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1: Relatório da Organização das Nações Unidas para a Alimentação e Agricultura, divulgado hoje, estima uma queda da fome no mundo.
0: Em 2025, eram 645 milhões de pessoas, quase 14 milhões a menos quando comparado ao triênio encerrado em 2024.
1: E, de acordo com o documento, o Brasil registrou redução da insegurança alimentar severa e continua fora do mapa da fome.
0: Isso significa que o país manteve abaixo de 2,5% a proporção de quem não tem renda suficiente para consumir a quantidade mínima de calorias para uma vida saudável.
2: Segundo o relatório O Estado da Segurança Alimentar e Nutrição no Mundo 2026, o Brasil segue fora do mapa da fome. O documento, elaborado em conjunto pela Organização das Nações Unidas para a Alimentação e Agricultura, Organização Mundial de Saúde, Fundo das Nações Unidas para a Infância e outros órgãos ligados às Nações Unidas, foi divulgado nesta terça-feira. A proporção da população brasileira que não tem renda suficiente para consumir a quantidade mínima de calorias para uma vida saudável se manteve abaixo de 2,5%. Esse indicador, chamado de prevalência de subnutrição, é utilizado para apontar se o país está ou não no mapa da fome. O relatório também apontou a diminuição da insegurança alimentar severa, que chegou a 0,6%. O ministro do Desenvolvimento e Assistência Social, Família e Combate à Fome, Wellington Dias, explicou esse percentual.
3: O Brasil continua fora do mapa da fome. Dentro do Brasil, tivemos redução na insegurança alimentar severa de 1,2% para 0,6%. Isso significa que aproximadamente 1 milhão e 200 mil pessoas que estavam naquela situação mais grave, aquela que coloca em risco a vida, ficaram agora fora do mapa da fome.
2: Os dados divulgados são relativos ao período entre 2023 e 2025. De acordo com o relatório, o custo da dieta saudável no Brasil foi de US$ 4,89, em paridade do poder de compra por pessoa ao dia. Isso equivale a cerca de R$ 12,13 em poder de compra local. O relatório estima que 7,8% da população mundial enfrentou a fome, o que representa 645 milhões de pessoas, uma redução de quase 14 milhões de pessoas em todo o planeta em comparação com o triênio encerrado em 2024. Para chegar aos números do relatório sobre segurança alimentar e nutrição, foram utilizados indicadores como tamanho da população, perfil de renda e custo médio de uma cesta de alimentos saudável. Reportagem, Márcia Fernandes.
1: O funcionamento do comércio em feriados, de forma geral, vai depender de negociação coletiva.
0: É o que estabelece uma norma regulamentada por meio de portaria do Ministério do Trabalho e Emprego.
1: O texto também define exceções, como postos de combustíveis, hotéis, restaurantes, entre outros serviços.
4: O acordo assinado nesta terça-feira, que formaliza regras sobre o funcionamento do comércio em feriados, é resultado da negociação entre representantes de trabalhadores e de empregadores. O documento condiciona a abertura de determinados tipos de atividades à autorização prévia, a ser definida por convenção coletiva de trabalho, entre elas supermercados, lojas e comércio varejista em geral. De acordo com Luiz Marinho, ministro do Trabalho e Emprego, a medida é um instrumento de equilíbrio entre as partes.
5: O diálogo permanente é a ferramenta mais eficiente para evitar conflitos. O que a gente espera é que tenha maturidade das lideranças sindicais, trabalhadores, empregadores, para em torno de uma mesa, um café, um chá, né, vocês possam encontrar soluções de problemas que parece que não tinha solução. Né? E quanto mais se conversa, pode-se ir aproximando essa possibilidade.
4: Na prática, o acordo impede que as empresas escalem funcionários nos feriados por decisão unilateral. Questões como o pagamento adicional, folgas e compensação de jornada também deverão ser definidas em negociação coletiva. Para Ivo Dall'Acqua, diretor da Confederação Nacional do Comércio de Bens, Serviços e Turismo, o debate deve continuar.
6: A coisa não para por aqui, nós temos absoluta consciência disso, mesmo porque novas formas, novos mecanismos, novas ferramentas vêm sendo incorporadas ao mundo.

0: trabalho. Então eu creio que hoje nós estamos celebrando um acordo muito bem discutido, foi consensuado, mas o nosso diálogo tem que ser permanente.
1: As novas regras não se aplicam, no entanto, às atividades que já possuem autorização permanente para funcionar em feriados, como hospitais, hotéis, postos de combustíveis e outros serviços considerados essenciais. As empresas que descumprirem o acordo ficam sujeitas à fiscalização e à aplicação de multas administrativas. Reportagem Gabriela Noronha.
2: A regra se aplica exclusivamente aos feriados. O funcionamento do comércio aos domingos permanece regulamentado por lei.
3: Julho é o mês de conscientização sobre as hepatites virais.
2: A campanha Julho Amarelo chama atenção para a prevenção, o diagnóstico precoce e o tratamento da doença, que muitas vezes evolui de forma silenciosa.
3: Confira na reportagem quais são os sinais de alerta e como o SUS atua no combate às hepatites.
4: A manicure Tabata Nepomuceno contraiu hepatite D quando criança e a tipo B depois de adulta. A doença provocou uma cirrose hepática e há 11 anos ela passou por um transplante de fígado. Hoje, ela se dedica a alertar sobre os perigos da doença.
5: Hoje, os maiores índices de transplante hepático no Brasil são por conta do vírus da hepatite B, hepatite C e hepatite D. O tratamento precoce evita a evolução da doença.
4: Os principais sintomas da hepatite são cansaço intenso, febre, náuseas e vômitos, dor abdominal, pele e olhos amarelados, urina escura e fezes claras. Mas isso já na fase inflamatória do fígado. O hepatologista Henrique Carvalho Rocha, do Hospital Universitário de Brasília, explica que na fase inicial da doença, os sintomas são silenciosos. Por isso, é preciso estar atento.
6: A grande maioria das pessoas não vão ter nenhum sinal e sintoma de que está infectado com algum vírus de hepatite. O ideal é aquela pessoa ou aquele paciente que tem alguns riscos, que tem essa preocupação e procure. E quem que são esses pacientes, né? Então, profissionais de saúde, sempre é importante ter essa avaliação, porque tem um risco aumentado, principalmente de infecção pela hepatite B, né, o modo de transmissão, pessoas que têm relação sexual desprotegida, usuários de drogas. Então, esses pacientes que tenham um risco maior, esses realmente têm que ficar vigiando.
4: Segundo a Organização Mundial da Saúde, as hepatites virais matam mais que o vírus da AIDS. Todos os anos, mais de 1.300.000 pessoas morrem por complicações causadas por algum tipo de hepatite. A campanha Julho Amarelo reforça a importância do diagnóstico precoce e o tratamento dessas doenças, como explica Tieme Arakawa, coordenadora-geral de Vigilância das Hepatites Virais do Ministério da Saúde.
7: É durante esse mês que a gente tem uma série de atividades sendo realizadas para mobilização em relação à testagem, em relação à vacinação, em relação à educação em saúde, para que a gente realmente possa dar visibilidade a essas doenças que ainda são um grave problema de saúde pública.
4: Ainda de acordo com Arakawa, o SUS oferece diagnóstico e tratamento gratuitos.
7: Então, vacina da hepatite A e vacina da hepatite B estão disponíveis no SUS. A queda dos casos de hepatite A se deu muito por causa da vacinação. Em relação ao diagnóstico, a gente tem testes rápidos de hepatite B e hepatite C. São testes que são realizados dentro da unidade básica de saúde ou em qualquer outro tipo de serviço e tem um resultado em até 30 minutos.
4: Existem 5 tipos de hepatites virais. No Brasil, as mais comuns são causadas pelos vírus A, B e C. O tipo D é mais comum na região norte do país e a hepatite E, menos frequente em solo brasileiro, ocorre com maior facilidade na África e na Ásia. As hepatites A e E são transmitidas por ingestão de água ou alimentos contaminados, falta de saneamento básico e higiene inadequada. Já as hepatites B, C e D são transmitidas por contato com sangue contaminado, relações sexuais desprotegidas, compartilhamento de agulhas, seringas ou objetos pérfuro-cortantes e da mãe para o bebê, a chamada transmissão vertical. Reportagem Graziele Bezerra.
2: Agricultoras rurais podem participar da chamada pública voltada ao fortalecimento da autonomia e da geração de renda das mulheres no campo.
3: Serão destinados cerca de 49 milhões de reais a 67 projetos.
8: A chamada pública vai contemplar mulheres em todas as regiões do país. É destinada, por exemplo, a agricultoras familiares, assentadas da reforma agrária, quilombolas, indígenas e extrativistas. Os projetos selecionados vão contar com profissionais na assistência técnica para apoiar as produtoras rurais na organização da produção, no acesso às políticas públicas, na adoção de práticas agroecológicas, na comercialização e no fortalecimento das organizações coletivas. Quem explica é a presidente da Agência Nacional de Assistência Técnica e Extensão Rural, ANATER, Loroana Coutinho de Santana.
9: Eles estarão realizando um acompanhamento desde a produção, perpassando pelo processamento, pela gestão das organizações, né, sejam elas individuais ou coletivas, até a comercialização dos produtos. Então, esse profissional é justamente a espinha dorsal para o fortalecimento dessas mulheres, né? Para que elas possam, a exemplo, vislumbrar ações no âmbito da sua produção, para que elas possam gerar renda, possam ter organização na sua unidade.
8: A agricultora familiar Ilneia Barros participou de um curso de assistência técnica e extensão rural e conta como foi o acompanhamento.
10: Fiz extensão rural para que eu pudesse beneficiar os meus produtos através de as nutricionistas, o pessoal, me deram todo suporte para que eu viesse a ter um desempenho legal no campo e poder vender a minha mercadoria.
8: Os projetos deverão atender, no mínimo, 50% de mulheres negras, 30% de mulheres jovens e 30% de mulheres de povos e comunidades tradicionais, com prioridade para quilombolas e indígenas. Também terão preferência propostas voltadas a mulheres em situação de maior vulnerabilidade social, como vítimas de violência e responsáveis pelo cuidado de pessoas com deficiência. As entidades credenciadas na ANATER poderão apresentar propostas entre os dias 16 e 31 de julho de 2026 por meio do portal anater.org/chamada-pública. Reportagem Thaís de Araújo.
2: A garantia de que insumos essenciais cheguem a regiões remotas cortadas por rios depende das condições de navegabilidade.
3: Para evitar desabastecimento, especialmente no norte do país, o Departamento Nacional de Infraestrutura de Transportes, o DENIT, reforçou o monitoramento hidroviário.
2: O levantamento feito em tempo real permite o planejamento da navegação em tempos de cheias ou seca dos rios.
11: As condições de navegabilidade dos rios brasileiros são monitoradas de forma contínua. Elas servem para orientar o transporte hidroviário, o deslocamento de pessoas e o abastecimento de cidades com combustíveis, alimentos, medicamentos e outros insumos essenciais, especialmente na região norte. Para isso, o Departamento Nacional de Infraestrutura de Transportes, o DENIT, desenvolveu o Plano de Monitoramento Hidroviário. O levantamento considera informações como nível das águas, vazão dos rios, profundidade dos canais e outros parâmetros hidrológicos. Os dados são usados para identificar trechos com possível restrição à passagem de embarcações e para orientar o planejamento das ações de manutenção. Na região norte, o sistema acompanha essas informações em tempo real e também considera os efeitos de fenômenos climáticos, como o El Niño, que podem alterar o regime dos rios. Segundo o Ministério dos Portos e Aeroportos, as condições dos rios variam ao longo do ano por causa das chuvas e da dinâmica natural das águas. Na estiagem, o nível dos rios pode limitar a navegação em alguns trechos. Já no período de cheia, o aumento da correnteza e as mudanças no leito dos rios também podem interferir na circulação de embarcações. Com base nos dados, é possível planejar a segurança da navegação, a continuidade do transporte de passageiros e cargas e a maior confiabilidade das hidrovias brasileiras. Reportagem Edinaldo Júnior.
3: Há 36 anos, o Estatuto da Criança e do Adolescente, o ECA, transformou a proteção da infância e da juventude em uma rede integrada de ações.
2: E garantiu a implantação do Sistema de Garantia dos Direitos da Criança e do Adolescente.
3: O sistema reúne conselhos tutelares, delegacias, Ministério Público, Poder Judiciário.
2: E integra diversas áreas, como assistência social, saúde, educação, cultura e lazer, além dos canais de denúncia e fiscalização.

0: Desenvolvimento de crianças no trabalho doméstico. Hoje, com o ECA, eles passaram a ser vistos como pessoa em desenvolvimento. E a Constituição é muito clara, no artigo 227, quando ela coloca a prioridade absoluta e diz assim que o Estado, a família e a sociedade têm o dever de proteger crianças e adolescentes.
1: A proteção integral que prevê o Estatuto é feita pelo Sistema de Garantia dos Direitos da Criança e do Adolescente, que reúne conselhos tutelares, delegacias especializadas, Ministério Público, Judiciário, Assistência Social, Saúde, Educação e canais de denúncia. Fábio Meirelles, diretor de proteção da criança e do adolescente, destaca que cada órgão tem uma função específica, mas todos trabalham de forma integrada para proteger vítimas e interromper ciclos de violência.
2: A rede de proteção é um conjunto de instituições, serviços, que atuam de forma integrada para garantir os direitos de crianças e adolescentes e protegê-los de qualquer forma de violência, negligência, exploração ou violação de direitos. Então, nenhuma instituição atua sozinha. A proteção, ela vai depender da articulação entre diferentes políticas públicas.
1: Em muitos casos, o primeiro atendimento é feito pelo Conselho Tutelar. É ele quem recebe denúncias, aplica medidas de proteção e aciona os demais serviços sempre que há ameaça ou violação de direitos. O presidente do Colegiado dos Conselheiros Tutelares de Goiânia, Rondinelli Ná Barbosa, explica qual é o papel do conselho.
3: Quando essas denúncias chegam até o Conselho Tutelar, a nossa primeira preocupação é em acolher, para que nós possamos fazer o encaminhamento correto, tratar essa criança ou adolescente de forma adequada e enquadrar eles no programa ou no serviço que melhor vai assistir à demanda que ele necessita.
1: Quando há indícios de crime, entram em ação as delegacias de proteção à criança e ao adolescente. As investigações comandadas pelas unidades especializadas buscam responsabilizar os autores e garantir que as vítimas sejam acolhidas, evitando a revitimização durante o processo. Como defende a delegada Valéria Martirena.
4: A gente trabalha com os casos de violência contra essa criança adolescente, que geralmente são os crimes sexuais e crimes de maus tratos. Tem muitos policiais capacitados nas unidades circunscricionais também que podem ouvir essa criança, esse adolescente vítima de violência, em depoimento especial.
1: O Estatuto da Criança e do Adolescente é um marco legal que criou uma rede de proteção com atuação integrada. Uma responsabilidade compartilhada entre o poder público e toda a sociedade para garantir que cada criança e cada adolescente cresçam com segurança, dignidade e seus direitos respeitados. E qualquer pessoa pode ajudar. Ao presenciar ou suspeitar de violência física, psicológica, sexual, casos de negligência, abandono ou exploração de crianças e adolescentes, a orientação é denunciar. O Disque 100 funciona gratuitamente todos os dias e atende casos de violação de direitos humanos. Os conselhos tutelares, delegacias especializadas e da Polícia Militar também podem ser acionadas em situações de emergência. Reportagem Pablo Mundim.
5: Atenção, estudantes e pesquisadores. Já está aberto o prazo de inscrição para uma das principais premiações científicas do país.
6: O Prêmio Jovem Cientista, neste ano, busca incentivar projetos de inovação tecnológica voltados para o desenvolvimento social e sustentável.
5: Saiba mais com Claudimário Carvalho.
7: As inscrições para o Prêmio Jovem Cientista 2026 seguem abertas até 14 de agosto. O tema deste ano é o uso da inteligência artificial para reduzir desigualdades e promover o desenvolvimento sustentável. A premiação contempla cinco categorias: mestre e doutor, estudante do ensino superior, estudante do ensino médio e mérito institucional, que reconhece uma universidade e uma escola pelo destaque na participação. Podem concorrer estudantes e pesquisadores que atendam aos critérios de idade e formação previstos no regulamento. Os vencedores vão receber laptops e bolsas de pesquisa do Conselho Nacional de Desenvolvimento Científico e Tecnológico, com valores entre R$ 5.000 e R$ 40.000. As inscrições podem ser feitas pelo site jovemcientista.cnpq.br. Claudimário Carvalho, para a Voz do Brasil.
6: O Ministério da Educação informou que a plataforma MEC Livros já registrou mais de 618 mil empréstimos virtuais.
5: Saiba quais as obras mais procuradas e como acessar com o

0: Raquel Mariano.
1: Segundo o Ministério da Educação, a plataforma MEC Livros reúne mais de 1 milhão de usuários e acumula 384 mil horas de leitura. São Paulo lidera o número de cadastros, seguido por Rio de Janeiro, Minas Gerais, Bahia e Ceará. O catálogo reúne cerca de 25 mil obras e permite leitura imediata pela internet. Nos últimos 30 dias, entre os 4 títulos mais emprestados, 2 são de brasileiros. O primeiro lugar foi Torto Arado, escrito pelo baiano Itamar Vieira Júnior. O romance narra a história de duas irmãs, Bibiana e Belonísia, que, marcadas por um acidente de infância, desenvolvem uma relação profunda de dependência. A obra ainda trata da escravidão contemporânea. E em quarto lugar está A Cabeça do Santo, de Socorro Acioli, publicado em 2014, que mistura realismo mágico e cultura nordestina. A história acompanha Samuel. Ele descobre que consegue ouvir as preces secretas das mulheres para Santo Antônio ao se abrigar dentro da cabeça oca e gigantesca de uma estátua inacabada do santo. Os outros livros mais emprestados estão em segundo lugar, Noites Brancas, do russo Dostoiévski, que explora a solidão, o amor não correspondido e a ilusão. Já em terceiro lugar está A Vegetariana, de Han Kang, escritora sul-coreana, vencedora do Prêmio Nobel da Literatura. O livro conta a história de uma mulher comum que, após ter um pesadelo violento, decide parar radicalmente de consumir e cozinhar carne. Os acessos ao MEC Livros são feitos pela versão para internet e por aplicativo para dispositivos móveis. A versão web concentra 52% do tempo de uso. Mais informações em meclivros.mec.gov.br. Raquel Mariano, para a Voz do Brasil.
2: E essas foram as notícias do Governo Federal.
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0: Fique agora com as notícias do Poder Judiciário do Congresso Nacional. Boa noite.
2: Boa noite para você e até amanhã.
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5: Em Angola, presidente do STF e do CNJ defende independência do judiciário.
6: Painel Justiça em Números reúne dados do Poder Judiciário brasileiro e pode ser acessado por todos os cidadãos.
5: Estão abertas as inscrições para a 16ª Semana da Execução Trabalhista.
6: Boa noite, eu sou Marcela Luiz.
5: E eu sou Walter Lima.
6: Presidente do Supremo Tribunal Federal e do Conselho Nacional de Justiça, ministro Edson Fachin, defende independência do judiciário e o diálogo entre os poderes de países democráticos.
5: A fala ocorreu em uma aula magna em Luanda, capital de Angola, na África. Judite Aragão.
7: Fachin disse que essa independência existe para proteger o cidadão. Isso porque o juiz tem que decidir com imparcialidade e sem ceder a pressões políticas, econômicas ou sociais.
8: A independência judicial não pertence ao juiz, pertence ao cidadão. Não existe para proteger magistradas e magistrados. Existe para proteger quem será julgado por eles.
7: O presidente do STF e do CNJ, Edson Fachin, também deixou claro que a democracia constitucional exige diálogo constante entre os poderes.
6: O relatório Justiça em Números 2026, principal publicação estatística do Poder Judiciário brasileiro, é feito a partir do DataJud, que é a Base Nacional de Dados da Justiça.
5: Além do relatório anual, o painel Justiça em Números também é feito com dados do DataJud. Marcelo Della Libera.
9: O painel Justiça em Números é disponibilizado pelo Conselho Nacional de Justiça de forma online. Ele apresenta os indicadores do relatório Justiça em Números e é atualizado mensalmente. A ferramenta disponibiliza painéis de temas como direito à saúde, violência contra a mulher, crime organizado e sobre a gestão processual dos tribunais. A pesquisadora Isabelle Mota, do Departamento de Pesquisas Judiciárias, destaca um dado histórico sobre o trabalho do Poder Judiciário em 2025.
10: Mesmo recebendo o maior número de novos processos desde o início da série histórica em 2009, conseguimos reduzir o estoque do número de processos pendentes. E 2026 já aponta um novo recorde. Até o momento, nosso painel registra mais de 17 milhões de novos processos, acima dos 16 milhões registrados no mesmo período do ano passado.
9: Esse dado está disponível no painel e pode ser acessado em justiça-em-números.cnj.jus.br.
6: Partidos, coligações e federações já podem realizar as convenções partidárias.
5: As convenções vão até 5 de agosto. Estevão Furtado.
11: O período das convenções partidárias começou ontem, 20 de julho. A data também marcou o início do prazo para exercício do direito de resposta contra ofensas, com prazos de 24 a 72 horas, conforme o veículo de comunicação.
6: Estão abertas as inscrições para a 16ª semana da execução trabalhista.
5: Pessoas e empresas com processos em fase de execução podem inscrever ações na campanha. Larissa Batista.
12: Com o slogan Seu Direito por Inteiro, a iniciativa, marcada para o período de 14 a 18 de setembro em todo o país, é um esforço concentrado para localizar bens de devedores, incentivar acordos e dar mais celeridade ao pagamento dos créditos trabalhistas. Para outras informações sobre a 16ª Semana Nacional da Execução Trabalhista, acesse csjt.jus.br.
6: STJ suspende liminar que havia determinado paralisação da construção da ponte do Abial, no município amazonense de Tefé.
5: Com a decisão, foi autorizada a imediata retomada da obra. Fátima Uchoa.
13: Ao conceder liminar em ação popular para paralisar a construção, o TRF1 entendeu haver indícios de irregularidades na licitação para a contratação da empresa responsável pela obra. Contudo, ao atender pedido do município de Tefé, o vice-presidente do STJ, ministro Luiz Felipe Salomão, no exercício da presidência, destacou que a construção da ponte do Abial busca assegurar a prestação regular de serviços públicos essenciais aos mais de 15 mil moradores da região. E é evidente o risco na demora, porque a obra depende da estiagem dos rios amazônicos para a execução.
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6: Uma boa noite.
5: E até amanhã.
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9: Eu sou Humberto Pinheiro e estes são os destaques de hoje do Jornal do Senado, que começa agora. Plano de educação, licença paternidade e segurança marcam o semestre no Senado. Senado vai discutir tratamento para pacientes com doenças raras. Proposta que estabelece regras para profissionais da saúde estética será discutida no Senado. Boa noite. A Comissão de Segurança Pública aprovou neste primeiro semestre uma série de projetos de lei que aumenta as penas para vários tipos de crimes, como roubo de câmeras de vigilância, combustíveis e de celulares, e para o uso de menores de idade para a prática de delitos. A comissão também votou propostas que reduzem benefícios para condenados por crimes violentos e aumentam o tempo de internação de menores infratores. Repórter Bruno Lourenço.
15: A Comissão de Segurança Pública aprovou o aumento das penas para crimes de furto, roubo e receptação de câmeras de vigilância e sistemas de monitoramento eletrônico. Outro projeto votado no semestre tipifica e endurece as penas para os crimes de furto e roubo de petróleo, combustíveis e derivados. Numa tentativa de conter as perfurações clandestinas e o avanço de facções criminosas sobre o mercado de distribuição, o colegiado aprovou ainda a proposta que prevê punição maior para furto de celular para a prática de fraudes e outra que dobra a pena para o furto de aparelhos celulares e aumenta a penalidade penalidade para o roubo, que é a subtração do telefone com o emprego de violência. Dois projetos relacionados a menores de idade passaram pela CSP. Um deles acrescenta nova agravante genérica ao Código Penal para punir adultos que utilizam crianças ou adolescentes para cometer crimes. Outro admite até 10 anos de internação para adolescentes infratores, como defendeu o senador Fabiano Contarato, do PT do Espírito Santo.
16: Eu não acho razoável você explicar para uma mãe que teve a filha vítima de estupro, para um rapaz de 17 anos, que após estuprar, matou e ocultou o cadáver, ele vai ficar internado até 3 anos.
15: A Comissão de Segurança Pública também aprovou no semestre iniciativas que proíbem a concessão de liberdade provisória a réus acusados de crimes que resultem em morte dolosa, ou seja, cometidos com intenção, e de liberdade provisória ou medidas cautelares alternativas a presos em flagrante por crimes hediondos ou equiparados. O relator, senador Wilder Moraes, do PL de Goiás, diz que a impunidade e a soltura reiterada de criminosos perigosos alimentam os índices de violência.
17: Indivíduos que pratiquem delitos de tal natureza não devem ser agraciados com liberdade provisória. Criminosos que praticam crimes hediondos devem permanecer presos.
15: A Comissão de Segurança Pública ainda aprovou o projeto de lei que põe fim à soltura automática de presos caso a justiça atrase a revisão periódica da prisão preventiva.
18: O acesso a diagnóstico, medicamentos e tratamentos para pessoas com doenças raras estará em debate na Comissão de Direitos Humanos do Senado. A audiência pública vai reunir especialistas, representantes de pacientes e autoridades para discutir os desafios enfrentados por essa população. Um dos principais temas será a situação do Elevides, medicamento indicado para pacientes com distrofia muscular de Duchenne. A reportagem é de Patrícia Oliveira.
19: O debate sobre o acesso a terapias avançadas para doenças raras também vai tratar da situação regulatória do medicamento Elevides, usado no tratamento da distrofia muscular de Duchenne, uma doença que provoca a perda progressiva da força muscular. A comercialização do remédio foi suspensa temporariamente devido a efeitos colaterais graves. A audiência deve reunir representantes da Anvisa, do Ministério da Saúde, da indústria farmacêutica, especialistas e familiares de pacientes. Para o senador Hermes Klan, do PL de Santa Catarina, a rapidez no acesso ao tratamento é fundamental para quem convive com a doença.
20: E é muito grave, é doído, a gente sente muito. Então, é para ontem, essa gente não pode esperar.
19: Devem ser discutidas também as políticas públicas voltadas a pessoas com doenças raras. A data da audiência ainda será definida.
18: O Senado deve analisar um projeto que define quais profissionais estão habilitados a atuar na área da saúde estética. A proposta busca estabelecer regras mais claras para o setor e evitar insegurança jurídica. A intenção é dar mais segurança tanto aos profissionais que prestam esses serviços quanto aos consumidores que buscam procedimentos estéticos. As informações com o repórter Douglas Castilho.
21: O texto limita a atuação profissional no setor àqueles que detêm formação superior específica, como biólogos, biomédicos, enfermeiros, farmacêuticos, fonoaudiólogos ou fisioterapeutas. A medida, porém, não modifica as atividades que, por legislação específica, sejam reservadas aos formados em medicina ou odontologia. O autor do projeto, o senador Isalci Lucas, do PL do Distrito Federal, explicou o que muda caso a proposta seja aprovada.
22: O que é competência de um médico, odontólogo, é só eles. Esses demais profissionais só podem fazer aquilo que é ligado à atividade deles. Então, a gente garante, inclusive na lei, que haja fiscalização dos conselhos regionais, tenham realmente registro do conselho de todas as atividades, para poder ter legitimidade para atuar no mercado. Mas cada um dentro do seu quadradinho, vamos dizer.
21: Segundo a Sociedade Brasileira de Cirurgia Plástica, mais de 1.500.000 procedimentos estéticos são realizados por ano no Brasil. Na justificativa do projeto, o autor afirma que a segurança jurídica trazida pela proposta, que ainda aguarda distribuição para a comissão responsável, deve impulsionar ainda mais o crescimento do setor.
0: A senadora Damaris Alves, do Republicanos do Distrito Federal, apresentou um balanço das atividades da Comissão de Direitos Humanos no primeiro semestre de 2026. Como presidente da comissão, Damaris ressaltou que o colegiado manteve uma agenda voltada à análise de projetos de lei, ao recebimento de denúncias de violações de direitos humanos e à realização de audiências públicas. Segundo a parlamentar, os trabalhos resultaram na aprovação de propostas relacionadas à proteção das mulheres, da juventude e ao enfrentamento da violência.
1: A nossa comissão no Senado virou uma central de recebimento de denúncias de violações de direitos humanos. E toda denúncia, toda demanda que chega gera um processo interno dentro da comissão. Às vezes, uma denúncia tem 6, 7 encaminhamentos. Então, nós estamos dando resposta para o povo lá na ponta.
0: O plenário do Senado encerrou o primeiro semestre legislativo com a votação de propostas nas áreas de educação, direitos sociais e segurança pública. Entre os destaques estão o novo Plano Nacional de Educação, a ampliação da licença paternidade e o endurecimento de penas para diversos crimes. As matérias aprovadas buscam modernizar políticas públicas, ampliar direitos e reforçar o combate à criminalidade. Algumas propostas já seguiram para análise da Câmara dos Deputados, enquanto outras aguardam sanção presidencial. Os detalhes com o repórter Pedro Pincer.
2: O primeiro semestre de 2026 foi marcado por uma intensa agenda legislativa no Senado, com a aprovação de projetos importantes para o país. Na educação, o principal destaque foi o novo Plano Nacional de Educação, que define as diretrizes para as políticas públicas do setor até 2036. Entre as prioridades estão a ampliação do acesso à escola, a melhoria da qualidade do ensino e a redução das desigualdades. A senadora Tereza Leitão, do PT de Pernambuco, destacou o foco na qualidade.
23: Do ponto de vista dos objetivos gerais do PNE, é afirmativo em relação ao direito à educação, da educação básica à pós-graduação, estabelecendo a qualidade como foco, tal como demarcando desafios atinentes à redução de desigualdades, à erradicação do analfabetismo, à valorização profissional, com um modelo de financiamento que faça o plano vivo e não apenas uma carta de intenções.
2: Entrada no mercado de trabalho, conciliação entre família e emprego, autonomia econômica de mulheres e proteção de trabalhadores vulneráveis também foram temas discutidos no Senado no primeiro semestre deste ano. Parte dessas propostas já foi transformada em lei. Uma delas é a ampliação da licença paternidade, tema debatido há quase 20 anos no Congresso Nacional. Entre as contribuições do Senado na segurança pública no primeiro semestre de 2026, está uma ampla reformulação da lei penal brasileira com o objetivo de frear crimes patrimoniais e fraudes eletrônicas. Entre as principais mudanças, a pena máxima para furto simples passou de 4 para 6 anos. O furto de celular passou a ter tipificação qualificada. E a pena mínima para roubo com resultado de lesão corporal grave subiu para 10 anos.
0: Com trabalhos técnicos de João Lira, o Jornal do Senado fica por aqui. Acompanhe agora as notícias da Câmara dos Deputados. Boa noite e até amanhã.
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25: Câmara aprova que agressor pague pelo tratamento de saúde da vítima.
26: Deputados proíbem o uso da substância bisfenol A em produtos infantis.
25: Política de apoio ao transporte rodoviário profissional avança na casa.
26: Boa noite. A Câmara começou a analisar a proposta que cria a política de apoio ao transporte rodoviário profissional. O texto foi aprovado pela CCJ e agora será debatido por uma comissão especial. A reportagem é de Paula Bittar.
27: A Comissão de Constituição e Justiça da Câmara aprovou uma proposta de emenda à Constituição que cria a Política Nacional de Apoio à Atividade de Transporte Rodoviário Profissional. A política tem o objetivo de assegurar infraestrutura mínima para o cumprimento das normas de segurança viária e trabalhista aplicáveis aos motoristas do transporte de cargas e de passageiros. O texto considera a infraestrutura mínima a existência em intervalos regulares de locais de repouso e descanso dotados de condições adequadas de segurança e higiene. A proposta prevê que a Política Nacional de Apoio à Atividade de Transporte Rodoviário Profissional seja criada pela União em articulação com estados, Distrito Federal, municípios e setor privado. O texto estabelece que o motorista em atividade de transporte rodoviário profissional não poderá ser penalizado por descumprir os intervalos de descansos se for reconhecida pelo poder público a falta de infraestrutura adequada no percurso. Além disso, enquanto não houver pontos de parada e descanso suficientes nas rodovias, os motoristas em viagens longas poderão fracionar o descanso diário. Hoje, a Lei do Caminhoneiro já prevê 11 horas de descanso por dia, das quais 8 seguidas. A PEC mantém essa regra e cria uma exceção. Em viagens longas, ou seja, com duração superior a 24 horas, o descanso poderá ser fracionado enquanto as rodovias não tiverem pontos de parada suficientes. No debate do tema na CCJ, o deputado Rodrigo de Castro, do União de Minas Gerais, destacou o benefício para os motoristas.
3: É uma medida que realmente beneficia aí motoristas profissionais do Brasil todo, que merecem melhores condições de trabalho, e o que essa Comissão de Constituição e Justiça, o que a Câmara dos Deputados proporciona a eles nesse momento, é isso, a busca de melhores condições de trabalho, portanto, também maior segurança, maior conforto para eles e maior segurança para todos os brasileiros.
27: A proposta que cria a Política Nacional de Apoio à Atividade de Transporte Rodoviário Profissional ainda precisa ser aprovada por uma comissão especial e pelo plenário da Câmara em 2 turnos de votação. Da Rádio Câmara de Brasília, Paula Bittar.
6: Transportes. Charles Fernandes, do PSD da Bahia, pede agilidade nas obras de pavimentação da BR-030 no trecho entre Cocos e Mambaí, município de Goiás. Na opinião do deputado, a obra é fundamental para reduzir os custos do frete e impulsionar o escoamento da produção agrícola regional.
7: São centenas e centenas de produtores que estão ali produzindo sem ter as condições ideais de levar os seus produtos para os portos ou para os grandes centros, devido à dificuldade do frete. O que nós queremos agora é que esse segundo trecho seja concluído o mais rápido possível, para que possamos ver naquela parte da Bahia nascer uma nova Matopiba.
26: Charles Fernandes acrescenta que a conclusão da BR-030 vai encurtar em quase 200 quilômetros o trajeto entre o centro do Brasil e o litoral baiano. Para ele, o novo corredor asfáltico vai gerar turismo, desenvolvimento e integração para os estados da Bahia e de Goiás.
6: Saúde. A proibição de BPA em produtos infantis foi aprovada na Comissão de Constituição e Justiça e já pode virar lei. Saiba mais sobre o assunto na reportagem de Sofia Peçanha.
8: A Comissão de Constituição e Justiça aprovou o projeto que proíbe a comercialização e a oferta gratuita de mamadeiras, bicos e chupetas que contenham a substância bisfenol A em sua composição. O texto já foi aprovado pelo Senado e altera a lei que trata da regulamentação de produtos destinados a lactantes e crianças de primeira infância. O bisfenol A, conhecido como BPA, é um composto químico utilizado na fabricação de plásticos resistentes, comuns em recipientes e utensílios do dia a dia. Em contato com alimentos e bebidas muito quentes, esses produtos podem liberar o BPA, que é cancerígeno, trazendo possíveis riscos à saúde, especialmente de bebês e crianças pequenas. O relator nas comissões de Saúde e de Constituição e Justiça, o deputado Diego Garcia, do Paraná, destacou que o projeto adota uma medida preventiva de proteção à saúde infantil, especialmente diante da vulnerabilidade de bebês e crianças pequenas à exposição a substâncias químicas.
10: O objetivo desse projeto é proteger principalmente os bebês e as crianças pequenas de substâncias que possam representar riscos à saúde. Ela reforça uma postura preventiva, especialmente em produtos utilizados diretamente na alimentação e no desenvolvimento infantil. É uma medida de cuidado com a primeira infância e de segurança para as famílias brasileiras.
8: Durante a discussão, o relator também ressaltou que a proposta acompanha normas sanitárias já adotadas pela Agência Nacional de Vigilância Sanitária, Anvisa, e por órgãos reguladores em outros países, que vem estabelecendo limites ou restrições ao uso do bisfenol A em produtos infantis.
10: O projeto ajuda a fortalecer regras sanitárias e incentiva a indústria a investir em materiais cada vez mais seguros. Por isso, vários órgãos reguladores passaram a discutir limites e restrições para o uso dessa substância em produtos infantis. Então, esse projeto, ele fortalece essa proteção e dá mais segurança jurídica e sanitária para a população.
8: Durante a votação, as comissões rejeitaram outras 6 propostas analisadas em conjunto que previam restrições mais amplas ao uso do BPA e de outras substâncias químicas. A avaliação foi de que regras mais detalhadas sobre fiscalização e regulamentação devem ser definidas pelo Poder Executivo, por meio de órgãos técnicos como a Anvisa. Dessa forma, como a Câmara aprovou o texto do Senado sem mudanças, a proposta poderá seguir diretamente para a sanção presidencial. Da Rádio Câmara de Brasília, Sofia Pessanha.
24: Segurança Pública.
26: Flávia Moraes, do MDB Goiano, alerta para o aumento dos casos de feminicídio no Brasil. Ela defende a aprovação de proposta que cria o Sistema Nacional de Enfrentamento da Violência contra Meninas e Mulheres, com destinação de até 5 bilhões de reais para políticas públicas.
4: Apesar de nós termos no Brasil uma das leis mais completas do mundo no enfrentamento à violência contra a mulher, inclusive com a tipificação do feminicídio, é assustador o quanto os números têm aumentado. Nesse ano de 2026, no primeiro semestre, é um número recorde de mulheres mortas no nosso país. É um fenômeno que nós precisamos entender. E aqui, enquanto parlamentar, acompanhando os trabalhos da coordenação das mulheres, da Procuradoria da Mulher, nós estamos aí trabalhando um pacto envolvendo vários poderes, um pacto de combate ao feminicídio e também apresentando leis, apresentação conjunta de uma norma que vai garantir mais 5 bilhões de investimentos no enfrentamento à violência contra a mulher e ao feminicídio.
25: Flávia Moraes ressalta que as procuradorias da mulher das casas legislativas fortalecem a rede de apoio, proteção e acolhimento às vítimas de ameaças e violência. Ela cita a criação dessa instância de atuação na Assembleia do Estado de Goiás como passo importante para o combate ao feminicídio.
24: Justiça.
26: A Câmara determinou que o agressor pague pelo tratamento de saúde da vítima e agora o projeto está sendo analisado pelos senadores. A repórter Maria Neves tem os detalhes de como a cobrança será feita.
5: A Comissão de Constituição e Justiça da Câmara dos Deputados aprovou o projeto que obriga o agressor a pagar os tratamentos de saúde, inclusive mental, da mulher vítima de violência doméstica. O pagamento de tratamentos de saúde se estende também aos filhos do casal. Pelo texto aprovado, o juiz poderá inserir os custos com médicos, psicólogos e assistentes sociais no valor da pensão alimentícia devida à vítima pelo agressor. A deputada Laura Carneiro, do PSD do Rio de Janeiro, autora do projeto, lembra que hoje, normalmente, as vítimas de violência são acolhidas pelo Sistema Único de Saúde e pelo Sistema de Assistência Social com recursos públicos, o que ela considera injusto.
9: Hoje, quando uma mulher sofre violência doméstica, o Estado oferece atendimento de saúde e suporte psicológico. Isso é um direito, claro. No entanto, meu projeto estabelece uma regra de justiça. Quem deve pagar por esse tratamento? É o agressor. O agressor passará a ter obrigação legal de ressarcir todos os custos do SUS e do sistema de assistência social. Não é justo que a sociedade inteira pague a conta de uma violência cometida por um indivíduo.
5: A redação aprovada foi proposta pela relatora na Comissão de Defesa dos Direitos da Mulher, deputada Sâmia Bonfim, do PSOL de São Paulo. No texto original, Laura Carneiro sugere a criação de uma pensão mensal para pagamento dos custos médicos da vítima de violência depois da conclusão do processo judicial. Essa obrigação não seria necessariamente considerada pensão alimentícia. O projeto inicial também prevê a prisão do agressor que não pagar a pensão devida para tratar as consequências da ofensa. Sâmia Bonfim, no entanto, lembra que a prisão por dívida é proibida no Brasil por meio da Convenção Americana de Direitos Humanos, incorporada à legislação brasileira com status constitucional. A única exceção a essa regra é a pensão alimentícia, que pode acarretar prisão do devedor inadimplente. Da Rádio Câmara de Brasília, Maria Neves.
24: Desenvolvimento Regional.
11: A Câmara aprovou o projeto de Ayrton Faleiro, do PT do Pará, que inclui como beneficiários de recursos de fundos constitucionais de incentivo regional os empreendimentos de economia criativa. Ele explica que o objetivo é estimular a produção sustentável e apoiar iniciativas ligadas à cultura e ao turismo.
12: Os fundos constitucionais eles foram aprovados aqui no Congresso para corrigir primeiro as desigualdades regionais entre Norte, Nordeste, Centro-Oeste e o resto do Brasil, mas também para corrigir as desigualdades sociais. E com essa aprovação virando lei, nós vamos ter então a oportunidade de famílias, associações e cooperativas buscar um financiamento e desenvolver essa sociobioeconomia que vai impulsionar o que nós podemos chamar dessa economia limpa e saudável.
26: Segundo Ayrton Faleiro, os fundos constitucionais têm como público prioritário as populações regionais, a exemplo das comunidades amazônicas. O deputado acredita que a nova legislação abre caminhos para conciliar o desenvolvimento econômico com a preservação ambiental.
25: Comissões.
11: A Comissão de Constituição e Justiça da Câmara concluiu no primeiro semestre uma série de votações, entre elas a redução da maioridade penal e o fim da escala 6-1.
26: A repórter Paula Bittar acompanhou o balanço das votações na comissão nesta primeira etapa do ano e tem os detalhes.
13: Fim da escala 6-1, redução da maioridade penal e mudança nas regras para a cobrança do IPVA estão entre as propostas aprovadas pela Comissão de Constituição e Justiça neste primeiro semestre de 2026. No último dia de votações, no primeiro semestre, o presidente da comissão, o deputado Leur Lomanto Júnior, do União da Bahia, apresentou um balanço dos trabalhos do colegiado. De acordo com os dados apresentados pelo presidente, a comissão aprovou neste semestre 1.089 proposições legislativas e ouviu em audiência pública 19 convidados entre especialistas, representantes de instituições públicas e da sociedade civil. O parlamentar ressaltou a aprovação de propostas de grande repercussão popular, como as propostas de emenda à Constituição que acabam com a escala de 6 dias de trabalho por 1 de descanso e a proposta que reduz a maioridade penal dos atuais 18 para 16 anos de idade. Leur Lomanto Júnior também citou a aprovação de medidas relacionadas à segurança pública, como a proposta que inclui as guardas ou polícias municipais e os agentes de trânsito entre os órgãos que compõem a segurança pública no país e ao sistema tributário, como a que altera os critérios de cobrança do IPVA.
14: Chegamos ao encerramento deste primeiro semestre legislativo com a certeza de que a Comissão de Constituição e Justiça e de Cidadania cumpriu mais uma vez o seu papel como a principal instância de controle da constitucionalidade, da juridicidade e da técnica legislativa da Câmara dos Deputados.
13: Outras propostas aprovadas pela CCJ neste semestre e citadas por Leur Lomanto Júnior foram a que proíbe a discriminação contra pessoas com transtorno do espectro autista, a que regulamenta o exercício da profissão de conservador restaurador de bens culturais e a que torna obrigatória a presença de um profissional de educação física em entidades formadoras de atletas e escolinhas de esportes. Da Rádio Câmara de Brasília, Paula Bittar.
25: Trabalho.
11: Reginaldo Lopes, do PT de Minas Gerais, autor da proposta que reduz a jornada de trabalho para 40 horas semanais, sem redução de salários, reforça a importância do fim da escala 6-1 e reitera que o Brasil já está preparado para esta nova realidade.
15: Nada justifica não terminar com essa escala. Ou seja, a economia brasileira, o país, estão preparados para o fim dessa escala. Nós queremos uma escala mais humanizada. Essa emenda constitucional é a maior reforma para 37,8 milhões de trabalhadores e trabalhadoras que vão ganhar mais um dia de descanso semanal remunerado, serão 2 dias de descanso semanal remunerados, além da redução da jornada de 44 horas para 40 horas. Uma grande entrega que eu tenho alegria de ser o autor dessa proposição legislativa para garantir qualidade de vida para os brasileiros e brasileiras.
26: Reginaldo Lopes explica que o texto prevê regras especiais para setores como saúde, segurança e transporte e medidas de apoio para microempresas manterem os níveis de emprego. Mas antes de mudar o texto constitucional, a proposta ainda precisa ser aprovada pelo Senado.
25: Meio Ambiente.
11: Comissão aprova projeto que reforça a redução das emissões poluentes do programa Mover. A repórter Júlia Lopes nos conta qual o ponto da proposta.
1: A Comissão de Ciência, Tecnologia e Inovação da Câmara aprovou uma proposta que inclui entre as diretrizes do programa Mover a redução das emissões de gases poluentes em veículos automotores. O programa Mobilidade Verde e Inovação, conhecido como Mover, foi sancionado pelo presidente Lula em 2024 e é voltado para apoiar a descarbonização dos veículos brasileiros, o desenvolvimento tecnológico de baixo carbono e ampliar a competitividade da indústria brasileira. Para o relator do projeto, deputado Davi Soares, do Podemos de São Paulo, a medida contribui para a redução de gases poluentes e se alinha com outros projetos do governo, como o programa Melhor Ar, do Ministério dos Transportes.
16: Entendemos que a alteração pretendida pelo projeto número 157/2025 é relevante na medida em que alinha as diretrizes do programa Mover às de outros programas do governo, colaborando de forma importante para a preservação e a qualidade do ar, com inquestionáveis benefícios para a saúde da população, particularmente aquela que vive em centros urbanos.
1: Os autores do projeto, a deputada Adriana Ventura e o deputado Ricardo Salles, ambos do Novo, de São Paulo, destacam que a transição para biocombustíveis, já prevista no programa Mover, não elimina totalmente os problemas relacionados às emissões. Eles lembram que os veículos movidos a etanol ou biodiesel continuam emitindo poluentes prejudiciais, como o monóxido de carbono. A proposta, que inclui a redução das emissões poluentes de veículos entre as diretrizes do programa Mover, deve seguir agora para análise na Comissão de Meio Ambiente. Da Rádio Câmara de Brasília, Júlia Lopes.
24: Consumidor.
26: Projeto em análise na Câmara estabelece que uma parte dos ingressos para jogos de futebol, shows e eventos culturais seja vendida em guichês físicos. Ao defender a proposta, Dr. Luiz Ovando, do PP de Mato Grosso do Sul, observa que a medida garante o acesso de pessoas que enfrentam dificuldades com plataformas digitais.
17: Normalmente, os ingressos, principalmente partida de futebol, eles são disponibilizados na rede de internet. E, de uma maneira geral, as pessoas que não são hábeis no manejo da tecnologia, elas têm dificuldade de ter acesso a esses ingressos. Então, esse projeto ele visa deixar em aberto uma certa quantidade, uma certa porcentagem de ingressos para que as pessoas possam se dirigir ao guichê e comprar esses ingressos. Mecanismo de combate à compra automatizada em larga escala é uma prática que prejudica o consumidor comum.
11: De acordo com o Dr. Luiz Ovando, a iniciativa está respaldada no Código de Defesa do Consumidor e visa combater a ação abusiva de cambistas no ambiente virtual. Ele reforça que a medida traz mais transparência ao mercado de entretenimento e inclusão social.
26: Termina agora o Jornal Câmara dos Deputados, produzido pela Rádio Câmara, com trabalhos técnicos de Everson Urani e apresentação de José Carlos Andrade e Luciana Vieira. Uma boa noite para você.
11: Uma ótima noite. A Voz do Brasil volta amanhã.
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2: 10 e 2.
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Muito bem, direto ouvinte, mediante esses lindos acordes musicais, estamos entrando com mais uma vez com a programação A Voz da Libertação. Programa A Voz da Libertação, que tem como órgão oficial das igrejas pentecostal Deus é Amor.

0: Igreja Pentecostal Deus é Amor tem a sua sede mundial na Avenida do Estado, 4658, Baixada do Glicério, centro de São Paulo. Ele viria trazer boas novas. E aqui em Cascavel, a sede estadual está localizada na Rua Paraguai 1302. No bairro Alto Alegre, bem no centro de Cascavel, sob a direção do pastor Paulo César. E quem vos cumprimenta nesta noite é o cooperador Azevedo Corso. E também está conosco nosso irmão Jefferson, que está modulando os botões da 92.3 para trazer uma mensagem aos vossos corações.
1: Neste momento, prepare o seu coração e preste bastante atenção numa palavra vinda do coração de Deus ao seu coração.
0: Palavra de Deus que se encontra nos Salmos de número 125, que diz assim a Santa Palavra de Deus: a segurança daquele que confia em Deus. Os que confiam no Senhor serão como os montes de Sião, que não se abalam, mas permanecem para sempre. Como estão os montes à roda de Jerusalém, assim o Senhor está de volta

0: do seu povo desde agora e para sempre. Porque o cetro da impiedade não permanecerá sobre a sorte dos justos, para que o justo não estenda a sua mão à iniquidade. Faze o bem, ó Senhor, aos bons e os que são retos de coração, quanto àqueles que se desviam para os seus caminhos tortuosos, levá-lo-ão, ó Senhor, com os que obram a maldade. Paz haverá sobre Israel.
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0: Glorioso, maravilhoso Deus, eterno Pai, graça nós te damos, Senhor, que cuja presença nós encontramos nesta noite, ó Pai, para que nós possamos orar, Senhor, para esse dileto ouvinte que está conosco nos ouvindo. Perdoa, Senhor, nossos pecados, nossas falhas, as nossas iniquidades, Senhor, para que as nossas orações não venham a ser impedidas de chegar até o trono da graça. Ó Deus amado, nós te apresentamos, Senhor, nesta noite, esse dileto ouvinte, Senhor, que junto conosco está, Senhor, o Pai atento, Senhor, a ouvir, Senhor, a oração deste lugar. Ó Deus amado, que conosco, Senhor, ó Pai, eles possam orar a Ti, Senhor, clamar a Ti, ó Deus, ó Pai querido, apresentando, Senhor, ó Pai, as suas necessidades, porque nós não sabemos as suas necessidades, nós não sabemos, ó Pai querido, o que se passa nessas vidas, ó Pai. São muitos, Senhor, ó Deus, as necessidades humanas, Senhor. Há quantos que estão passando, ó Pai querido, por grandes afrontas, ó Pai, com enfermidades, Senhor. Ó Deus amado, entra com socorro, Senhor, nesses leitos de dores, ó Pai querido. Ó Deus amado, quantas pessoas que estão ali, quem sabe, ó Pai, na angústia mesmo da morte, ó Pai, mas quem sabe com os seus olhos atentos aos céus, ó Pai, aguardando uma resposta, ó Pai, porque o Senhor tem o socorro bem presente na hora da angústia. Olha, Senhor, o clamor desse dileto ouvinte, que ora para os seus familiares também, quem sabe estão em viagem, Senhor, quem sabe estão passando com privações de pães, nós não sabemos, Senhor. Ó Deus, mas o Senhor que é infinito em misericórdia, o Senhor conhece todos os problemas humanos, ó Pai. Lamento, ó Pai querido, que estão, ó Deus, em choro essas vidas, ó Pai, que estão lamentando, Senhor, quem sabe é para uma libertação do seu familiar, que estão nas drogas, ó Pai, quem sabe nas feitiçaria, nas bruxarias, ó Pai querido, tentando, Senhor, encontrar um socorro, ó Pai querido. Ó Deus amado, Senhor, entra com as providências, Senhor, ó Pai, porque nós não sabemos quais são as necessidades. São tantos, Senhor, problemas jurídicos, problemas familiares, ó Pai, quantas desavenças nos lares, nas famílias, Senhor, mas o Senhor é poderoso, Senhor, o Senhor pode entrar nesta noite, nesses lares, Senhor, trazendo uma transformação, Senhor, ó Pai, a qual eles almejam, Senhor, a paz, que já não estão mais entendendo uns aos outros, Senhor. Ah, Deus amado, o Senhor conhece, Senhor, ó Pai, essas afrontas do inimigo, Senhor. Repreende, Senhor, essa fúria do inimigo, Senhor, ó Pai, e leva a paz para esses lares, ó Pai, para que o Teu nome seja glorificado em todos. Amém, Jesus.
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nós acabamos de ouvir um lindo hino que é das gravadoras Pentecostal Deus e Amor, que é para o nosso eleito espiritual. E vamos, eu neste momento vou informar os irmãos a respeito dos cultos que são realizados na Igreja Pentecostal Deus e Amor aqui na sede de Cascavel. Tivemos um culto maravilhoso, que estivemos ali num bairro nessa noite, mas graças a Deus tivemos um culto maravilhoso. E na quarta-feira é o culto voltado para a prosperidade ali na Igreja Pentecostal Deus e Amor, sob a direção do presbítero Adriano. E na quinta-feira é o projeto PEMU, que agora acabamos de ler, de ouvir também a respeito desse projeto, que é um projeto de evangelização da última hora, onde está ali também o servo de Deus trazendo a mensagem de Deus para que as almas venham ali se render ao Senhor nesse projeto de evangelização da última hora. E na sexta-feira é um culto muito especial, onde as igrejas Deus e Amor é voltado para o culto de libertação. Muitas pessoas necessitam de libertação, de vícios, tem muitos sentidos ali que a pessoa precisa se libertar. Vício de bebedeira, alcoólatra, várias coisas assim que necessitam de se libertar. E nesse dia especial, a Igreja Pentecostal Deus Amor, ela entra em constante oração e jejum para a libertação das almas nessa sexta-feira. Não fique de fora, dileto ouvinte, venha, compareça à nossa Igreja Pentecostal Deus e Amor, onde Deus tem uma palavra e tem a libertação para você ou para alguém da sua família. Está ali o pastor Paulo César trazendo aquela mensagem fervorosa aos nossos corações e Deus transformando vidas. Nesta sexta-feira, você não deve ficar de fora das bênçãos de Deus. E no sábado, nós temos um culto muito especial, voltado com a mocidade. A mocidade firme e valente das Igrejas Pentecostal Deus e Amor estão ali atendendo aqueles que ali se chegarem, a mocidade, jovem. Venha, compareça ali, que está ali os irmãos recebendo com muito clamor ali, para que venha trazer ali uma mensagem de ânimo, né? Porque tem muitos jovens que necessitam também de uma palavra na altura que ele possa entender na sua juventude. E ali está a mocidade atendendo também com aquele abraço, que possa ali estar transmitindo também a palavra de Deus a todos quantos que ali se fizer presente neste sábado. E no domingo é um culto voltado à família, um culto especial para as famílias. Nós sabemos que o culto à família, ele é um culto generador que transforma as vidas, porque as famílias necessitam de estar muito unidas, porque tem muitas famílias que estão dispersas, né? Mas não fique de fora desses cultos voltados à família, que são realizados aos domingos à noite na Igreja Pentecostal. Lembrando que nós temos culto todos os dias na Igreja Pentecostal Deus e Amor, às 8 horas da manhã, e temos culto das 2 horas da tarde e também às 19 horas da noite. De segunda a domingo, culto todos os dias em 3 horários. Não fique de fora, para que você também venha receber as bênçãos de Deus. E nesse momento, então, nós vamos ouvir o que Deus realiza nas igrejas.

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2: Meu nome é Mayla Sherman. O testemunho que eu quero contar é de cura. No começo de 2015, meu corpo começou a aparecer algumas manchas roxas, grandes e eu se espalhando pelo meu corpo. E eu fiquei preocupada e decidi procurar a medicina. Quando eu fui na medicina, eu fui diagnosticada com minhas plaquetas muito baixas. E de lá eles me encaminharam para o EMOPA. No EMOPA foi fazer exame, deu de novo que eu estava com as plaquetas baixas. Fez o tratamento, fiquei 3 dias fazendo tratamento, depois me mandaram ir para casa. 2 meses em casa, voltei para ver de novo meu exame. Continuava com as plaquetas baixas. Então, eles fizeram um exame mais específico para saber se eu tinha algum tipo de doença. E eu fui diagnosticada com o vírus do HIV. E de lá do EMOPA, eles me mandaram para outra clínica para fazer outro exame para confirmar se eu tinha mesmo. E foi confirmado, sim, que eu tinha o vírus do HIV. E de lá eles queriam me mandar para uma clínica para começar o tratamento e a tomar o remédio. E eu não quis ir para essa clínica. Eu decidi vir para a casa do Senhor. Fiz uma campanha na sede. Eu decidi vir para a casa do Senhor. Fui fazer uma campanha, fiz campanha na sede, levantei um voto. Terminei minha campanha. E quando foi uma bela manhã, eu estava lá na igreja do meu bairro. E o Senhor usou a serva dele para me revelar lá que ele estava me curando. Que eu tinha passado pelos médicos, fez exame e tudo. E tinha dado algo no exame, mas que naquela manhã ele estava me curando. E para graça do Senhor, hoje em dia eu não sinto nada, eu não sinto fraqueza no meu corpo, eu não sinto mais, não aparece mais mancha, nada. Eu fiquei com muita baixa resistência no meu corpo, tudo aparecia em mim. E graças a Deus, hoje em dia eu não tenho nada, eu não sinto fraqueza, eu não sinto nada. Fui curada, graças ao Senhor fui curada. Hoje em dia eu não tenho nada, eu não sinto fraqueza no meu corpo, nada. Eu me sinto muito bem. Nada, nada, nada, não tenho nada e nem sinto nada também. O Senhor me curou, Jesus me curou. Eu vim dar meu testemunho porque muitas pessoas podem estar passando pela mesma situação que eu estava. Mas se você estiver passando por qualquer problema, situação, você tem que ter fé e vir para a casa do Senhor. Vim para a igreja, que Ele vai curar vocês. O meu nome é Mayla Costa Sherman.
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0: Que maravilha! Nós ouvimos ali um lindo testemunho do que Deus realiza nas Igrejas Pentecostal Deus é Amor. Nós havíamos aí uma jovem, eu creio que você é uma jovem, né? Que relatou aí que ela estava diagnosticada de ter adquirido essa doença contagiosa. Mas ela indo para a igreja, ela recebeu uma revelação de Deus. E ali está a diferença de quem vai para a igreja e quem não vai. Então ali, ela indo para a igreja, recebeu a revelação e logo em seguida o diagnóstico foi favorável. Aquela doença maligna sumiu do seu corpo, né? E ela está ali relatando, feliz e alegre, porque Deus é aquele mesmo Deus que continua operando os sinais, as maravilhas, como Ele andava sobre a terra, Ele continua operando nas igrejas pentecostal Deus e Amor. Não fique de fora, direto ouvinte, você está ouvindo esse testemunho maravilhoso, não só este, mas quantos outros que são abençoados, quantas pessoas que são agraciadas por Deus todos os dias nas igrejas Deus e Amor. Não fique de fora, nós temos igrejas aqui espalhadas em Cascavel, umas 16 igrejas em cada bairro, você pode encontrar aí uma porta aberta da Igreja Pentecostal Deus e Amor e você estará recebendo essas bênçãos maravilhosas. Quantos relatos que nós temos recebido de pessoas que Deus transforma, Deus liberta Irmã, não fique de fora, compareça a uma dessas nossas igrejas aí. Nós vamos ouvir mais um testemunho para o elevo espiritual desse dileto ouvinte que está conosco nesta noite.
3: Maria, é uma benção muito grande mesmo, é a cura da minha filha. Ela foi fazer uns exames e o médico não gostou do resultado dos exames. Diz que ela poderia estar com um tumor no cérebro, né? Mas esse tumor ele pode se alojar em qualquer outra parte do corpo, que não pode ser operado. E ela começou a chorar e ficou muito triste, achando que já ia morrer, né? E eu falei para ela, minha filha, você não crê naquele Deus vivo que a gente serve? Ela falou assim, ó, mãe, eu creio, mas ela falou assim, eu acho que eu vou morrer. Eu falei assim, não vai, em nome de Jesus não vai. Aí comecei a orar bastante, fiz o voto, vim na igreja nessa campanha, né? E dentro de poucos dias, irmão, voltou a fazer os exames e para honra e glória do meu Senhor não deu nada. O exame tá perfeito, irmão. Não tem o tumor mais, não tem nada, tá curada em nome de Jesus. E eu tô muito feliz com esse meu Deus. Em nome de Jesus, aquele que crê recebe, eu recebi e vocês também vão receber em nome de Jesus. Meu nome é Maria José e eu moro na rua Lima Barreto, 135, no Vila Marta.
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0: Que maravilha, né? Acabamos de ouvir mais um testemunho maravilhoso do que Deus realiza nas igrejas pentecostal Deus é Amor. Não fique de fora, dileto ouvinte, porque o nosso Deus, ele tem prazer de ajudar as pessoas, transformar as vidas, né? Muitas vezes as pessoas, elas não têm, muitas vezes, aonde ter o socorro, né? Eles olham assim para uns quatro cantos da sua vida, mas não acham uma porta, não acham uma saída, né? Mas nós te informamos que Deus está de braços abertos para transformar a sua vida, transformar o seu lar, a sua família, porque tem muitas pessoas ali que estão assim, na ânsia da morte, muitas vezes, não tem mais sentido na sua vida. Mas nós pedimos que venha para a igreja, não fique de fora. Até mesmo ontem mesmo, ouvi um testemunho muito maravilhoso, né, o que Deus fez quando teve uma senhora que adentrou a nossa igreja e ali ela reconciliou com o Senhor, mas antes dela reconciliar ali, ela quis dar o seu testemunho. Ela quis dizer, ela falou ao viva voz ali que aquele era a última solução para a sua vida. Ela até mesmo veio para a igreja com uma corda. Ela disse que ela sentiu no seu coração de chegar até Deus e pedir perdão dos seus erros, das suas falhas. E quando saísse da igreja, ela ia achar uma forma de tirar a sua vida. Que coisa, né? Tem pessoas assim que estão desesperadas da vida, né? Sem saber o que fazer, né? Mas chegando ali, aquela senhora recebeu a oração, ela chorou muito lá na frente do altar. Ela pediu perdão a Deus e Deus deu vida nova para ela. Ela saiu dali com aquele pensamento que ela tinha, já não estava mais. Ela saiu animada para continuar a sua jornada. Então é assim, muitas pessoas estão à beira do abismo, não acham ali uma saída, né? Muitas pessoas se jogam até mesmo dos viadutos, se jogam debaixo de carro, assim, por quê? Porque o inimigo tem escravizado essas vidas e mostrando a elas que não tem mais sentido a sua vida. Mas elas vindo para a igreja, Deus transforma aquela vida, ela passa a caminhar novamente, feliz e alegre na sua vida, porque quando o inimigo ele sai da vida da pessoa, ele vai ter nova vida. E aquela pessoa saiu dali ontem, feliz, alegre e prometendo que iria voltar novamente. Então é assim, o nosso Deus é um Deus de transformação. Não fique de fora, dileto ouvinte. Venha e compareça a uma das nossas igrejas, você vai ver com teus próprios olhos o que o Senhor realiza no nosso meio. Mas para nós continuarmos com essa alegria que você está nos ouvindo nesta noite, nos atendendo, vamos ouvir mais um lindo hino, o que Deus tem de especial para cada um através do hino, através do louvor. O louvor é muitas vezes, ele é impulsionante para nossas vidas, ter ânimo, né? Quando a pessoa está muitas vezes triste, abatida, ouve um hino para você ver como Deus começa a trabalhar na sua vida, começa a falar contigo no seu íntimo. E nesse hino eu creio que Deus irá falar contigo também nesta noite.

natureza o homem é esquecido. Esquece de fatos, datas, pessoas e compromissos. Por outro lado, a tendência humana é para não esquecer certos fatos que ocorrem na vida, principalmente quando se trata de perdoar ou pedir perdão. Vemos e ouvimos muitas pessoas afirmarem: eu perdoo, mas não esqueço. Perdoo, mas não quero mais amizade com ele ou com ela. Isto não é perdão. O perdão que a Bíblia ensina é cheio de amor e misericórdia. E normalmente, se perdoando, se esquece, se sepulta no passado. E isso é possível se a pessoa experimentar o perdão divino, tornando-se revertida do grande amor de Deus. Deus, Ele é onisciente, é onipresente, é onipotente, mas sem dúvida alguma, Ele esquece dos nossos pecados. Pois eu mesmo, Senhor de Israel, apago as tuas transgressões por amor de mim, dos teus pecados, e não me lembro mais. O Senhor Deus lança os teus pecados perdoados para trás de suas costas e joga nas profundezas dos mares. Caro amigo ouvinte, o sangue de Jesus Cristo nos purifica de todo o pecado. Através do seu sangue, que temos a comunhão uns com os outros, e o sangue do Cordeiro de Deus, o Filho de Deus, nos purifica de todo o pecado. Isso se conhecemos a Jesus Cristo e sabemos que Ele é o Senhor. Mantemos a comunhão uns com os outros, e o sangue do Cordeiro nos purifica e nos lava e nos limpa de toda iniquidade. Amigo ouvinte, pare, pense, confesse os seus pecados, e a partir de hoje, tu serás uma nova criatura em Cristo, Jesus, o Filho de Deus. Aprenda a perdoar e será perdoado, pois quem conhece a Deus sabe perdoar. Esta é mais uma mensagem da Igreja Deus e Amor, levando você ao caminho do Senhor.

Neste momento, prepare o seu coração e preste bastante atenção numa palavra vinda do coração de Deus ao seu coração.

0: Muito bem, dileto ouvinte. Prepara a sua Bíblia ali, abra na a sua palavra do Senhor, que está em Lucas, capítulo de número 5. Abra juntamente comigo nessa noite, vamos ler a santa palavra de Deus, que diz a respeito de uma pesca maravilhosa. Assim diz a palavra de Deus, a pesca maravilhosa e os primeiros discípulos. E aconteceu que, apertando a multidão para ouvir a palavra de Deus, estava ele junto ao lago de Genezaré, e vindo estar dois barcos junto à praia do lago. E os pescadores, havendo descido deles, estavam lavando as redes. E entrando num dos barcos, que era de Simão, pediu-lhe que o afastasse um pouco da terra. E assentando-se sobre o barco, e ensinando sobre o barco a multidão. E quando acabou de falar, disse a Simão, faze-te ao mar alto e lançai as vossas redes para pescar. E respondeu Simão e disse-lhes, mestre, havemos trabalhado toda a noite, nada apanhamos, mas sobre a tua palavra lançarei a rede. E fazendo assim, colheram uma grande quantidade de peixes, e rompia-se as redes. E fizeram sinal aos companheiros que estavam no outro barco, para que fosse ajudar. E foram encher ambos os barcos, de maneira tal que quase iam a pique. E vendo isto, Simão prostrou-se aos pés de Jesus, dizendo, Senhor, ausenta de mim, porque sou um homem pecador, pois que o espanto se apoderara dele e de todos os que com ele estavam por causa da pesca de peixes que havia feito. E de igual modo também Tiago e João, filho de Zebedeu, que eram companheiros de Simão, e disseram, Jesus a Simão, disse Jesus a Simão, não temas, de agora em diante serás pescador de homem. Oh, glórias a Deus. Bendito é o nome do Senhor. Nós acabamos de ler uma palavra maravilhosa, a qual Jesus, estando ali à beira do lago de Genezaré, anunciando as boas novas, ali com o povo, estava todo atento das palavras de Jesus, e ali Simão, que havia pescado a noite inteira, porque eles eram pescadores experientes, eles tinham ido pescar durante a noite, mas nada apanharam. E voltando ali ao amanhecer, estavam lavando as suas redes ali, tristes, abatidos, né? Porque a sua pesca foi frustrada. O seu trabalho ali não teve êxito. E Jesus ali trazendo as boas novas àquela multidão, né? Trazendo as palavras que ele sempre costumava a pregar o evangelho para aquelas pessoas ali, estavam atentos a ouvir aquelas palavras onde Jesus falava assim, muitas vezes, bem-aventurados os pobres, porque eles são o reino de Deus. Bem-aventurados os que choram, porque eles serão consolados. Bem-aventurados os mansos, porque eles herdarão a terra. Bem-aventurados os que têm fome e sede de justiça, porque eles serão fartos. Bem-aventurados os misericordiosos, porque eles alcançarão misericórdia. Bem-aventurados os limpos de coração, porque eles verão a Deus. E assim Jesus estava transmitindo aquelas mensagens para aquele povo. E quando ele acabou o seu sermão, ele se voltou a Pedro e disse, Simão, volte-te ao mar alto e lançai a tua rede. Mas Pedro estava ali triste, mas ele não contestou com o mestre, porque ele estava atento àquelas palavras que estavam ali vindo de encontro ao seu coração, que ele nunca havia ouvido aquelas mensagens. Ele ficou atônito vendo Jesus falar aquelas palavras. E Jesus falou, volta de novo ao mar alto. Ele obedeceu. Voltaram, como a palavra diz, voltaram novamente ao mar alto. Lançaram as suas redes e tiveram uma pesca, uma grande pesca maravilhosa. E aonde Pedro, então, conseguiu entender que ele era um pecador, ele era uma pessoa que necessitava de se chegar junto a Jesus. Ele ficou atemorizado com aquela pesca maravilhosa que teve, pelo mandado do Mestre. E quando ele chegou voltando ali, perto de Jesus novamente, retornou da pesca, ele disse, Senhor, te afasta de mim, porque eu sou um homem pecador. Eu não sou digno de estar na sua presença. E veja bem, direto ouvinte, qual foi a transformação que ele teve. Simão teve ali, ele ouviu o conselho do Mestre, obedecendo ele, voltando ao mar, e lançou a sua rede e voltou com aquelas pescas maravilhosas. Ele teve temor de Jesus ali, porque ele ouvindo aquelas mensagens que Jesus transmitia àqueles ouvintes ali, aqueles que estavam ali ansiosos, ouvindo a palavra de Jesus, porque aquelas palavras que saíam da boca do Mestre, elas eram diferentes, não era como ele costumava, de costume ter na sua sociedade ali, mas aquelas palavras que Jesus proferia, atingia o seu coração. Aí ele ficou com grande temor de Jesus. Ele falou, Jesus disse a ele, siga-me, deixa a tua pesca e venha, que eu necessito de abrir um leque na sua vida, que eu vou ter coisas maravilhosas para te apresentar. O que que o Simão Pedro, né? Largou as suas redes e seguiu a Jesus. Ele foi um dos primeiros discípulos de Jesus a levar a Santa Semente, porque ele viu ali uma transformação a qual Jesus fez na vida dele. Ele teve o prazer também de seguir anunciando aquelas palavras que o Mestre havia falado ali para aquela multidão, onde ele recebeu aquelas palavras do Mestre e ali teve uma transformação na sua vida. Ele passou a seguir a Jesus, como também João, como também Tiago, filho de Zebedeu. Então ali eles seguiram ao Mestre, por quê? Porque eles sentiram que Jesus tinha uma palavra diferente. Os conselhos de Jesus não eram como o mundo dá, não eram as palavras comuns que eles tinham ali. Mas eles seguiram o Mestre, levando essa mensagem até os dias de hoje. Estão os relatos de Pedro e João, tudo aqueles que eles fizeram na vida depois dessa grande transformação. E você que nos ouve nesta noite, direto ouvinte, ouça também as palavras, os conselhos de Jesus na Bíblia Sagrada, e você vai ter também, você vai ter o teu entendimento de fazer uma transformação na sua vida. Porque Jesus é perito em transformar as coisas impossíveis, tornando-se elas possíveis para todos nós. Nós vemos esses relatos nesta noite, que essas pessoas contaram de testemunho, que as suas vidas estavam ali à beira da morte, né? Como uma pessoa ali com AIDS e tudo mais. E Jesus chegando na sua vida, houve uma transformação. E não vai ser diferente na sua vida, direto ouvinte também. Nós não sabemos quais são os problemas que te atingem, mas quando você se achegar ao Senhor, você vai entender que Ele vai transformar a sua vida, vai transformar o choro em alegria, essa tristeza vai sair da sua vida, tudo aquilo que parece que para você é impossível, mas com a presença do Senhor, tudo será possível. Que essas palavras possam penetrar no seu coração nesta noite e pense bem e venha também comparecer nas igrejas Pentecostal Deus e Amor, junto a nós também, para que você possa entender melhor essas palavras tão maravilhosas de Jesus que transformam a vida do ser humano. Amém, Jesus?
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0: Glorioso Deus, maravilhoso Pai querido, nós te damos graças, Senhor, oh Pai, porque nós acabamos de ouvir tantos testemunhos, Senhor, que o Senhor fez na vida desse leto ouvinte, Senhor. Ó Deus, que não seja diferente, Senhor, nessa vida que estão, desse direto ouvinte que está nos ouvindo nesta noite, ó Pai querido. Nós não sabemos quais são as nossas necessidades, ó Pai, mas o Senhor que é onipotente, e onipotente, onipresente, onisciente, o Senhor conhece todas as coisas. O Senhor conhece, Senhor, o clamor dessa mãe, desse pai que clama, Senhor, oh Pai querido, quem sabe por uma solução de problema, oh Pai, quem sabe estão passando até mesmo com privações de pães, oh Pai, quem sabe desempregados, não sabemos, oh Pai querido, mas o Senhor tem um socorro bem presente, oh Pai querido. O Senhor pode transformar essas vidas também, como transformou a vida de Simão Pedro, oh Pai querido, que ele tentava a sua vida, tentado do seu modo viver ali, oh Pai querido, mas não tinha êxito no seu trabalho, oh Pai querido, quem sabe ali estavam ali atômitos, sim, oh Pai querido, porque não tinham ali o resultado, oh Pai querido, dos seus objetivos. Quantas pessoas que estão sem objetivo, Senhor, não têm uma resposta, Senhor. Eles lutam, trabalham, Senhor, mas não têm resultado, Senhor. Quem sabe, oh Pai querido, são muitos, oh Pai querido, as necessidades humanas, oh Pai. Mas nós entregamos em Tuas mãos, Senhor, a todo esse dileto ouvinte, oh Pai, que o Senhor possa transformar essas vidas, que eles possam entender que o Senhor está de braços abertos para acolher a todos nesta noite.

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bem, Leto Vinte, foi muito bom de ter a sua presença aqui conosco nesta noite de terça-feira. Mas não desligue seu rádio, continua o programa A Voz da Libertação, diretamente de São Paulo, Estúdio C, diretamente com o pastor Lorival de Almeida. Você que ouviu a mensagem desta noite, tenha certeza que Deus irá de encontro à sua pessoa, aonde você estiver. Aqui quem se despede nesta noite, diretamente de Cascavel, Paraná, é o cooperador Alzevedo Curso. Mas fique ligado diretamente até 0 horas, diretamente de São Paulo, com o pastor Lorival de Almeida.

0: de José.
1: São desenhos animados sobre José.
0: Animados sobre José.
1: São séries de televisão sobre José.
0: São as séries de televisões acerca de José.
1: E José começa aqui.
0: E José empieza acá.
1: Sonhando.
0: Sonhando.
1: O sonhador mor.
0: El soñador bueno.
1: Deus dava a ele sonhos que eram revelações.
0: Deus lhe dava a ele sonhos que eram revelações.
1: E a Bíblia Sagrada nos diz.
0: E a Bíblia Sagrada nos diz
1: que os seus irmãos ficavam aborrecidos.
0: Que seus irmãos se quedavam aborrecidos.
1: Que os seus irmãos tinham até inveja dele.
0: Que seus irmãos até lhe envidiavam.
1: Porque os sonhos que tinha José.
0: Porque o sonho que tinha José.
1: Eram sonhos sempre de vitória.
0: Eram sonhos sempre de vitória.
1: Eram sonhos de sucesso.
0: Eram sonhos de sucesso.
1: E a Bíblia Sagrada nos fala que ficando então eles bravos contra José.
0: La Biblia dice que ellos se quedaron enojados contra José.
1: Lançaram José num poço.
0: Le arrojaron a José en un hoyo.
1: Tiraram José do poço.
0: Y le sacaron del hoyo.
1: Venderam José como escravo.
0: Vendieron a José como esclavo.
1: E José acabou, meus irmãos, no Egito.
0: Y José terminó en Egipto.
1: Daí o título José do Egito.
0: Y ahí está el título José de Egipto.
1: E foi trabalhar na casa de um rapaz chamado Potifar.
0: Y se fue a trabajar en la casa de un hombre llamado Potifar.
1: E nos diz a Bíblia que ele era um servo fiel.
0: Y dice la Biblia que él era un siervo fiel.
1: José não era um homem sonhador só porque ele era mais bonitinho, não.
0: José não era solamente um homem sonhador porque era hermosito, não.
1: José, ele certamente havia ouvido falar de Deus e era temente a Deus.
0: José certamente escuchó hablar de Dios y era temeroso.
1: A Bíblia Sagrada nos diz que o Espírito Santo estava na vida dele.
0: La Biblia Sagrada nos dice que el Espíritu Santo de Dios estaba en su vida.
1: E trabalhando na casa de Potifar.
0: Y trabajando en la casa de Potifar.
1: A esposa de Potifar começou a achar José bonitinho.
0: La esposa de Potifar empezó a ver que José era hermosito.
1: Mas que garotão bonito.
0: Pero qué muchacho hermoso.
1: E começou a se engraçar pro lado dele.
0: E começou a engraçar-se a seu lado.
1: E começou a fazer aquilo que nós conhecemos hoje como assédio. Começou a assediar José.
0: E começou então esta mulher a assediar a José.
1: Mas não era um assédio assim comum, não. Era uma coisa incomum.
0: Pero
1: não
0: era um assédio assim comum. Era uma coisa incomum.
1: A ponto de José resistindo às suas palavras.
0: A ponto de José resistir suas palavras.
1: Os seus convites.
0: Suas invitações.
1: Ela partiu para o ataque.
0: Ella partió al ataque.
1: Começou a querer agarrá-lo à força.
0: Empezó a querer agarrar a fuerza.
1: Tá vendo que mulher assanhada?
0: Mira que mulher que é assanhada.
1: Assanhada essa fulaninha aqui, hein? Mas de qualquer forma, meus irmãos.
0: Pero de cualquier forma, hermanos.
1: José disse não.
0: José dijo no.
1: A Bíblia fala que estava o Espírito de Deus com José e ele disse não.
0: A Bíblia diz que o Espírito de Deus estava com José e ele disse não.
1: José era um jovem sonhador.
0: José era um jovem sonhador.
1: Ele não sonhou somente um sonho.
0: Ele não sonhou somente um sonho.
1: Desses molhos, não é? Desses feixes. Quem sabe o que é um feixe de lenha?
0: Desses mocos.
1: É quando você agrega alguma coisa perto uma da outra. Então, são os molhos, são os feixes. Em algum lugar são chamados de as pencas.
0: São monocos.
1: Ele não sonhou só com isso, não.
0: Ele não sonhou solamente com isto, não.
1: A Bíblia Sagrada nos fala que ele sonhou outro sonho.
0: A Bíblia Sagrada nos diz que ele sonhou outros sonhos.
1: Ele sonhou que o sol e a lua e 11 estrelas se inclinavam diante dele.
0: Ele sonhou que a luna e as estrelas se inclinavam delante dele.
1: Sol e a lua, o pai e a mãe e os 11 irmãos se inclinavam perante ele.
0: El sol y la luna, el padre, la madre y los hermanos se inclinaban.
1: E agora ele foi contar para o pai e o pai o

0: repreendeu dizendo: "Mas que sonho é esse, meu filho?"
1: E ele contou a seu padre e seu padre lhe repreendeu: "Que sonho é este, meu filho?
0: Esse teu sonho está querendo dizer que até eu e a sua mãe vamos nos encurvar diante de você?
1: Este sonho quer dizer que até eu e sua madre nos vamos a encurvar delante de você?"
0: E a Bíblia fala no versículo 11 que os seus irmãos então o invejavam.
1: Então a Bíblia diz que seus irmãos lhe envidiavam.
0: Mas o seu pai guardava isso no seu coração.
1: Pero su padre guardaba esto en su corazón.
0: José sonhou com os molhos, com os feixes.
1: José sonhou com los manojos.
0: Ele sonhou com o sol, com a lua e com as estrelas.
1: Soñó con el sol, con la luna y con las estrellas.
0: Mas nos sonhos de José não estava ali nenhum tipo de coisa que pudesse tirar dele a sua pureza.
1: Pero el sueño ahí, él no soñó ninguna cosa.
0: Aí não estava o sonho de, no século 21 falando, não estava o sonho da mulherada, da homarada, da cachaçada,
1: no
0: da droga, não.
1: De las drogas, de las mujeres, no.
0: Por isso o título da minha mensagem hoje, meus irmãos, para vocês é:
1: por eso el título del mensaje hoy es
0: sonhos estratégicos.
1: Sueños estratégicos.
0: Muitas pessoas sonham.
1: Muitas pessoas sonham.
0: A Bíblia fala que tem sonho que vem por tanto pensar.
1: A Bíblia diz que há sonhos de tanto pensar.
0: Existem sonhos que são pelo cansaço do corpo.
1: Existem sonhos del cansancio del cuerpo.
0: Mas também a Bíblia diz que existem sonhos que são revelações de Deus.
1: Também a Bíblia diz que há sonhos que são revelações de Deus.
0: Normalmente as revelações de Deus são embasadas na palavra de Deus.
1: Normalmente as revelações são embasadas em la palabra de Dios.
0: Eu não falo de sonho de barriga cheia.
1: Eu não hablo de sueño de barriga llena.
0: Eu não falo de sonho quando você dorme com a barriga para cima que dá aquele pesadelo.
1: Não hablo de este sueño que você duerme con la barriga arriba.
0: Eu estou falando de revelações que Deus te dá em sonhos.
1: Yo estoy diciendo que revelación en sueño.
0: Eu não estou falando de revelações falsas.
1: No estoy hablando de revelaciones falsas.
0: Não estou falando de forçação de barra.
1: No estoy diciendo de forzación de barra.
0: E tem muita gente que quer forçar um sonho a se transformar em revelação.
1: Hay mucha gente que quiere forzar el sueño a vivir una
0: revelación. Tem muita gente que tudo para elas é revelação.
1: Hay mucha gente que todo es revelación.
0: Tem gente que se olha e vê um beija-flor flutuando e já fala: revelação, acho que vou ser arrebatado.
1: Ve un pasarillo ahí volando y dice que es una revelación.
0: Muitas pessoas têm sonhos e contam a outras pessoas que parece que têm uma sede de interpretar o sonho e revelam de forma inadequada.
1: Muitas pessoas cuentan su sueño para tener revelaciones inadecuadas.
0: Observe vocês, meus irmãos.
1: Observen ustedes, hermanos.
0: Em uma certa ocasião, um rapaz sonhou.
1: Una cierta ocasión, un
0: com uma moça.
1: Con una joven.
0: E ele foi e contou para uma pessoa: sonhei com a moça tal lá, o que, que a senhora acha?
1: E disse para a pessoa: sonhei com uma pessoa assim, que
0: e no afã de transformar o sonho numa revelação, a pessoa podia ter dito: não, olha, não acho nada, é um sonho, sei lá, barriga cheia talvez, ou talvez você goste da moça, não sei.
1: Ah, eu creio que você le gusta la muchacha, não sei.
0: E a mulher lá, não, deixa eu chorar aqui, porque eis que é uma revelação, eis, e é bom, já que é revelação, o que que é?
1: E aqui é uma revelação, que é?
0: E a mulher levanta a mão e diz: olha, essa moça que você sonhou é a sua futura esposa.
1: Esta mulher é a sua futura esposa.
0: E ao invés de falar tipo aquela coisa mais, pelo menos típica, né? Eu eis que falo, eis que revelo, não. Vira pro rapaz e fala: vai que é tua, Tafarel.
1: E disse ao muchacho: vete que é tua, Tafarel.
0: Aí ficou chato.
1: E aí se quedou malo.
0: Não é isso que eu estou falando de coisas embasadas na palavra.
1: Estou dizendo as coisas que são embasadas em la palavra.
0: José teve um sonho.
1: José tuvo el sueño.
0: E o segundo sonho ele entendeu claramente que, e o seu pai decifrou, até os pais haveriam de se colocar diante dele.
1: E seu padre decifrou seu sonho, que até seus padres.
0: E ele entendeu a visão.
1: E ele compreendeu a visão.
0: Ele entendeu o sonho.
1: E ele compreendeu o sonho.
0: Entendeu que eram sonhos estratégicos.
1: Entendeu que era o sonho estratégico.
0: Porque quando nós entendemos a visão, meus irmãos.
1: Porque
0: quando
1: compreendemos a visão, hermano.
0: Nós não reclamamos da luta.
1: Nosotros no reclamamos de la lucha.
0: Nós não reclamamos do processo.
1: Nosotros no reclamamos del proceso.
0: José foi jogado no poço.
1: José fue arrojado al pozo.
0: Foi tirado do poço.
1: Fue sacado del hoyo.
0: Foi vendido.
1: Fue vendido.
0: Foi revendido.
1: Fue revendido.
0: E ele não reclamou.
1: y él no reclamó.
0: Fue acusado de tentativa de adulterio.
1: De tentativa de adulterio.
0: Tentativa de violação.
1: De intento de violação.
0: Foi para a cadeia.
1: Foi à la cárcel.
0: Mas não reclamou.
1: Pero no reclamó.
0: Porque havia entendido a visão e havia entendido que Deus havia dado a ele sonhos estratégicos.
1: Porque ele compreendeu que era sonho estratégico o que Deus lhe havia dado.
0: Louvado seja o nome do Senhor. José não afrouxou na questão da moralidade.
1: José não se dobrou à questão da moralidade.
0: José não se entregou à bebida porque estava em terra distante.
1: À bebida porque estava em terra distante.
0: José não entregou o seu corpo à prostituição porque estava longe de casa.
1: José não entregou seu corpo à prostituição porque estava longe de casa.
0: José se manteve puro.
1: José se mantuvo puro.
0: O Espírito de Deus estava na vida dele.
1: O Espírito de Deus estava em sua vida.
0: Quantas pessoas às vezes ao primeiro sinal de batalha?
1: E quantas pessoas ao primeiro sinal de batalha?
0: Passam a viver vidas desenfreadas e imorais.
1: Passam a viver vidas desenfrenadas e imorais.
0: Porque não entendem a estratégia dos sonhos.
1: Porque não compreendem a estratégia do sonho.
0: Não entendem a visão.
1: Não entendem a visão.
0: E nem têm as suas vidas embasadas na palavra. Digam comigo, na palavra.
1: Embasado na palavra.
0: A nossa sociedade se corrompe.
1: Nossa sociedade se corrompe.
0: Por falta de embasamento na palavra.
1: Por falta de embasar-se em la palavra.
0: Se você entendesse.
1: Se você compreendiera.
0: O sonho que Deus tem dado a você.
1: El sueño que Dios le ha dado a usted.
0: A visão que isso significa.
1: La visión que quiere decir.
0: Você serviria a Deus de todo o seu coração.
1: Usted le serviría a Dios de todo tu corazón.
0: Porque sonhos de Deus são sonhos estratégicos.
1: Porque sueños de Dios son sueños estratégicos.
0: Se você entendesse o sonho que Deus tem dado a você.
1: Si usted comprende el sueño que
0: Dios
1: te ha
0: dado. Se você discernisse, decifrasse.
1: Si usted discierne y descifra.
0: Você viveria uma vida melhor do que essa vida que você está vivendo.
1: Usted viviría una vida mejor de esta vida.
0: Mesmo você que já é evangélico, mesmo você que já é crente.
1: Mismo usted que es evangélico y es creyente.
0: Você viveria uma vida muito mais aproximada de Deus.
1: Você viveria uma vida, aproximadamente de Deus.
0: Você viveria uma vida muito mais perto de Deus.
1: Viveria uma vida com mais cercano a Deus.
0: Deus, você tem que permitir que Deus.
1: Você tem que permitir que Deus.
0: De repente interrompa as vontades do seu próprio coração.
1: Interrompa a vontade do próprio
0: coração. E venha inserir na sua vida o seu propósito.
1: E venha pôr em tua vida.
0: O propósito que Deus tem para você.
1: O propósito que Deus tem para
0: você. Você tem que permitir que Deus sim entre na sua vida.
1: Você tem que permitir que Deus entre em tua vida.
0: Dê uma chance para Deus interromper a sua vida e colocar na sua vida o projeto que Ele tem para a sua vida.
1: Dê uma chance para que Deus interrompa de tua vida.
0: Se você entender o sonho, se você decifrar a visão,
1: se você decifra a visão e compreende o sonho,
0: você vai entender a estratégia de Deus para você.
1: Você vai compreender a estratégia.
0: O que Deus tem para o seu futuro.
1: O que Deus tem para tu futuro.
0: Quando a palavra de Deus faz morada no seu coração.
1: Quando a palavra de Deus faz morada em tu coração.
0: Quando a palavra de Deus vem e passa a embasar a sua vida.
1: Quando
0: a
1: palavra de Deus passa a basear em tua
0: vida. Isso provoca em você uma visão, um sonho, um propósito.
1: Uma visão, um propósito.
0: Cada passo que você der, você vai ver que tem Deus ali naquele passo, você não se corromperá, você não sairá da presença de Deus.
1: E cada passo que você ande, Deus não saldrá de você.
0: Basta uma palavra.
1: E basta uma palavra.
0: Basta a palavra de Deus.
1: Basta a palavra de Deus.
0: Que tal a palavra? Entrega a sua vida para mim e deixa eu cuidar de você.
1: Que tal a palavra? Entrega tua vida para mim e eu vou cuidar.
0: Que tal a palavra? Vinde a mim cansado e oprimido.
1: Que tal a palavra? Venid a mim cargados e oprimidos.
0: São palavras que podem fazer o propósito de Deus vir a viver em você.
1: São palavras que pueda viver o projeto.
0: E a Bíblia Sagrada nos diz que você passará e poderá estar sujeito a ter sonhos e visões.
1: E aí você passará a estar sujeito a
0: jovens,
1: jóvenes,
0: velhos,
1: viejos.
0: Terão sonhos, terão visões.
1: Terão sonhos, terão visões.
0: Projetos de Deus virão.
1: Projetos de Deus vendrão.
0: E as bênçãos de Deus passarão a acontecer na sua vida e por intermédio da sua vida.
1: A bendição de Deus vai passar em tua vida por intermédio.
0: Basta uma palavra de Deus para embasar os seus sonhos.
1: Basta uma palavra de Deus para basear seus sonhos.
0: Basta uma palavra de Deus para dar a você sonhos.
1: Basta uma palavra de Deus para que te dê sonhos.
0: E você passar a interpretar os sonhos através

0: rei Herodes e basicamente lhes parou
1: e deu a eles uma ordem.
0: E lhe entregou uma ordem.
1: Quando vocês encontrarem o menino, vocês me avisem que eu vou adorar a criança.
0: Quando você encontra o menino, me busquem.
1: Mas era mentira.
0: El niño. Era mentira.
1: O rei Herodes queria matar a criança.
0: O rei Herodes queria matar a criatura.
1: Mas a Bíblia Sagrada nos diz que os reis foram avisados por Deus em sonhos.
0: E a Bíblia Sagrada diz que Deus avisou a los reis
1: sonhos estratégicos.
0: Sonhos estratégicos.
1: Em sonhos Deus falou a eles: não voltem por esse caminho, não. Não tem nada que falar com Herodes, não. Vão em paz por outro lado.
0: Vuelven por otro camino. Dios le habló en sueño a él.
1: Sonhos estratégicos são sonhos que Deus tem para você.
0: Sueños estratégicos, lo que Dios tiene para usted.
1: Se Deus falar para você, não volte por esse caminho, não vá por esse caminho. Si Deus está dizendo é porque eu tenho um caminho melhor para você.
0: Dios tiene un camino mejor para usted.
1: Eu tenho coisa melhor para você.
0: Dios tiene algo mejor para usted.
1: Sonhos estratégicos.
0: Sueños estratégicos.
1: Ainda no próprio capítulo 2.
0: Ainda no capítulo 2.
1: A gente vê a instrução de Deus.
0: Vemos a instrução de Deus.
1: A José, agora o pai de Jesus.
0: A José, o padre de Jesus.
1: A Bíblia Sagrada nos fala, meus irmãos.
0: A Bíblia Sagrada nos diz, irmãos.
1: Que em sonhos.
0: Que em sueños.
1: Deus falou com José.
0: Deus falou com José.
1: Marido de Maria.
0: Marido de Maria.
1: Pai terreno de Jesus.
0: Pai terrenal de
1: Jesus. Entre aspas.
0: Padre terrenal de Jesus.
1: Olha. Vocês não podem ficar aqui não, porque está perigoso.
0: Vocês não podem quedar-se aqui porque há perigo.
1: Pegue o menino Jesus e
0: agarra o menino Jesus e
1: vão para o Egito.
0: Vem para Egito.
1: Em sonhos Deus falou com José. Vão para o Egito.
0: Deus falou com José.
1: Porque Herodes procura a criança para matá-la.
0: Porque Herodes busca o menino para matá-lo.
1: E José pegou a sua esposa.
0: E José lhe agarrou a sua esposa.
1: Pegou o menino Jesus.
0: Agarrou ao menino Jesus.
1: E foram para o Egito.
0: E se foram até Egito.
1: E ficaram no Egito até que em sonhos mais uma vez Deus fala com José.
0: Deus fala mais uma vez em sonho com
1: José. Sonhos estratégicos são visão de visões de Deus.
0: Estratégicos são visões de Deus.
1: Que programam a sua vida.
0: Que programam tua vida.
1: Que programam o seu futuro.
0: Que programam tu futuro.
1: Que permitem vocês desfrutarem o melhor de Deus em vossas vidas.
0: Permitem vocês desfrutar o melhor de Deus em tuas vidas.
1: Pode voltar agora.
0: Pode voltar agora.
1: Porque Herodes, aquele que queria matar a criança, que ele morreu.
0: Porque Herodes, aquele que queria matar a
1: criatura, em sonhos eles voltaram mais uma vez então para a Galileia. Olha que maravilha.
0: Que maravilha.
1: Vai para o Egito, volta do Egito.
0: Vê ao Egito e volta do Egito.
1: Todos esses sonhos estratégicos aconteceram porque todos esses sonhos estavam ou tinham um embasamento numa palavra.
0: Todos estos sueños tenían basamento en la palabra.
1: A Bíblia Sagrada diz que no sexto mês foi o anjo Gabriel.
0: La Biblia Sagrada dice que el sexto mes fue el ángel
1: Gabriel. A uma mulher virgem chamada Maria.
0: A una mujer virgen llamada María.
1: E disse para ela: não temam agraciada, salve.
0: Olha, não temas agraciada.
1: Fica tranquila.
0: Quede tranquila.
1: Você vai ter um bebê. Você não é casada, mas vai ter um bebê.
0: Você não é casada, pero tendrás um bebê.
1: Você está desposada, ou seja, como se fosse, eu vou resumir, noiva, né?
0: Como se fuera novia, não?
1: Mas fica tranquila.
0: Pero quédese tranquila.
1: As pessoas naquele tempo apedrejavam.
0: As pessoas naquele tempo apedrejavam.
1: Matavam, perseguiam.
0: Matavam e perseguiam.
1: Mas acontece que era a palavra de Deus falando a Maria.
0: Pero acontece que era la palabra de Dios hablando.
1: Não temas agraciada.
0: No temas agraciada.
1: E Maria recebeu essa palavra.
0: Y María recibió esta palabra.
1: Ela concebeu pelo Espírito Santo pela palavra.
0: Ella concebió por el Espíritu Santo.
1: E a partir do momento que a palavra foi o embasamento para sua vida.
0: Y a partir del momento que la palabra fue embasamiento.
1: Deus começou a dar sonhos estratégicos.
0: Dios empezó a dar sueños estratégico.
1: Até que Jesus fosse o Jesus que foi.
0: Até que Jesus foi o Jesus que foi.
1: Até que Jesus se levantasse e fizesse a obra que Deus o havia mandado fazer.
0: Jesus se levantou e hizo la obra que Dios.
1: Essa palavra que Deus está falando contigo.
0: Esta palavra que Deus está hablando contigo.
1: É a palavra que vai embasar os sonhos estratégicos na sua vida.
0: Es lo que va a embasar los sueños estratégicos.
1: Se você receber essa palavra,
0: si usted recibe esta palabra,
1: você vai receber a palavra de Deus. Ou seja, você vai receber Deus.
0: Você vai receber a palavra de Deus, ou seja, receberá.
1: E Deus

0: começar a falar contigo de tantas formas.
1: E Deus vai começar a falar contigo de tantas formas.
0: E vai se cumprir na sua vida o que falou o profeta Joel.
1: E se vai cumprir em tua vida o que falou o profeta Joel.
0: Não importa a sua faixa etária.
1: Não importa a tua faixa etária.
0: Você está sujeito a sonhar sonhos, a ter revelações, a ter visões de Deus.
1: Está sujeito a ter revelações, sonhos de
0: Deus. E tudo isso fará parte de uma estratégia de Deus para o seu bem-estar, para a salvação da sua vida, para a prosperidade da sua vida e para a bênção na sua vida e para todos aqueles que estão ao seu redor.
1: E tudo isso passará em tua vida para que tenha bendição, salvação, vitória em tua vida.
0: E cada sonho que você tiver que você interpretar, não, esse é de Deus.
1: Cada sonho que você tiver que interpretar, este é de Deus.
0: Você vai ver que vai se cumprir.
1: E você verá que se cumprirá.
0: Você não vai ficar procurar, não vai precisar procurar ninguém para ficar, ei, diga aqui, e ouvir o famoso vai que é sua tafarel, porque aí não dá.
1: Você não vai necessitar buscar ninguém, não.
0: Você vai ser como José lá no Egito.
1: Você será como José allá no Egito.
0: Você vai ser como Maria, mãe de Jesus.
1: Você será como Maria, madre de Jesus.
0: A luta vem.
1: La lucha viene.
0: As pessoas vão falar mal.
1: Las personas van a hablar mal.
0: As pessoas vão perseguir.
1: Las personas te van a perseguir.
0: Mas a palavra de Deus continuará sendo, não temas.
1: Pero la palabra de Dios continuará siendo, no temas.
0: Quando Deus dá o sonho é estratégico.
1: Cuando Dios da el sueño es estratégico.
0: José do Egito, depois ele reconheceu.
1: José de Egito, depois ele reconheceu.
0: Houve fome em toda a terra.
1: Hubo hambre en toda la tierra.
0: E Deus usou ele para que não faltasse comida para os egípcios.
1: Y Dios le usó a él para que no faltara comida a los
0: egipcios. Para alimentar também o povo daquele tempo.
1: Y para alimentar el pueblo de aquel.
0: Quando ele viu os seus irmãos,
1: quando viu a seus irmãos
0: que o haviam jogado no poço,
1: que ele haviam arrojado al hoyo,
0: que o haviam vendido,
1: que le habían vendido,
0: depois de uma longa história,
1: después de una larga historia,
0: ele disse: meus irmãos, não temais.
1: Mis hermanos, no temas.
0: O que aconteceu comigo foi um projeto estratégico de Deus.
1: O que passou comigo foi um projeto estratégico
0: para que a vida de vocês fosse preservada.
1: Para que a vida de vocês fosse preservada.
0: Deus me mandou aqui para o Egito.
1: Deus me enviou aqui no Egito.
0: Eu sou governador aqui. Deus me usou para que eu preservasse comida e salvasse vocês e toda a terra.
1: Eu sou governador e me enviou para
0: foi
1: preservar
0: Deus. Estratégico que fez Deus.
1: Foi estratégico o que hizo Deus.
0: Os sonhos de José foram sonhos estratégicos embasados na verdade de Deus.
1: O sonho de José foi embasado na verdade.
0: Alicerçados pelo Espírito Santo de Deus.
1: Embasado no Espírito Santo de Deus.
0: Depois meus irmãos Maria.
1: Depois meus irmãos Maria.
0: Quando Deus falou pelo anjo.
1: Quando Deus falou por el ángel.
0: A Bíblia fala que José.
1: La Biblia dice que José
0: intentou fugir.
1: Intentou huir.
0: Mas aí Deus falou com ele também através do anjo.
1: Aí Deus falou através do anjo.
0: Fica tranquilo.
1: Quédate tranquilo.
0: O que a sua mulher tem é o Messias.
1: Lo que tu mujer tiene es el Mesías.
0: Ela vai dar luz ao Messias.
1: Ella va a dar luz al Mesías.
0: Vai dar tudo certo, não foge não, fica tranquilo.
1: Estará todo bien, no huyas, no, está tranquilo.
0: José passou pela cadeia. Ele ficou ali, talvez, não é, naquela situação. Será que? Mas ele não teve medo, não.
1: Pero él no tuvo miedo, no. Pasó por la situación y no tuvo miedo.
0: Ele sabia que Deus estava com ele, sabia que o Espírito de Deus se movia nele.
1: Él sabía que el Espíritu de Dios se movía en él.
0: Quando Deus falou com José, fica tranquilo, foi concebido pelo Espírito.
1: Habló, dijo con José, fue concebido por el Espíritu.
0: José passou luta também.
1: José pasó por lucha también.
0: E Deus falava para ele: sai daqui, vai para lá, muda para cá.
1: Sal de acá, vete.
0: Vai pro Egito.
1: Vai ao Egito.
0: Volta para Galiléia.
1: Vuelve a Galiléia.
0: Fica em Nazaré.
1: Quédate em Nazaré.
0: Herodes quer te matar. Quer matar a sua criança.
1: Herodes quer matar. Quer matar seu ninho.
0: Mas tudo estava embasado na palavra.
1: Pero todo estava baseado na palavra.
0: E todas as revelações em sonhos se tornaram verdadeiras visões.
1: Todas as revelações em sonhos.
0: Porque
1: se
0: eram sonhos
1: visões.
0: Estratégicos.
1: Porque eram sonhos estratégicos.
0: Se você está a caminho de algum lugar e Deus fala, muda a rota.
1: Se você está em caminho de algum lugar e Deus diz, cambia.
0: Muda a rota.
1: Cambie de lugar.
0: Se você estiver fazendo qualquer coisa de uma maneira.
1: Se você está fazendo de qualquer coisa uma maneira.
0: E Deus
1: coisa,
0: fala, muda a maneira de fazer.
1: Cambie a forma de fazer.
0: Muda.
1: Cambie-lo.
2: Porque Deus orienta você de várias formas.
1: Porque Deus te orienta de várias formas.
2: E quando Deus fala contigo,
1: e quando Deus habla contigo,
2: principalmente quando Deus fala lá no recôndito da sua alma, dentro do seu coração, através das visões em sonhos,
1: principalmente quando Deus habla por el sueño,
2: Deus está dizendo
1: alma,
2: a você,
1: Deus está dizendo a você,
2: a minha estratégia na sua vida,
1: minha estratégia em tu vida
2: é melhor do que os seus projetos,
1: é melhor do que tus projetos.
2: Quantas coisas têm acontecido na sua vida?
1: Quantas coisas ha passado em tu vida?
2: Coisas ruins,
1: coisas malas,
2: que não estão dentro dos projetos de Deus.
1: Que não estão dentro do projeto de Deus.
2: Quanto sofrimento desnecessário.
1: Quanto sofrimento necessário.
2: Dá lugar à palavra de Deus.
1: Dê lugar à palavra de Deus.
2: E Deus vai começar a mostrar a você visões.
1: Deus começará a mostrar visões.
2: Deus vai começar a dar a você sonhos estratégicos.
1: Deus vai dar sonhos estratégicos.
2: E você não terá mais pesadelos.
1: E você não terá mais.
2: Mas sonhará sonhos,
1: pero soñala,
2: mas terá visões,
1: tendrá visiones,
2: mas terá revelações, como bem dizia o profeta Joel.
1: Como decía el profeta Joel.
2: A palavra de Deus para você é: entrega para mim o teu coração e deixa eu dar sonhos para você.
1: La palabra de Dios es que usted entregue tu vida para Dios y Dios te va a dar
2: sueños. Viva dentro das circunstâncias da minha palavra e eu falarei contigo.
1: Viva dentro de mi palabra.
2: Você quer que Deus fale contigo? Então viva dentro do projeto de Deus e viva dentro da palavra de Deus.
1: Viva dentro de la palabra de Dios para que Dios
2: hable. Aceita Jesus Cristo.
1: Aceita Jesus Cristo.
2: Aceita a luta que pode vir.
1: Aceita la lucha que puede venir.
2: Não desista quando vier a batalha.
1: No pares cuando viene.
2: Porque Deus tem estratégias para realizar na sua vida.
1: Porque Deus tem estratégia para
2: Deus tem projetos vida. Para realizar na sua vida.
1: Deus tem projeto para realizar em tua vida.
2: Eu sei que tem muita gente que está aqui em nosso meio.
1: Eu sei que há muita gente que está aqui em nosso meio.
2: Sei que tem muita gente que está nos ouvindo.
1: Sei que muita gente nos escuta.
2: Que tem muito potencial.
1: Que tiene mucho potencial.
2: Mas potencial sem estratégia de Deus não é nada.
1: Potencial sin estrategia de Dios.
2: Se lucra muito pouco.
1: Se lucra muy poco.
2: Você precisa de uma estratégia de Deus na sua vida.
1: Uma estratégia de Deus em tua vida.
2: Eu sei que para muitas pessoas,
1: eu sei que para muitas pessoas,
2: a estratégia de Deus pode parecer uma coisa irracional.
1: A estratégia de Deus pode parecer uma coisa irracional.
2: Pode parecer uma coisa que foge à razão.
1: Pode parecer uma coisa que huye de la razón.
2: Mas quando é de Deus pero e a seu tempo se cumprirá.
1: Es de Dios y en su tiempo se cumplirá.
2: Deus não quer que você acredite que não, já cheguei onde eu tinha que chegar.
1: Deus não quer que você creia, ah, pero cheguei onde tenho que chegar.
2: Não tenho mais nada que conquistar.
1: Não tenho mais nada que conquistar.
2: Deus não quer que você acredite que não exista algo maior para você conseguir.
1: Deus não quer que você não creia.
2: Mas Deus quer que você entenda.
1: Pero Dios quiere que usted comprenda
2: que existem muitas coisas para você conquistar ainda.
1: Que existe, hay muchas cosas para
2: existem muitas coisas para ele realizar na sua vida ainda.
1: Hay muchas cosas para que él realice en tu
2: se
1: vida.
2: Tem faltado o sonho.
1: Si ha faltado sueño.
2: Se tem faltado a visão.
1: Si ha faltado la visión.
2: Alicerça sua vida na palavra.
1: Ponga tu vida en la palabra.
2: E Deus enviará os sonhos estratégicos até você.
1: Y Dios enviará sueños estratégicos.
2: Deus transformará os seus sonhos estratégicos nas visões mais tremendas e maravilhosas.
1: Deus realizará a estratégia e as visões.
2: E você será um conquistador vitorioso.
1: E será um conquistador vitorioso.
2: As pessoas vão ter até muitas delas raiva de você.
1: Hasta muchas personas tendrán rabias de usted.
2: Às vezes a própria família terá inveja de você.
1: Hasta la familia tendrá envidia de usted.
2: Às vezes até o seu pai ou sua mãe vão dizer: mas como é isso?
1: Pero
2: não pode ser. Você quer ser melhor do que nós?
1: Vai dizer: você quer ser melhor que nós?
2: Quem tem Deus é melhor do que qualquer outra pessoa que não tem Deus, isso garante-se biblicamente.
1: Quem tem Deus é melhor que qualquer pessoa.
2: Quem tem a palavra de Deus tem os sonhos de Deus.
1: Quem tem a palavra de Deus tem os sonhos de Deus.
2: Quem tem os sonhos de Deus tem os sonhos estratégicos.
1: Quem tem sonho de Deus tem sonho estratégico.
2: Deus colocou José no lugar certo para a preservação da vida.
1: Deus pôs José no lugar certo para a preservação.
2: Deus
1: da
2: achou
1: vida.
2: José esposo de Maria e colocou no lugar certo para que o Messias nascesse.
1: El esposo de María, José, Deus pôs em el local exato
2: para que a sua vida fosse preservada,
1: para que a vida de Cristo fuera reservada
2: e para que Jesus Cristo morresse na cruz do Calvário e nós tivéssemos a esperança de vida eterna.
1: Para que tuviéramos Cristo muerto en la cruz del Calvario y tuviéramos.
2: Talvez você esteja passando luta.
1: Quizás está pasando por lucha.
2: Tem irmãos que falam, tive um sonho.
1: Aí, irmãos que dizem, eu tive um sonho.
2: Eu tive um sonho que eu estava num lugar, parecia um paraíso.
1: Dizem, eu estava em um lugar, parecia um paraíso.
2: Mas de repente eu comecei a passar uma luta.
1: Pero de repente passei uma luta.
2: Agora estou passando por tantos problemas. Aquilo nem foi, sei lá, aquilo lá não foi de Deus, não.
1: Ah, aquilo não foi de Deus.
2: A sua vida está embasada na palavra de Deus.
1: Tu Bíblia está baseada na palavra de Deus.
2: Então esse sonho foi de Deus, sim. Foi uma visão de Deus. Mas é um sonho estratégico. E nos sonhos estratégicos, Deus move a gente. Deus tira você do sul e coloca no norte. Deus
1: te saca do sul e te.
2: Deus tira você da zona de conforto e coloca você na fornalha.
1: Dios te saca de la zona de conforto y te pone al
2: mas ele mesmo fala que chama alguma arderá em ti.
1: Y él dice que llama alguna arderá en ti.
2: Ele tira você da sua zona de conforto.
1: Él saca usted de tu zona
2: e coloca você nas ondas bravias.
1: Y te pone en las ondas bravas.
2: Mas ele mesmo diz que essas águas não te submergirão.
1: Que estas águas não te ahogarão.
2: Fica tranquilo.
1: Quede tranquilo.
2: Você está embasado na palavra de Deus.
1: Você está embasado na palavra de Deus.
2: Você está vivendo a visão de Deus.
1: Está vivendo a visão de Deus.
2: Então pode acreditar que o seu futuro está na mão de Deus.
1: Então você creia que o futuro está na mão de Deus.
2: E a estratégia de Deus está em plena ação.
1: E a estratégia de Deus está em plena ação.
2: Siga adiante e siga para a conquista.
1: Siga adelante e siga para a conquista.
2: Siga adiante, levanta sua cabeça e parta para a vitória.
1: Siga adelante, levanta tua cabeça e siga.
2: Você está no processo estratégico de Deus.
1: Está no processo estratégico de Deus.
2: Para alcançar o local exato onde Deus haverá de colocar você.
1: Para lograr o local exato onde Deus te vai.
2: E desse lugar.
1: Deste lugar.
2: Deus te fará
1: Deus
2: grande.
1: Grande.
2: Ai, irmão Dorival, não quero ser grande. Deixa de ser besta.
1: Não quero ser
2: grande. Deus falou a Abraão, anda na minha presença e eu te farei uma pessoa grande. Farei o seu nome grande, te abençoarei.
1: Digo, Abraão, te bendeciré.
2: Não é questão de orgulho, é questão de promessa.
1: Não é questão de orgulho, é questão de promessa.
2: Aceita essa palavra, embasa a tua vida nessa palavra.
1: Aceita esta palavra, embasa a sua vida nesta
2: palavra. E viva a estratégia de Deus e você terá futuro.
1: E viva a estratégia de Deus e terá futuro.
2: Dentro da estratégia de Deus, eu te digo. Por mais que você tenha,
1: por mais que tengas,
2: você não alcançou nada perto do que Deus tem para te dar.
1: Você não ha logrado nada.
2: Por mais feliz que você seja,
1: por mais feliz que seas,
2: você não pode ser feliz o tanto da felicidade que Deus tem para te dar.
1: Você não pode ser feliz de tanto.
2: O nosso Deus é grande.
1: Nuestro Dios es grande.
2: Nosso Deus é poderoso.
1: Nuestro Dios es poderoso.
2: Acredite.
1: Creas.
2: Você já chegou a um determinado ponto.
1: Usted ya ha llegado a un determinado
2: punto. Mas Deus
1: punto.
2: Quer que você caminhe e chegue muito mais longe.
1: Dios
2: ainda.
1: Quiere que usted camine y llegue muy más lejos.
2: Deixa Deus olhar para você.
1: Deja a Dios mirar a usted.
2: Aceita a palavra de Deus.
1: Aceita la palabra de Dios.
2: Embasa tua vida na palavra de Deus.
1: Embasa tu Biblia en la palabra de Dios.
2: E Deus vai olhar para você e vai dizer assim.
1: Y Dios mirará para usted y te va a decir así.
2: Este menino vai longe.
1: Este niño va lejos.
2: Este menino vai longe.
1: Este niño va lejos.
2: Quão longe você quer ir?
1: Quão lejos quiere ir?
2: Tem irmãos que são muito acomodadinhos.
1: Hay hermanos que son muy acomodados.
2: Ah, eu já tô tudo no diminutivo, né?
1: Ah, todo en el diminutivo, ¿no?
2: Eu já tô curadinho.
1: Ah, yo ya estoy sanadito.
2: Eu já tenho a minha casinha.
1: Ah, eu já tenho a minha casita.
2: Já tenho meu empreguinho.
1: Já tenho meu empleito.
2: Já tenho meu carrinho.
1: Já tenho meu autito.
2: Por isso que quando eu saio com meu carrão, não gosto que ninguém fique com inveja.
1: Por isso quando eu salgo com meu
2: porque carro, essa zona de conforto eu não vivo, porque eu sei que meu Deus tem do bom e do melhor para aqueles que pertencem a Ele.
1: Oh, glória a Deus!
2: Para aqueles que embasam a sua vida na palavra dele.
1: Para aqueles que embasam a sua Bíblia.
2: Para os que entendem os sonhos estratégicos de Deus.
1: Para aqueles que têm sonhos estratégicos.
2: Para os que entendem a visão e vão caminhando sempre adiante.
1: Para aqueles que compreendem a visão.
2: O nosso Deus é muito maior do que os seus sonhos.
1: Nosso Deus é muito maior.
2: Por isso deixa Deus para fazer com que os sonhos dele venham a você.
1: Por isso deixe que os sonhos.
2: Tudo que o nosso Deus tem é muito melhor do que você pode conquistar.
1: Tudo o que Deus tem para você é melhor
2: do que você. Sai da zona do conforto.
1: Salga aí.
2: Vem para os sonhos estratégicos de Deus.
1: E venha para o sonho estratégico.
2: Entenda a visão.
1: E compreenda a visão.
2: E vá longe.
1: E vá longe.
2: Pode ir, mas já conquistei. Pode, Deus tem mais para você. Deus tem mais bênção para você. Deus tem mais poder para você. Eu já estou cheio dos dons. Deus tem mais dons para você. Ah, minha igreja tem 40 membros. Estou pregando para. Já tá bom, tá bom. Não, Deus quer que você pregue para 500 mil. Ah, minha igrejinha, para com esse negócio de igrejinha. Deus quer que você tenha um igrejão.
1: Deus quer que tenhas uma igreja grande.
2: Ah, minha bandinha, Deus quer que você tenha um bandão.
1: Deus quer que você tenha um conjunto bem grande.
2: É isso que Deus quer para você.
1: É isso que Deus quer para
2: você. Mas para isso você tem que embasar, ou seja, colocar como base.
1: Para isso você tem que poner como base.
2: Como base da sua vida.
1: Como base de tu vida.
2: A palavra de Deus.
1: La palabra de Dios.
2: Para isso você tem que permitir Deus.
1: Para eso hay que permitir Dios.
2: Dar a você os sonhos estratégicos.
1: Dar-lhe a você os sonhos estratégicos.
2: Que são as visões de Deus para o seu futuro melhor.
1: Que
2: são
1: as visões de Deus para um futuro melhor.
2: Para a vida eterna.
1: Para a vida eterna.
2: E quando vier a luta.
1: E quando vem a luta.
2: Você já imaginou José dentro do poço? Eu vou me matar. Ninguém gosta de mim. Eu não vou me matar. Alguém me mata. Teria morrido todo mundo. Mas não.
1: Mas não.
2: Lutas são bênçãos disfarçadas, igreja.
1: Lutas são bendições disfarçadas.
2: Pode caminhar para a vitória. Se você tem a sua vida na palavra de Deus, pode ter certeza que a vitória já é sua.
1: Se você tem a sua vida na palavra de Deus, a vitória é tua.
2: Se por acaso você ainda não tem Jesus na sua vida, aceita Jesus hoje.
1: Se por acaso não tens Jesus todavía em tua vida, aceita
2: Jesus. É a palavra,
1: Jesus.
2: É a palavra.
1: É a palavra, é a palavra.
2: A palavra para você hoje é: vinde cansado de sofrer.
1: Palavra de Deus é para você.
2: Vinde miserável.
1: Vení a mim, miseráveis.
2: Vinde drogado, alcoolizado.
1: Vení a mim, drogados, alcoolizados.
2: Vinde desiludido.
1: Vení desiludido.
2: Sofrido, triste.
1: Os que estão sofrendo, triste.
2: Entrega o teu caminho para mim que eu vou cuidar de você.
1: Entrega tu caminho a mim que vou cuidar de
2: você. E deixa eu praticar a minha estratégia na sua vida.
1: E deixe que eu...
2: Que Deus os abençoe, meus irmãos. Que Deus os guarde.
1: Que Deus lhes bendiga. Que Deus lhes guarde.
2: Sonhos estratégicos.
1: Sonhos estratégicos.
2: Digam comigo assim, olha. A paz do Senhor Jesus. Mais uma vez. A paz do Senhor Jesus.
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E olha que acontece uma festa linda, vem chegando aí. Grupo Inhelete da África. Que maravilha, mais uma vez o Grupo Inhelete no Brasil. E aqui na nossa sede mundial, dia 26 deste mês, último domingo deste mês. Eu quero estar aqui. E você? Vamos lá, louvar ao Senhor. Dia 26, último domingo, anote aí, na agenda do crente, na agenda do crente, dia 26, último domingo do mês, estaremos louvando ao Senhor. Olha que alegria genuína, louvor genuíno. Dia 26, anote aí, 26. Domingo 26, último domingo de julho, dia 26 a 1 da... Ou seja, às 15 horas, melhor dizendo. 15 horas, aqui na sede mundial. Eu vou vir, e você? Eu quero ver você. Traga alguém com você. Não venha sozinho, tá bom? Vamos combinar assim? Você traz alguém com você. Aquela pessoa que sempre está falando, ah, eu vou, mas deixa lá uma oportunidade, ela, essa pessoa que você vai trazer. Dia 26, Grupo Inhelete, África, dia 26, aqui na sede mundial. Vamos adorar ao Senhor, vamos levantar as nossas mãos. Verdadeira adoração, vem do povo da África, não é, gente? Dançam. Levanta as mãos, cantam com alegria, todo o corpo em adoração, a voz, tudo, pensamento, coração. Em adoração ao Senhor, dia 26 de julho, aqui na sede mundial, às 3 da tarde. Chega cedo para você reservar o seu lugarzinho, na, pelo menos no estacionamento, né, gente? Estacionamento da sede mundial está ficando pequeno, né, gente? Concorda comigo? Nós vamos ter que aumentar esse estacionamento aqui. Que todo mundo quer vir de carro. E tem que vir de carro mesmo. Vem mais cedo, vem mais cedo. Dia 26 de julho, 3 da tarde, aqui na sede mundial, Grupo Inhelete, no culto de missões.

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3: Ser partes do que já está acontecendo. Então venha para cá, vocês que estão chegando do norte, do sul, do leste, do oeste, deste imenso, abençoado Brasil e também dos muitos países que nos acompanham agora. 23 horas e 52 minutinhos, Presbítero Miqueias, uma oportunidade de clamor, de resposta e de vitória da parte de Deus. A paz do Senhor Jesus.
4: A paz do Senhor, pastor Kleber. A paz do Senhor a todos os nossos queridos irmãos internautas, ouvintes do programa Voz da Libertação. Estamos para mais um dia de intercessão, de clamor, de busca pela misericórdia de Deus, pela graça de Deus que é tão abundante sobre as nossas vidas. É um prazer estar aqui mais um dia clamando com todos os nossos irmãos de todo o Brasil, por que não dizer de todo mundo, que daqui a pouquinho, alguns minutos mais, pastor Kleber, já nos separam das 0 horas. Daqui a pouquinho inicia mais um dia de clamor e busca pela presença de Deus.
3: Verdade. Daqui aonde estamos sentados, claro que vocês que nos acompanham em áudio e vídeo, vou aguçar um pouquinho agora a vossa curiosidade. Nós estamos visualizando o altar, o salão de número 1, olha que coisa linda que está. Verdade. Pastor Miqueias, tudo preparado para aquele culto da EBF, que é a Escola Bíblica de Férias, e um tema que vai ser tratado, Pedrinhas do Reino, e o nosso altar, ali está todo decorado, não é para nós, é para as crianças. Claro que os papais, aqueles que estarão com as crianças, vão desfrutar daquele cenário lindo que nós já estamos desfrutando aqui, pastor Miqueias, desta linda festa, que claro, tem uma missão: tornar a igreja um local aprecioso para as crianças, e por que não dizer, aquele local que eles vão...
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6: Por natureza, o homem é esquecido. Esquece de fatos, datas, pessoas e compromissos. Por outro lado, a tendência humana é para não esquecer certos fatos que ocorrem na vida, principalmente quando se trata de perdoar ou pedir perdão. Vemos e ouvimos muitas pessoas afirmarem: eu perdoo, mas não esqueço. Perdoo, mas não quero mais amizade com ele ou com ela. Isto não é perdão. O perdão que a Bíblia ensina é cheio de amor e misericórdia. E normalmente, se perdoando, se esquece, se sepulta no passado. E isso é possível se a pessoa experimentar o perdão divino, tornando-se revertida do grande amor de Deus. Deus, Ele é onisciente, é onipresente, é onipotente, mas sem dúvida alguma, Ele esquece dos nossos pecados. Pois eu mesmo, Senhor de Israel, apago as tuas transgressões por amor de mim, dos teus pecados, e não me lembro mais. O Senhor Deus lança os teus pecados perdoados para trás de suas costas e joga nas profundezas dos mares. Caro amigo ouvinte, o sangue de Jesus Cristo nos purifica de todo o pecado. Através do seu sangue, que temos a comunhão uns com os outros, e o sangue do Cordeiro de Deus, o Filho de Deus, nos purifica de todo o pecado. Isso se conhecemos a Jesus Cristo e sabemos que Ele é o Senhor. Mantemos a comunhão uns com os outros, e o sangue do Cordeiro nos purifica e nos lava e nos limpa de toda iniquidade. Amigo ouvinte, pare, pense, confesse os seus pecados, e a partir de hoje, tu serás uma nova criatura em Cristo, Jesus, o Filho de Deus. Aprenda a perdoar e será perdoado, pois quem conhece a Deus sabe perdoar. Esta é mais uma mensagem da Igreja Deus e Amor, levando você ao caminho do Senhor.

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3: Meia-noite e um. 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
3: 12:27.
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4: Meia-noite e 54.
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4: 1h22.
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4: 1h54.
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2: 2h23.
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5: 2h47.
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2: 3h20.
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4: 3h52.
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1: 4:17.
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3: 4h48.
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4: 5h18.
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7: 5h52.
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3: E a gente conversa agora com a médica mastologista, doutora Cauana Caetano. Doutora, quando existe histórico familiar de câncer de mama, a preocupação costuma ser maior. Que cuidados precisam ser redobrados nesses casos?
7: Muito interessante, né? A gente sabe que aproximadamente 10% dos casos de câncer de mama são devido à hereditariedade. E essa recomendação é que o paciente vá ao médico mais precocemente. Então, às vezes, o paciente está ali com 30 anos, mas nunca foi um mastologista, né? Um médico da mama. Então, é importante que ela vá. Às vezes, ela não precisa fazer o exame de imagem já de imediato, mas ela deve ser examinada por um profissional de saúde. E existem também alguns exames mais específicos, né? Hoje em dia, a gente tem painel genético e consegue detectar alguma mutação de genes que podem desenvolver o câncer de mama. E é muito importante que seja feito. Então, tanto na paciente que teve o diagnóstico, quanto em parentes de primeiro grau, são armas que a gente pode estar usando com o avanço da medicina, que pode nos ajudar bastante hoje em dia.
3: Atenção a isso, né, doutora? Conhecer o histórico familiar ajuda a agir com antecedência e, é claro, com mais segurança.
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3: 6:16.
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4: 6h48.
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17: Olá pessoal, muito boa noite. Estamos abrindo mais uma edição do Direto ao Ponto. Hoje estou eu, Dimas Bueno. Tudo bem, Dimas? Boa noite. Primeiro ligue seu microfone. Põe o microfone
18: já
17: reto.
18: Ligado meu telefone aqui. Meu telefone. Não, meu microfone. Isso é intriga da oposição, sabotagem.
17: Sabotagem. Tudo sabotagem. Bem, Dimas?
18: Tudo bem, Henrique. Tudo bem, Rafa? Tudo bem a todos os ouvintes da Rádio Mercosul, do Direto ao Ponto, nossos amigos aí que estão sempre conosco. Um prazer estar aqui de novo com vocês.
17: Vamos lá, vamos falar bastante coisa hoje e também conosco o nosso jacaré.
18: Ah, o jacaré! Eu escuto o Rodrigo falando. Ô, o jacaré aqui!
17: O Rodrigo sempre trouxe o jacaré, tá aí. A gente não deu nome pro jacaré ainda. Os ouvintes querem alligator, mas alligator é um nome muito comum, né?
18: É,
17: tem que tinha que ser um nome tipo Janja, Dilma.
18: Não, mas daí assim. É outro bicho.
17: É outro bicho.
19: É paca, não é paca.
18: Não, é. Anda também com as patinhas, hein?
17: Exatamente. Rafael Marques, boa noite, Rafael.
19: Tudo certo, boa noite, Henrique, boa noite, Dima, sejam bem-vindos todos. Amigo. Boa noite aos nossos ouvintes também, principalmente.
17: É isso aí. Pessoal, estamos ao vivo para Curitiba, na 92.9, na Icaraíma, 94.7, Cerro Azul, 90.5, Campo Mourão, 106.7, Guaíra, 91.7. Além delas, estamos também para a Rádio Clube de Londrina, 95.7. Um abraço a todos os londrinenses. E também para a Rádio Estúdio 92.3 de Cascavel. Também um abraço a todos os cascavelenses ligados
18: conosco. Um abraço pro Duca, né? Que a gente teve
17: Duca Ciliprani, grande abraço.
18: Falei com ele esses dias até.
17: O Rafa conheceu o Duca ou não?
19: Conheci
18: lá na gente boníssima.
17: Gente boa.
18: A turma toda, né, Henrique? Aquele dia foi ótimo.
17: O Duca, o Osmar, todo mundo ligado lá na 92.3 FM, Rádio Estúdio lá de Cascavel, ligados conosco. Também estamos ao vivo pelo YouTube e pelo Facebook, no meu canal, arroba Henrique Giglio JR. O Instagram é arroba henrique.giglio.jr. O seu Instagram, Dimas?
18: O meu é Dimas J. Bueno.
17: Dimas J. Bueno.
18: É Dimas J. Bueno. Então, esqueci do ponto.
17: Dimas J. Bueno.
18: É.
17: E o teu, Rafael Marques?
19: Rafa Marques CWB.
17: Então sigam lá a gente no CWB. Instagram.
19: Por que do J, do Bueno?
18: Do meu nome. Joseph.
17: Joseph. Ah.
19: Não era Milley?
18: É, Milley é só da...
17: O Vilme tá falando aqui, ó. Dimas Milley, seja bem-vindo.
18: É, o Vilme. Um
17: Milley
18: abração.
17: Tava por aí esses dias, né?
18: Ele vem?
17: Ah, ele vem?
18: Vem dia 25, vem pra convenção do PL lá no Rio de Janeiro. Então. E iria a Brasília, mas o careca
17: não deixou.
18: Não deixou.
17: É.
18: Proibiu.
17: Vamos lá. Estamos ao vivo também para a TV Alvorada em Colorado e você participa conosco aqui do Direto ao Ponto pelo 419-9104-4051. É o WhatsApp aqui do Direto ao Ponto. Anota aí, povo. 419-9104-4051 é o WhatsApp aqui do Direto ao Ponto. Manda o seu recado de áudio pra cá, participa conosco, manda o seu comentário, no máximo 1 minuto, hein? Comentário rapidinho pra gente conseguir colocar o maior número de comentários possível aqui no Direto ao Ponto. Dimas, alguma coisa pra abrir o programa? Tá tranquilo?
18: Tudo tranquilo, tudo em ordem, só trabalhando bastante, né? Trabalhamos juntos na Sim. Prefeitura Municipal de Curitiba, então... A gente tem tido muitas reuniões, pertenço à Secretaria Municipal de Desenvolvimento Econômico, né? Estou na como superintendente lá. Até deixo um abraço lá para todo mundo que está ouvindo.
17: Ah, tá ouvindo? O Sérgio Bento está ouvindo?
18: Sérgio Bento está ouvindo. O Nelson também.
17: O Nelson tá ouvindo.
18: O El, o Mike, o Breno, todo mundo está nos ouvindo lá.
17: Uhum.
18: É, nós somos vizinhos quase de mesa, né, Henrique? É. Só uma janela que separa.
17: Exatamente.
18: E a gente está muito feliz com o trabalho. A prefeitura está trabalhando muito bem.
17: O Dimas todo dia da minha vida.
18: Rafa,
17: todo
18: você
17: dia.
18: Não sabe, cara, todo dia. Ele chega, adivinha o que ele faz todo dia quando ele me vê, cara.
17: O que o Alexandre Moraes fez no jogo do Corinthians.
19: Não acredito. Que
18: manda
19: vergonha.
18: Beijinho, né? É,
20: por favor. É,
18: digo, já tá com saudade, né?
20: Me ajuda.
17: Tem que acompanhar o ministro, né?
18: É, não, mas então. A gente tá super bem, super feliz e deixar um abraço pros amigos lá e sucesso pra todos nós sempre.
17: Pessoal, manda o seu recado então, hein? Participa conosco. 419-9104-4051. Temos muitas notícias hoje. Vamos falar da denúncia feita pelo Partido Liberal contra alguns perfis na rede social. Vamos abrir o programa com isso. O Lula, mais uma vez, falou bobagem. Disse que Flávio e Eduardo deveriam ser enforcados novamente. Sem citar o nome deles, mas disse.
18: Tá insinuando,
17: vamos,
18: né?
17: Vamos falar também da Nicarágua. Nicarágua, o nosso querido presidente lá, o Daniel Ortega, disse que não tem mais eleição aqui.
18: Acabou pra vocês. Acabou a eleição, agora só a esquerda.
17: Só quando eu morrer. Só quando eu morrer.
19: Ele deu um golpe pra evitar o golpe, ele
17: Exatamente.
19: Falou.
17: Exatamente. Tem pesquisa nova hoje, foi divulgada pela Real Time Big Data.
18: Big Data.
17: Pesquisa nova pra presidência da República. O Deltan finalmente se manifestou, disse que pediu o documento lá pro TRE pra dizer se ele é elegível ou não é elegível. Finalmente ele pediu esse documento para o...
18: Você tá pegando, ele tá pegando o pé do Deltan, tá?
19: Com certeza.
17: Não, mas ele tá atrapalhando, ou é ou não é.
19: Não é? Ele tá dizendo que é esse tempo todo.
17: Pois é, mas tem que provar que é, né?
18: E o Rafael não é?
17: Quem?
18: O Rafa.
17: O Rafa não é.
18: O Rafa não é.
17: O Rafa não é. E também vamos falar também das declarações do ministro Edson Fachin, que falou lá em Angola. Deu um discurso perfeito. Só que tem que cobrar dos companheiros dele do Supremo Tribunal Federal. Já já vocês vão ouvir o que disse o ministro Edson Fachin. Vamos lá, senhor Rafael.
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17: Ó, o Evilme tá dizendo aqui que o jacaré é uma jacaré fêmea.
18: Então uma jacaroa?
17: É uma jacaroa. Então a gente pode dar
19: como
17: um
19: como é que ele sabe disso?
17: Feminino. Como é que você sabe, Evilme? Manda teu recado de áudio pra cá e diz por que esse jacaré aqui é um jacaré fêmea.
18: O Henrique Domacos que está acompanhando a gente também.
17: Um abraço pro Henrique. Grande abraço pro Henrique. Bom, vamos lá, pessoal. A equipe jurídica da pré-campanha do senador Flávio Bolsonaro afirmou nesta segunda-feira que acionou o Tribunal Superior Eleitoral para que seja instaurada uma investigação contra perfis recém-criados nas redes sociais com cerca de 40, 50 seguidores que contrataram anúncios de até R$200 mil para impulsionar conteúdos contra o pré-candidato do partido à presidência da República, no caso, Flávio Bolsonaro. A declaração foi feita pela advogada Maria Cláudia Bucchianeri, coordenadora jurídica da pré-campanha e autora da representação protocolada na Justiça Eleitoral após reunião com o presidente da Corte, ministro Cássio Nunes Marques, na tarde desta terça-feira. Segundo a advogada, o esquema começou a ser identificado em fevereiro, quando a pré-campanha de Flávio Bolsonaro monitorava anúncios patrocinados na plataforma Meta. Vamos ouvir o que disse a advogada, a senhora Maria Cláudia, que é advogada do Partido Liberal. Vamos ouvir.
22: Campanha por acidente em fevereiro, quando estava acompanhando nos anunciantes, em quem contrata impulsionamento na plataforma Meta, ela por acaso detectou que alguns perfis muito pequenos, então perfis recém-criados com 30, 40 seguidores, então um perfil que não tem a importância, um porte relevante, estavam fazendo contratações de R$200 mil. Muito atípico. Isso nos levantou um sinal de alerta. Nós começamos a fazer uma pesquisa manual. Um jornal da grande imprensa chegou a trazer isso há 10 dias atrás, 15 dias atrás, uma pequena parte daquilo que a gente já estava investigando. E o que a gente chegou eu preciso dizer que estou há 20 anos cuidando de direito eleitoral, nunca vi nada parecido. aquilo que em 2022 a gente chamava de milícia digital virou menor infrator perto dessa estrutura, porque eu não estou falando de robô, eu não estou falando de fazenda de telefone, eu estou falando de um volume de pessoas importante que arruma um CPF frio, cria uma conta, consegue um meio de pagamento, porque eu preciso pagar o Meta, então eu preciso fazer um pagamento por dentro, num CPF falso, paga valores substanciais e depois apaga o perfil para não deixar nenhum rastro e logo depois cria mais outro bloco de perfis, todos muito assemelhados, com DDD muito parecido, o conteúdo muito próximo, então uma metodologia de criação e de desaparecimento muito próprio. Então você vê que tem um volume de gente engajada, é grande, não dá para fazer isso sem muita gente, sem uma estrutura por trás, e esses impulsionamentos foram pagos em reais, em pesos colombianos, e não me perguntem por que pesos colombianos, mas pesos colombianos
0: e dólares.
22: Então, e uma estrutura que deixa muito pouco rastro, então preocupa imensamente, porque é um tiro de canhão que hoje está focado contra a direita, e verdadeiramente é contra a direita, mas amanhã pode estar focado contra quem? Então é algo completamente novo, a justiça eleitoral nunca se deparou com um desafio como esse. Se os senhores me perguntarem quem está no polo passivo desse processo, não tem rosto esse processo, porque os perfis não têm rosto. Então é uma lista de perfis que nós precisamos chegar, quem são eles, quem eram os donos dessas linhas de perfis.
17: Tá aí, foi o que disse então a doutora Maria Cláudia. Os advogados do Partido Liberal localizaram cerca de 20 mil perfis com características semelhantes. O coordenador da pré-campanha, senador Rogério Marinho, do PL do Rio Grande do Norte, afirmou que a representação ao TSE busca a abertura de uma investigação para identificar quem financia os perfis. Dimas, na última eleição, todo mundo dizia que havia uma milícia digital contra o Lula, a favor do Jair Bolsonaro. E agora o PL, antes de começar o período eleitoral, já localizou cerca de 20 mil perfis pagando com dinheiro colombiano, com real, com dólar. Ou seja, o jogo vai ser pesado e o jogo vai ser baixo nessas eleições de 2026.
18: Bom, a primeira coisa que a gente nota de pronto é interferência, né? É, a gente lembra na eleição passada a questão dos rádios lá do Nordeste.
17: Sim.
18: Né? Houve um desequilíbrio gigantesco. Depois a gente lembra também que o presidente Jair Bolsonaro não podia fazer live de dentro do palácio, que era a residência dele, onde ele morava. Ele tinha que sair de lá e não podia. Não pôde usar as imagens do 7 de setembro, que aquilo estava abarrotado. Não podia dizer que o Lula era amigo do Ortega, o ditador que acabou com a eleição no país, que a gente vai falar depois.
17: Sim.
18: Não dava para falar do CPX. Não dava para dizer que o Dino subiu a favela e foi fazer discursinho pro Lula e PT, com todo o secto e os asseclas do PT, subiram o morro onde ninguém entra, onde um viajante... erra a direção, os caras metralham, o cara morre.
17: Sim.
18: Quer dizer, então, e o poder público subiu, foi fazer discurso lá. Quer dizer, para fazer qualquer projeto social precisa de autorização do comando.
17: Sim.
18: E ele subiu. E agora a gente tá vendo isso aqui. Quer dizer, falavam lá do gabinete do ódio, da direita, acusavam lá o Felipe Martins de ser o comandante do gabinete do ódio.
17: Do Carlos Bolsonaro,
18: toda aquela questão. Quer dizer, mas quem joga sujo de verdade? Quem tá jogando sujo o tempo todo? Quem que parece Argentina aí nessa Copa do Mundo aí? Quem que tá falando? É o PT. É eles que burlam o jogo, eles burlam, dizem que são bonzinhos, mas estão jogando errado sempre. Assim. Quer dizer, então são os máveis, né? Eles tinham... Lembra que tinha um acampamento do PT? Lembra de uma foto, inclusive, cheio de barraca e eles ensinando o que fazer. Aí entra o Janones, com as fake news do Janones, que ele já disse que ele mente descaradamente.
17: Sim.
18: O Lula diz que mente. Em que planeta tá a pessoa que vai votar nesse time?
17: Pois é.
18: O que acontece no país... Que a gente vê tanto erro, tanto assim, sem falar em Petrobras, Eletrobras,
17: é tudo escancarado, né?
18: É uma zona, é uma bagunça. O STF, obviamente, desequilibrou a eleição da vez passada e pelo jeito, vai acontecer de novo. Infelizmente, o caminho vai ser esse. Só que a gente diz, vamos fazer alguma coisa, mas vai fazer como? Vai recorrer a quem? se no, na eleição passada já não foi possível.
17: Não eles podia fazer nada? Agora não pode nem chamar o ladrão de ladrão?
18: Não pode
17: chamar. Que a Polícia Federal vem atrás?
18: Pois é, então.
17: Eu tô chamando, viu, Polícia Federal? É. O Lula é ladrão. Foi condenado por ser ladrão. Roubou a Petrobras. É ladrão. Quer que eu repita mais uma vez?
2: Não tem nesse país uma viva alma mais honesta do que eu.
17: Lula é ladrão.
18: Ladrão, como você está dizendo, palavras suas, né?
17: Sim.
18: E mentiroso.
17: Ah, isso é... mentiroso é e
18: mentiroso.
17: Isso é redundância.
18: Porque ele prometeu picanha, o que a gente vê no mercado?
17: Abóbora.
18: Não, a gente tá vendo... Vocês têm acompanhado esses inúmeros vídeos, que, né, uma enxurrada de vídeos que enchem nossas redes sociais. Várias pessoas fazendo compra, dizendo, meu Deus, eu não consigo comprar nada com meu dinheiro não vale nada. É. A pessoa trabalha, entrega... Quantos? 30, 40% de imposto e recebe o que de volta? O que que esse pai, o que o Lula fez? O que que o PT fez pelo país nesses anos todos? Não fez nada. E aí quando ele diz assim, cara, agora...
17: Ele viajou bastante. Gastou R$1 bilhão em viagem. Viajou
18: não,
17: bastante.
18: E aí, esses dias eu até assisti, Henrique e Rafa e ouvintes, eu vi uma entrevista da Janja em algum lugar lá com a Daniela Lima, não sei, acho que é na UOL,
17: lá,
18: né?
17: Foi lá no UOL. É.
18: E aí ela falando, não, porque nós temos que acabar com...
17: O trabalho, com primeira dama trabalha, vamos se catar.
18: E aí...
17: O Lula ensinou bem ela a mentir.
18: Então, mas ali
17: o... O Lula ensinou bem.
18: Os iguais se atraem, né?
17: É, não, verdade.
18: Então... É, e eles dizem assim, a culpa é do outro, quer dizer, eles estão desde de 90, que ano que foi a primeira eleição do Lula? Nem me lembro, 18 anos que eles estão no poder,
17: 22,
18: né?
17: 22, não, 2002, ele assumiu 2002.
18: Então, eles estão desde os anos 80 no cenário, mas desde 2002 no poder, e agora eles dizem que a culpa do país tá nessa draga, que a economia é uma porcaria, que é do adversário. Pelo amor de Deus, quem cair nessa...
17: 10 trilhões...
18: Quem cair nessa, vá fazer cursinho pra...
17: É brincadeira. Ô, Luiz Roberto, um abraço, Luiz Roberto. Eu não li seu nome, mas você não tá aqui.
18: É daquele? Fique...
17: Não, Luiz Roberto é nosso amigo.
18: É nosso, é nosso?
17: Luiz Roberto é nosso.
19: O Nelson chegou também.
17: Não, mas o Nelson não vou falar dele hoje. Hoje eu tô com preguiça do Nelson. Ô, Luiz Roberto, vou precisar dos seus préstimos, viu?
18: Você sabia
17: que o Luiz Roberto é um exímio eletricista?
18: É mesmo?
17: Inclusive eletricista de grandes indústrias.
18: Opa!
17: O cara manja.
19: Deixa o contato aí, né? Do Luiz Roberto para o pessoal entrar em contato com ele.
17: Luiz Roberto é um exímio eletricista. Parabéns ao Luiz Roberto, nosso querido amigo.
18: Você sabe que, aproveitando essa questão que você está levantando, dentro da prefeitura a gente tem recebido muitas reclamações de alguns empresários, assim, reclamações não, lamentos, né?
17: Sim.
18: Que estão dizendo que essas profissões, assim, de eletricista, pedreiro, mestre de obra, carpinteiro, moveleiro, não existe mais. Não existe
17: difícil,
18: pessoas.
17: Difícil.
18: Então aquele que está ouvindo o rádio agora.
17: E sabe quem acabou com isso?
18: O ensino técnico?
17: Não, a Bolsa Família.
18: Pois então.
17: Porque o brasileiro não quer mais trabalhar, quer viver. Ontem nós trouxemos um vídeo aqui até, de uma senhora que estava pedindo R$50 e tudo mais, e o cara falando, eu te dou um emprego.
18: Ah, eu vi, te dou 5 mil.
17: 5 mil. Ela não quis.
18: Não quis 5.
17: Quer ficar com os benefícios do Lula.
19: Mas então, procure um influencer para você ver, se não acha.
17: Ah, acha. Acha bastante.
18: Não, então, mas eles estão destruindo o país e as pessoas que estão caindo nessa esparrela, como a gente falava no passado, elas não estão percebendo que daqui 4 anos pode mudar, muda o governo agora, daqui 5 anos eles estão completamente fora do mercado, não conseguem se reinserir, se acaba o benefício, como é que vai ser? É a formiga e a cigarra, sabe? Os caras só pensam no dia, só pensam na barriga agora, não querem saber de trabalhar, de estudar, de progredir, de ser independente, de se livrar das amarras do governo, e eles querem ficar dependendo. Que país? Onde é que vai parar esse país, Henrique?
17: Pois é.
18: Eu estava vendo que, agora não vou saber exatamente a porcentagem, mas é uma porcentagem muito alta. A maioria dos brasileiros, a maioria absoluta dos brasileiros ganha até R$3.500.
17: Sim.
18: Isso é um país absolutamente pobre. E o PT fala que defende pobre, mas ele tá criando pobre.
17: Tá deixando cada vez mais pobre.
18: Ele cria pobre. É isso que ele faz.
17: Divida aí, Rafa, 10 trilhões por 220 milhões. 210 milhões? Quantos habitantes
18: nós temos?
17: 210 milhões. Divida aí 10 trilhões por 220 milhões. Não vou conseguir fazer de cabeça essa
19: conta. 220?
17: É. Quanto que vai dar?
18: Quero ver se acertar a tosse zero aí.
19: Acertei aqui, ó. 45.454,54.
17: Essa é a dívida que o Lula está dizendo para cada um dos brasileiros.
19: Já nasce com isso aí, já.
17: Já nasce devendo 45 mil.
18: Então, e as pessoas, a gente trabalha, né? Trabalha, e você vai ver lá o desconto. Aí você vê vídeo desses, o Rafa falou, de influencers e tal, na rede social. O cara diz, comprei um carro aqui, não sei o quê, uma Mercedes. O Brasil não consegue comprar um carro, compra umas carroças, uns carros de porcaria.
17: E agora tem a chinesada aí, que vem tudo importado, tá quebrando a indústria nacional.
18: E surrando os baianos, né?
17: E surrando os baianos.
18: Você viu lá o negócio?
17: Você viu? Eu vi. Não, e tá trazendo um monte de trabalhador da China pra trabalhar nas fábricas, na fábrica lá de Camaçari. É? Então, quer dizer, tá tudo errado, gente. Um abraço aqui pro Mário Gomes Dias, meu querido amigo da maçonaria. Sempre ligado conosco, um abraço pro Mário.
18: Mas agora dá pra
17: nosso
18: dá
17: querido
18: pra
17: amigo.
18: Dá pra falar abertamente, sim.
17: Que ele é maçom, qual que é o problema?
18: Não, mas que antes era, não tinha segredo?
17: Nem sabia que tinha segredo. Mas ele é meu amigo, o líder da maçonaria.
18: Um abraço.
19: É o segredo mais mal guardado da humanidade, né? Porque todos sabem que existe.
17: Todo mundo sabe que existe a maçonaria. Vamos lá, um abraço pro Mário, então. Sempre ouvindo a gente. Vamos lá para os recados, Rafa?
19: Vamos lá, começar com a participação do nosso ouvinte, Darcy.
3: Boa noite, pessoal da Mercosul. Darcy, do Campo Comprido. Passando para desejar um abraço a todos aí da bancada, aos ouvintes, e confirmar a audiência. Realmente, o país cada vez vai para o buraco. Temos que tirar essa petezada de lá, senão nós temos que ir para o Paraguai. Boa noite, um abraço.
17: Valeu, Darcy. Obrigado. Próximo recado, Rafa.
19: Participação do José Amauri.
5: Boa noite, Henrique. Boa noite.
17: Boa noite.
5: Pessoal, vou falar uma coisa pra vocês.
17: É.
5: Se der segundo turno no Paraná, Sérgio Moro com Requião ou o Greca, Sérgio Moro perde a eleição.
17: Vamos falar disso mais tarde, quando nós fomos falar do Deltan, mas tem um pouco de fundamento.
18: É porque a esquerda vai dividir.
17: Se o Requião for pro segundo turno, zero de chance de ganhar, porque o Requião esquece. Não tem chance de ganhar.
18: Você gosta dele, né?
17: Eu odeio essa gente. Odeio. Família toda. Aliás, custa caro a família, hein? Custa caro a família.
18: Ganhou aposentadoria agora, né?
17: Tem
18: na justiça,
17: um que
18: né?
17: ganhou no Tribunal de Contas, outro ganhou aposentadoria, outro no Porto de Paranaguá, outro é deputado. Custa caro.
18: É.
17: Vamos lá, mais um recado, Rafa.
19: Fala aí, Vargas.
20: Boa noite, Mercosul. Boa noite aos ouvintes. Boa noite à bancada. Andei meio afastado aí porque fiquei uma semaninha aí sem ouvir o programa porque tá difícil, viu? Tá difícil ouvir as notícias, ver a situação que tá o país e durante a nossa jornada de trabalho, conviver com esquerdistas que colocam Deus no céu e o Lula na terra e toda a esquerda. Não, você não consegue entender. Então, o intuito não é você ser extremista. Só que a gente está numa linha muito tênua entre o extremismo, sabe? Porque não tem como você entender o que passa na cabeça de um esquerdista. E geralmente, os esquerdistas eles estão lá, são consumados. De iPhone, cara,
17: vocês
20: não têm ideia.
17: É verdade. É difícil, Vargas. É difícil entender. É que nem o Nelson, que disse que vai mandar o link do programa pro Arilson.
18: Mas toda hora ele fala isso.
17: Pode mandar. Manda lá pro Arilson. Não tem problema. Não tenho medo zero do Arilson. Aliás, tenho medo zero de qualquer um do PT. Tudo tralha. Tudo tralha. Vamos pra próxima notícia. Já que estamos falando de PT, vamos falar de PT, então. Vamos ouvir o Acéfalo, presidente da República. Porque o Partido Democrático Trabalhista, o PDT, decidiu apoiar o presidente Luiz Inácio na campanha presidencial deste ano. A decisão foi oficializada em convenção nacional do partido no fim da tarde de segunda-feira em Brasília. O presidente nacional do PDT, Carlos Lupi, justificou a aliança com a luta dos partidos de esquerda e centro-esquerda contra a extrema-direita, e por isso exaltou o apoio a Luiz Inácio do Partido dos Trabalhadores. Lembrando que o Carlos Lupi é aquele que estava na CPI do INSS.
6: Lembra?
18: Sim. Isso aí.
6: Ele que tava no comando do INSS e tudo mais, saiu daquele corrido, roubo dos velhinhos. Saiu, esse é o Carlos Lupes.
18: Saiu corrido.
6: Perdeu até o emprego no governo do Lula.
18: Imagine, é que, difícil, imagine que pro PT mandar embora um ladrão, bicho. É. Que é supostamente um ladrão, né, pois cara? É que o bicho pegou mesmo, né?
6: Então. Durante a convenção, o presidente Lula disse que derrotará o senador e pré-candidato à presidência da República, Flávio Bolsonaro, nas eleições deste ano, mesmo se o secretário de Estado dos Estados Unidos, Marco Rubio, decidir apoiar o parlamentar no pleito e abrir até um comitê dele aqui. Além disso, voltou a dizer, sem citar os nomes, que membros da família Bolsonaro deveriam ser enforcados. Vamos ouvir o que disse o presidente da República.
7: Nós não temos o direito de perder essas eleições. Nós não temos o direito de permitir que o negacionismo, que o fascismo volte a pensar em governar esse país. A gente não tem o direito. Outro dia eu disse, nesse país, antigamente, traidor era enforcado. Porque trair a pátria é uma coisa muito grave. E hoje nós temos não um, nós temos vários traidores que vão aos Estados Unidos pedir para os Estados Unidos impor punição ao Brasil. E eu quero dizer para vocês, eu acho isso tão engraçado que eles podem até montar um comitê para apoiar o nosso adversário aqui. Podem até montar um comitê, porque não há neste país, a não ser vocês, que decida que país a gente quer para os próximos anos nesse país. Não há possibilidade, não há possibilidade, e quero assumir um compromisso com você, não há possibilidade da gente permitir que a democracia sofra mais um arranhão como sofreu no golpe contra Dilma Rousseff em 2016. O lema é esse.
6: É difícil ouvir, né, Dimas?
18: Não.
6: É complicado ouvir, porque esse larápio que ele fala de mentira e conta história. E de novo, falou que quem está nos Estados Unidos precisa ser enforcado. O Tribunal Superior Eleitoral não vai fazer nada. O Alexandre de Moraes, isso é ameaça, atentado contra a vida. Não vai fazer nada, meu filho?
18: Não, isso é, essa fala dele tem várias camadas aí pra gente analisar, né? A primeira, só lembrando que o último que desafiou os Estados Unidos foi lá, pegou. Tá enjaulado lá, né? O Maduro, né? Desafiou, tava cheio de bravata, bravateiro, machão. Que...
6: Covarde!
18: Covarde! Quando viu, acordou lá no Guantánamo.
6: Em New York. Tá lá em New York.
18: Deus, então você tá em Guantánamo, mas em Cuba, né? A piada. É, mas esse não sai demais de lá. Ele só sai de lá no caveirão, né?
6: Sim.
18: Esse nunca mais. Então, perdeu a vida desse jeito. E o Lula está desafiando, constantemente está desafiando. A questão do tarifaço também, os embaixadores aí, ex-embaixadores e tal, os diplomatas, estão falando, Estados Unidos abriu negociação. Vocês não quiseram negociar, fecharam todas as portas. Ficaram fazendo bravata.
6: Quem teve que negociar foi o Flávio.
18: Foram desafiar lá de novo, né? Então, o Lula, assim, e a segunda camada que a gente pode falar, o Lula tá falando isso porque ele tá com medo. Porque se ele não tivesse com medo, ele não tava tentando fazer moral com a claque, né? Porque isso aí é discurso para dentro da base, para querer ter apoio no caso de acontecer alguma coisa. Então, vem aqui, não sei o quê, lá, lá, lá. Isso aí é bravata de cara que é medroso. E por último, a questão mais importante, mais difícil, que a esquerda, qualquer coisinha que acontece, é misoginia, é racismo, é não sei o quê. E eles têm liberalidade pra tudo, eles podem tudo. Eles fizeram bola...
6: O cara tá pedindo pra enforcar os caras.
18: Quer dizer, isso aí é incitação à violência.
6: Exato.
18: Ele tá excitando as pessoas, assim, ele tá implantando, tá colocando uma sementinha na cabeça das pessoas... para que as pessoas comecem a pensar na morte de um Bolsonaro. E a gente já viu esse filme. O Adélio foi nessa esteira. Eles começaram com aquela história de criar uma bola de futebol com a cabeça...
6: Do Bolsonaro.
18: Bolsonaro. Eles fizeram um filme que eles matavam o Bolsonaro. E o que é o único que acabou? Quer dizer, então ele tá construindo uma narrativa. Vai depender da narrativa. Lembra que ele falou isso um tempo atrás? Quer dizer, ele se faz aí de trouxa, de trouxa não tem nada. Ele está fazendo uma campanha pedindo para que as pessoas pensem na possibilidade do enforcamento barra matar um Bolsonaro. A gente lembra lá atrás quando ele fez isso num período e teve uma manifestação em São Paulo e os militantes dele estavam tão inflados de ódio que empurraram um sujeito lá, um senhor, o senhor bateu a cabeça num caminhão e ele morreu. Lembra-se disso?
8: Sim.
18: Quer dizer, um militante do PT matou um adversário político dentro do país por questão política. O Adélio Bispo tentou matar o Bolsonaro por questão política. E o seu Lula, Luiz Inácio, está tentando de novo repetir a mesma coisa. E quem vai fazer alguma coisa? Quem vai fazer alguma coisa? A gente vai reclamar para o TSE?
8: Para Alexandre de Moraes?
18: Para Alexandre de Moraes? É. Quer dizer, a gente tá num lugar que não tem saída. Quer dizer, existe uma possível saída. É eleger senadores de direita, deputados, a gente fazer uma grande, uma avalanche de direita dentro do Congresso Nacional para ver se consegue. Porque o Gilmar Mendes já anunciou também que se houver um movimento contra...
8: Eles já derrubam lá.
18: Para impeachment de ministro, eles vão segurar. É. Quer dizer, então, a gente está na mão desses caras. A gente vai ter que ir aos poucos.
8: Vale lembrar, o próximo presidente da República vai indicar 4 ministros do Supremo Tribunal Federal.
18: Imagine,
8: 4.
18: Imagine se o PT
8: imagine
18: ganha.
8: Imagine pôr mais 4 Flávio Dino lá.
18: Com 20, 30 anos
8: mais 4 Cristiano Zanin, mais 4 Dias Toffoli, mais 4 Gilmar Mendes. Tá louco.
18: Carmen Lúcia, tá, essa Deus turma. Deus. Quer dizer, o Brasil virou a Venezuela. A gente tá falando assim... veja, eu vejo por mim, Henrique, como a gente tá anestesiado. Porque é tanta barbaridade, veja, os Maves é uma barbaridade, pedir enforcamento é uma barbaridade, a questão das tarifas é uma barbaridade. A gente pensar que o PT está no poder há tanto tempo e o país está destruído e eles ficam falando que é culpa do outro e a gente ainda normaliza como se... esse sentimento que sabe? Como se eles estão falando, sabe assim, a gente está anestesiado, a gente se acostumou com tanta barbaridade do PT. Eu repito, na última vez que eu estive aqui, a gente tem que começar, como o Lula pede para as pessoas pensar em morte, eu vou começar a fazer o contrário. Vamos pedir para as pessoas se conscientizarem para a gente começar de novo a pensar, voltar às ruas. A gente precisa voltar às ruas.
8: Precisa voltar já para as ruas.
18: Pois então.
8: Só arruma o teu microfone aí, Dimas, por gentileza. Vamos para mais ouvintes, Rafa? Vamos
19: lá. Participação do Alessandro. Fala aí, Alessandro.
9: Boa noite, Henrique. Boa noite, Dimas. Boa noite, Rafa. Aqui é o Alessandro. Aproveitando que o Dimas

0: cortar uma árvore do que afetar uma vida humana. Um abraço a todos.
1: É isso aí, Alessandro. Obrigado.
2: Muito bem dito, né? É, tem um projeto da prefeitura de plantar 500 mil árvores,
1: Estão
2: né?
1: sendo plantados,
2: Já,
1: inclusive.
2: já alcançou a metade da meta e vai dobrar a meta. Vai para 500 mil, né?
1: Vamos dobrar a meta.
2: Não, mas o prefeito Eduardo Pimentel e o vice Paulo Eduardo Martins, eles estão muito alinhados com todas essas pautas de
1: Não tem que
2: respeito.
1: dar bola para o pessoal da.
2: Não. Teve um vídeo aí de uma
1: Vai lá,
2: vereadora.
1: Moura, Camila Gomes.
2: Quer dizer,
1: Deixa falando sozinho.
2: esse fato aí da vereadora, né, ela quis lacrar em cima do prefeito, mas levou
1: Uma invertida.
2: uma invertida, porque o Eduardo, muito educadamente, muito com um gentleman, falou: vereadora, eu quero lhe explicar. Ela não permitia que eles terminassem a frase, mas eu quero lhe explicar. Não, mas eu quero. Quer dizer, eles querem a força impor a narrativa deles. Eduardo falou: ah, então você não quer ouvir? Você me fez uma pergunta, quero te responder. Vou te responder. Você quer ouvir? Ela falou de novo: então tá, então não vou falar mais. Não, mas é isso aqui. Aí viu que estava errada a questão do corte da árvore,
1: Tem
2: respeitou todo o
1: laudo, tudo.
2: procedimento, teve laudo, foi porque a árvore estava comprometida, como o nosso amigo está falando aqui, né? Teve
1: Que é engenheiro agrônomo que
2: engenheiro
1: sabe
2: agrônomo,
1: muito mais
2: entende,
1: que ela.
2: conhece bem, né? Não está inoculado com wokismo na veia, né? Com avatar na veia. Então, o que que eles fizeram? Cortaram a árvore porque era por saúde. Porque depois cai um galho numa moça, por exemplo, como aconteceu, aí batem no
1: Aí
2: prefeito.
1: a culpa é do prefeito.
2: Aí se
1: E não
2: corta uma árvore que
1: cortou.
2: está comprometida, bate no prefeito. Quer dizer, então eles não estão disputando, eles não estão buscando a solução de um problema. Eles querem problematizar,
1: Claro.
2: basicamente. E aí, como sempre, daí perdeu, daí agora tirou da cartola aí misoginia, não sei o que, lá, mas
1: Faz parte.
2: não perdeu.
1: Bom, o secretário-geral da Organização dos Estados Americanos, da OEA, o senhor Albert Hamdin, criticou o presidente da Nicarágua, o Daniel Ortega, amigo do Lula, e afirmou que o país abandonou a democracia. A declaração ocorreu após o líder nicaragüense dizer que a nação não vai realizar novas eleições para impedir que a oposição volte ao poder. Abre aspas para o secretário-geral da OEA. O regime nicaragüense já deixou claro que suas ações foram demonstradas desde então. Abandonou a democracia, até mesmo a aparência dela. A eliminação das eleições constituiu a negação definitiva do direito soberano do povo para eleger seu governo. As eleições livres, justas e periódicas não são opcionais. É um elemento essencial da democracia representativa, afirmou Ramdin na rede social X. Vale lembrar, gente, eu vou trazer um vídeo aqui de 2022. Debate de segundo turno entre Jair Bolsonaro e o atual inepto presidente da República, o senhor Luiz Inácio. E o Bolsonaro, em 2022, já avisava a população quem era o senhor Daniel Ortega e que ele era amigo do Lula. E no debate o Lula não respondeu. Eu vou trazer um trechinho para vocês relembrarem. Esse vídeo foi colocado nas redes sociais hoje pelo Eduardo Bolsonaro, inclusive. Vamos ouvir.
3: Vamos falar dos seus amigos? Daniel Ortega? Ortega?
4: Vamos
3: É seu
4: falar.
3: amigo, né?
4: Vou falar.
3: É Ortega, seu amigo?
4: Vou falar.
3: É seu amigo Ortega?
4: Faz a pergunta.
3: É, ele te cumprimentou quando tu foi pro segundo turno aqui.
4: Faz a pergunta.
3: Ele lá está prendendo padres, expulsando freiras, fechando canais de TV como a CNN, de TV e rádio católica. Ele acabou de proibir a comemoração do Dia da Bíblia, proibiu procissões, fechou o país, um desrespeito com as religiões. E você o trata como amigo? Diz que isso compete a ele e nós não podemos fazer nada? Outro amigo teu, Lula, quando eu falei na ONU que estava de portas abertas para receber freiras e padres da Nicarágua, o teu outro amigo, Petro, da Colômbia, ocupou a tribuna e pediu a descriminalização da maconha, ou melhor, da cocaína, o que é mais grave ainda.
1: Bom, Dimas, o ex-presidente Jair Bolsonaro, ele avisou.
2: Já
1: Em
2: conhecia, né?
1: 2022.
2: É que a figurinha aí é
1: Ele
2: conhecida.
1: avisou, ele disse, o povo escolheu essa tralha, agora temos que aguentar.
2: Pois então.

0: E veja, o curioso ali desse vídeo é que o presidente Bolsonaro pergunta: você é amigo dele? Faça a pergunta. Ele não afirma. Ele não tem coragem de
1: Mentiroso,
0: dizer,
1: né?
0: né?
1: Mentiroso quanto mais.
0: Então, o Lula fez o mesmo caminho que ele fez com o Ortega, ele fez na Venezuela com o Chávez, com o Maduro, de fazer campanha, de levar o João Santana para lá, de levar dinheiro, de fazer, né, estruturar a campanha para ganhar, tal. Eles ganharam lá com a Smartmatic, o Smartmatic, né? Como eles estão chamando lá nos Estados Unidos, que o Trump, inclusive, fez um esclarecimento esses dias, que foi boicotado pelas televisões, mas que ele falou: aqui tem rolo. O Carvajal lá na Espanha já denunciou e disse que tem rolo na maquininha na Venezuela. E que maquininha que usa aqui no Brasil?
1: A mesma.
0: A mesma. Quer dizer, daqui a pouco, e o Trump falou: existe um sistema em que é imperceptível, que ele não é detectável, que ele não é auditável. Na Venezuela, ele falou, ele deixou muito claro.
1: Sim.
0: E falou: a gente tem que mudar o sistema americano porque a gente está sendo corrompido, a nossa democracia de verdade, a democracia verdadeira, está sendo destruída por ações como essas. Quer dizer, eu suponho que daqui a pouco essas bravatas do Lula vem resposta.
1: Claro
0: Eu
1: que vem.
0: torço para que venha. Camisa 10 aí, Janja e Lula, que falem mais, provoquem mais, para que venha a resposta. Mas voltando aqui para a questão do Ortega. Foro de São Paulo. Todos eles são do mesmo time.
1: Claro que são.
0: Eles são todos iguais. São
1: Só que a
0: todos
1: América
0: iguais.
1: Latina tá limpando, né? Só falta o Brasil.
0: Pois é, são quatro países, né? Que ainda desse mapa aí, acho que é Suriname, Brasil, Guiana e qual é o outro que tá?
1: Ah, não vou me lembrar agora.
0: Uruguai, Uruguai.
1: Ah, Uruguai.
0: Uruguai. E a
1: Uruguai.
0: Venezuela que tá no meio do caminho, né?
1: É.
0: Que tem uma intervenção branca aí, americana, em que são bolivarianos, esquerdistas e tal, mas está havendo um processo. Mas aí subindo um pouquinho ali para o Caribe, na América Central, ainda tem Venezuela, tem Cuba,
1: Nicarágua.
0: Nicarágua.
1: Sim.
0: Então,
1: Não é fácil tirar essa gente do poder.
0: não, eles estão há muitos anos
1: É.
0: e eles jogaram sozinhos, né? Jogaram livres.
1: Sim.
0: O professor Olavo de Carvalho começou a denunciar a questão do Foro de São Paulo faz pouco tempo.
1: Sim.
0: E as pessoas negavam. Lembra no começo, quando ele começou: leiam as atas das reuniões do Foro de São Paulo. Isso aí é
2: Acusavam de
0: mentira.
2: teoria da conspiração, né?
0: Não existe, isso aí é loucura daquele velho, não sei o quê. Depois passaram a admitir a existência do Foro de São Paulo. Depois passaram a admitir as pautas do Foro de São Paulo. Depois o Lula falou: não, eu sou socialista, sou comunista com orgulho. Quer dizer, agora
1: Deu
0: escancaram.
1: no que deu.
0: É isso aí.
1: Deu no que deu.
0: Aí, causa e consequência, né? Escolha, aí
1: Exatamente.
0: não vai comer picanha.
1: Tem mais algum ouvinte, Rafa, pra gente ouvir?
2: Tem muitos ouvintes aqui, Henrique, até não sei se será possível colocar todos hoje, tá?
1: Tá, vamos lá.
2: Próxima participação do Altair Ribeiro.
3: Boa noite, mesa. Tudo bem?
1: Tudo
3: Ribeiro
1: bem.
3: da MG Transporte aqui da Vila Fani. Tudo certinho.
1: Tudo beleza.
3: É uma coisa de louco que esse velho tá fazendo, né, gente? Agora o cara fica medindo força com o presidente Trump, né, cara? Que absurdo, né, cara? Fica medindo força com os caras, velho. Isso vai pegar mais ainda. O cara é muito ignorante, sabe?
1: É
3: É o
1: verdade.
3: Moraes lá, colocando empecilho pro nosso presidente. Não pode ter visita de ninguém. É uma marcação cerrada. Gente, é aquilo que vocês falam aí. Da direita se unir pra gente conseguir alguma coisa, viu? Porque vai ser complicado. Temos que ser muito, muito unidos nessa hora. Beleza, gente? Grande abraço. Vamos que vamos.
1: Valeu, Altair. Obrigado. Um abraço para todo mundo aí da Vila Fani. Vamos para o intervalo, Rafa, rapidinho. A gente já volta com mais ouvintes e também mais notícias aqui no Direto ao Ponto.
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5: 7h35.
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15: Muito bem, pessoal, rapidinho estamos de volta. O ex-deputado federal e pré-candidato ao Senado pelo Paraná, senhor Deltan Dallagnol, do Partido Novo, protocolou na Justiça Eleitoral um requerimento de declaração de elegibilidade, o RDE, com o objetivo de obter uma definição antecipada sobre sua situação jurídica para disputar as eleições deste ano. A iniciativa busca esclarecer sua condição antes do período oficial do registro das candidaturas. Segundo a defesa de Deltan, o pedido pretende evitar questionamentos durante a campanha relacionados à decisão do Tribunal Superior Eleitoral que cassou o mandato de Dallagnol como deputado federal em 23. Os advogados sustentam que, embora a corte tenha reconhecido irregularidades no registro da candidatura em 2022, a decisão não declarou expressamente a inelegibilidade do ex-procurador da Lava Jato, nem estabeleceu um prazo de 8 anos de impedimento por futuras eleições. Na petição, a defesa afirma que existe uma dúvida razoável sobre a situação eleitoral de Dallagnol. O documento também menciona uma decisão do ministro Gilmar Mendes que anulou atos do Tribunal Regional Eleitoral do Paraná que haviam suspendido publicações afirmando que o ex-deputado estaria inelegível. É uma discussão que nós estamos trazendo há algum tempo já aqui no Direto ao Ponto, né, Dimas? E que a gente estava pedindo para o Deltan pedir esse requerimento há algum tempo, como fez o Joselito Canto, lá de Ponta Grossa, que acabou perdendo os seus votos na última eleição, e por isso o Beto Richa, ex-governador do estado, acabou assumindo a cadeira como deputado federal, que o Joselito fez mais votos, inclusive, do que o Beto. Mas, finalmente, o Deltan vai deixar as claras a situação dele, se está inelegível ou não, e aí nós saberemos quem serão definitivamente os candidatos ao Senado. Ainda existe a dúvida do Álvaro Dias, se pode ou não, se o Deltan vai poder ou não, e aí saber quais serão os candidatos. Mas tem mais coisa para vir por aí até o final de semana, hein, Dimas?
0: Tem.
15: Pode ser que atuais candidatos, pré-candidatos a senador mudem de cargo.
0: De cargo?
15: Para disputar, né?
0: Ah, eu tô supondo que você tá falando...
15: Esse mesmo.
0: Eu tô vendo um monte de Eliseu. Você acredita que eu pensei nisso esses dias? Eu, né, vindo pro trabalho, daí eu tô vendo um monte de perfurade em carro, sim, adesivado. Eu pensei, putz.
15: Isso aí pode mudar,
0: hein? Essa campanha aí, pelo jeito, não.
15: Mas eu não posso.
0: Vai mudar.
15: Eu não posso falar no ar, mas eu, fora do ar eu conto pra você.
0: Tá bom,
15: um passarinho
0: tá bom.
15: Me contou.
0: Não, maravilha. É uma. Né? Vamos ver. Isso muda o jogo bastante.
16: Conta pra todos aí.
15: Não dá. Essa eu não posso.
16: Pode ainda?
15: Essa eu não posso.
0: É. Yeah. Mas do Deltan, eu gosto muito do Deltan, você sabe. Amigo, ele é muito próximo do Paulo, não, com quem eu trabalho. Gosto muito do Deltan.
15: Eu sempre falo isso aqui, Dimas. O Deltan foi injustamente cassado. A cassação do Deltan foi absurda. Ele jamais deveria ter sido cassado, mas foi.
0: Não, sim. Então, a gente tem uns entraves aqui, né, Rafa? Desde a época. Lembra que o Gustavo vinha aqui, o Kifuri?
15: Não, desde a época. A gente discute esse assunto desde a época que o Deltan poderia ser candidato a prefeito.
16: Exatamente.
15: Então, em 2024. Pois
0: é, na época que o Gustavo vinha aqui.
15: E ele não foi. Por que ele não foi?
0: Pois então, mas, não, mas então. Ali não, não, é, não foi exatamente por impedimento, foi por uma decisão política, né?
15: Tudo
0: que
15: bem.
0: Não, que não chegou a ter o requerimento de esclarecimento.
15: Sim.
0: Ali. Né?
15: Então, ele esclarecer essa dúvida que é o que a gente está pedindo há anos aqui.
0: Não, sim.
15: E se ele esclarecer, tá tudo certo, vai pro jogo, tá bem ranqueado, quem sabe?
0: Não, assim, vamos pensar, vamos por partes. Se o Deltan for candidato, ele é um grande candidato. Tem ele, tem o Alexandre, tem o Felipe, né?
15: Sim,
0: da
15: tem
0: direita.
15: A
0: possibilidade do Álvaro.
15: A Gleisi, o Álvaro.
0: Não, mas estou falando da direita, né? A gente precisa, de qualquer maneira, eleger 2 senadores de direita no Paraná. Ponto. E 2 que vão lá disputar a questão com o STF, de todos os malfeitos do STF.
15: Sim.
0: Ponto. Esse é o nosso ponto de partida.
15: A Gleisi não vai enfrentar o STF. Então você tira a Gleisi do jogo. Você tem mais 4 opções.
0: Então, aí precisa fazer um arranjo dentro da própria direita, que a gente está pedindo há muito tempo a união da direita, para que se organizem. Obviamente que existem os interesses pessoais, a questão do partido, a questão dos arranjos, dos acordos e tal. Mas a gente pede, pelo menos pede, né? Plantar a semente, faz a peroração aqui para que se entendam, para que a gente tenha, que as pessoas pensem no país, para que o resultado venha, porque senão a gente vai ficar na mão do PT mais
15: Imagine
0: tempo.
15: A Gleisi, senadora, de novo.
0: Não, assim, e
15: não
0: olha,
15: dá, gente.
0: Se a direita não se organizar, Henrique,
15: ela vai levar.
0: Isso vai acontecer. Isso, e o Jeffrey tem falado isso bastante. Né? O Paulo também tem falado, mas o Jeffrey tem...
15: O Jeffrey falou aqui, inclusive.
0: É, então, o Jeffrey tem falado. Então, né...
15: Nós temos que escolher dois pré-candidatos da direita e trabalhar muito para esses dois.
0: Então, aí, voltando para o Deltan, do RDE. Ele fez a consulta, eu não sei, eu até fui pesquisar, não tem prazo para resposta. Mas isso, de alguma maneira, vamos pensar no sentido...
15: Mas a do Joselito saiu rápido.
0: É, mas vamos pensar no sentido estratégico da ação. O Deltan, no mínimo, ele fazendo a consulta aqui no Estado, ele tendo resposta positiva, ele se livra da multa.
15: Sim, já abre um bom caminho.
0: Na verdade, nem é multa, né? É o pagamento de uma eleição suplementar. Exato. Basicamente isso. Então ele poderia concorrer, daí vão dizer, ah, mas ele, lá na frente é cassado, porque, né, não podia tal, porque suspeita-se que aqui no Paraná o entendimento seja um e lá em Brasília seja outro, então, havendo o entendimento contrário lá em Brasília, ele teria que ser feito uma nova eleição. Nesse caso, o Deltan se livraria do pagamento, é uma boa estratégia. Sim. Jurídica. Né?
15: Sim.
0: Se vier a negativa, o Deltan já indicou a possibilidade, dizendo, eu não posso, ele tinha dois nomes, que era a esposa, Fernanda,
15: e
0: o Paulo Martins.
15: Sim.
0: Então fica nesse jogo. Única coisa que eu vejo de difícil, voltando à minha fala inicial, gosto muito do Deltan, admiro, a última vez que a gente se encontrou lá no evento do Rodrigo Marcial, ele fez um discurso, me citou ainda, agradeço muito o Deltan pelo carinho. Gosto muito do Guilherme, o Gui Kilter, que é muito próximo do Deltan, tal, todo o time. E aí, só que essa indefinição prejudica a direita, no sentido de
15: ele
0: tá,
15: já te...
0: vai ser o Deltan, então vamos no Deltan. Não vai ser o Deltan, vai ser o Paulo.
15: Exato.
0: Mas em que ponto que pode ser o Paulo? Não vai ser o Paulo. Né? E aí, se for um, se for outro, tem uma configuração. Configura com o PL, com o Felipe. Uhum. Se não for, pode fazer uma tabela com o Alexandre.
15: Sim.
0: Aí tem a conta do Álvaro também que entra aqui no meio. A única coisa que a gente não pode é todo mundo bagunçar e cair no colo do PT.
15: E é o que por enquanto está acontecendo. Uma das vagas por enquanto está sendo dela.
0: Então.
15: E nós temos que combater isso. Vamos para mais ouvintes, Rafa.
16: Vamos lá, participação do Cleiton.
17: Boa noite, povo da bancada. Teria como alguém em algum momento criar uma lei, alguma coisa no sentido de não ter mais o fundo eleitoral e os candidatos, ao invés de colocar suas propostas, que nunca são cumpridas, começar a colocar capivara no horário do candidato, ver o que ele fez de errado na vida. Eu acho que eles não fazem isso porque vai faltar tempo, né? Imagina, porque há muita falcatrua envolvida de todos, todo mundo. Ora lá, Cleiton do Xaxim.
15: Isso aí, Cleiton. Vamos para mais um recado. Quem que é o próximo, Rafa?
16: Gilney, fala aí.
18: Boa noite, Henrique. Boa noite, Rodrigo.
15: Hoje é o Dimas.
18: O pudim de pinga aí, o 51 aí, ele...
15: Pudim de pinga.
18: Tá cada vez mais gagá, né? E desbancou aí o Pinóquio, o Alibabá. Porra, o homem é brincadeira, né? E tem trouxa que acredita ainda.
15: Tem.
19: Chupa que a cana é doce, meu filho.
15: E como tem?
0: Hein, Henrique, você já viu um vídeo que fizeram uma edição de 4 anos?
20: Esse ano estamos plantando. É. Ano que vem vamos colher.
15: Vai entrar
0: o grosso. Esse ano do
15: mundo. O Rafa tem essa fala. Solta aí, Rafa. A fala, vai entrar o grosso.
16: Eu tenho que procurar aqui.
15: Tem que procurar.
0: Não, mas ele fala o tempo todo que esse ano eles estão plantando, PT. É. Eu fico pensando, pergunto pro Nelson e todos os petistas que possam estar nos ouvindo aqui. O que o PT fez nesse governo?
15: Não plantou nada.
0: Não,
21: vai entrar o grosso. Vai...

0: começa a crescer dentro de cada trabalhador com mais força.
1: Que vergonha. Que bárbaro, né? Tá louco? É ruim de escutar. Não, mas me diga um petista, o que que o PT fez nesse governo?
2: Nada.
1: Viajou.
2: Viajou, bastante.
1: Só isso.
3: Mas... Pare de ser lobo mau.
1: Né? Não fizeram nada.
4: E deu esmola para os mais pobres, isso eles deram.
1: Não, o que que ele fez na história? Entregou a Petrobras lá na Bolívia para o Evo Morales, fez petrolão, fez pedalinho, fez tiplex.
4: Fez tudo.
1: Né? Só fez isso.
4: Foi que, preso.
1: O que... Aí eu falo, mas o PT deu oportunidade nas universidades, cota, não sei o quê. E o resultado disso, efetivamente...
4: Pois é. É verdade.
1: Tiraram o ensino técnico, hoje em dia não tem a base da... E todo mundo é cacique. Não tem mais índio.
4: Pois é.
1: E a sociedade vai pagando. Aí, mais, sei lá, 70% da população brasileira, 60%, não me lembro exatamente o número, já falei isso, ganha R$3.500. Que país é esse?
4: Pois é. Mais um recado, dá tempo, Rafa?
5: Dá sim. Vamos com a participação do Matoso.
6: Olá, boa noite ao Gerbuk, o âncora do jornal da programação nesse horário, o pessoal da bancada, o Matoso da ambulância que está participando. Eu sempre sou ouvinte da programação e quero dizer a vocês que o meu candidato, Sérgio Moro, ele seria um excelente candidato a presidente, mas infelizmente optou para ser governador, ou felizmente. Mas espero que ele escolha um vice muito bom de Curitiba. Queria que fosse o Greca, porque o Greca tem 16%, acredito que ele tem 10% só em Curitiba de votação. Então eu gostaria que ele fosse o vice, né?
4: Tá aí, essa é a opinião do Matoso. O Matoso já definiu o candidato dele aí. Vamos começar aí as escolhas. Não dá mais tempo, né, Rafa?
5: Um minuto.
4: Pessoal, obrigado a todos que mandaram recado pra nós aqui. Não deu pra colocar todos. Amanhã a gente coloca mais recado. Dimas, obrigado mais uma vez por ter vindo.
1: Estamos juntos, meu
4: Sempre
1: amigo.
4: Muito bem-vindo.
1: Obrigado.
4: Você faz parte aqui da equipe do Direto ao Ponto há muitos anos já.
1: Obrigado. Um abraço a todos que nos ouviram, né? E até a próxima.
4: Volto sempre.
1: E um abraço pro Placa Preta, né, cara?
4: Um abraço pro Placa Preta.
1: Se a gente não falar, né?
4: Um abraço pro Placa Preta.
1: É, isso aí. Grande G. Um abração pro G.
4: Placa Preta de vento em popa.
1: Tá animado, né?
4: Tá bonito.
1: É, isso aí. Vai dar certo.
4: Valeu, pessoal. Um abraço. Até amanhã.
1: Valeu. Tchau, tchau.
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11: 7:54.

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0: 8:03, bom dia, 8:03 na sua manhã de quarta-feira. E por aqui, em Cascavel, manhã chuvosa de quarta-feira, dia 22, é 22 de julho. E a partir de agora, ao vivo, você tem a informação, você tem o Independência 92 aqui na Estúdio 92.3 FM de Cascavel.
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0: Sejam todos bem-vindos, muito obrigado pela companhia, pela sintonia, pela participação, sempre aqui em nossas redes sociais. Nosso WhatsApp é o 45 998 42 1195. Live pelo Facebook, estamos aí, ao vivo também. Você pode mandar sua dúvida, sua crítica, sua sugestão para a bancada do Independência. Pelo portal Estúdio 92, você também acessa toda a nossa programação e te convido para nos seguir no Instagram, @ Rádio Estúdio 92.
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0: E vamos até às 10 da manhã, aqui com Copavel, feita para somar no campo e na cidade, com Revista Oeste, Jornal Impacto Paraná e plataforma Brasil Paralelo.
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0: 8:04, 8:04, muitos assuntos importantes para o debate nesta manhã de quarta-feira, por isso eu convido você para ficar ligado com a gente por aqui, tá certo? Eu sou Emerson Bittencourt e a bancada do Independência está composta por Gilson Pessoa, Osmar Júnior e Dr. Ismar Pavilac. Aos nobres parceiros, bom dia.
3: Muito bom dia para você, Bittencourt, Osmar, Ismar e ouvintes 92.
4: Bom dia, amigos da Estúdio, Emerson, Gilson e Dr. Ismar. Uma excelente quarta-feira para todos.
5: Bom dia aos colegas de bancada, um bom dia especial aos nossos ouvintes, numa quarta-feira de muita chuva em Cascavel.
0: Exatamente. Hoje teremos aqui, claro, como sempre, nossos assuntos da política, né? O jornalista Sérgio Ricardo vai estar daqui a pouco conosco também analisando aí a escolha de vices para o governo do Paraná, ok? No âmbito federal, aí no caso, o Flávio Bolsonaro, pré-candidato à presidência, parece que a senadora Tereza Cristina declinou. Ela não aceita ser vice. Vamos também falar sobre este assunto aí, tá? O próprio Valdemar da Costa Neto, o dono do PL, diz que quem vai escolher o vice ou a vice para Flávio será Jair Messias Bolsonaro. Vamos falar sobre a explosão de ações trabalhistas no Brasil. O que está acontecendo? O que está por trás disso? O advogado trabalhista e empresarial, Dr. Giancarlo Terezan, vai falar daqui a pouco conosco também online, ao vivo aqui, com a bancada do Independência 92, que está no ar.
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6: Quarta-feira, de tempo instável em praticamente todo o Paraná. O avanço de uma frente fria intensifica as áreas de chuva, com previsão de pancadas fortes acompanhadas de trovoadas, rajadas de vento e possibilidade de granizo localizado. Os maiores acumulados de chuva são esperados ao longo do dia, principalmente nas regiões do interior. As temperaturas ficam mais amenas em comparação aos últimos dias. No norte do estado, Paranavaí registra mínima de 19, máxima de 23 graus. Em Maringá, os termômetros variam entre 18 e 24, enquanto Londrina terá 17 de mínima e 23 de máxima. Umuarama, cerca de 18 graus de mínima e 24 de máxima. Apucarana, 17 a mínima e 22 a máxima. Nas demais regiões, o céu permanece encoberto e a chuva pode ocorrer a qualquer momento. Cascavel registra temperaturas entre 16 e 20 graus. Foz do Iguaçu varia de 17 a 21. Guarapuava, de 13 a 18 graus, mesma máxima prevista para Ponta Grossa e Curitiba, que registram mínimas de 13 graus. No sudoeste, Francisco Beltrão e Pato Branco terão temperaturas entre 15 e 18 graus. O destaque desta quarta-feira é o risco de temporais em diversas regiões do Paraná, com possibilidade de chuva intensa, descargas atmosféricas, rajadas de vento e até queda de granizo em pontos isolados. A recomendação é de atenção às mudanças rápidas nas condições do tempo ao longo do dia. Grande abraço para você, uma ótima quarta-feira e até amanhã. De Curitiba, Mauro Conte, com informações da Rede Aerp.
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8:08, 8:08 na sua manhã de quarta-feira. Para nós é sempre uma grande satisfação ter você, amigo ouvinte e amigo internauta, ligado aqui na nossa programação. Bem, o assunto do momento aqui em Cascavel é a questão do pedido protocolado por Fão do Bolsonaro, vereador Fão do Bolsonaro do PL, pedido protocolado contra doutor Lauri, cassação do vereador doutor Lauri do MDB, ele que é vice-líder do governo municipal na Câmara, né? E olha, uma informação que chegou para nós, que foi publicada no Diário Oficial do Município ontem, a exoneração de Cleverson de Oliveira Farias, que ocupava o cargo de assessor especial do gabinete do vereador doutor Lauri, na Câmara Municipal de Cascavel. Supostamente, então, Cleverson de Oliveira

0: Vera Farias é aquele assessor que foi pego, flagrado, trabalhando em horário de expediente na Câmara, numa obra, em uma casa, em uma residência, ok? E por isso aconteceu toda essa situação envolvendo aí os vereadores Fão do Bolsonaro, policial Madril, né, que testemunha do caso, e o doutor Lauri. De acordo com a portaria, o pedido de exoneração, amigos, foi feito pelo próprio vereador doutor Lauri no último dia 17 de julho, junto ao Departamento de Recursos Humanos da Câmara Municipal. O próprio doutor Lauri foi quem pediu a exoneração do seu chefe de gabinete após as denúncias de suposta improbidade administrativa, amigos.
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2: E aí vem a pergunta: será que o doutor Lauri quer se eximir da responsabilidade, dizendo eu não tinha conhecimento de que o meu chefe de gabinete estaria realizando atividades fora da Câmara em horário de expediente? Será que não existe uma responsabilidade objetiva nesse caso, doutor Ismar?
3: Eu não tenho a menor dúvida, Osmar, em dizer que é evidente que a tática de defesa já veio explicitada no momento da exoneração do servidor. Ele simplesmente falou assim: olha, vamos tirar ele do gabinete, vamos exonerá-lo e dizer que não tínhamos conhecimento dos fatos. Simples e objetivo, somente isso. Ele vai por esse viés, eu não tenho dúvidas disso. A menos que existam novos eventos, novos fatos que nós não conheçamos. Mas eu entendo que sim, há uma responsabilidade, até porque na condição de prestar serviços para o doutor Lauri enquanto vereador, você atuante dentro do gabinete dele, é evidente que o seu supervisor, o seu gerenciador de atos tem que saber o que você está fazendo no horário de trabalho.
0: Amigos, são 8 horas e 12 minutos, 8 e 12. Daqui a pouco nós podemos voltar nesse assunto aqui local, porque nós estamos neste momento com o doutor Giancarlo Terezan, advogado, trabalhista e empresarial, ligado com a gente também aqui na Estúdio 92, no Independência 92, nesta manhã de quarta-feira. Doutor Giancarlo, aqui é Emerson Bittencourt falando. Obrigado por atender o nosso convite para esse bate-papo nesta manhã. Tá tudo bem aí? Bom dia!
4: Bom dia, tudo certo? Por aqui tudo bem? Estamos aqui em São Paulo, graças a Deus o dia começou bem bonito aqui.
0: Bacana, bacana. Aqui comigo, doutor Giancarlo, Gilson Pessoa, Ismar Pavilac, que é seu parceiro aí, advogado também, o jornalista Osmar Júnior, para esse bate-papo contigo, porque nos chamou a atenção nas suas redes sociais, né? Um caso aí. Até vou ler aqui parte dessa mensagem que está postada aí no seu Instagram, né? Tá aqui uma mensagem: bom dia, Giancarlo, acredita nessa? Ano passado fiz um arraiá para a empresa no sábado para descontrair a galera, buffet, quentão, tudo pago do meu bolso. Aqui é um empresário falando, né? Mandei no zap que era importante a parceria aí, todo mundo aparecer para brincar, para confraternizar. Foto, Insta, tudo que a gente já sabe, né? Todo mundo orgulhoso, feliz da vida. Aí demiti um cara meses depois e ele me processou dizendo que a festa era jornada obrigatória, né? Tá cobrando aquele sábado como hora extra para ele e para os outros que estavam lá. Que situação é essa aqui, doutor Giancarlo? Mais uma, né? No meio dessas explosões, dessa explosão de ações trabalhistas no Brasil?
4: Mais uma, né? E eu vejo muitos absurdos acontecendo. Principalmente nessa questão, quando a gente fala em confraternização, a gente tem que sempre lembrar que confraternização é um momento que é opcional, né? O funcionário, ele não pode ser obrigado a estar ali. E com a mensagem no grupo que ele mandou, falando que era importante que todos comparecessem e tudo mais, isso pode ser levado a entender de que era obrigatório o comparecimento, sob pena de algum tipo de multa, de algum tipo de punição, alguma coisa assim. Mas não era, não tinha nenhuma obrigação. Se a pessoa não pudesse comparecer, ela podia faltar. Só que é aquele negócio, o que foi entendido, a mensagem que eu passei foi uma, mas o que foi entendido foi outra, completamente diferente. Então aí a gente fica com esse caso assim.

0: tendo um problema gigantesco para resolver depois. Aí tem que entrar com prova testemunhal, aí é aquele negócio. O empresário, ele sempre vai ter muita dor de cabeça. Porque a partir do momento que ele está tomando um processo, vai ter que comparecer em audiência, vai ter que fazer oitiva de testemunhas, vai ter que levantar documentação, provas, fazer defesa, pagar advogado e sempre sair no prejuízo.
1: Pois é, o que pode acontecer? De repente, por causa dessas situações aí, o empresário, o patrão, vai fazer o seguinte: pessoal, acabou a festa, não tem mais, não tem confraternização, não tem festa, não tem reunião, não tem brincadeira, porque desse jeito, como é que vai fazer, né, doutor Ismar? O que que acha disso?
2: Eu acho que chega, não, soa uma atitude até constrangedora do Poder Judiciário quando apela para um subjetivismo. Como o próprio doutor falou, Emerson, está a critério do cidadão escolher se aceita ou não o convite, se vai aderir ou não à convocação. Mas aí entram eventos subjetivos, a questão da interpretação dos atos pelo Poder Judiciário. E, infelizmente, nós temos na Justiça do Trabalho, nessa dita especializada, que eu tenho lá minhas grandes ressalvas, existe um evidente paternalismo, um protecionismo, usando aqui, entre aspas, ao pobre constrangido do trabalhador. Eu não consigo entender por que que nós deixamos chegar nesse ponto. Nós caminhávamos tão bem quando, de repente, tudo se inverteu. Agora, o empregador, o patrão, ele virou um tirano, ele virou um algoz do coitadinho do empregado. Nós chegamos nesse patamar.
1: Pois é, 8 horas e 16 minutos. Demais aqui da bancada.
3: Doutor Giancarlo, bom dia. Aqui é Osmar
0: Muito bom
3: Júnior.
0: dia.
3: A Justiça do Trabalho, como muito bem colocou o doutor Ismar, ela é paternalista e ela é extremamente parcial no que diz respeito aos direitos do trabalhador, sempre favorecendo aos direitos do empregado. Isso torna mais difícil a sua atividade como advogado patronal. Quais são os principais conselhos que você tem procurado dar para os seus clientes, para os empreendedores, para aquelas pessoas que querem gerar empregos no Brasil hoje?
0: É verdade, eu falo, primeiramente, muito prazer. Eu falo que o empresário, ele sempre sai com o jogo começando 2-0 por outro lado. A gente viu a Copa do Mundo aí recentemente, né? É difícil você reverter um resultado de 2-0, por mais que seja às vezes possível. Mas como que a gente consegue reverter esse tipo de resultado? A gente consegue fazer uma documentação prévia. Então, durante toda a relação de emprego, é fazer documentações do que vai acontecendo durante essa relação de emprego. Porque o que muitas vezes acontece? A gente deixa de fazer algumas coisas porque a gente tem dó do funcionário. Eu falo muito isso no meu Instagram, né? Não tenha dó de funcionário. Por quê? O cara chega atrasado contumazmente, né? O cara falta sem dar atestado, o cara entrega trabalhos errados. E aí, você não dá uma advertência, você não dá uma suspensão, você não registra isso como uma ocorrência errado dentro da sua empresa. E aí, quando chega o cara e ele processa você, você não tem registro de nada daquilo. Aí o empresário vira para mim e fala assim: ah, não, mas ele chegava atrasado todo dia. Tá, cadê a advertência? Cadê a suspensão? Cadê a punição? Onde está o regulamento interno da empresa de que você não pode chegar atrasado? Porque, beleza, nós, dentro dos princípios, entendemos que deve-se chegar no horário. Mas, se você também não tem isso por escrito, é aquele negócio: tem que explicar como se fosse para uma criança. Tem que explicar que não pode chegar atrasado, que não pode faltar sem justificativa. Então, ter a documentação na mão é a arma do empresário contra processos trabalhistas injustos. Adianta só fazer tudo certo e não ter nada documentado? Não, não adianta. Tem muita gente que faz tudo certo e toma pau na Justiça do Trabalho por causa disso. Então, o certo seria o quê? A pessoa fazer tudo certo e também documentar. Documentar é a coisa mais importante.
3: Doutor, com relação à Justiça do Trabalho, antigamente eu me lembro que havia os chamados juízes classistas, e havia o juiz classista do empregado e o juiz classista do empregador. Na sua ótica, isso era melhor do que o sistema de hoje?
0: Eu acredito que sim, eu acredito que sim. Hoje nós temos ainda um pouco um resquício disso, né? Então temos alguns juízes que são mais pró-empregado, alguns juízes que são mais pró-empregador, mas é uma proporção totalmente, uma disparidade gigantesca. Então temos a questão aí de 80-20, 90.

0: 30-10, é muito mais complicado você achar um juiz que tenha um favorecimento patronal aí nesse meio tempo.
1: Doutor Giancarlo, bom dia. Brasil
0: Bom dia.
1: registra ano a ano entre 3,6 a 4 milhões de ações trabalhistas. No ano passado, ano de 2025, comerciantes e empresários tiveram que tirar do fluxo de suas empresas 50,6 bilhões para pagar essa conta. A que se deve esse número expressivo, doutor Giancarlo, de ações trabalhistas no Brasil?
0: Logo depois da reforma trabalhista em 2017, nós tivemos uma queda brusca nas ações trabalhistas. Não sei se vocês se recordam. Só que, o que aconteceu? A gente teve essa queda porque havia a sucumbência recíproca. E o que significava isso? Quando o empregado não ganhava todos os pedidos, ele tinha que pagar os honorários sucumbenciais para o advogado da parte contrária dos pedidos que ele havia perdido. Então, digamos que eu tivesse 100 mil reais em pedidos como reclamante, ganhei 20 mil, eu ia ter que pagar o honorário de sucumbência em cima de 80. E isso ia ser descontado do valor que eu ia receber. Era uma coisa aparentemente justa. Só que aí, o que que aconteceu? Houve uma mudança de entendimento, o STF declarou que isso era inconstitucional. E aí, a partir desse momento, os honorários de sucumbência para o reclamante ficam suspensos de cobrança, de exigibilidade, enquanto a pessoa for hipossuficiente. Principalmente quando a gente está falando aí de pessoas que têm acesso à justiça gratuita. Então, a suspensão de exigibilidade, quem vai ficar atrás do reclamante, que ganhou às vezes uma ação trabalhista, para saber se agora ele não é mais hipossuficiente durante 2 anos? Que empresa tem tempo de ficar fazendo isso? E dinheiro, recursos para poder contratar advogado, às vezes alguém para ficar espionando a vida dessa pessoa para saber se agora ela não é mais hipossuficiente, para tentar, ainda não saber se é certeza, conseguir uma cobrança de honorário de sucumbência. É muito difícil isso acontecer. Então, a partir do momento que declararam inconstitucional essa legislação, acabou. Virou um mar de ação trabalhista de novo, igual era antes da reforma trabalhista.
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3: E o patamar que nós chegamos agora, doutor, isso que o Gilson mencionou, em torno de 3,5 a 4 milhões de processos por ano. Nós temos no Brasil, segundo os dados de pesquisas que indicam, em torno de 39 a 40 milhões de contratos de trabalho. Ou seja, em 10 anos, todos os empregados teriam, fazendo uma conta grotesca, né? Mas todos os empregados teriam processado seus empregadores. É a
0: Exatamente.
3: dimensão e a proporção que se ganha quando uma decisão de seis, né? Vamos dar a maioria no STF, uma decisão de seis pessoas é aplicada a toda a coletividade.
4: Doutor Giancarlo, se vê no mundo, em outros lugares, outros países, outras regiões, algo parecido como o que está acontecendo aqui, essa explosão de ações trabalhistas aqui no Brasil, ou é uma exclusividade aqui dessa
0: Não
4: terrinha abençoada?
0: é uma jabuticaba, né? Só tem aqui. Só tem aqui. Se eu me lembro, existia um cálculo recente que eu estava vendo, eu encontrei na internet, que cerca de 90% das ações trabalhistas do mundo está concentrada no Brasil. E aí eu usei isso até como uma forma de postagem. Então, se 90% das ações trabalhistas estão aqui, então a gente tem pessoas que são oportunistas ou o empresário aqui é um ser humano diferente, é um bicho diferente que só faz o mal para o empregado?
4: Exatamente.
3: É interessante que esse mesmo empresário que aqui no Brasil ele é satanizado, ele vai ali para o Paraguai e se dá muito bem lá. E consegue
0: Total.
3: prosperar, ele cresce. Olha o exemplo, vamos recordar o exemplo que a Lupo migrou para lá com 500 postos de trabalho. Isso nós estamos dizendo de uma empresa que tem 100 anos de atividade. Então vejam, esse seu questionamento, mesmo sendo um pouco irônico, doutor, ele é extremamente esclarecedor. Para quê? Para que o cidadão veja que não é o empresário, não é o empreendedor que é o vilão da história. É a legislação e o sistema judiciário do país que proporcionam isso.
4: Recentemente aí, lembrando também da Havan, né? Teve um problema porque os funcionários, os colaboradores estavam reclamando a questão de ter que ficar em pé né, no, o dia todo, e aí obrigaram, eu não sei se isso já aconteceu, mas queriam obrigar

0: E eles tomaram também uma baita de uma condenação por causa disso.
1: O doutor Giancarlo, pejotização, uberização, discussões sobre saúde mental, assédio, temos também as horas extras, o acúmulo de função, tudo isso o funcionário ele acaba aplicando no patrão quando vai demandar judicialmente. A pergunta que eu lhe faço é: o governo que aí está tentando aprovar o PL da misoginia. Em sendo um empregador condenado por isso, o funcionário, ou no caso a funcionária, pode também usar a misoginia em uma ação trabalhista e isto viria de alguma forma a ampliar esses números já exorbitantes que falamos ainda há pouco, doutor?
0: Com certeza, e eu falo que nesse ponto parece que a justiça odeia as mulheres, porque quanto mais privilégios você dá para um grupo, no final das contas as pessoas vão começando a excluir esse grupo da fase de contratação. Já tivemos casos de pessoas que estão deixando de contratar mulheres, principalmente por conta do problema de gestante. O que que eu vejo muito acontecer? A mulher entra na empresa, ela fica gestante, e a partir do momento que ela fica gestante, ela muda 100% do comportamento dela. Não falo que são todas, tá certo? É uma pequena fração disso, mas quando acontece é traumatizante. Por quê? Se ela quiser sair da empresa, digamos, se a pessoa demitir ela e ela não souber que está grávida, e depois ela descobrir que estava grávida na época da demissão, ela tem o direito de ficar estável durante todo o período. E mesmo se a empresa convocar ela para retornar ao emprego, ela pode se recusar e ainda querer receber o valor indenizado. Então, que mundo é esse? Entende? Essa questão da misoginia vai piorar isso ainda mais. Porque você não vai poder fazer uma cobrança, não vai poder dar um feedback, não vai poder falar que a pessoa fez tal serviço errado, porque sempre você vai estar errado.
1: E o empregador fica sempre de mãos atadas, não é, doutor? Não tem como se precaver ou tem?
0: Bom, tem como se precaver com políticas anti-assédio, políticas internas e tudo mais, mas eu fico pensando no pequeno e no microempresário, naquele barzinho da esquina ali, que são três pessoas trabalhando. E como que você vai falar para um dono desse barzinho que fatura ali seus 10 mil reais suado no mês, para poder ainda pagar um monte de imposto, pagar funcionário e tudo mais, e sobrar 2,5 ali para o dono? Como que eu vou falar para esse cara que ele tem que gastar agora com um advogado para criar políticas internas, para poder resolver essa questão para ele e ele não ter problema lá na frente?
2: Pois é, e
3: A questão da ortobom,
1: também
0: a questão
3: doutor,
0: do ortobom.
3: essa
1: As
3: situação da
1: gerentes
3: ortobom, a
1: mulheres,
3: gente
1: é isso?
3: comentou aqui outro dia, das 22 vagas, como a empresa não havia contratado, colocado nenhuma mulher na função de gerente, das 22 vagas de gerente e duas de subgerente, foram multados em 300 mil reais. E aí o que chamou a atenção é que a turma julgadora do recurso lá no TST só tem homens, não tem nenhuma mulher integrante lá.
0: Sabe o que é mais cômico disso tudo? Que a CEO do ortobom é mulher. Então, se
1: Exato.
0: eles prejudicam tanto as mulheres assim, como que a presidente da empresa é mulher? Não faz, não, é uma decisão que não faz sentido para mim.
1: Pois é, e por outro lado, nós vemos muitos colaboradores, muitos funcionários, né, que reclamam dos salários, né, dos salários baixos, mas também, ó, além da carga tributária, o patrão, né, o empresário ainda tem que se preocupar com essas ações trabalhistas, quando é que ele vai pensar em remunerar melhor o seu colaborador, né? De que forma? Não vai ter jeito, né?
0: Exatamente, exatamente. Porque hoje, se você está no Simples Nacional, você paga em torno de 50% a mais do valor que você paga para o seu funcionário, vai acabar indo para o governo ou em provisionamento de férias, ou de rescisão, ou de 13º. Se você está no lucro real, lucro presumido, isso aí vai para quase 100%. Então imagina, se o cara recebe dois, o governo recebe dois.
1: Exato. Doutor Giancarlo, para a gente fechar aqui, existe uma luz aí no fim do túnel? Há a possibilidade dessa situação mudar no Brasil ou não?
0: Acredito que eu gosto de acreditar na mudança. Eu gosto de acreditar numa esperança. Por quê? Porque se isso não mudar, logo mais vai ficar ou o empresário ele vai se adaptar para não precisar de funcionários, pegar inteligência artificial, utilizar máquinas, como a gente vê que está acontecendo, e aí vai ter mais desemprego ainda. ou a gente realmente vai mudar e vai falar, vai começar a entender que o empresário ele não é o bicho-papão.

0: Ele não é o vilão. Ele é aquele que vai ajudar o país a mudar a realidade, tanto das pessoas quanto realmente do país inteiro. Não, são pessoas que tomam risco, são pessoas que não precisavam estar fazendo aquilo. Então, eu acredito muito que uma mudança de legislação, uma alteração, às vezes, em algum tipo de entendimento, pode mudar tudo. Assim como essa mudança do entendimento mudou tudo para pior, uma mudança de entendimento a favor do empresário pode mudar tudo para melhor.
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2: 8h31. Doutor Giancarlo Terezan, advogado trabalhista empresarial, conversou conosco aqui. Foi muito bom o bate-papo, viu, doutor? Em breve a gente marca mais uma aí, vamos continuar esse
0: Com
2: assunto
0: certeza.
2: muito importante, tá bom? Ou até o Gilson queria fazer mais uma perguntinha aqui, bem rapidinho, Gilson.
3: Rápido, doutor, se levando em consideração que o tal do PL da misoginia pode ampliar o número de ações trabalhistas, o que dizer então sobre o fim da escala 6 por 1? O empresário vai ser obrigado a mandar embora e aí vai responder uma ação trabalhista, doutor?
0: Eu acredito que nesse caso não é nem ser obrigado a mandar embora. Ou vai fechar as portas porque vai ver que a conta não vai fechar, ou vai ter que contratar gente. É aquele negócio. O pessoal, eu acho muito engraçado que quando você fala sobre isso, o pessoal, ah, não, é só fazer escala. Mas pra você fazer escala, você precisa de gente. E para
1: Exato.
0: contratar mais uma pessoa, eu aumento meu custo. E para aumentar meu custo, eu preciso repassar esse custo para alguém. Então o custo vai subir dos produtos. Eu
1: Exato.
0: acredito que esse negócio da escala 6x1 dificilmente vai passar. Eu ainda tenho fé que não vai passar.
2: Vamos fazer o seguinte, doutor. Vamos alinhar aí um bate-papo sobre, justamente sobre esse ponto, a escala, o fim dela, né? Da escala 6x1, para um próximo bate-papo aí.
0: Com certeza,
2: A
0: com certeza.
2: gente volta a conversar.
0: Maravilha, muito obrigado pelo
2: Grande
0: convite, viu,
2: abraço, bom
0: pessoal?
2: dia.
0: Ótimo dia, grande abraço.
2: Exatamente, 8 horas e 32 minutos. 90% das ações trabalhistas do
4: Do mundo
2: mundo
4: são do Brasil, meu caro.
2: estão no
4: Mas é
2: Brasil.
4: o único país que tem uma, entre aspas, justiça especializada dessa natureza trabalhista.
2: O interessante é que o cidadão que bate palma para isso, né? Ele reclama do salário, ele reclama de tudo, né? Mas é ele que está perdendo com tudo isso aí.
5: Com
4: A gente fala
5: certeza.
4: muito em Paraguai, doutor Ismar, o senhor conhece a justiça
5: A
4: trabalhista
5: legislação,
4: paraguaia?
5: sim, eu um pouco dela eu sei como é que funciona. Primeiro ponto, lá não existe essa história de fundo de garantia, não existe essa questão de contribuição previdenciária pelo empregador. Isso aí é uma responsabilidade do trabalhador. Se ele quer contribuir para a Previdência, ele recebe o salário normal. Se ele quer recolher, existe a Previdência Pública. Você vai lá, recolhe, como existe em todos os países. Mas não é uma imposição, não tem a guilhotina no pescoço. A questão de férias também é bem diferente daqui. Você recebe uma pequena proporção sobre o seu vencimento para as férias, mas não existe aquele terço de férias mais o salário do mês que você não trabalhou. Aqui no Brasil, além de você receber pelo mês não trabalhado, você ainda recebe mais um acréscimo em cima, que é o tal do terço constitucional. Décimo terceiro também não existe. Isso é uma criação, é uma norma que foi criada por Getúlio Vargas, o caudilho velho, lá da década de 50 e 60, e que veio se prorrogando no tempo. Pensava-se que a legislação brasileira seria temporal, que ela teria um espaço de duração e quando a situação mudasse, mudaria junto.
2: Na época teria sido já assim uma com motivação eleitoreira ou não?
5: Não sei dizer, porque eu até penso que não, sabe por quê?
4: Foi na ditadura.
5: Porque justo foi uma
2: Ah, ok.
5: imposição, não havia necessidade de conquistar o apoio do eleitor, mas
2: Certo.
5: existia a
4: Foi um ato
5: intenção
4: populista, né?
5: de buscar
4: Extremamente
5: o apoio
4: populista.
5: popular, não o
2: Aí sim,
5: apoio eleitoral.
2: exato,
5: Justo.
2: exatamente.
5: No Paraguai não existem todas essas condições, essa questão de aviso prévio, 13º, e o pagamento é feito por hora trabalhada. A remuneração é por hora trabalhada.
2: Pois é, como é, por exemplo, nos Estados
5: Sim.
2: Unidos, né?
5: E funciona nos moldes dos Estados Unidos, Osmar. Se você quiser trabalhar na minha empresa, eu tenho uma vaga lá para operador de máquinas. Eu contratei, nós acertamos o seu salário. Você quer começar quando? Eu quero segunda-feira. Beleza, segunda-feira você vem, começa. Você quer receber na semana ou no mês ou como é que é, na quinzena? É assim que é feito o pagamento.
2: E o brasileiro que vive aqui, né? Com essas maravilhosas leis trabalhistas, quando ele pensa em mudar um pouquinho de vida, o que que ele pensa? Ah, vou para os Estados Unidos. Mas lá não tem esse
5: Exato.
2: tipo de lei.
5: Nos Estados Unidos é mais enxuto ainda. Nos Estados Unidos é mais enxuto. Lá você recebe por hora e, se quiser, a remuneração é no final do dia. A média, a normalização dos Estados Unidos é pagamento semanal ou quinzenal. Somente os grandes empresários, os CEOs das empresas, quem está num escalão bem, hierarquicamente bem estruturado dentro da empresa, é que recebe mensalmente. O povão, vamos usar um termo comum aqui, o povão, o trabalhador do dia a dia, o que está lá no balcão atendendo o povo, o que está repondo mercadorias, o que está na linha de montagem, na indústria, esse recebe quinzenalmente, Osmar. Não tem essa história. E outra coisa, recebe por hora trabalhada. E não há limitador. Você quer trabalhar 2 horas a mais, você vai receber o salário normal das 2 horas trabalhadas. Não tem esse adicional de hora extra. Tem um limite, 10 horas ou 12 horas diárias que você pode trabalhar.
2: Você falou em 13º, que não tem no Paraguai, você falou?
5: Não tem.
2: Aqui no Brasil tem até para político, né?
5: E 14º criaram aqui no
2: 8
5: Brasil,
2: 8:36, amigos. 8:36. O nosso intervalo é bem rápido. Voltamos daqui a pouco com outras questões importantes para você, nosso ouvinte, nosso amigo internauta. Ainda daqui a pouco também teremos Sérgio Ricardo. Vamos falar sobre a questão aí da escolha dos vices, né? Até agora, aqui no Paraná, só sabemos de um vice, que é o Edson Vasconcelos.
1: E segundo boatos, ainda está meio capengando.
2: Não, mas isso aí não está, não. Eu falei com ele ontem, não está, não. Ele falou que está tudo certo, tudo boataria, é para tentar desestabilizar, mas é tudo conversa fiada, segundo o próprio Edson Vasconcelos. Mas tem uma conversa também que o Greca está fechando aí, é para fechar essa semana já aí, um vice ou uma vice do União Brasil. A gente vai saber mais sobre isso, né? Daqui a pouquinho, depois do nosso break. Tá bom, amigos e amigas, voltamos já. Alexandre Garcia, tá aí? Bom dia.
6: Bom dia. No nosso encontro de hoje, eu vou mostrar os absurdos brasileiros, né? O ministro Gilmar Mendes está processando o senador Alessandro Vieira, que sugeriu o seu indiciamento por crime de responsabilidade. Ele contra-atacou, acusando o senador de abuso de autoridade. Bom, vou falar também sobre o tamanho da dívida pública brasileira, que pelo FMI está igual a 96% do PIB e gera 1 trilhão e 80 bilhões de juros. E falo também sobre o careca do INSS. Agora descobriram mais carros dele. Um Audi R8, um motor V10, um BMW M5, um motor V8 com 727 HP. E um Opala de coleção. Detalhes daqui a pouco no nosso encontro diário. De Brasília, Alexandre Garcia.
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9: 8:39.
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2: Senhoras e senhores, aqui voltando, 8 horas e 42 minutos, que bom que você está com a gente aí, tá? Ah, inclusive hoje, pois é, apesar da chuva, se você puder, hoje é dia de comparecer com todos os seus documentos em mãos, tá bom? 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
2: 8 horas e 43 minutos, até porque eu tenho que lembrar você, amigo, nós temos que trabalhar bastante, nós aqui, tá? Você aí, onde você estiver, no seu trabalho, no seu labor. Por quê? Porque nós temos que pagar isso aqui, ó. Uma conta de 133 milhões, tá? Cada candidato à presidência da República vai poder gastar. Mas esse dinheiro sai da onde? É 133 milhões. Atenção.
5: Meu Deus.
2: O Tribunal Superior Eleitoral. Tem Tribunal Superior Eleitoral no resto do mundo? É só aqui também?
5: Só aqui.
2: Mas que alegria!
5: Justiça do trabalho, justiça individualizada eleitoral é só no Brasil.
2: Que alegria, né? O Brasil é isso aí, né, meu povo? Olha só, o TSE definiu que os tetos de gastos para as campanhas eleitorais deste ano vão permanecer os mesmos estabelecidos. Ah, que bom! Não teve inflação, né? Os mesmos de 2022, tá? Os candidatos à presidência poderão aplicar até 88,9 milhões de reais no primeiro turno. E 44,4 milhões no segundo turno, tá? Mas eu falei aqui que é cada um, acho que não, né? Acho que é o total, né? Não pode ser para cada um isso aqui? Você já pensou?
3: Não pode.
2: Não pode ser.
5: Quanto que é?
2: É o total, 133 milhões.
5: Certo.
2: Não deve ser para cada um, né? Meu Deus.
5: O que vocês acham?
2: É para cada um? Você fala, mas daí, meu amigo, eu quero ser candidato a presidente também, Gilson Pessoa.
3: Meu, se a gente analisar que a gente só fala de gastos, de gastos, de gastos. As viagens do senhor Lula no governo dele aí já chega quase a um bi. E tem gente que ainda morre esperando medicamento no Sistema Único de Saúde.
2: Tá, mas vamos focar aqui nos 133 milhões, que é a campanha para a presidência. O que você achou?
3: É muito dinheiro, se não tem dinheiro para comprar remédio para os outros não perder a vida.
1: Doutor Herbes não está aqui, mas eu gostaria, não sei se o doutor Ismar vai poder me responder essa pergunta. É, esses valores, eles têm a ver com a representatividade do partido? Porque nós temos, por exemplo, aqui em Cascavel, nós já tivemos, alguns anos atrás, um pré-candidato à presidência da República, chamado Moacir Maria, que colocou o seu nome à disposição, não foi homologado, mas tem muita gente buscando essa expressão e essa notoriedade nacional, mas também o dinheiro do fundo partidário.
5: Na verdade, pelo que eu conheço da legislação eleitoral, ela é dividida na proporcionalidade. Uhum. O número de deputados conta muito para a representação de valores no momento do registro e percepção do fundo eleitoral para os candidatos majoritários, tanto para governador do estado quanto para presidente da república.
2: Para a Câmara
5: então,
2: dos Deputados...
5: não é igual entre eles.
2: Não é. Mas para a Câmara dos Deputados, por exemplo, nós temos aqui o limite de 3 milhões e uns quebradinhos. 3 milhões para cada candidato. Por isso que eu perguntei se o 133 é para cada um dos candidatos à presidência, porque cada candidato a deputado vai poder gastar aí cerca de 3 milhões.
3: Aí que entra a questão. É. A gente já paga altos salários e mordomias para estes representantes e ainda temos que pagar a campanha que eles vão fazer para continuar no cargo. Ah, isso é injusto, desleal e ilegal.
5: É sobre o assunto, eu vou fazer uma afirmação aqui que vai... Se repercutir ou não, não estou nem preocupado também. Gilson, você está pagando um profissional para se especializar numa função dele roubar no futuro.
3: E eu concordo.
5: É mais ou menos isso, gente. É por aí, porque, pelo amor de Deus, você não tem um local do sistema político nacional que tenha transparência absoluta e lisura plena. Começa na Câmara de Vereadores, o pedreiro construtor, nós temos o vereador construtor em Cascavel, daí tem os rachadinha, daí tem os amigos do amigo, aí tem 18 que votam com o prefeito porque parece que tudo indica que está todo mundo abraçadinho em alguma coisa ali que chacoalha no bolso.
3: Tem os cargos de indicação. Mamadores.
5: Exatamente, aí você vai para o estado do Paraná, daí você tem aquele que da televisão lá que... fez acordo na persecução penal, eu estou me referindo aos deputados. E aí vem os, exato, aí vem os rachadinha também, daí vai na Assembleia, na Câmara de Vereadores de Curitiba, tem o rachadinha lá também. Gente, não escapa um. Pelo amor de Deus, o que está acontecendo? Generalizei, Emerson, mas está difícil.
2: Se você não concorda...
5: Não sobra um, meu irmão.
2: Amigo ouvinte, se você não concorda, diga para nós. Diga para nós aqui, né? Qual setor público você confia 100%? Que está tudo certo, trabalhando bem, né? Ganhando bem e trabalhando bem por você, por nós. 100%, tem que confiar 100%, não é 99%.
5: Não tem. As pesquisas indicam que no Brasil não existe nenhum. O Corpo de Bombeiros era a instituição de atendimento direto ao público que maior credibilidade reservava. Eu não sei afirmar hoje em quanto está essa credibilidade e o grau de confiança da população. Até gostaria se alguém tem uma pesquisa atual indicando isso.
1: E a Polícia Federal também tinha esse.
5: A Polícia Federal caiu por terra, né, Osmar? Em especial com aquelas atuações lá do 8 de janeiro e também aqui na nossa região com essa situação de permissibilidade com principalmente a questão do crime organizado e as invasões de terra. Porque diziam que era competência era federal, mas ninguém nada o fez, né? Ninguém agiu. Emerson, agora, permita mudar um pouco de assunto, eu estou vendo um vídeo aqui que, infelizmente, nossos irmãos, nossos parentes do Rio Grande, eles estão carimbados, meu caro. Desde o início dessa semana, as chuvas não cessam e as enchentes já estão afligindo, verdade, principalmente o norte do Rio Grande do Sul. A região de Frederico Westphalen, Serafina Correia, ali na parte de... Não me toque daquela parte central e norte aqui para o lado de Passo Fundo, para esses lados. Eu estou com os vídeos aqui, estou olhando. Tá,
2: é verdade.
5: Está terrível novamente.
2: Já, até citamos ontem essa situação, né? Que 2 anos e alguns meses após toda aquela tragédia no Rio Grande do Sul, né? Novamente, nossos irmãos gaúchos passando por isso aí. Tempestade, inclusive, chegou aqui na nossa região. Sim. Hoje, né? Nessa madrugada. Então tá todo mundo em alerta.
3: Foz
2: aí.
3: Do Iguaçu deve ter alagamento. Boa noite.
2: Todo mundo em alerta.
5: Há dois anos o Rio Grande foi bastante atingido na parte mais sul e sudeste, ali na região da capital. A serra também atingiu bastante. Agora parece que a chuva veio para o norte. Está aqui na região de Frederico Westphalen, ali para o lado de Santa Rosa, Criciúma, para esses lados próximos de Santa Catarina, inclusive.
2: Exatamente.
5: Então tá difícil para o nosso povo.
2: Alerta gaúcho. Total aí, povo, e vamos torcer para que nada de muito grave venha a acontecer, né? 8h50, 8 horas e 50 minutos. Aqui no Paraná, os candidatos ao governo, ao Palácio Iguaçu, Osmar Júnior, Ismar Pavilac e Gilson Pessoa, poderão gastar 11 milhões e meio de reais. 11 milhões e meio de reais, tá?
5: Gente, é muito dinheiro. É muito dinheiro. O que eles vão fazer com essa quantia? Onde eles vão gastar isso?
2: Já estão gastando, né? Porque o que tem de evento semanal. Grandiosos eventos para a pré-campanha. Isso na pré-campanha, né?
5: Esse é um questionamento que eu faço, Emerson. Peraí, campanha eleitoral é fazer evento, é fazer reunir pessoas para... Peraí, vamos...
2: Mas não tem um churrasco que esses homens não apareçam, doutor Ismar?
5: Mas eu... Não, nesse ponto, antes da própria campanha, eu sei que eles eram muito assíduos, porque eu os encontrava nas festas de interior, ali na região de Corbélia. Muitos dos flanelinhas aqui, porque eu falo flanelinha porque fica passando a mãozinha em todo mundo, alisando o ombro, abraçandinho. Posso citar nomes aqui. Paranhos é um frequentador assíduo. Batatinha, então, nem se fala. Parece arroz de festa.
3: Meu, o problema é o seguinte, isso que nós estamos falando do que é legal. E os gastos, como por exemplo, os 40 mil para inaugurar a nossa rodoviária, que nem terminada estava. Isso não entra na conta.
5: Tô curioso, Gilson, será que choveu dentro hoje, né? Porque veio forte a chuva.
3: É bem provável que tenha
2: que ter colocado uns baldezinhos lá. Esses eventos, essas viagens, né, esses encontros, alguém tem que pagar. E não são eles, nós é que vamos pagar. Então, já estamos pagando. Então esses...
16: E é dos dois lados.
2: Dos dois lados. Sim, não. É para todo mundo, é geral.
16: É, porque... Bom dia. Porque veja o seguinte, a Michelle, vou começar para a direita, a Michelle cruzou esse país de ponta a ponta em jato particular, pago pelo PL, porque ela era presidente do PL mulher. Ela foi abrindo campos no Brasil todo aí para arregimentar mulheres para as eleições municipais. E, aliás, ela teve...
2: Não, a gente não estava falando sobre lado aqui.
16: Não. Mas eu quero...
2: Sobre gastos para as eleições.
16: Não, eu estou querendo mostrar para o ouvinte o absurdo do nosso dinheiro.
2: Sim,
16: nosso dinheiro.
2: Nós estamos falando
16: porque
2: geral.
16: Esse pessoal não vende batatinha, não vende farinha. Eles não trabalham como advogado, não trabalham como radialista. Eles pegam o dinheiro dos impostos. Certo?
2: Sim, daí
16: é o seguinte,
2: sim.
16: Eu falei da Michelle, agora calma aí. O tal do PT também cruzando de ponta a ponta, gastando o dinheiro do fundo eleitoral e, pior, no caso do PT, gastando também o do governo. Porque quando o Lula vai o avião do governo,
2: sim.
16: Vai os seguranças, vai isso,
2: sim,
16: vai aquilo.
2: Sim, sim.
16: Entendeu?
2: Exatamente, absurdo. Exatamente. Amigos, vamos fazer o seguinte, o Sérgio já chegou por aqui, então a gente vai fazer o break rápido, tá? E vamos falar sobre nossa questão aqui paranaense, né? Agora já está na hora da gente saber quem serão os vices. Nós conhecemos um, que é o Edson Vasconcelos, e os outros? Vamos conhecer já agora essa semana? Vamos para análise?
16: Tem que ser já.
2: E já passou, puxa vida, estão em pré-campanha há quanto tempo e ninguém anuncia nada? Só o Moro saiu na frente e anunciou o Edson Vasconcelos. Vamos ver quem serão os próximos, né?
16: Eu acho que do Sandro Alex vai ser um piloto. Piloto de avião, para ver se ele decola, né?
2: Então voltamos sobre a nossa política, especialmente aqui a política paranaense, aqui no Independência 92.

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3: 8h55.
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1: De acordo com o Instituto de Planejamento e Tributação, o brasileiro trabalha em média 149 dias por ano, quase 5 meses, apenas para pagar impostos. Em 1988, eram 2 meses e 13 dias, ou seja, a carga tributária mais que dobrou em 37 anos. Para manter cada emprego, a empresa pode gastar o dobro do salário em encargos. É como pagar outro ano inteiro só em impostos e obrigações que não vão para o trabalhador, mas para sustentar a máquina pública. De acordo com o Índice de Retorno ao Bem-Estar da Sociedade, o governo arrecada como país rico, mas devolve saúde, educação, infraestrutura e segurança de país pobre. E tem quem acredite que a solução para o Brasil seja aumentar ainda mais os impostos.
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12: Amigos, 30 segundos faltando para as 9 e agora, a partir deste momento, Sérgio Ricardo analisando aqui as questões. Estávamos aqui em off, né, nos bastidores, conversando sobre as questões que envolvem aí pesquisas e tal, e coisa e tal. Pois é, agora é o seguinte, Sérgio, sabemos que nós temos um vice, é o Edson Vasconcelos, que até inclusive ontem eu falei com ele aqui via WhatsApp. Ele falou, ó, continua a boataria aí, mas é só boato, né? Porque agora surgiu, tinham falado na Cida, sim, no lugar dele. Depois agora surgiu o Pedro Lupião. Ele falou, não, isso é só conversa fiada. Se mudaram, não me avisaram. Ele até brincou, não me avisaram, não estou sabendo de nada, mas tudo bem.
13: Mas as pessoas têm que pelo menos olhar os partidos que as pessoas estão filiadas antes de fazer essas cogitações. Uhum. O Pedro Lupião está no partido da Assembleia, como é que chama? Do Alexandre.
12: Alexandre Cury.
14: Pedro Lupião. Republicanos.
13: Do Republicano?
12: Pois é.
13: O Republicano está com o Ratinho.
12: Então, assim.
13: Quer dizer, olha, não tem lógica, né? Não tem lógica.
12: A Cida é esposa de quem?
13: Do Ricardo Barros.
12: Agora, que gosta do Moro, né?
13: Não, mas essa aí é o seguinte. Essa aí está sendo oferecida pelo marido como candidata a vice, mas está sendo oferecida até para quem não é candidato. Quem passar na frente do Ricardo lá e disser que está pensando em ser candidato a governador, ele já oferece também. Porque, na verdade, o Ricardo a gente conhece, né, Ismar? O Ricardo, ele vai colocar o ovo em vários ninhos, entendeu? Para ver qual dos ninhos que o ovo vai chocar, entendeu?
14: A filha dele é deputada
13: estadual.
14: Pelo PP.
13: Pelo PP. Não, ele tem o PP na mão, entendeu? Ele tem o PP na mão.
12: É verdade que parece que ele está indo com o Greca para São Paulo para resolver essa situação aí do vice do Greca?
13: Não sei se é verdade isso. Agora, posso te garantir uma coisa. Ela foi oferecida, que foi boa governadora durante 9 meses. Foi boa governadora, é uma pessoa decente, tem laços com Cascavel. Você sabia disso, né?
12: É? Cida Borghetti?
13: Sim. A Cida Borghetti, ela é sobrinha de uma pessoa que bastante conhecida, estou tentando lembrar o nome, o cara que sempre foi diretor na SIC aqui e tal. E a Cida, tanto que ela veio aqui constantemente visitar Cascavel.
12: Quando governadora?
13: É. Não, como governadora e mesmo hoje, né? Mas você vê o seguinte, a Cida já esteve na Itaipu, no governo de quem? Do Jair Bolsonaro. Ela esteve na Itaipu, porque o Ricardo era o vice-líder de governo, uma coisa assim. E ele já foi ministro de quem? Do PT. Ministro da Saúde. Esteve lá com o Temer. Quer dizer, o Ricardo, na verdade, não tem... O Ricardo, o Kassab, esses políticos aí mais matreiros...
14: Não tem ideologia.
13: Tem ideologia.
12: Qual é a bronca dele exata com o Sérgio Moro, você sabe?
13: Eu acho que até por razões meio óbvias, né? Porque o Sérgio
12: Moro... É Lava Jato?
13: Eu acho que sim.
12: É?
13: Porque, na verdade, o Sérgio Moro encarna um xerife. A gente vê, olhando para o Sérgio Moro, a gente enxerga um xerife devido à passagem dele pela Lava Jato e tal. E o Ricardo, que é a distância disso? Agora, que é a distância entre aspas, né? Porque se der a vice para a Cida, ele é Moro desde criancinha, entendeu? O Ricardo, eu falei, o Kassab, esses são políticos que, na verdade, não têm nenhuma ideologia. Eles estão olhando para o bolso deles, para os cargos deles, entendeu? As pessoas que cercam eles, que precisam estar colocadas em cargos. Agora, você veja o seguinte, nós estamos entrando no período, já entramos no período, desde segunda-feira, dia 20, no período das convenções. Tanto é que o Renan, para presidente, já é candidato, não é mais pré-candidato. Ele passou na convenção do partido dele. Eu nem lembro o nome do partido dele.
14: Missão.
13: Olha, isso é nome de partido. Vou contar uma coisa. É que nem uma vez eu falei para o presidente Collor. Uma vez eu disse para ele pessoalmente, porque eu era do PRN, e eu fui um dos primeiros vereadores do Brasil a entrar no PRN. Falei, presidente, não dá para ter escolhido um nome melhor? Ele falou, mas por quê? Aqui no Hotel Copas Verdes, ele tinha feito um comício em Toledo, e à noite aqui. E eu participei do comício à tarde lá, eu, o Alburguete, o Martinez, e depois eu vim para cá, era candidato a deputado estadual. E aqui no Copas Verdes eu disse para ele, presidente, porque a gente é chamado de presidente, né? Claro, não dá para ter escolhido um nome melhor? para o PRN. Ele falou, mas qual que seria o nome, vereador? Bem assim. Falei, sei lá, mas da Reconstrução Nacional, nós vamos ter que trocar na metade do seu governo. Porque metade do seu governo nós já reconstruímos o Brasil. E daí ele deu risada. Ele falou, não, mas essa Reconstrução Nacional vai mais tempo. Outros presidentes, não tinha reeleição, né? Outros presidentes vão dar sequência a essa reconstrução. Mas vamos falar da política no Paraná.
12: É, o Rafael Greca e Ricardo Barros já estão em São Paulo tratando desse assunto, viu? Lá com o Rueda.
13: É, este cidadão chamado Rafael Greca pode ser o fator complicador da eleição do Sérgio Moro.
12: Por quê?
13: Porque o Greca tem apelo popular, tem voto, diferente do Sandro Alex.
12: Sim.
13: Ele tem voto, certo? E o pessoal não levou muito a sério a decisão dele de ser candidato, inclusive eu. Tenho que fazer confessar para vocês. Eu achava que o Greca estava fazendo ensaio, sabe aquele balão de ensaio para daqui a pouco sair para o Senado, sair para deputado estadual e tal.
12: Uhum.
13: E ele está vendo que ele tem apoio popular, porque ele está muito bem posicionado sempre nas pesquisas. E um detalhe, os votos do Rafael Greca não tem nada a ver com votos de Ratinho. Diferente do Sandro Alex, que precisa o tubo de oxigênio da campanha do Sandro Alex, atende pelo nome de Ratinho. Se o Ratinho fechar o tubo, acabou. Sandro Alex está com 8, 9, que agora chegou em 10, estão falando, uma pesquisa Mandrake que apareceu, está em 10 e tal. Eu acho que tem 6, 7, o que ele tinha já lá atrás, que o Guto tinha, entendeu? Então, o Greca não, o Greca tem luz própria.
12: Inclusive, nessa pesquisa meio Mandrake que você disse aí, o Greca está atrás do Sandro,
13: é,
12: né?
13: É, veja se tem lógica uma coisa dessa, entendeu?
15: E interessante, agora só, a situação nós somos de vice, Sérgio, parece que Requião Filho e Greca estão mandando flores e chamando para um eventual namoro a Fernanda Rich, a esposa do Beto.
13: Ou a Fernanda Rich foi oficialmente.
15: Não, os dois estão sondando ali, não, querendo fazer casamento.
13: Ela foi oficialmente convidada pelo
12: Greca?
13: Greca.
12: Ah, é?
13: Para ser vice. Mas não será. Essa eu posso garantir que não será. E daí quando você me perguntar assim, mas qual é a garantia que você tem que em política as coisas podem acontecer? O que o Beto me disse essa semana.
15: A vaca voa,
13: o
15: né?
13: O ex-governador essa semana me disse.
12: O próprio marido disse, então.
13: O próprio marido falou comigo essa semana. Nós estávamos falando sobre uma homenagem que vai ser feita para o seu Ibrahim Fayad. E a Fernanda tem o seu Ibrahim como um segundo pai. Porque o seu Ibrahim veio do Bamirindos. Ligado a toda a família e tal. Então ela, o seu Ibrahim é muito querido pela família Richard. E nós vamos fazer uma homenagem lá no podcast da Gazeta, gravar um documentário do seu Ibrahim Fayad. E daí eu conversei com o Beto essa semana, e daí eu falei, Beto, essa história aí que estão convidando a Fernanda para ser vice, ele falou, Sérgio, fizeram o barro em cima dela, ou o Greca. O Greca querendo ela de vice. Ele falou, e o Requião também. O Requião Filho também.
15: Sim, os dois estão namorando ali para ver,
13: mas ele falou o seguinte,
15: da casório.
13: Eu não posso deixar de estar com o governador Ratinho, ele falou. O Ratinho foi meu secretário, falou bem assim, foi meu secretário. O Ratinho, eu apoiei ele integralmente para o governo do Estado na primeira eleição dele, que ele era meu, saiu da minha secretaria para ser candidato. Eu coloquei na secretaria para ele se projetar e ser governador.
15: Ele foi para a SEDU, né?
13: Isso. E ele falou, não tem como eu não apoiar o Ratinho. Ele falou, então se ela tivesse sendo cogitada para ser vice numa chapa com o pessoal do Ratinho, ele falou, daria para pensar. Ele falou, mas lá eles têm um compromisso com a Grêmio. Porque, na verdade, botaram a Grêmio no mato sem cachorro, né? Que tiraram.
15: Essa é aquela que está meio sem pai, nem mãe, nem parente.
13: Viúva porcina.
15: Essa foi sem nunca ser... aí caiu de paraquedas e paraquedas não abriu, não, gente.
13: É viúva porcina. É a viúva porcina. Aquela que é viúva sem nunca ter sido.
14: Agora, por que ela não aceitou ser candidata a deputada federal? Conforme você muito bem disse, Sérgio, ela seria eleita tranquilamente.
13: Você conhece uma coisa chamada ego? O ego é o grande problema das pessoas.
15: Eu vou usar uma frase.
12: Ela tem um ego
15: frase
12: muito forte, muito grande.
15: Ela estava em fato. Eu vou usar uma frase, Sérgio, que é interessante.
13: Só para completar. Ela não esperava jamais, jamais, fazer os votos que fez para prefeito de Curitiba. E daí subiu na cabeça.
12: Pois é, mas viu, doutor Ismar, diga lá.
15: Eu uso uma outra frase. Quando se fala em ego, eu tenho uma frase um pouco mais contundente. a soberba sempre precede a queda.
13: Ah, sim.
15: E não, ali não eu estou afirmando, ela está sendo soberba.
13: Soberba.
15: Ela está sendo soberba. Só ah, que é eu seguinte, quero, eu não quero, eu vou ver se é possível. Senão ela vem com aquele, eu quero.
13: E sabe o que ela está comprometendo? Vou dizer para vocês. Ela está comprometendo o futuro político dela, mas em vários sentidos. Vários sentidos. Por exemplo, alguém tem dúvida que se ela ficasse quietinha, fosse candidata a deputada federal, já que não viabilizou o Senado, ela seria, e longe do Ratinho, porque é uma incoerência. Ela brigou com os caras dois anos atrás.
15: Mas com o Pimentel, pelo amor de Deus.
13: Bom, o Pimentel está quieto, porque ele disse que não sobe no mesmo palanque.
15: Sim, ele já pulou da carroça.
13: Então veja o seguinte, e vai com o Greca, hein? Se o Greca for candidato, o Pimentel vai com o Greca.
15: Sim, é filho dele, né? É filho dele.
13: Daí o seguinte, a Cristina Grêmio, ela perdeu a grande oportunidade de ficar quietinha no canto dela, certo? Porque agora você veja o seguinte, ela seria virtualmente uma candidata com muitos votos para ser prefeita de Curitiba se saísse para deputada federal.
15: Ela levaria mais 2 na garupa no quociente eleitoral se ela fosse para deputada federal. Independente, não com o Ratinho, porque ali
13: queimou. Não.
15: Mas antes, ela com certeza puxaria votos. Seria um Deltan Dallagnol da vida.
13: Mas eu concordo com vocês. Ela fez 400 mil votos em Curitiba para a prefeita.
15: Sim.
13: Ela sairia já com a margem de uns 200 mil votos de cara para deputado federal.
15: E aí pega o interior inteiro.
13: Mas a incoerência dela de ter se aproximado do Ratinho, porque isso é uma incoerência, gente. 2 anos antes...
12: Não, vejam bem, amigos, justamente.
14: Alegando ela, que foi escanteada pelo Moro.
12: Ela vinha crescendo com o discurso
15: da
12: coerência, absoluta, da direita, da moralidade. Sim. E agora, esses dias, estava sentada num almoço com a cúpula do PSD e quase em frente dela na mesa estava Ademar Traiano.
13: Sim. Não, veja só se tem cabimento. Agora, digo uma outra coisa para vocês. Eu vi uma publicação dela ontem e eu acho, sinceramente eu acho, que a Cristina está fora do país. Eu acredito que a Cristina está fazendo uma viagem pela Escócia, pela Europa. Porque
12: Noruega.
13: É porque ela escreveu assim, o presidente Lula com suas incoerências não para de cair. Eu não sei em qual é o mundo que ela está. Porque se tem alguém que não está caindo, pelo contrário... Não,
12: pode ser que ele levou um tombo.
13: É, só se caiu um tombo. Bebeu, para variar, e caiu. Porque ele conseguiu fazer uma coisa que eu jamais imaginei que o Lula ia conseguir. Sinceramente, eu achei que o Lula nunca mais na vida iria conseguir fazer com que a aprovação ao governo dele ultrapassasse a rejeição ao governo dele. 2 pontos.
12: Mas você confia mesmo nessas pesquisas?
13: Deixa eu falar uma coisa para você.
12: Sérgio Ricardo,
13: aí vamos falar o seguinte. Quando... Vocês viram que a direita perdeu o discurso sobre isso aí, né? Por exemplo, o Paulo Figueiredo ontem foi extremamente coerente. Ele disse, não precisa pesquisa para você saber que o Lula está na frente. É só você olhar para o ânimo das duas candidaturas. O Lula nunca teve tão serelepe, que parece um animador de auditório, falando asneira, a riveria. Mas como disse o Paulo Figueiredo, pode continuar falando. Porque o eleitor dele não vai deixar de votar nele. Certo?
15: Tem um vídeo interessante que eu vi de um comunicador de redes, o tal dos influencers, falando sobre a urna eletrônica. E é bem sensata a fala dele. Ele diz assim, a urna eletrônica do Brasil, ela é correta, ela não é adulterada, ela não espelha nenhuma resposta errada do que o eleitor escolheu. Porque enquanto a gente observa pessoas defenderem um bandido, uma pessoa condenada em 3 instâncias e tal, e recusarem uma proposta de trabalho para viver recebendo migalhas, ele falou assim, vamos eleger sempre os mesmos.
13: Para que mexer na urna?
15: Não precisa, não precisa correr o risco de adulterar uma eleição.
13: Sim, mas para quê?
15: Porque vai eleger sempre o errado, o pior.
13: Idiotas têm o suficiente.
12: É a história do homem que leva o balde?
15: É o dono do balde, sempre cuidando do chiqueiro de porcos. De vez em quando um porco some, Gilson. Os outros lá dentro do chiqueiro não sabem o que aconteceu. Mas toda vez que o homem do balde vem na borda da pocilga, os porquinhos estão lá felizes pulando. Por quê? Porque vem migalhas, vem comida. Sim. Esse é o Brasil, meu caro. O dono do balde vai ser sempre escolhido.
13: Você está absolutamente correto, doutor Edmar. Eu gosto muito dos teus comentários ponderados e da maneira como você sempre se coloca. e tem evoluído ainda mais ainda, porque você tem, agora está pegando o cacuete do rádio, coisa que você não tinha, porque você não é do rádio, agora você está pegando
15: nunca fui.
13: Esse cacuete de forma muito positiva. Meus parabéns, inclusive.
15: Obrigado.
13: E eu digo para você o seguinte, você está correto. Mas para que você vai mexer nas urnas se tu tem os idiotas votando nesse país, cara? Porque quem vota no Lula são dois tipos de gente. O mal informado e o muito bem informado.
15: E o mau caráter.
13: Entendeu? Que é o mal informado que não sabe o que está acontecendo. E o bem informado, que é o Josley, entendeu? Lá da JBS, entendeu?
15: Gurgas da vida.
13: Porque o seu Assis aqui... Sim. Inclusive o filho, o neto dele...
15: Vai ser suplente da Gleisi.
13: E daí eu pergunto para vocês o seguinte. Hoje, friamente, esquece pesquisa, friamente, alguém tem dificuldade de acreditar que o Lula está na frente? Não estou falando 2, 3, 4, 5 pontos. Que ele está na frente?
15: Conhecendo o povo brasileiro, como eu passei a conhecer depois de 2022, quando nós fomos à frente do quartel, né, Gilson? Que nós ficamos ainda nas rodovias... tentando expor a nossa vontade e pensar que um dia ela pudesse ser vista e prevalecesse perante os poderes maiores, eu hoje não tenho mais ilusão

0: da realidade. E a realidade do nosso país é espelhada na, vamos usar aqui, na charge, na parábola do dono dos porcos.
1: Sim, então vamos lá. Então vamos lá.
2: Não há dúvida quanto a isso. Então, a dúvida é só a quantidade.
1: O percentual. Mas então eu fiz essa pergunta baseado numa coisa que envolve o neto do seu Assis. Sou muito amigo da família Gurgas, todos vocês sabem disso, me apoiaram na campanha minha para vereador e tal. Gosto muito do seu Assis, trabalhei com eles lá na KTV. O neto do seu Assis vai virar senador. Por que que ele vai virar senador? Porque se o Lula ganhar a eleição, que hoje está na frente, certo? A Gleisi se elegendo ou não se elegendo senadora...
2: Vira ministra.
1: Vai virar ministra. Ela ganhando, que eu estou dizendo que ela será ministra ganhando ou perdendo. Mas eu acho que ela se elege, devido a esse racho da direita no Paraná e para o Senado, certo? Nós temos que concentrar aqui os votos em cima de dois, certo? O Deltan, no meu ponto de vista, está sendo irresponsável de levar até o fim uma candidatura que ele sabe que não vai ser elegível, não vai poder ser candidato. Já devia ter lançado o Paulo Martins para, junto com o Felipe Barros, eles, de repente, fazerem as duas cadeiras aqui e não a Gleisi. Mas então é o seguinte, a Gleisi elegendo senadora e o Lula ganhando a eleição, ela vai ser ministra. E quem é que assume? Neto do seu Assis.
0: E aqui no Paraná?
1: Aqui de Cascavel.
0: Eu lembrei mais uma dos porcos. Eu sou filho de agricultores, sou agricultor de origem, nascido, meu pai criava muitos porcos quando eu era criança. E a gente fazia a tal da lavagem, fazia aquele tacho com ração cozida, com batata, com abóbora misturada e tal ali. A direita no Paraná, ela me recordou a reação dos porcos quando nós levávamos o balde de lavagem no coxo. Sim. Era aquele brigueiro, era um brigando com o outro, esfomeado para querer comer cada vez, para ver quem comia mais. No Paraná, a direita está exatamente igual. Eles estão vendo uma oportunidade de, quem sabe, colocar lá um ou dois senadores da direita e estão se degladiando entre eles. E estão esquecendo que, nesse meio tempo...
1: O inimigo é outro.
0: Tem 25% de voto fiel, que é da esquerda no Paraná. A direita está se matando.
1: Eu escrevi hoje para o Cantini, durante o programa dele, que nós tivemos, na última eleição de 2022, 32% dos votos do Paraná, inclusive em Cascavel.
0: Sim, eu observei aqui o percentual de votos do Lula, nós comentamos aqui, eu ainda questionei, alguém estava aqui conosco, não me recordo quem era, na semana passada isso. Eu ainda falei, peraí gente, mas tem coisa estranha, olha aqui, eu abri aqui o aplicativo do Tribunal Regional Eleitoral, Lula teve 31,6, 31,7%.
1: 32,68%.
0: Exatamente.
1: Mano a mano com o Bolsonaro, não tinha... Mas nenhuma opção, ou você era Bolsonaro ou você era Lula, certo? O Bolsonaro fez 68% aqui, que é uma cidade de direita, e 32% o Lula. Então é o seguinte, a Gleisi tem um campo, não estou dizendo que ela vai fazer 32%, mas ela tem um campo de eleitor para trabalhar de até 30% a 32%. Então, a Gleisi eleita, nós teremos um senador de Cascavel.
2: Exato, faz todo sentido.
0: E com pessoas chaves e influentes em várias cidades, que o PT tem isso, eles sempre têm alguém ali em uma cidade polo que eles têm uma boa percepção, vou usar um termo, um pouco, uma boa penetração no eleitorado. A família Gurgas em Cascavel tem sim uma projeção muito grande e tem uma influência local política.
1: Claro, claro.
0: O que que acontece? O PT tendo essa possibilidade de acesso através da família Gurgas, vai angariar mais votos ainda para
1: ela. Ou vai segurar pelo menos os 32.
2: Sérgio, entendeu? Você agora, falou em Deltan Dallagnol agora há pouco?
1: Sim, é que o Deltan agora entrou com uma...
2: Isso que eu ia falar.
1: Entrou com uma,
2: ele fez aqui uma medida aí, exatamente um requerimento de declaração de elegibilidade.
0: Sim,
2: justamente para cessar toda a dúvida.
1: Pois é, mas é o seguinte, eu...
2: Lá no TRE.
1: Mas eu ouvi hoje um comentarista de Curitiba dizer, devido à complexidade deste... Porque é um fato novo isso aí, né? É um fato novo.
0: Sim, faz 15 horas que isso aconteceu.
1: Então, não.
0: O pedido de declaração de elegibilidade.
1: Não, este pedido de declaração, ele não é uma coisa tão comum, certo? Então, ele foi pedido agora, e é o seguinte, por que que ele pediu? Porque teve um outro senador, outro candidato no país.
2: Juscelito Canto.
1: Ah, o Juscelito foi aqui no Paraná mesmo, tá certo você?
2: Ponta Grossense.
1: Que teve a declaração de que está elegível. Então, o Deltan partiu para essa aí. O que que vai acontecer? Devido... O registro, pedido de registro de candidatura, vão ter o julgamento das duas coisas ao mesmo tempo. Certo? Ao mesmo tempo. São dois fatos diferentes. Mas vão acabar sendo julgados juntos. E aí, digamos que o Deltan ganhe aqui no Paraná. Porque o TRE aqui já tinha dado para ele uma declaração de que ele estava elegível e tal. Vai parar onde? No TSE. E daí eu quero perguntar a vocês aqui.
0: Vai no STF.
1: Quem de vocês aqui aposta um real, de que lá em cima vão barrar? Então, o que eu quero dizer para vocês é o seguinte, minha gente. Os caras falam, mas então por que não barra o Moro? Porque há interesse do sistema.
2: Tirar o Moro de Brasília.
1: Tirar o Moro de lá. Quer dizer, tudo é um jogo. Então veja o seguinte, hoje, eu ouvi algo muito importante. A Faria Lima não está contente com o Lula. Mas a Faria Lima tem certeza que não quer o Flávio Bolsonaro. Certeza absoluta. Os bancos não querem o Flávio Bolsonaro. Então, não querendo o Flávio Bolsonaro, se tiver que se abraçar no Lula, eles se abraçam, porque o Lula é negociável.
2: Os bancos foram sempre as instituições que mais ganharam quando o poder era da esquerda.
1: Exatamente. Então, veja o seguinte, mas eles estão meio cansados com o Lula, porque o Lula também tem feito umas loucuras, né, cara? Botar o Haddad de ministro da Fazenda e tal. Mas se o candidato realmente for o Flávio, o candidato que vai enfrentar o anti-Lula será o Flávio, a Faria Lima vai ficar com o Lula. Porém, a Faria Lima tentou um ensaio com o Zema e aí o Zema mijou na paia seca com aquela bobagem que
2: deu uma escorregada.
1: Deu uma escorregada e está aí, está com 2% na pesquisa. O Renan já está com 9% e ele está com 2%.
2: Já pensou?
1: Certo? Então agora apareceu a pesquisa da Real Time. Não sei se tu pode abrir aí e ver quem é o único candidato que ganha do Lula no segundo turno. Na pesquisa da Real Time.
2: Não me diga que é o Caiado.
1: É o Caiado.
2: É?
1: 46 a 44. Ele ganha do Lula. Se você me perguntar assim, e é verdadeiro isso? Tenho minhas dúvidas.
2: Pois é, também tenho.
1: Mas sempre. O sistema está usando a pesquisa para tentar inflar o Caiado, para ver se o Caiado decola e sobe e decola, que eu acho que não vai decolar, minha opinião. Acho que não vai decolar. É mais fácil esse Renan subir. Não para disputar a eleição, mas ele está com 9. Até uns 15, 16, ele pode ir, no meu ponto de vista. O Caiado, eu acho que não sobe. É outro, Sandro Alex, pode botar um jato para levantar ele, que ele não vai. Mas o sistema está sinalizando que gostaria que o Caiado fosse o nome. A grande verdade é o seguinte. Este Flávio Bolsonaro está vivendo um inferno astral. Mas não é um inferno astral de uma semana, de duas semanas. Já trocou 4 luas num mês. O inferno astral diz que é com a lua, né, e tal. Já trocou, Ismar, 4 luas duas vezes, já trocou, 60 dias. E ele não sai dessa espiral negativa, entendeu? E o pior, você não vê ninguém da direita, ninguém dos líderes, eu estou falando.
2: Sim.
1: Estou falando o povo é fiel.
2: Não é o eleitor, né?
1: Não o eleitor. Você não vê nenhum Rogério Marinho, por exemplo, que é o coordenador, entendeu? O próprio Valdemar, que está meio gagá, mas é o presidente do PL, chegar assim e olhar nos olhos do entrevistado e dizer assim, ó, nós estamos na frente e não vamos ganhar a eleição. Ninguém está dizendo isso. Daí se você pergunta assim, o que é isso? É o desânimo. E outra, uma faca no pescoço, Júnior, viva com a faca no pescoço, casado, esposa em casa, e o cara dizendo para você o seguinte, o vídeo teu vai chegar na tua mulher. O vídeo teu vai chegar na tua mulher. E você sabe que o vídeo existe. Quem é que dorme em paz, sabendo que a qualquer momento a mulher dele poderá receber o vídeo lá.
2: Que vídeo é esse?
1: Comprometedor.
3: A espada de Demócles, né, doutor?
0: Demócles.
1: É isso que está acontecendo com o Flávio. Pois a toda hora...
2: O que é o vídeo?
1: Alguém fala que tem um vídeo com o Borcaro.
0: Das festas.
3: Das astronautas.
2: Mas o garotinho garantiu que não viu o... Não é aquele?
1: Ele é um.
2: Ah, é? Tem outro?
0: Mas teve 200 festas. Foram várias festas, meu querido.
1: 200 festas.
0: Só de contratos de aeronave, eu vi que são 8 de taxiar da Europa para a Bahia e da Bahia para a Europa.
1: Exato.
0: Lá em Trancoso.
1: Sim.
0: 8 contratos de locação de aeronave executiva para até 20 passageiras.
2: Mas então esse vídeo está na mão de quem?
1: Está na mão do Intercept, segundo se fala.
2: É?
1: Do Intercept.
2: Mas a PF também tem, né?
1: Claro, não.

0: Toffoli, do Gilmar Mendes, do Alexandre Moraes, alguém tem, depois de tudo que já fizeram, alguém aqui se surpreende com alguma coisa da parte deles?
1: Zero.
0: Não, né?
1: Zero.
0: Quem é que está surpreendendo? O Cássio Nunes e o Mendonça. São os dois que estão surpreendendo a nós. O Mendonça está sentado em cima do pedido de instalação da CPMI do Banco Master. Está com ele. Aquela mesma decisão que o Barroso deu na CPMI da Covid, que ele mandou, ele individualmente, como ministro, mandou instalar.
1: Seria por causa dos milhões do filho?
0: Não, o filho é o Cássio.
1: Calma. Sim, o filho do Cássio.
0: Não, mas é o Mendonça que está sentado em cima.
1: Ah, perdão, eu entendi Cássio.
0: O Lourdes, Mendonça está sentado em cima.
1: O André Mendonça.
0: O André Mendonça. Uhum. Outra coisa, quem está comandando a questão do Master é o André.
1: É o André Mendonça, é verdade. Confundi aqui com o Cássio Nunes.
0: Por que o André Mendonça não veio a público e diz o seguinte: olha, esses vazamentos que aconteceram saíram dentro da Polícia Federal, já mandei instalar um inquérito, quero saber como é que isso vazou e tal. Ele é o que manda no processo.
2: E a Polícia Federal negou que tenha sido vazado deles os áudios, o áudio do Flávio com, sim, o Vorcaro.
0: E tem como não
2: a
0: ter vazado
2: deles? A polícia negou,
0: deles?
2: Mas claro que não. E outra, já foi afastado inclusive uma delegada que estava envolvida na investigação.
0: Os 9 celulares do Vorcaro não estão com o Vorcaro. Os 9 celulares que ele tinha, 9, estão com a Polícia Federal.
2: Eu tenho uma curiosidade, eu gostaria de olhar o conteúdo, mesmo que levasse muito tempo, desses 9 celulares explicitamente desbloqueado, não tendo que buscar, que estivesse aberto. Vocês já imaginaram quantas cabeças seriam levadas à guilhotina por acessar isso tudo?
0: Doutor Ismar, o senhor observou uma coisa? As mensagens que ele mandava eram mensagens temporárias. Aquelas que...
2: Sim, visualização única e temporária.
0: Que ele mandava. Mas os idiotas que mandaram para ele, prova está, é a do Flávio.
2: Só que
0: a mensagem de áudio não era aquelas mensagens de visualização única.
2: Só que o sistema eletrônico virtual, ele guarda tudo. Independente de apagar ou não apagar, existe o armazenamento. E uma tecnologia criada pelos americanos em parceria com Israel localiza. Se você digitou e enviou e passar pelo sistema, o sistema armazena e guarda. Sim. Não tem como ocultar. Eles vão atrás e acham onde está.
0: Por isso que quando pegam um celular que está tudo apagado... Mas eu tenho o caso de um amigo aqui em Cascavel. Vocês quatro conhecem demais esse amigo. Demais. É da imprensa aí. É jornalista. Tá? E ele tinha um laptop dele. E no laptop ele entrava o WhatsApp ali, mensagem para namoradinha aqui, outra namoradinha.
1: Isso aí
0: ali.
1: É spoiler do livro?
0: Também.
1: Também?
0: Também, boa. E aí o seguinte, ele formatou, para não ter problema.
2: Achando que formatou.
0: Numa viagem dele, o laptop ficou em casa. A mulher dele pegou e levou para um hacker.
1: Então ela estava desconfiada.
0: Estava, claro. Achou tudo. Ele falou, mas meu Deus, eu mandei formatar, eu mandei apagar. Não tem apagar 100%, não existe. Eu digo para você, a única forma de você se garantir mesmo...
1: É tacando fogo.
2: É não fazer.
0: Primeiro não faz. E se fez, joga fora no rio essa porcaria
2: mesmo
0: desse
2: assim,
0: celular.
1: Eu acho que é melhor tacar
2: mesmo
1: fogo.
2: Mesmo assim,
0: não, se acharem o celular, sim.
2: Eles não precisa achar o aparelho.
0: Ah, por causa da
2: pelo
0: nuvem.
2: IP, eles rastreiam pelo IP.
0: Agora, Jesus. Viu meu caro
1: Emerson? É melhor não fazer mesmo.
2: Não, é só não fazendo.
0: Deixa eu perguntar uma coisa.
1: Diga lá.
0: Como é que está a agenda aí para depois das 9h30?
1: Não tem nada.
0: Não tem nada. Então é o seguinte, eu quero dizer para vocês com relação às definições das candidaturas que nós estávamos falando agora, vamos centrar no Paraná.
1: Isso, voltamos.
0: Entendeu?
3: Aliás, eu quero fazer uma pergunta para você antes de você entrar nesse assunto.
0: Mas pode ser depois do intervalo.
3: Pode ser. Tá,
1: então vamos fazer o break rapidinho e voltamos já. 9h30.
0: Coisa interessante acontecer.
1: É? Beleza. O spoiler do livro já foi esse ou vai ter outro?
0: Já foi.
1: Um então tá. Rapaz, então atenção aí, gente. Não adianta mandar formatar, não adianta quebrar, nem tacar fogo, porque fica
0: não
1: lá...
0: Não faça que é melhor.
1: Vai tudo para a nuvem, é isso? Meu pai, agora são 9h31, bom dia, voltamos já.

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2: 9h31.
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2: Amigos, 9 horas e 35 minutos, voltamos aqui com nossos destaques políticos paranaenses. Daqui a pouco tem crônica com Duca Siliprandi, tá? Daqui a pouquinho, então fique ligado aí para você ouvir conosco a crônica de hoje. Fechando aqui nossos assuntos, doutor Sérgio
9: Vamos
2: Ricardo.
9: Vamos falar de vice.
2: Tá.
9: Vamos falar de vice. Na opinião de vocês, porque aqui eu acho que o único que teve teste nas urnas fui eu.
2: Eu acho que sim.
9: Né? Então, vocês não tiveram esse teste nas urnas, mas vocês têm conhecimento. Afinal de contas, ninguém de nós aqui foi na Lua, mas sabemos como é que a Lua é, né? Porque alguém foi, a gente viu.
2: E contaram para nós.
10: Meu avô não acreditava nisso.
9: A minha avó também, é minha mãe. Minha mãe morreu sem acreditar. Minha mãe, e olha, sabe que às vezes eu fico pensando que ela tinha razão. Tem tanta mentira nesse mundo aí, tanta IA. nesse mundo aí que pode ser que seja verdade, que a minha mãe tinha razão.
2: E dizem que a IA já existe desde a década de 1950.
9: Exatamente. Exatamente.
10: Não duvido.
9: Não, não. É real. A primeira ação de IA foi em 1952.
2: Exatamente.
9: Está aí na história, para quem quiser ver.
2: Vamos
9: então
2: lá.
9: Vamos falar de vice. Você acha que vice é importante ou não?
11: Esta é a pergunta que eu ia fazer para você. Nós temos aqui a possibilidade de ter um vice-governador de Cascavel, sim, da nossa região.
9: Que já tivemos, inclusive.
11: E
9: né?
11: temos agora também a possibilidade de ter um senador, por Cascavel. Você acredita que a questão ideológica pode influenciar ou o importante é que sejam daqui?
9: Não, tem que ser daqui, não interessa.
2: Você perguntou, Sérgio, se vice é importante. É. O meu ex-patrão lá em Castro, dono, sim, da rádio, lá, Álvaro Teles, né? Grande parceiro, além de patrão, era um grande amigo, ele foi vice-prefeito, né? E ele brincava, vice é caneta sem tinta. Mas é claro que era uma brincadeira, era uma piada.
9: Só tem uma pessoa no Brasil que ela tem a absoluta convicção que vice não serve para nada. Só tem uma pessoa no Brasil.
10: Eu sei quem.
9: Diga o nome.
10: O Lula.
9: Não.
10: Esse sabe que não serve para nada.
9: Esse, não, esse sabe escolher vice. Você lembra do Alencar?
2: Sim, José Alencar.
9: Que foi quem fez ele ganhar a primeira eleição.
10: Era o único decente que existia no governo de esquerda, então, José de Alencar.
9: Mas ele precisava, naquele momento daquela transição, e foi buscar o José Alencar.
10: Sim,
9: não,
10: daí agora...
9: Não, eu achei que você ia dizer um nome. O nome chama-se Jair Bolsonaro. Sabe por quê? O Jair Bolsonaro colocou o Braga Neto de vice para disputar em 22. O Braga Neto tinha o voto dele e da mulher dele. Só.
10: Acho que só fez o dele, hein?
9: E talvez só fez o dele, exatamente. Então você vê o seguinte, se ele coloca o ACM Neto da Bahia, de vice dele, que tinha sido cogitado, ele trazia da Bahia o suficiente para aquilo que deu de diferença na eleição com Lula.
2: Você quer dizer da importância de trazer
9: eleitoral,
2: voto.
9: Eleitoral. Não, depois que eles ganham o governo, geralmente o vice briga com o prefeito, ou com, perdão, com o titular do cargo. Mas aí pode ter importância, pode não ter importância. Eu, por exemplo, acho que o Alckmin é uma figura apagada na vice-presidência da República.
2: Penso inclusive, até para os antigos eleitores dele, porque o que ele falou do Lula, depois se abraçou com o Lula, né?
9: Sim. Agora, ali foi uma vingança, né? Ali foi uma vingança. Isso, as pessoas próximas a ele dizem que foi uma vingança porque na eleição contra o Bolsonaro, ele tinha 20 minutos de televisão. Não estou falando exagerando um pouco, 20, mas tinha bastante tempo de televisão. Era o ex-governador de São Paulo, dinheiro à vontade, porque o PSDB tinha grana para enfrentar, era o partido das elites e tal. E ele fez 5% naquela eleição que o Bolsonaro ganhou do Lula em 18. E dizem que ele ficou muito chateado com isso. Então foi um troco que ele deu, indo porque ele levou votos.
11: Aí saiu do PSDB, foi
9: para o PSDB. Levou votos para o Lula, ele levou. Por quê? Uma coisa não se pode negar. Ele hoje é uma figura apagada na vice-presidência da República, mas ele foi um grande governador de São Paulo. Um governador respeitado em São Paulo.
2: Entendeu? Foi, de fato foi.
9: Um governador respeitado em São Paulo. Ele foi vice de um grande governador chamado Mário Covas, escolhido pelo Mário Covas para ser o vice dele e tal. Depois o Bruno,
2: o neto do Mário Covas.
9: Mário Covas também foi um baita prefeito. O Nunes só está sentado na cadeira de prefeito porque o Nunes era o vice, entendeu? Era um vereador apagado em São Paulo, e de vice do Covas.
2: Do Bruno Covas.
9: Bruno morreu. Bom, então é o seguinte, o vice tem importância eleitoral, estratégica. Por exemplo, eu acho que o Greca não pode ter o Requeuzinho de vice ou o Requeuzinho ter o Greca, porque os dois correm no mesmo sentido de votos, região metropolitana. Então, se o Greca for o candidato a governador e a vice for a mulher ou a filha do Ricardo Barros, ele traz toda esta região metropolitana, Maringá, talvez Londrina não, porque ali é uma rivalidade, mas Maringá aqui para baixo e tal, isso aquilo, porque ele coloca um vice do interior para trazer votos. Eu acho que, por exemplo, o Paranhos seria muito melhor de vice de um candidato como o Greca, por exemplo, se o governo tivesse escolhido o Greca, Curitiba e o Paranhos no interior, ligado ao Ratinho, então, eu faria essa composição. Então, o vice é fundamental. Só o nosso querido líder da direita maior do país, aí, o tal do Jair Bolsonaro, que colocou lá o Braga Neto, que, como diz o Ismar, nem o voto da mulher deve ter feito, talvez só o dele. Então não acrescentou absolutamente nada. Nada, nada, nada, nada. O Mourão também não acrescentou nada. Hoje o Mourão até tem um eleitorado lá no Rio Grande do Sul. Mas ele não tinha. Mas a onda em 2018 era Bolsonaro e daí o seguinte...
2: Mas o Mourão, depois da facada, o Mourão fez a campanha, né?
9: Ah, sim. Sim. Fez não, a campanha. Não. Ele terminou a presidência da República na mão dele. Ele que passou para o Lula a presidência da República. Mas vamos lá. Vice. Então vamos falar dos possíveis vices no Paraná. Vocês já observaram que definido o vice no Paraná só tem um?
2: Só o Edson Vasconcelos.
9: Só o Edson Vasconcelos. Uhum. E daí, se você me perguntar assim, por que só tem um vice escolhido? Porque ninguém quer errar na escolha do vice. Então ninguém está saindo aí afoitamente. Todo mundo fala que a Cristina Grêmio vai ser a vice do Sandro Alex. Eu, às vezes, tenho até dificuldade de acreditar que o Sandro Alex vai ser o candidato. Que dirá que a Grêmio vai ser a vice dele?
2: Será que não jogaram a toalha? Tipo, viu, vai dar lá o ex-juiz mesmo, então quer saber?
9: Dia 21 de junho era o dia da prova da OAB, da segunda fase. Eu tinha um torneio de pôquer no cassino aqui da Argentina. E eu gosto do pôquerzinho.
10: Opa, finalmente um parceiro.
9: Eu gosto do pôquerzinho.
10: Ontem à noite fui no campeonato municipal, inclusive.
9: E eu deixei de ir. Porque a minha filha tinha uma prova da OAB aqui de segunda fase.
10: Fiquei terceiro ontem.
9: Eu fiquei em Cascavel e eu apoiei a minha filha, incentivei minha filha, dei tranquilidade para ela poder sair no domingo e ir lá fazer a prova da OAB. Daí o resultado. Está aprovado e agora acaba de ser aprovada a inscrição dela na OAB. Eu não saí da cidade. E eu acho que quando você tem uma coisa importante, você não abandona. Você não abandona. O aniversário da tua mulher, tu não passa longe de casa. Mas se você passa longe de casa, você estiver com ela. Se ela estiver contigo, viajando. Ou você, viajando no dia ou no aniversário de casamento. Ah, depois de uns 25 anos de casado, pode ser. Mas até um bom tempo. O Ratinho foi para os Estados Unidos em férias com a família, rapaz. Em plena pré-campanha com o candidato dele se arrastando em quarto lugar. Quer sinalização maior de que tem algo por trás que nós não sabemos?
2: É isso aí. Sérgio, obrigado, viu? Porque agora nós temos a crônica, tá bom? Sim.
9: Então o vice, só para vocês saberem, eu acho que vai ser escolhido nos 45 do segundo tempo. O último dia de apresentar é 5 de agosto. Dá para substituir até o dia 15, mas de apresentar é 5 de agosto. Eu acho que até o dia 5 de agosto nós vamos continuar tendo só o Edson de vice do Moro. Agora, você veja a possibilidade de Cascavel. Desculpe ter roubado mais um minuto, mas olha a possibilidade de Cascavel, Ismar, para o ano que vem. Alguém tem dúvida que o Paranhos se elege deputado federal? Baseado na eleição do Renato, baseado nas pesquisas que têm sido feitas aí, internas.
2: E que baseado naquela popularidade que ele deixou quando saiu.
9: Exatamente. Tá. Deputado federal. Ok? Alguém tem dúvida que o Gugu será um forte candidato a deputado estadual e provavelmente esteja na mesa diretora da Assembleia, ou como secretário de novo, ou como presidente e tal? Alguém tem dúvida disso? Não. Abriu mais de 200 municípios no Paraná. Então nós já estamos falando de dois políticos de expressão. Porque o Paranhos vai para Brasília, não tenha dúvida. Começa a fazer live de Brasília, pegar ministro pelo braço, vocês sabem como é que ele é, entendeu? Para mostrar serviço.
11: E o Mecabô também.
9: Agora eu ia dizer isso. O Mecabô tem reais chances.
10: O Mecabô, sim.
9: Deputado federal.
10: Então nós já estamos... Eu acredito que até mais que o Paranhos.
9: Não. Mas o Paranhos não tem. O Paranhos é um homem de 130, 150 mil votos. Mas o Mecabô, no novo, ele tem chance de se eleger com 60, 70 mil votos, que é voto para arrebentar. Ele fez 27 na última vez. Então, o Mecabô, se ele tivesse o apoio da administração aqui, fosse do grupo da administração, faria aqui em Cascavel uma votação estupenda, o menino, porque é uma esperança. Então, nós estamos falando de dois deputados federais. Com chance.
2: Pelo menos,
9: não
2: né?
9: Sei, não sei o Márcio Pacheco, como é que está fora daqui. Aqui está bem. O Márcio aqui vai fazer uma boa votação. Mas nós estamos falando de dois deputados federais e estamos falando de dois estaduais, que o Batatinha também. Se realiza, não vou falar do Lemos, porque o Lemos não serve para nada. É só para os professores. Para a cidade não serve para nada. Então, o Batatinha e o Gugu farão boas votações e estarão em Curitiba. Nós temos chance de ter um suplente de senador que pode virar senador se o Lula ganhar a eleição. E não é porque é de esquerda. Você acha que o cara sendo senador do Paraná, ou a família tendo todos os investimentos que tem aqui, Ismar, não vai cuidar de Cascavel? Vai cuidar bem de Cascavel, certo? e nós temos a chance de ter o vice-governador do estado, que é o Edson Vasconcelos. Então você veja que nós temos tudo para que, de repente, em 2027, possamos fazer aquilo que o Duca tanto pede.
2: Como eu sou aqui relativamente novo na região, politicamente é o melhor momento de Cascavel?
9: Uhum. E quem sabe nós possamos ter, com todas essas forças, aquilo que o Duca tanto, ele que vai fazer a crônica agora aí,
2: sim,
9: ele tem pedido tanto, que nós pare de pegar migalhas e que comecem a vir para cá verbas realmente significativas.
2: Certo? Representatividade. Exatamente. No nosso
9: estou esperando aqui, né? Com pão de milho e uma linguiça.
2: Opa, tá certo. A linguiça eu deixo para os nobres amigos, é o seguinte.
10: Eu renuncio à oferta.
2: Eu vou agora chamar, sabe quem? Vou chamar, sabe quem agora? Duca Filiprandi, com a crônica de hoje, agora aqui no Independência 92.
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13: Cascavel e Toledo. Crescimento mais que certo. Tomo conhecimento, por meio da mídia, de uma movimentação bastante considerável, significativa politicamente. O veterano deputado Dirceu Esperafico, homem de grande influência no Paraná, não apenas como político, mas versado, tanto quanto no importante mote ruralista e empresarial, e seu filho Natan, discípulo do sucesso e da experiência do pai, marcaram um pontaço, qual seja. Uniram forças, juntamente com o respeitado e competente vereador cascavelense, João Diego, da Rádio Colmeia. Posso falar com conhecimento de causa. Conheço os três, aliás, os quatro. Explico. Um dos mais hábeis articuladores de bastidor integra o grupo. Christopher Farias, o Didio, eis o elo que conecta esse novo laço da política. A política, que é a virtude que regula a ação entre os homens, e não a política meramente de acertos, de acomodações eleitoreira. Didio tem exercido um trabalho rigoroso em favor de interesses de Cascavel e região. Sou testemunha disso. Ele até tem conseguido que eu me desloque numa ou noutra reunião quando estou por Cascavel. Encontros organizados por ele têm tido resultados positivos. O último que estive foi na sua residência, onde o anfitrião recebeu o pré-candidato Natan Esperafico, a deputado estadual. Natan, inclusive, bateu firme e bateu bem na tecla do agronegócio, mola propulsora da vigorosa região oeste, nosso paraíso. Foi bem Natan. Sistematizado pelo Didio, estiveram também no encontro os ex-vereadores Juarez Berté e o cordial Leozinho Mion, amigo de minha família de longa data, neto do grande Otacílio Mion, ex-prefeito por 2 mandatos. O João Merlo, o jornalista Osmar Júnior e um sem número de amigos que não consigo nominar todos. Fato é que Dirceu, Natan e João Diego juntos não vão lutar apenas por Cascavel ou Toledo separadamente. Para aqueles que são sensíveis, que têm um pingo de percepção, sabe muito bem que daqui a pouco esta região será efetivamente a mais nova conurbação do Oeste. Temos que pensar já em região metropolitana, em mais desenvolvimento e mais progresso.
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2: Amigos, 9h50, Duca Filiprandi falando, né? Já, nós estávamos inclusive discutindo aqui, né, nossa política local, nossa representatividade e a crônica que chegou agora para nós aqui, fresquinha, ou quentinha, justamente Duca falando sobre a nossa representatividade aqui, nossos pré-candidatos.
11: E falando sobre a conurbação urbana, já Toledo vai deixar de ser o maior bairro de Cascavel, segundo algumas línguas, né? Mas, brincadeiras à parte, Dirceu Esperafico, que representa muito bem o agronegócio, representa muito bem na Câmara Federal a região Oeste do Paraná, agora com seu filho Natan Esperafico concorrendo a uma vaga na Assembleia Legislativa, ele que estará participando amanhã do Independência 92, a partir das 8h30 da manhã, o pré-candidato Natan Esperafico. Com relação a este evento, eu também acompanhei, também esteve lá presente o vereador Madril, além do dos ex-vereadores Léo Mion, Juarez Berté, para recepcionar o Natan Esperafico e o organizador, o articulador de todos esses eventos que estão trazendo uma possibilidade de melhor representatividade para a nossa região, realmente é o nosso parceiro aqui, que já participou conosco aqui, o Didio Christopher Farias. Então ele tem feito uma boa articulação com relação a essa possibilidade. Nós falamos agora há pouco da esperança de que Cascavel, em 2027, volte a ter aquela representação e nós vamos ficar aqui de olho, acompanhando. A Estúdio 92 não vai desistir de defender a nossa região oeste.
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2: Exatamente, amigos. Representatividade é o que nós defendemos. E aqui nós temos bons nomes, né? Eu até falei aqui, perguntei se era o melhor momento político de Cascavel e o próprio Sérgio Ricardo falou, um grandioso momento político de Cascavel. Então, está na hora, atenção eleitor cascavelense, né, de fazer valer aí a representatividade que nós temos aí, grandes nomes para nos representarem. E custa caro, né? A gente paga bem, então a gente tem que colocar gente lá que realmente faça valer a pena, Gilson Pessoa.
15: Esperar que quando chegarem lá, não nos virem as costas. Porque toda chegada de noiva é bonita.
10: Infelizmente, nós enfrentamos uma incógnita sempre, né? Nós sempre ficamos na expectativa, porque não se tem certeza sobre comportamento humano. Nem o nosso nós não podemos determinar. Quiçá o do nosso eleito e representante. Temos surpresas muito boas, positivas, mas infelizmente essa preocupação do Gilson, ela se sustenta no fato de que a grande maioria, infelizmente, quando se veste dos poderes angariados através do voto, ele esquece a sua origem. E quando o cidadão deixa de preservar a sua história e o seu passado, ele perde muito da sua identidade e nessa perca ele acaba deixando para trás muito das suas obrigações e da sua responsabilidade para com aquele que votou nele.
2: 9h53, um abraço aqui para Terezinha de Pubel, mandando um abraço para nós aqui que está nos ouvindo, né?
11: Será que vai ter mais uma feira?
2: Ela...
10: Já que ela está aí contigo ela... no WhatsApp, doutora Terezinha, a senhora é pré-candidata? Como é que é isso? Esclareça para nós, eu escutei hoje pela manhã, inclusive.
2: Inclusive ela está dizendo aqui, poxa vida, vocês só falam de homens aí, né? Não vão falar de mulheres, mas nós falamos aqui da Cida Borghetti, quem mais nós falamos? Nós falamos da...
11: Maria Vitória.
2: Nós falamos agora aqui, não, hoje, né? Hoje aqui, Maria Vitória. Quem que é a Maria Vitória?
11: É a filha do
2: Ricardo. Não, mas da pré-candidatas, por exemplo. Cida Borghetti nós falamos
11: da Cristina Grêmio.
2: Cristina Grêmio, nós falamos da esposa do Beto Richa, a Fernanda.
10: A Fernanda Richa, que está sendo assediada pelos candidatos.
2: Da Michelle, foi falado aqui, Michelle Bolsonaro. Também.
10: Falamos da Gleisi, que não Gleisi, nos agrada em razão da postura política, não, mas falamos da mesma forma.
2: Não tem meu voto, mas aí, pelo que tudo indica, pode ser. Pode chegar lá.
10: Hoje, em respeito à doutora Terezinha e à sua magnitude enquanto cidadã, enquanto vereadora cascavelense, enquanto mulher de brio, de caráter, nós não vamos falar da cuidadora de idosos que está lá em Brasília. Hoje, em respeito...
2: Não há necessidade.
10: Não vamos falar daquela criatura, doutora, hoje.
2: Nos confirma, então, doutora Terezinha de Pubel Dantas, se é pré-candidata mesmo à Câmara Federal?
11: E se for, está aberto espaço aqui.
2: Claro, vamos marcar já para a próxima semana aí esse bate-papo, porque aqui todos e todas prés, né, tem aqui o espaço aberto. Ok, gente? Agora já são 9h55.
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2: Podemos encerrar o nosso bate-papo de hoje aqui, nosso Independência 92, e amanhã, como já foi aqui falado, teremos um pré-candidato à Assembleia Legislativa, que é o Natan Esperafico, filho do deputado federal Dilceu Esperafico, aqui na bancada do Independência, também para conhecermos um pouco mais de suas propostas, as suas ideias aí, tá? Eu não conheço o rapaz ainda pessoalmente, vamos conhecer aqui amanhã então, né? Bancada, obrigado aí, tá? Pela ajuda, pela contribuição. Amanhã tem mais. Quem puder, Na verdade, o Gilson e o Osmar podem. O Osmar é que não pode.
15: Certo,
2: talvez
15: isso.
2: Não possa.
10: É isso aí, Gilson. Não vamos deixar que eles nos tripudiem. Brincadeiras à parte. Obrigado pelo espaço, Emerson. Obrigado aos ouvintes que nos acompanharam. E aguardamos a doutora Terezinha nos dar o seu assente, se ela realmente é pré-candidata ou não.
11: Um grande abraço, uma ótima quarta-feira. Estamos de volta amanhã.
15: Até amanhã, bom dia.
2: Amanhã, inclusive, também tem Vander Piai, amanhã tem Igor Siqueira, A Hora da Boca, né? E muito mais, tá? Na sequência, o Alexandre Garcia, e a gente fecha, assim, essa parte jornalística da manhã de quarta-feira, dia 22. A todos um forte abraço.
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18: Bom dia. Inacreditável. O Tribunal de Contas da União, que não é um órgão do Judiciário, é um órgão do Legislativo, auxiliar do Legislativo, é quem cuida das contas públicas federais, que fiscaliza e pune para não haver nada fora da lei. E o próprio TCU está propondo um aumento de 30%, se não me engano, nas comissões de cargos em comissão, nas gratificações, e achou uma maneira de permitir que elas não sejam contadas para fim de limite do teto, que é 46 mil, está escrito na Constituição, está lá no artigo 37, dizendo que não pode ultrapassar o limite da remuneração do ministro do Supremo a qualquer título. Ora, mas devem estar pensando o seguinte: não, os ministros do Supremo também passaram, todo mundo passa, vamos passar também. É o tribunal que cuida das contas públicas, que fiscaliza. Bom, por falar em Supremo, o ministro Gilmar Mendes processando o senador Alessandro Vieira, que era relator da CPI do crime organizado. Ele sugeriu o indiciamento de ministros do Supremo. E Gilmar Mendes o acusa de abuso de autoridade, né? E mandou para a Procuradoria-Geral da República. A Procuradoria-Geral da República alegou que ninguém pode indiciar ministro do Supremo senão um ministro do Supremo. Vocês entenderam isso? É o absurdo por absurdo. Então, ninguém pode indiciar, né? Se o próprio tribunal não pode, né? Só Deus, né? O bispo, sei lá, né? Ou o Senado, né? Pois é, Senado quieto, calado, omisso. Então, aí a gente faz uma analogia. Ora, se um senador pode participar do julgamento, pode julgar um ministro do Supremo num processo de impeachment por crime de responsabilidade, e foi a respeito disso que o senador pediu indiciamento, se pode julgar por crime de responsabilidade e tirar o mandato do ministro do Supremo, se pode o mais, pode o máximo, pode o menos, não é? Mais. Bom, mas aí tem uma filigrana. Gilmar sugeriu que se encaminhasse para a Justiça Eleitoral, para saber se isso não o enquadra em alguma coisa que cause inelegibilidade para atrapalhar a vida política, político-eleitoral do senador Alessandro Vieira. E aí o PGR, Bonet, todo mundo sabe, até as pedras da rua das ligações dele com Gilmar, mandou para a Justiça Eleitoral de Alagoas, né? De que depende o registro da candidatura da reeleição de Vieira, Tribunal Regional Eleitoral. Aí eu lembro... É para saber se ele não cometeu nenhum ilícito eleitoral. Eu lembro de entrevista do grande Joaquim Falcão, na CNN, que disse: o Supremo, que foi criado para resolver conflitos, é a origem de conflitos. Joaquim Falcão que disse isso, lá no Todo Mundo Ouviu. Bom, o careca do INSS, o Antônio Carlos Camilo Antunes, teve mais uma apreensão de bens. A Polícia Federal encontrou num prédio residencial de Brasília, lá no subsolo, nas garagens, um Audi R8. Gente, um R8 tem um motor V10, 10 cilindros em V, que gera mais de 700 HP. Ele faz de 0 a 100 em 3 segundos, um pouquinho além de 3 segundos. R8. Encontrou também um BMW M5. É com motor V8. Aliás, aquele motor V10 equipa o Lamborghini. E esse motor V8 gera 727 HP. E também vai de 0 a 100 em 3 segundos. Aliás, o outro, o motor do Audi é 610 HP. E encontrou um Opala Diplomata. O meu pai tinha um Opala Diplomata. É, e deve ser de colecionador, né? Estava lá um Opala Diplomata. Vai ser apreendido tudo. Né? E só para encerrar, você sabe em quanto estamos pagando de juros da dívida pública gigantesca? Um trilhão. É, estamos pagando esse ano 1 trilhão e 80 bilhões e mais 400 milhões. A gente nem tem ideia do que seja isso, muito menos da dívida que está em 10 trilhões 620 bilhões. Isso para os cálculos brasileiros que deixam fora os papéis que estão no Banco Central para serem postos em circulação, os papéis de crédito do governo, seria 81% de tudo que se produz no país. Mas segundo os cálculos do FMI, cálculo mundial, que inclui todos os papéis, todas as letras de crédito do Tesouro, isso significa 96% do PIB brasileiro, a dívida pública. Para a gente pensar nisso em ano eleitoral, né? Porque aumentou muito nesses últimos anos. Parece que era mais de uma pandemia constante. De Brasília, Alexandre Garcia.
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23: 10 e 3.
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5: 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Doutor, violência psicológica e moral também é crime?
7: Violência doméstica não é só a lesão corporal, mas também a violência moral e a violência psicológica, também violência patrimonial. Existem uma série de coisas ali que enquadram como violência doméstica. Então, a mulher achar que apenas se ela sofrer uma agressão ela vai estar sendo vítima de violência doméstica, ela está errada. A violência doméstica ela começa com xingamentos, com falta de respeito dentro de casa, com maus tratamentos, ameaças psicológicas, pequenos lances ali psicológicos que o homem geralmente faz contra a mulher. Tudo isso também é considerado violência doméstica.
5: Pois é, né? Nem toda violência deixa marcas no corpo, né? Mas toda violência deixa consequências. 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
2: 10h34.
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7: 11 e 4.
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13: Dica de hoje, o uso do gerúndio, aquela forma nominal do verbo terminada em NDO. Está errado? Não, não está errado. Mas se usado em excesso, empobrece o nosso vocabulário, tanto escrito quanto falado. Além de parecer que estamos enrolando para dar uma resposta ou uma solução para um problema. Então, o que fazemos? Melhoramos a nossa escrita e a nossa fala, diminuindo o uso dessa forma nominal, o que a gente chama de gerundismo. Por exemplo, em vez de usar "vou estar encaminhando o e-mail", nós usamos "vou encaminhar o e-mail". É mais simples, é mais fácil, é mais direto. Viu só? Fácil, não é? Para mais dicas, continue aqui na 92.13 FM. Eu sou a professora Eleandra Toscano.
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4: 11h31.
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2: Julho Verde é o mês de conscientização sobre o câncer de cabeça e pescoço. Eu sou a doutora Paula Soares, médica radioterapeuta do C1, que é o Hospital do Câncer. E quero lembrar que muitos casos podem ser evitados com hábitos mais saudáveis no dia a dia. O tabagismo e o consumo excessivo de álcool estão entre os principais fatores de risco para esse tipo de câncer, que pode atingir regiões como boca, garganta e laringe. Além disso, manter uma boa higiene bucal, cuidar da alimentação e realizar consultas regulares são atitudes fundamentais para a prevenção. Cuidar da saúde começa nas pequenas escolhas. Nesse Julho Verde, informe-se e fique atento aos sinais do seu corpo. Acompanhe as redes sociais do CEONC Hospital do Câncer.
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0: Bola na rede, é hora de falar de futebol. O Santos goleou a Universidade Central da Venezuela por 4-1 ontem em Valência, pelo duelo de ida da repescagem da Copa Sul-Americana. Os gols da partida foram marcados por Gabriel Bontempo, Gabriel Menino, Tassiano e Rony para o Santos, enquanto Ruiz descontou para a UCV. Com o resultado, o Peixe fica bem próximo da classificação às oitavas de final da competição para encarar o Macará do Equador. Daqui a pouco tem mais destaques do esporte.
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6: 11h59.
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12: A tarifa adicional de 25% imposta pelos Estados Unidos sobre parte das importações brasileiras começou a valer nesta quarta-feira. A sobretaxa será aplicada às mercadorias importadas ou retiradas de armazéns para consumo a partir de hoje. Apesar do endurecimento da política comercial, Washington excluiu mais de 2.100 produtos da lista atingida. Entre eles estão carne bovina, café, laranja e suco de laranja, petróleo e derivados. Entre os produtos que serão tarifados estão etanol de cana-de-açúcar, outros biocombustíveis, calçados, móveis de madeira, máquinas agrícolas, vestuário e tecidos. Para Estúdio 92 FM, Emerson Bittencourt.
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1: Meio-dia e 31.
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4: Você acha que a mídia apenas relata os acontecimentos? Pense de uma forma mais incômoda. O Estado sempre precisou de uma classe de intelectuais para legitimar o seu poder. E a grande mídia moderna cumpre esse papel moldando o consenso. Não necessariamente inventando fatos, mas escolhendo o que vai para a manchete, enquadrando narrativas e definindo quais opiniões parecem normais e quais devem ser tratadas como absurdas. A disputa moderna não é por informação, é pelo controle da sua mente, através da interpretação.
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6: Meio-dia e 59.
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1: O pesquisador paranaense José Pedro Friedman Angeli, de 43 anos, conquistou neste mês o Prêmio Alemão do Câncer 2026 por um estudo que pode contribuir para o desenvolvimento de novos tratamentos contra tumores resistentes aos medicamentos disponíveis. Formado pela Universidade Estadual de Londrina, no Paraná, Angeli é professor da Universidade de Würzburg, na Alemanha, onde desenvolve pesquisas na área de oncologia. Em parceria com Marcos Conrad, diretor do Instituto de Metabolismo e Morte Celular do Centro Helmholtz Munich, Friedman recebeu reconhecimento pelas descobertas sobre um processo chamado ferroptose, um tipo de morte celular que pode ajudar no combate ao câncer. Para Estúdio 92 FM, Emerson Bittencourt.
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1: 1h28.
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3: 1:59.
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1: Foi publicada no Diário Oficial do Município de Cascavel desta terça-feira, dia 21 de julho, a exoneração de Cleverson de Oliveira Farias, que ocupava o cargo de assessor especial no gabinete do vereador Dr. Lauri, do MDB, na Câmara de Cascavel. O pedido de exoneração foi feito pelo próprio vereador no último dia 17 de julho. A exoneração ocorre poucos dias após o protocolo de uma representação contra o vereador Dr. Lauri, apresentada pelo vereador Fão do Bolsonaro, do PL. Fão acusa Dr. Lauri de utilizar um servidor do gabinete para realizar serviços particulares durante o horário de expediente. O vereador Dr. Lauri ainda não se manifestou publicamente sobre as acusações apresentadas na representação. Para Estúdio 92 FM, Emerson Bittencourt.
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3: E a gente conversa agora com a especialista Érica Xisto. Érica, muitas propagandas usam medo, urgência e até insegurança para convencer as pessoas, né? Como identificar esse tipo de manipulação emocional?
13: São as famosas técnicas de venda hoje que todo mundo aplica em todos os segmentos. Desde um médico, um dentista, até o vendedor, que era realmente para estar ali fazendo isso, tá todo mundo aplicando. Só que isso a gente tem que prestar muita atenção, porque quando a gente fala de saúde, a gente fala de confiança. E confiança, ela não depende de urgência, de pressão, de senso de escassez. Então, tem muito que se levar em consideração. A minha dica aqui fica: não feche nenhum procedimento para a profissional que tá ali pondo pressão, aplicando essas técnicas em você, porque qual necessidade de venda e de pressão toda é essa, se eu preciso primeiro de ter confiança e saber de todo o processo para depois fechar? Será que é um profissional que foi mal instruído e tá fazendo isso porque é a moda do momento? Ou será que é um profissional que ele não tem conhecimento e bagagem o suficiente para me trazer essa confiança? Tem que tomar cuidado aí.
3: Pois é, né, Érica? Decisões importantes não devem ser tomadas na pressão. Informação e calma fazem toda a diferença.
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3: 2h29.
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0: Estamos em campo e o assunto é futebol. Três jogos agitam hoje a Copa Sul-Americana. Lanús e Cienciano, Sporting Cristal e Bragantino, ambos às 9:30 da noite. Mais cedo, o Independente Medellín recebe a equipe do Vasco. Já pelo Campeonato Brasileiro, quatro jogos nessa rodada de hoje. Às 19:30 tem Coritiba e Palmeiras. Às 9:30, Chapecoense recebe o Flamengo, o Internacional recebe o Cruzeiro e o Atlético Mineiro visita o São Paulo para confrontos diretos. Kleber Ramos, direto do Esporte Total. 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
3: 2h58.
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5: Feridas na boca que não cicatrizam, rouquidão persistente, dificuldade para engolir ou nódulos na região do pescoço podem ser sinais de alerta. Eu sou a doutora Paula Soares, médica radioterapeuta do CEONC, Hospital do Câncer. E neste Julho Verde, quero reforçar a importância do diagnóstico precoce do câncer de cabeça e pescoço. Quando descoberto no início, o tratamento tem maiores chances de sucesso e melhores resultados para o paciente. Por isso, é essencial observar alterações persistentes e procurar orientação médica ou odontológica sempre que necessário. Lembre-se, a informação e a prevenção continuam sendo grandes aliadas da saúde. 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
1: Na próxima sexta-feira, dia 24, a partir das 9 da manhã, a Câmara Municipal de Curitiba realiza uma sessão especial para apurar suposta quebra de decoro parlamentar da vereadora do PSOL, professora Ângela. O processo ético disciplinar número 1/2025 foi instaurado após denúncia formalizada pelos vereadores da Costa, do Podemos, e Bruno Seco, do Novo. A representação teve como fundamento a distribuição de uma cartilha sobre política de redução de danos durante uma audiência pública promovida pela vereadora professora Ângela, no dia 5 de agosto do ano passado, na Câmara Municipal de Curitiba. Na denúncia, os parlamentares sustentaram que o conteúdo da publicação fazia apologia ao uso de drogas e que sua distribuição nas dependências do Legislativo caracterizaria quebra de decoro parlamentar. Para Estúdio 92 FM, Emerson Bittencourt.
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1: De acordo com o Instituto de Planejamento e Tributação, o brasileiro trabalha em média 149 dias por ano, quase 5 meses, apenas para pagar impostos. Em 1988, eram 2 meses e 13 dias, ou seja, a carga tributária mais que dobrou em 37 anos. Para manter cada emprego, a empresa pode gastar o dobro do salário em encargos. É como pagar outro ano inteiro só em impostos e obrigações que não vão para o trabalhador, mas para sustentar a máquina pública. De acordo com o Índice de Retorno ao Bem-Estar da Sociedade, o governo arrecada como país rico, mas devolve saúde, educação, infraestrutura e segurança de país pobre. E tem quem acredite que a solução para o Brasil seja aumentar ainda mais os impostos.
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4: 3h24.
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8: Dica de hoje, verbo fazer impessoal, quando indica tempo transcorrido ou temperatura. Esse verbo, nessas circunstâncias, não combina, não concorda com o numeral, ou seja, fica sempre no singular. Por exemplo, faz 5 anos que moro aqui. Lá fora, faz 30 graus. Veja, independentemente do número, não há concordância. Sempre no singular. Simples, não é? Eu sou a professora Eleandra Toscan. Para mais dicas, continua com a gente na 92.3 FM.
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9: Há poucos dias do início das convenções partidárias, a Direção Nacional do Democracia Cristã desativou a comissão provisória do partido no Paraná e retirou do comando o grupo liderado pelo ex-deputado Ricardo Gomide. A alteração registrada pela Justiça Eleitoral muda o cenário da legenda no estado. 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
4: 3:51.
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1: A Polícia Federal deve concluir, em meados de agosto, o primeiro inquérito sobre as fraudes atribuídas ao Banco Master. O controlador do banco, Daniel Vorcaro, preso na Papudinha, será indiciado por suspeita de fraude bancária. O relatório também poderá incluir políticos que atuaram em defesa dos interesses da instituição. A principal linha de investigação envolve a venda de 12 bilhões de reais em carteiras de crédito do Banco Master ao BRB por meio da empresa Tirreno. De acordo com a Polícia Federal, há suspeitas de que parte desses ativos não existia ou não possuía lastro suficiente, o que teria inflado artificialmente o valor do negócio. Para Estúdio 92 FM, Emerson

0: Bittencourt.
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0: About to rock, we salute you, ladies and gentlemen. Está começando o nosso Rock History pela Estúdio 92.3 FM e também pelo Facebook. Os nossos dias estão... Como é que tá o dia hoje? Você tem uma ideia como é que tá o nosso dia?
1: Tá chovendo aí, aqui tá chovendo. Tá chovendo. Tá chovendo. Tá chovendo. Tá chovendo aí,
0: ladies and gentlemen, no centro de Cascavel nesse minuto.
2: Feliz, aqui não tá chovendo, tem telhado.
0: Tá chovendo, sim, tá chovendo. Inclusive tá chovendo aqui dentro, pra você ter uma ideia. Tô brincando. Essa é a 92.3, tá chovendo muito, gente. Como nós dissemos a você, inclusive na sexta passada eu já tinha dito, os dias de hoje, no caso hoje, amanhã nem tanto, não é tanta água, mais na região, mas na sexta-feira começa a chuva de novo. E no domingo tem muita possibilidade de raios, como foi esses dias. Nós batemos o acho que até pro Guinness quase queriam indicar, de parece que foi 7 mil e poucos raios em Cascavel em um dia. Foi, a coisa tá feia, gente. É água pra caramba nesse inverno brasileiro e o tal do El Niño mais uma vez massacrando Taquari lá no Rio Grande do Sul. O rio Taquari enchendo pra caramba, já tem... Muita gente, mas muita gente se preparando, preocupados ao máximo. Um abraço e nosso beijo no coração de todo mundo por aí que é do Rio Grande, que sabe que as coisas realmente não estão bem. Mais uma vez, né, 2 anos depois daquelas tragédias das chuvas, a coisa pode ficar pior. Mas tomara que não, vamos ter fé, vamos orar todo mundo junto que as coisas vão dar certo. Dia 22 do 7 de 2026, hoje é o dia 203 do ano. Quero mandar um abraço pro meu amigo Robson Macanhão, que tá falando comigo aqui no telefone. Meu querido amigo Robson Macanhão. Ficamos sabendo da novidade hoje, muito felizes, inclusive, viu, Robson? Parabéns a vocês todos. Tudo vai dar certo, como eu sempre digo. 203 dias se passaram. Faltam 162 para acabar esse ano. Hoje, gente... Eu vou falar primeiro os outros, que depois eu falo o último, que é muito interessante. Hoje é o dia da manga. Ontem foi do pirulito, né? Então, obviamente que a manga tinha que estar no espaço dela. Parabéns a todas as mangas desse mundo, tá? Porque alguém inventou um dia para as mangas. Então, tá aí. Hoje é o dia do trabalhador doméstico. Chegue na sua casa ou no seu escritório, onde for, e dê um abraço nessa pessoa. E agradeça muito pelo serviço que ela faz. E eu estou incluindo a sua esposa também, tá? Ou o seu marido, por que não dizer isso? Eu conheço muito... Eu tenho amigos que eles são os caras que cuidam da casa. .com.br Então, parabéns a todos vocês. Um beijo no coração, como eu sempre falo aqui para vocês. Hoje é o dia da ciência social também, tá? E hoje é o dia do cérebro. Faz um knock-knock aí, assim, ó. Tuc-tuc. Para você, porque é o dia do seu cérebro hoje. Então, fale a ele o quanto você o ama e o quanto que você o segue. Muitas das vezes, nós seguimos mais o coração do que o cérebro. Só que tem gente que esquece, porque você tem que agradecer o seu estômago e a sua panturrilha também. Porque essas são partes muito cruciais e importantes do nosso ser. Agora, hoje também é dia de Maria Madalena. Maria Madalena é citada na Bíblia, não sei se vocês sabem disso. É mais citada do que Maria. Maria Madalena, aquela do sudário, que ela que colocou o sudário e ela que seguiu na cruz, ela que pediu para tirar da cruz, ela aparece... Paulo, Marcos, e tem vários outros livros que ela aparece muito. Tipo assim, tem páginas que o nome dela é citado 5, 6 vezes. Então, hoje é o dia de Maria Madalena. Ela era muito amiga de Jesus Cristo. Eles, tipo assim, andavam together, sempre juntos. But anyway, e ela era milionária, tá? Aparentemente, para aquela época, ela era uma milionária que ela era muito pecadora, porque todos são pecadores, mas ela era muito pecadora e com grana. E Jesus a curou disso e ela começou a seguir os passos do Cristo. Olha como é que são as coisas. Hoje tem coisas para a gente falar aqui, nessa terça-feira. Hoje tem uma homenagem muito grande que a gente tem que pagar madeira a Mr. Oswald Osborne, também conhecido como Ozzy Osbourne, porque hoje foi o dia que ele desencarnou e subiu e virou uma estrela, porque eu sempre digo isso aqui, um artista nunca morre, um artista vira uma estrela. Nós vamos começar com um song number 2, para todo mundo que está aí nas estradas, nas ruas, preste muita atenção no seu trânsito, porque quando está chovendo, eu sempre falo isso aqui há 7 anos, a gente perde um pouco da visibilidade nos vidros, né, do carro. Mesmo o carro zero quilômetro, isso acontece, isso é natural, é unpredictable. E a gente tem que se cuidar melhor. Vai escutando isso aqui, eu sei que você vai aumentar o volume, porque ela começa com uma paulada. Isso aqui chama-se Song Number 2. E a banda é Blur. Vamos lá.

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1: Uma contestação sonora pela 92.3 FM Rock History, seu programa diário, também pelo nosso querido e amado Facebook Meta, Estúdio 92.3 FM Cascavel, Paraná, e 99842-1195. Para quem precisa mandar uma mensagem, precisa falar alguma coisa, quer abrir o coração, pode falar que eu te escuto. Tamo aqui, Rock History, mais uma vez. Deixa eu falar para vocês, muita água mesmo. Tem alguém falando que ainda tá chovendo muito no lugar que essas pessoas estão. Hoje, neste dia, em 1797, era realizada a Batalha de Santa Cruz del Tenerife. Essa batalha teve forças navais britânicas e espanholas durante as guerras que eram revolucionárias, na verdade, mais francesas do que britânicas, e eles tinham muitas batalhas, principalmente no mar. As frotas eram de 60, 70 navios, e eles tinham muitas batalhas no mar, né? E o almirante Nelson teve um braço parcialmente amputado neste dia, nessa batalha, em 1797. Para quem vai para Londres ou conhece Londres, Trafalgar Square foi a batalha que o almirante Nelson ganhou e derrotou, se ele ganhou, ele derrotou alguém, que era ninguém mais, ninguém menos que Napoleão Bonaparte. Foi ali que Napoleão, aquela tal da posição que Napoleão ficou, foi naquela batalha. Só que essa aqui que eu tô falando de hoje, de Tenerife, de Santa Cruz, que é a capital do Tenerife, ele perdeu o braço. E se você olhar na praça Trafalgar Square, tem um pilar gigante, acho que tem quase 100 metros, na verdade. Almirante Nelson está no topo daquela estátua, daquele pilar, e você pode notar que ele está sem o braço. Realmente, aquilo lá foi uma homenagem a ele. Inclusive, na batalha que ele perdeu, que foi... não foi essa aqui. Ele perdeu o braço nessa, mas não foi amputado, inclusive. Na batalha que ele perdeu, acho que foi em Malta, ele foi trazido dentro de um barril de carvalho que tinha conhaque, que era o que eles bebiam, né, nos navios. E ele foi trazido porque ele era tão importante para o Reino Unido que o rei falou: aonde quer que você morra, você vai voltar para ser enterrado aqui. Ele era muito importante mesmo. Song 2 do Blur para abrir o programa de hoje, 1997. Isso aí, pô, foi uma batalha enorme com o Oasis em 97, eu lembro muito bem. E o Blur ficou em segundo lugar, é o Song Number 2. É o som, a música número 2, né? Eles chamaram essa música aí. Zóio de Lua! É Zóio de Lua ou Zóio de Lula? Como é que fala isso aí? Eu não entendo. Ah, é Lula? Pronto. Ah, não. Zóio de Lula. Charlie Brown Jr., 1999, ladies and gentlemen. Isso aqui, ó, foi um sucesso muito grande, tá? Essa menina aqui, todo mundo fala que ela era uma cantora de uma música só, que era a Susan Vega, mas essa aqui foi uma música dela que fez muito sucesso no mundo. Talvez não aqui no Brasil. Isso aqui é de 1990, chama-se Tom's Dinner. Vamos lá.

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1: Rock History, daí estudava numa universidade, Bernard College chamava-se, e ela sentava sempre nesse lugar, porque era um lugar barato, tipo assim, vamos falar um restaurante de quilo aqui pra nós do Brasil, e ela sentava lá, ficava fazendo os estudos dela dentro desse restaurante, na Broadway, na 112, que é a principal da Broadway, com a 20. E ela fez a música, ela falou assim, pô, tô todo dia nessa... Inclusive depois de muitos anos, quando eles iam fechar, ela falou assim, não, qual que é o problema? Ah, são tantos mil dólares. Ah, então tá aqui a grana. Ela ajudou a manter esse lugar aberto. Agora eu digo que deu uma repercussão, porque olha só, eu quero mandar um abraço aqui pra essas pessoas. O meu querido amigo Adriano De Faveri, que já veio aqui, ele e o Vitor, o filho dele, o Vitor, que escuta o nosso programa desde que ele era muito pequenininho, ele veio aqui, a gente fez um Natal, eu não lembro que ano foi, e ele trouxe um brinquedo dele lá de Marechal Rondon. Ele falou, papai, eu quero levar no programa do Vitor, porque eu quero que se meus brinquedos... Não foi um, não. Foram vários. Para ser entregue para as crianças mais necessitadas, né? E ele veio aqui, o Adriano e o Vitor, o filho dele. Eu quero mandar um abraço para eles, porque ele falou muito, mas muito aqui do som da Suzanne Vega, que chama-se Tom's Dinner. E porque eu relatei no começo da música que não tinha feito muito sucesso, que todo mundo conhece ela por aquela My Name is Luca, I Live on the Second Floor. Mas não, esse álbum dela era muito, muito, muito cogitado. Chama-se Solitude Standing, é o álbum dela de 1990. A música ela tinha feito em 81 dentro do Tom's Dinner. E foi por isso que ela nomeou. Quero mandar um abraço pro Paquito. O Paquito mandou um vídeo aqui que ele tá indo pra Umarama ou alguma coisa assim, voltando, escutando a gente, como ele sempre faz. Ele mandou um vídeo aqui que é assustador da chuva, como tá caindo lá fora. E pra vocês que estão por aí, por exemplo, como a minha querida, não tá falando mais comigo, faz tempo que eu não falo com ela. Eu sei que ela tava viajando, que é a Rita Meira, a melhor fotógrafa de música do Brasil, que tá lá em São Paulo escutando a gente também. E ela falou muito, aqui no Brasil fez sucesso sim, tá? Você tá por fora. E ela relembrou uma coisa que eu tinha esquecido, realmente você tá certa, Rita. Tem uma versão remix dessa Tom's Dinner, que é fantástica, a Suzanne Vega. E Bad Moon Rising, exatamente, porque a gente vai continuar com muita chuva aqui no oeste e sudoeste do Paraná, Mato Grosso e também Santa Catarina, que é muito próximo. Paraguai, Argentina, vai continuar. Quero mandar um abraço para a Argentina, que eu sei que a minha amiga Adriana está escutando lá na Argentina, e ela botou um negócio muito legal hoje na internet, dizendo que o mundo realmente está contra a Argentina nesse minuto, literalmente nesse minuto, pelo que aconteceu na final da Copa do Mundo, mas eu sempre falei isso, inclusive eu usei essa expressão duas vezes, não podemos generalizar, não é a questão de dois ou três, inclusive o Chelsea já mandou embora, o Chelsea mandou embora aquele jogador dele lá, Enzo não sei o quê, e tem mais um lá que tá, o Bidu, é Biju? Bidu, o goleiro, né? Martínez, ele também tá rescindindo o contrato porque realmente eles sabem que não vai ser fácil para a vida deles lá. Só que isso prejudica os argentinos que moram lá também, porque agora todo mundo tá contra a Argentina. Então o argentino tá sendo agredido, essa coisa toda. Isso é muito errado mesmo. Da onde que parte esse tipo de agressão doentia para como uma nação por causa de dois ou três jogadores, talvez quatro, vamos dizer, que cometeram um erro muito grande, como se a gente não cometesse erros, né? Ninguém comete erros. Vamos pegar a pedra e atirar primeiro, que é mais fácil, né? Vamos de aniversário, vamos lá. Happy birthday to you, ladies and gentlemen. Parabéns, saúde, muita paz para todos vocês, muita alegria no coração. Hoje dá para celebrar, hein? Hoje dá para celebrar. Já é quarta-feira, tem um churrasco hoje que vai acontecer, que não me convidaram, mas eu acho que vou dar uma passadinha lá, como diz meu amigo Polaquinho. Mas é muito legal, tá bem? Dizer aqui, ó, pessoal lá de... Mais pessoas, ó, pessoas da Inglaterra me mandando mensagem falando que realmente fazia muito sucesso, porque eles lembram muito disso. Muito legal, é muito legal. Essas coisas de rádio é fantástico, gente. Rádio é uma coisa maravilhosa. Bom... Parabéns a todos vocês, e olha só, quem faz aniversário no seu dia 22/7, Mr. Rick Davies faria, o Rick Davies do Supertramp, o tecladista do Supertramp, ele faria 82 anos. Eu lembro muito bem no ano passado, o dia que ele faleceu, a gente comentando sobre a passagem dele, né? Então tá aí, seria aniversário dele hoje. Dom Henley, do Eagles, faz 79 anos de idade. Pat Badger, do Extreme, faz 59. Danny Jones, do Savage Garden, acho que era a banda dele, faz 53 anos. Willie Dafoe, faz 71.

0: 31 anos de idade hoje.
1: Você deve saber que você trabalha em uma... em Cascavel muitas e muitas vezes. Era muito amigo do meu grande amigo Jorge Guirado. Ele que trouxe a TV Tarobá aqui para Cascavel, que é onde passa o perrengue na Band, para vocês que não sabem. Eu acredito que todos sabem, mas a rádio, eu não sei hoje, a rádio e TV Tarobá foi por muitos e muitos anos, quase 40 anos, o canal de televisão maior no interior do Brasil. Fora São Paulo, BH, Rio, Curitiba, etc., era o maior canal de televisão do interior do Brasil. Não era só do Paraná, era do Brasil. E João Saad, que foi presidente da Bandeirantes, do Grupo Bandeirantes, ele faria hoje 107 anos, ele nos deixou em 99. Sabe quem que falecia, faria aniversário hoje, mas não pôde participar da Copa? Ele faria 94 anos hoje. Da Globo, do Esporte Espetacular, o senhor Léo Batista. Aí, ó, você sabia que você ia acertar. Ele também nos deixou ano passado. É, ele já tinha uma certa idade, né? Torben Grael, um cara que eu conheci, jantei com ele lá em Dourados, no Mato Grosso. Ele com a turma dele toda, tava dando uma palestra da Universidade de Dourados. E eu tava lá e a gente começou a conversar. Ele falou assim, não, você vai ter que sentar com a gente. Eu acabei nem pagando a conta. Obrigado, Torben Grael. 66 anos pra ele hoje. Emílio Butragueño. Sabe quem foi Emílio Butragueño? Foi goleiro do Real Madrid. E ele, se eu não me engano, ele é vice-presidente do Real Madrid até hoje. Mas é por umas duas ou três oportunidades. Ele faz 53 anos de idade. Grande, grandíssimo jogador de futebol. E aficionado merengue 100%. Tem até rua lá em Madrid com o nome dele. E hoje, ladies and gentlemen, como a gente não podia esquecer, hoje nosso querido Ozzy Osbourne nos deixava há exatos um ano atrás. A gente vai pagar uma madeira pro Ozzy daqui a pouco e vou falar umas coisas que eu escrevi aqui também. Mas primeiro a gente vai fazer aquelas que você pode cantar junto. Eu escolhi uma do ultraje. Eu não sou muito de ultraje, mas não é nada a ver essas coisas que vocês estão pensando, não. É que eu fui num show do ultraje uma vez e eu tinha feito uma cirurgia e a minha cirurgia abriu dentro do show e eu tive que ser retirado de lá sangrando e tal. Então eu fiquei com aquilo na cabeça. Mas é a única razão, tá? Todo mundo detesta o Roger, eu não sei porquê, os caras odeiam o Roger, eu não sei porquê, nunca entendi. Mas é isso aí, vamos escolher. Eu escolhi essa aqui pra hoje, é do MTV deles, de 2005, chama-se Cada Um Por Si, depois É Assim Que Me Querem, do Ira. Vamos lá.
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2: 4:36.
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10: Alguns municípios do estado do Paraná, eles estão marcando novas datas. Para Cascavel, ainda a gente não tem nenhuma previsão de uma nova data, mas eu acredito que aí nos próximos dias vai ter alguma coisa relacionada, né? Porque a gente tem datas agora previstas, inclusive da inauguração da Secretaria da Mulher, que acontece no dia 30 de julho. Então, por conta disso, acaba que tendo bastante coisa. E já em agosto, nós temos o Agosto Lilás, né? E nós vamos provavelmente fazer algo também no mês de agosto referente ao Agosto Lilás, que é alusão ao combate à violência contra a mulher.
11: Tá aí minha querida amiga Mari Ramos. Por que que eu coloquei o áudio dela no ar? Porque ela acabou de me mandar o áudio e porque hoje seria realizado... Eu não sabia, Mari, que era todo o Paraná, senão até peço perdão, eu teria dito... Eu falei várias vezes aqui sobre hoje. Teria um movimento social das mulheres, né? Um movimento coletivo das mulheres que era organizado pela sociedade civil, que líderes comunitários, etc., eles estariam fazendo aquela passeata hoje. A concentração era ali na frente da catedral principal. E depois, às 11 horas, depois às 12, eles iam fazer a caminhada. Mas todo mundo sabe como é que estava às 12 horas aqui em Cascavel hoje. Era muita chuva, gente. Muita chuva. Não dá para se acreditar. Você que está fora da nossa cidade, o quanto de água que veio. Mas muita água mesmo. Não tem ainda certo quanto de água que caiu. mas tiveram que anular, e por isso eu perguntei para ela, ela mandou aqui a mensagem, mas aí ó, fica aí alerta para vocês, que vai acontecer de novo, e como o mês que vem é o mês do setembro lilás, ou agosto lilás, a gente vai falar sobre isso. A Mari é uma pessoa que sempre vem aqui no nosso programa, participa muito, é muito ativa na nossa sociedade, em prol das mulheres, é uma amiga, uma pessoa que eu gosto muito, inclusive tem um respeito gigantesco, e ela vai estar aqui com a gente de novo, com certeza absoluta. Sempre muito, muito, muito bem convidadas, todos que fazem esse tipo de trabalho aí, muito bem. Ladies and gentlemen, deixa eu falar para vocês, tem duas coisas que eu quero falar. Esses dias eu falei, esses dias não, no dia 7 de julho, que era o dia do meu aniversário, eu falei para vocês que foram os ataques lá em Londres, do dia 7 de julho de 2005, que eu tava num clube, meus amigos fizeram uma festa particular para mim, tava eu, Supla, tava o irmão dele, e foi muito legal, só que eu não consegui voltar para pro meu trabalho no outro dia, que era o dia do meu aniversário, porque os terroristas colocaram bombas em duas estações de metrô e um ônibus lá no centro, perto de Trafalgar Square, Sloan Square, e eu não consegui, eu cheguei no meu trabalho, era quase 1 PM, assim como todo outro qualquer londrino naquele dia. Por que que eu estou dizendo isso? A primeira pessoa que me cumprimentou quando eu cheguei no meu escritório em Oxford Street naquele dia foi um amigo meu, chamava-se Jean Charles de Menezes, era muito amigo meu, inclusive trabalhou para mim. O último trabalho dele foi exatamente no meu escritório, ele instalou todos os nossos computadores, todas as nossas fiações de internet, foi o Jean que instalou. E nesse dia, dia 22 do 7, ele foi assassinado, morto pela polícia metropolitana, a polícia metropolitana de Londres, porque ele foi confundido com um terrorista responsável pelos atentados do dia 7, que era do dia 7 de julho de 2005. E era um grande amigo meu mesmo. Inclusive, eu falo isso, eu consigo provar, mas eu não preciso provar nada. No filme do Jean, quando ele liga para a família dele e ele fala: mãe, eu já mandei o seu dinheiro, você compre as vacas e alguma coisa assim. Quando ele diz: mãe, eu acabei de sair do escritório, eu mandei o seu dinheiro. Aquele dinheiro que ele mandou foi comigo, fui eu que fiz a transação dele. Então era um grande amigo meu, então eu tinha que pagar essa madeira porque era um grande, grande amigo meu. Eu estive no IPCC por 3 meses, eu tinha que ir na polícia todos os dias. Foi realmente, não vou falar traumático para mim, porque essas coisas podem acontecer, né? Mas foi um dia muito especial, dia 22 de julho de 2005, quando meu amigo foi embora, daquela forma, né? Bom, outra pessoa nesse dia do ano passado, era uma terça-feira, hoje é quarta, o mundo do rock perdia sua figura mais emblemática, na minha opinião, Mr. Ozzy Osbourne, o eterno vocalista do Black Sabbath, que é o símbolo máximo do heavy metal do mundo. Ele nos deixava ano passado com 76 anos. Ele sofria de Parkinson, todo mundo lembra muito bem disso. Grande, grande, grande cara, um cara maravilhoso. Eu vi o especial dele. Eu ganhei de aniversário no ano passado o show, quando eles fizeram o show em Birmingham, na cidade dele. E eu resolvi, obviamente, que a gente tem que pagar uma madeira para esse cara, porque esse cara é muito, muito grande, porque Black Sabbath, né? Tony Iommi, Geezer Butler, Bill Ward, hoje na BBC pela manhã, eu escuto BBC One, BBC Two, todos os dias, há 30 anos, mais de 30 anos, e eu escutei os caras pagando madeira para esse cara aqui. O disco quase que inteiro do Blizzard of Oz foi tocado hoje cedo, Crazy Train, Mr. Crowley, etc. Mas a gente resolveu colocar essa aqui porque tá chovendo pra caramba. É uma homenagem à vida do Ozzy Osbourne, tá? É uma homenagem à vida dele. Isso aqui é de 91, chama-se No More Tears. Vamos lá.

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1: 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É muita alegria. Como diz o Paulinho, Paulinho tá lá na praia. Hoje ele tá sofrendo porque tá chovendo lá também. Mas ele acabou de mandar um recado para nós aqui que tá escutando o programa. Um abraço ao Paulinho. Paulinho era um amigo nosso, trabalhou aqui na rádio muitos anos. Agora mora lá em Santa Catarina, Porto Belo. Mora mal, né? Mora em Porto Belo. Mas tá chovendo muito lá também, ele tá falando. Um abraço, Paulinho, para você e para tua família. Uma outra pessoa que me perguntou se aparece o número é, sobre o filme do Jean Charles de Menezes, que hoje é aniversário de morte do meu grande amigo, era com o Celton Mello. Inclusive eu fiquei com o Celton Mello acho que 9 dias, só conversando com ele sobre coisas, porque eles queriam... Como é que era o nome do cara? Do Humberto Goldman, acho que era o diretor do... Henrique Goldman, era o diretor do filme do sobre a vida do Jean Charles de Menezes, era uma autobiografia. E a gente ficou conversando muito, tomava cerveja com o Celton Mello por 9 dias direto, assim. Ele queria saber, cara, me ensina, porque você conviveu com o cara pra caramba e tal. E tem um filme, pra quem quiser ver, chama-se Jean Charles, com o Celton Mello. Inclusive, se vocês verem o cartaz do filme do Celton abraçado com a prima dele, no filme, claro, a jaqueta jeans que ele tá usando lá era exatamente a jaqueta jeans que o Jean Charles de Menezes tava usando. Olha como é que são as coisas, né? Muita chuva ainda, se preocupe muito, muito, muito, muito, como o pessoal está fazendo nas estradas. Vai devagar, se está chegando na nossa cidade agora, um grande abraço, porque realmente a coisa não está fácil, não. Está chovendo muito. Vai parar, lá pelas 9 da noite para. Neste dia, naquele tempo, em 1935, o governo Getúlio Vargas criava o programa... programa do quê? Como é que chamava o programa? Da Voz do Brasil! Não é um programa, na época era um programa local, na verdade era só lá em Goiás, né? Porque Brasília naquele tempo era Goiás. Goiás era no estado de Brasília, né? Brasília era no estado de Goiás. Mas foi criado a Voz do Brasil exatamente nesse dia, em 1935, ladies and gentlemen. Isso aqui, ó, é maravilhoso. Eu adoro isso aqui. Se você assistiu Lock, Stock, Two Smoking Barrels, se você assistiu o filme... Você vai lembrar dessa música aqui. Isso aqui é Ocean Color Scene, chama-se 100 Miles High. Vamos lá.

Wonderful, Mr. Neil Young, Heart of Gold, que fantástico, isso é uma sonzeira. Os vídeos que ele faz, obviamente, são só em 72, são antigos, mas são ótimos, todos os vídeos do Neil Young, né, cara? Muito, Lynyrd Skynyrd não gosta muito dele, que fala muito mal do Neil Young e um som deles também, né? Mas é maravilhoso, nesse dia 22/7, hoje é dia do cérebro, nunca se esqueça, dia do trabalhador doméstico, dia da ciência social. Hoje é o dia de Maria Madalena também, que está na Bíblia, ela é mais do que Maria, mãe de Jesus. É, e hoje é dia do cérebro, então não esqueça, dia da manga também, só para levar de boa. Mas como é dia, como eu falei para vocês sobre o Jean Charles, falei do meu aniversário, falei do mês de julho, falei do ano de 2005, eu queria tocar essa versão aqui do RPM, que é uma música do Caetano Veloso, eu se não me engano com harmonias do Gilberto Gil, naquela época, mas essa aqui é a versão do Paulo Ricardo, de 1986, homenagem a Londres por tudo aquilo que aconteceu em 2005. Isso aqui chama-se London, London.

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Eu lembro muito bem que eu cantava essa música num lugar, em Wembley, no estádio de Wembley. Eu trabalhei 2 anos lá e eu cantava essas músicas e as pessoas olhavam pra mim assim, e falavam: o que você tá falando, cara? Tem nada a ver com Londres isso aí, mas tem sim, tem tudo a ver com Londres. Claro que o Flying Saucers, que é disco voador, eles não entendiam porque que tinha que estar na música. Mas é uma homenagem muito grande do Caetano Veloso a Londres. Como eu falei, a harmonia que eu sei, porque eu escutei dele, do Gilberto Gil falando, que a harmonia foi ele que criou. É totalmente diferente dessa harmonia aí do London London, que é o disco ao vivo do RPM de 1986. Eu quero crer que o single que mais vendeu na história do Brasil foi esse aí. Naquela época, pelo menos era. E por muitos anos. Mas é a nossa homenagem. A Ozzy Osbourne foi hoje. A gente tocou No More Tears. E, inclusive é do álbum também, do No More Tears, de 91. A gente tocou Charlie Brown hoje, a gente tocou Susan Vega, que fez um sucesso enorme. Eu vou colocar aqui no meu computador, que realmente fazia tempo que a gente não escutava, muitos anos talvez. Mas a gente sempre deixa uma última para você. Eu quero que você esteja muito bem, saindo do seu trabalho, ou chegando na nossa cidade, saindo. Vai na boa, vai na tranquilidade, porque realmente os pontos cegos no seu carro, num dia de chuva, eles aumentam quase que 30%. Então a gente deseja tudo de bom para vocês. Continue na 92.3 FM, porque tem muita coisa boa ainda. A gente sempre deixa uma última para você e depois vem mais música. E às 15 para as 6, tem muita coisa acontecendo, porque eu fiquei recebendo coisa aqui no meu computador lá em Brasília hoje. Eu quero ver se eles falam hoje às 15 para as 6, que eu estou escutando todos os dias esse programa aqui, que é exclusivo da 92.3. Mas por enquanto eu vou deixar uma aqui de outro londrino. Esse cara era muito próximo à realeza britânica, porque a rainha uma vez disse que gostava muito das músicas dele. O nome dele é James Blunt. Esse som é de 2010, chama-se These Are The Words. Essas são as palavras que fala essa música. Amanhã a gente volta. So keep rock alive.

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6: 5 e 10.
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14: Dica de hoje, escrever corretamente. Na pressa de digitar em aplicativos e redes sociais, erros de escrita se tornam hábito. Tem uma dica muito simples. Pare um segundo, releia o que escreveu e desconfie das palavras que parecem certas. Atenção para isso! Escrever bem não é perder tempo, é garantir que sua mensagem seja entendida. Para isso, eu separei três exemplos. com certeza, de repente e o quê? São as mais comuns. Essas são palavras separadas, elas não são uma única palavra. Atenção para isso! A sua mensagem precisa ser claramente entendida e a sua credibilidade tem que ser mantida. Mesmo com pressa, escreva corretamente. Eu sou a professora Eleandra Toscan. Para mais dicas, continua com a gente aqui na 92.3 FM.
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2: A Polícia Federal cumpriu ontem um novo mandado de busca e apreensão contra Antônio Carlos Camilo Antunes, o Careca, do INSS, no âmbito da Operação Sem Desconto. A ordem judicial foi expedida pelo Supremo Tribunal Federal e teve como objetivo descapitalizar o investigado, apontado como um dos integrantes principais do esquema criminoso de descontos associativos não autorizados em aposentadorias e pensões do INSS. Durante a ação realizada no Distrito Federal, foram apreendidos carros de luxo ligados ao lobista. Só um veículo teria o valor superior a R$1 milhão. O Careca do INSS está preso desde setembro de 2025. Para Estúdio 92 FM, Emerson Bittencourt. 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
5: 5h25.
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0: Estamos em campo para atualizar você de todos os destaques do futebol. A Copa Sul-Americana está de volta. Independente Medellín e Vasco se enfrentam hoje às 19 horas, horário de Brasília, na Colômbia, pelo jogo de ida dos playoffs de oitavas de final. O Vasco voltou aos gramados na última quinta-feira com derrota por 1-0 para o Vitória, no Barradão, pelo Campeonato Brasileiro, na estreia de Pedro Emanuel no comando técnico. O resultado manteve o time no Z4 da competição em 17º lugar. A equipe carioca chega aos playoffs depois de uma campanha de oscilações na primeira fase da Sul-Americana, em que o ex-treinador Renato Gaúcho optou por poupar os titulares na maioria dos confrontos. Daqui a pouco, mais destaques do esporte.
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2: 5h39.
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7: E a gente conversa agora com a médica mastologista, doutora Cauana Caetano. Muitas famílias ainda têm um certo tabu de falar sobre saúde, né? Doutora, como a nossa amiga que está em casa tem que conversar com as filhas e as outras mulheres da família sobre prevenção?
9: Isso é muito importante. É principalmente com idosos, né? Então a gente vê que às vezes nem tanto a filha, mas a mãe, a avó, fica com aquele caroço ali meses até mostrar, porque tem medo de ter que ir num médico que já vai em tantos outros, né? Então isso é muito importante. E é conversar abertamente, né? Fala assim, olha, o câncer de mama é o câncer mais comum em mulheres depois do câncer de pele. Então a incidência é muito alta e a tendência é que isso aumente. Alguns estudos estão tentando entender o porquê. Mas é importante chegar abertamente. Mãe, tá tudo bem com a sua mama? Tem sentido alguma coisa? Ou com a filha, né? Ali na puberdade, já começar sobre os sinais e sintomas que podem ser algo mais preocupante em relação à mama, porque a gente também sabe que o câncer de mama pode vir em pacientes cada vez mais jovens. Então o que eu sugiro é a conversa aberta mesmo, né? Principalmente entre mulheres, que a gente sabe que a gente se entende mais. E é isso, eu acho que é o diálogo, é o principal, o ponto principal para nós, a chave do sucesso.
7: Verdade, doutora. Quando esse assunto entra na conversa em casa, ele deixa de ser tabu e passa a ser cuidado.
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12: Olá, seja muito bem-vindo. Está no ar Oeste Sem Filtro. Hoje é quarta-feira, dia 22 de julho de 2026. Eu sou Paula Leal, estão comigo nesta edição Ana Paula Henkel, Augusto Nunes e Gustavo Segre. E vamos aos destaques de hoje.
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12: E começou a valer nesta quarta-feira a tarifa de 25% imposta pelos Estados Unidos sobre parte dos produtos brasileiros. A medida pode afetar cerca de 11 bilhões de dólares em exportações brasileiras para o mercado americano. Márcio Elias Rosa, ministro do Desenvolvimento, Indústria, Comércio e Serviços, afirmou que o Brasil poderá utilizar a lei da reciprocidade, mas apenas quando julgar necessário.
14: Se você for adotar a reciprocidade, você precisa ferir o adversário, não apenas irritá-lo, porque senão você perde o controle, o domínio da negociação. O Brasil tem esse instrumento, ele vai usar esse instrumento, mas quando for adequado, quando for necessário.
12: A gente lembra que a lei da reciprocidade permite ao Brasil adotar medidas comerciais contra países que prejudiquem as exportações brasileiras. E deixa eu aproveitar para dar as boas-vindas a Gustavo Segre. Muito boa noite. É lei da reciprocidade, Segre, aqui?
15: Aplicamos.
12: Reciprocidade do bem. Ontem, Augusto e eu estivemos no Faroeste à Brasileira. Hoje, Gustavo Segre nos brinda, então, com a sua presença, Segre. Tem muitos aspectos para a gente falar aí dessas tarifas que passam a ser implementadas, então, a partir de hoje. Eu acho que a fase da negociação já foi, mas podemos falar que talvez ainda tenha algo a ser feito nesse respeito. Mas vou direto ao ponto, Segre. O que, que significa? Significa, na prática, agora, essa nova fase da aplicação das tarifas? A gente traz que os principais setores afetados são calçados, máquinas...
15: Vestuário.
12: Madeira também.
15: Madeira também, alguns produtos químicos e alguns minerais. Boa noite à nossa audiência, Paula querida, mestre Augusto Nunes e querida Ana Paula também. A partir de hoje, determinados produtos da pauta exportadora brasileira vão pagar imposto nos Estados Unidos. Isso significa que o importador americano, no momento de efetuar a importação, vai ter que pagar uma sobretaxa, uma taxa que se chama imposto de importação. Esse imposto de importação é um custo para o importador. Quer dizer que, junto com o valor do produto, ele tem que agregar o custo dessa tributação e isso vai configurar o valor, o custo contábil que ele vai ter que disponibilizar para calcular o preço de venda. Vamos tomar um exemplo. Suponhamos que uma tonelada de aço, simplesmente por tomar um exemplo aleatório, em Estados Unidos tem um valor de produção de 90 dólares. E esse mesmo produto, no Brasil, 80 dólares. Quer dizer que se não tivesse tarifação, o importador americano teria mais vantagem se compra o produto brasileiro que se compra da indústria americana. A partir do momento que coloca uma taxa de 25%, está agregando 25% ao valor de 80% que hoje tem o produto brasileiro. Com essa conta, o importador americano vai pagar muito mais que $90 que é o que sai nos Estados Unidos. Logo, ou ele compra da indústria nacional americana ou ele importa de um país que não tem a taxação como o Brasil tem. Até aí é normal, é um direito que tem o governo americano, qualquer país, não somente os Estados Unidos, o Brasil também tem, só que o Brasil tem mais um pouco de engessamento porque precisa autorização do Mercosul para poder fazer exatamente o que Estados Unidos colocou. A questão da reciprocidade, para mim, é o cachorro que late, mas não morde. Porque se acontecer que o Brasil coloca reciprocidade, estaria colocando imposto de importação no Brasil para produtos americanos. Então, eu quero saber como vão trazer produtos para maquinária para hospitais, insumos hospitalares, vacinas, não tem como aplicar. A única forma seria aplicando, assumindo que vai ter um aumento da inflação e que provavelmente vai ter produtos faltantes. Então, é late, mas não morde.
12: Ana Paula Henkel, muito boa noite, seja bem-vinda. Ana, a gente vai trazer aqui um pouco dos desdobramentos, né, dessas tarifas que passam a ser implementadas a partir de hoje. A gente lembra que isso é resultado de uma investigação de um ano, né, fruto ali da seção 301 da Lei de Comércio dos Estados Unidos. E agora, vários setores impactados, cerca de 2 mil itens foram isentos. Café, um deles, carne bovina também, mas outros, claro, terão de se adaptar, buscar outros mercados e achar outras fontes, né, por conta dessas tarifas de 25%, que em muitos casos pode inviabilizar o comércio exterior. Boa noite.
16: Boa noite, Paula, querido Segre, com a gente hoje. Boa noite, mestre Augusto, e nossa audiência maravilhosa. Paula, O curioso desse debate todo é que fala-se muito no tarifaço americano, mas parece que a imprensa esqueceu o tarifaço da China, né? A China que vem colocando tarifas em cima do Brasil de até 67%. Então, eu mencionei essa semana, na segunda-feira, uma parte do documento da seção 301 em relação ao Brasil sobre o etanol por causa da reciprocidade, né? E ali eles mostram que em 2025 as exportações de etanol dos Estados Unidos para o Brasil totalizaram $96 milhões. E aí eles mostram a redução de 87%, porque em 2018 essa relação, né, chegou ao pico de $761 milhões, ou seja, a reciprocidade não está sendo aplicada nesse caso, e isso foi comprovado, está documentado no relatório da seção 301. Outra coisa também, Paula, que eles colocaram lá no relatório da seção 301 foi o Brasil concedendo tratamento preferencial em mais de 1.000 linhas tarifárias para o México e em centenas de linhas tarifárias para a Índia, com alíquotas entre 10% e 100% inferiores às aplicadas às exportações dos Estados Unidos nos mesmos setores. Portanto, é curioso como eles gostam de repetir essa palavra reciprocidade, reciprocidade, mas quando você mergulha no relatório da seção 301 em relação ao Brasil, a gente vê que o Brasil não está aplicando a reciprocidade em relação à relação comercial com os Estados Unidos. Portanto, fica uma guerra de narrativas se a gente, de fato, não vê o comprovante técnico que é o relatório da seção 301.
12: Augusto Nunes, muito boa noite. Seja bem-vindo, Augusto.
17: Boa noite, Paula. Boa noite, Segre. Muito obrigado pelo convite, de ontem. Espero que você me convide mais vezes.
15: Lógico, você é cadeira cativa.
17: Foi um prazer. Ana, minha querida, boa noite a você que nos acompanha. Eu acho que precisa tirar as crianças da sala aí com suas bravatas, né, e basófias. Não tem que negociar com os Estados Unidos como fazem os países adultos, né? O Brasil gosta de molecagem. Façam isso em vez de falar em reciprocidade, que é um palavrão que o povo nem vai decorar e que não significa nada, né? Negociem, tá? Como adultos, repito.
12: E os Estados Unidos devem anunciar nos próximos dias novas tarifas comerciais para cerca de 60 países. A informação foi divulgada pelo representante comercial do governo americano, Jamison Greer. O escritório do representante comercial dos Estados Unidos conduz investigações sobre práticas comerciais relacionadas principalmente ao uso de trabalho forçado. O governo americano informou que os resultados devem ser divulgados ainda esta semana. As novas tarifas devem substituir a cobrança temporária de 10% adotada pelo presidente americano Donald Trump. No ano passado, a Suprema Corte dos Estados Unidos anulou parte dessas medidas ao decidir que a base legal utilizada para justificá-las era inconstitucional. Segui, a gente estava justamente comentando que pode vir mais tarifa aí pela frente. Essa questão das investigações sobre uso de trabalho forçado, que o Brasil integra essa lista de 60 países, pode vir mais 12,5% sobre determinados produtos brasileiros. Pode ficar 37,5%, então?
15: Sim, correto. E aí, qual é o problema, Paula? Hoje aqui é muito difícil entender e garantir que está tendo um trabalho homologado com a escravidão, ou trabalho forçoso, aquele que trabalha fora do registro da CLT, para entender melhor. Qual é o problema? Imaginemos de novo um exemplo prático. O Brasil produz um produto A e ele não utiliza nenhum trabalho análogo com a escravidão, não tem problema a respeito de não respeitar a CLT, está dentro da lei, não tem nada para discutir. Porém, o que os Estados Unidos faz? Ele verifica quanto o Brasil produz desse produto, quanto consome no mercado interno, quanto importa e quanto exporta. Se o resultado mostra que o Brasil, por exemplo, está trazendo um produto similar para Brasil, da China para o Brasil, importou esse produto que tem vínculo com escravidão ou com trabalho análogo à escravidão ou com trabalho forçoso fora da CLT, e parte do que ele produz vai para os Estados Unidos, os Estados Unidos dizem, eu não quero saber se o que vem aqui é da China ou é do Brasil. Você está importando produtos, estão negociando com países que não cumprem as leis trabalhistas, então você vai ser penalizado. Esse é o ponto. Então, não interessa se aqui alguém do governo diz, aqui não temos nenhum problema com o trabalho forçoso, não tem a ver com isso. Se vem uma importação de um produto que se tem, esse produto é colocado e consumido aqui, e porque esse produto chegou, existe oferta para mandar o produto brasileiro que não tem problema com a CLT para outro país, estaremos penalizados também.
12: Diga, Augusto.
17: O Brasil costuma botar qualquer fato como esse aí na conta de alguém. Então, no caso, são os Bolsonaro, a turma que está nos Estados Unidos, eles é que conseguiu, foi o candidato à presidência Flávio Bolsonaro. Eles é que convenceram o governo americano a punir o Brasil. Tudo bobagem, tudo bobagem. Como mostra o comportamento dos Estados Unidos diante de outros países. O Brasil não é o único a sofrer esse aumento nessas tarifas. Então é o seguinte, o governo devia agir com mais seriedade e tratar do que cabe ao governo e que não é feito. Por exemplo, vem um jeito no Plano Safra. Socorram com a infraestrutura que não existe os empresários do agronegócio em dificuldades. Se o governo fizer isso, já está de bom tamanho. E pare de culpar os outros.
12: Bom, falando em socorro, vem aí o socorro do governo Lula, que anunciou a liberação de 18 bilhões e 500 milhões de reais em crédito para empresas afetadas pelas tarifas de 25% impostas pelos Estados Unidos sobre determinados produtos brasileiros. Os recursos integram a terceira etapa do programa Brasil Soberano e também poderão ser utilizados por empresas impactadas pela guerra no Oriente Médio. O crédito será destinado a empresas exportadoras de setores como indústria, agricultura, pecuária, mineração, florestas plantadas, pesca e aquicultura. Durante a cerimônia, Lula afirmou que o Brasil pode sair mais forte da crise provocada pelas tarifas dos Estados Unidos.
18: Há males que vêm para bem. Na política, costuma-se dizer, toda vez que aparece uma crise, seja no campo da política, da economia ou na saúde, a sociedade sempre encontra um jeito de sair mais forte.
12: E Lula também afirmou que o Brasil não vai ficar chorando pelas exportações que deixarem de ser vendidas aos Estados Unidos e disse que o país vai buscar novos mercados.
18: Ninguém vai ganhar do Brasil mentindo. Ninguém vai ganhar do Brasil mentindo. Nós estamos na mesa de negociação, propusemos a mesa de negociação, já mandamos vários documentos e várias propostas de negociação. Eu, pessoalmente, fui aos Estados Unidos, tá? Ficamos 3 horas discutindo negociação e a gente nunca encontrou reciprocidade na conversa. E vamos ficar na mesa de negociação. Se quiserem participar, participe. Se quiserem mandar e-mail, se quiserem mandar Twitter, que mande. Nós vamos estar na mesa de negociação com as nossas propostas para tudo. Não tem veto de negociação. Mas não vamos ficar chorando o produto que a gente não vendeu para eles, porque nós vamos procurar outros compradores.
12: Bravata, Augusto, vamos ficar na mesa de negociação sozinhos.
17: Isso é tom de quem quer negociar? É tom.
19: Não.
17: Desafio, bravata. É bravatas e basófias. Ele é campeão nessa área aqui. Os problemas do pessoal do agronegócio não começaram com as tarifas. Eles vêm de muito tempo atrás, né? E se der e são atribuídos ao governo. O Brasil, por exemplo, construiu em Cuba o porto que aqui não existe.
19: Uhum. E não pagaram.
17: Né? E Mariel. Lá
19: não pagaram.
17: Eles fizeram, qual é a garantia que...
19: Era charuto.
17: Charuto. Né, a Cuba garantiu o pagamento com charutos, quer dizer, é uma piada. Se não fosse de muito mau gosto e prejudicial ao país esse tipo de medida, que foi com o BNDES que pagou a conta. Então, o que querem os empresários do agronegócio também é que o governo cuide da infraestrutura. Por exemplo, o escoamento da safra. O Lula finge que os problemas começaram agora, foram estimulados ou criados pelos partidários do Bolsonaro e que antes não havia problema nenhum. É um vigarista.
12: Eu quero ouvir o aspecto econômico aqui por parte do Segre em relação a esse socorro de 18 bi, mas deixa eu jogar para a Ana, para ouvi-la também sobre essas declarações do presidente Lula a partir de hoje, agora, com as tarifas passando a valer, né, 25% sobre os produtos brasileiros. Ana, ele dizendo que está na mesa de negociação. O Itamaraty veio a público também dizer que se reuniu mais de 30 vezes com o governo americano para tentar negociar tarifas. A gente conversando ali com especialistas, muitos dizem que faltou o empenho, né, do governo brasileiro também para trazer contrapartidas, para poder negociar como fizeram outros países. Você cita sempre o exemplo do Japão, tem também o Reino Unido. E agora cá estamos discutindo o socorro, né, dos 18 bilhões de reais, que no fim das contas todos nós vamos ter de pagar essa conta.
16: Paula, o caso do Japão, eu sempre cito, ele é emblemático porque... O mundo foi atrás do Donald Trump para negociar, o mundo. O caso do Japão é porque o Donald Trump não tinha agenda, mesmo assim os japoneses foram para Washington, se hospedaram num hotel do lado da Casa Branca e avisaram o pessoal do Trump, o staff, olha, nós estamos aqui do lado, 2 minutos da Casa Branca, assim que o presidente tiver uma brechinha de 1 hora, a gente corre para ir. Isso, eles ficaram lá 2 dias esperando, o staff do Trump fez exatamente isso, assim que deu uma brecha na agenda, olha, o presidente está desocupado, daqui a 2 horas, por 1 hora e meia eles correram para a Casa Branca e começaram a negociar. Só o fato disso acontecer, Paula, já mostra para o governo americano, mesmo que as negociações não tenham dado, poderiam não ter dado em nada, mas deram. Mas só essa iniciativa já mostra para o governo americano, olha, nós estamos aqui para conversar, nós queremos conversar. O problema do Lula falar sobre as tarifas, o problema do ministro da Economia falar sobre as tarifas, sobre o incapaz do presidente da Câmara, Hugo Mota, ficar repetindo reciprocidade, o problema deles é que o governo e as pessoas relacionadas ao tarifaço são pessoas muito técnicas, Paula. O Jameson Greer, para você pegar a tudo de qualquer resposta dele, coletiva de imprensa ou palestra, você tem que estar com uma caneta e um papel na mão. Porque ele é muito técnico, ele traz lados extremamente técnicos e números. Ele vai para o passado 5 anos atrás, 10 anos atrás, 25 anos atrás, 50 anos atrás. Ele mostra exatamente a cronologia das práticas consideradas injustas pelos americanos. Então fica difícil você negociar contra argumentos sólidos. Tem política no meio? Até pode ter. Mas nós estamos diante de uma agenda propositiva para o governo e o povo americano, o America First. Há algum tempo, a nossa querida editora Branca Nunes pediu para eu escrever um artigo sobre o gabinete, as pessoas relacionadas com o governo Donald Trump. E aí eu fiz um raio-x, exatamente esse artigo para quem é assinante, um governo de titãs. Aí eu fiz um raio-x da chefe de gabinete, da Susan Wiles, do Marco Rubio, do secretário de defesa, do secretário do Tesouro, depois a secretária de Agricultura, Infraestrutura, Segurança Interna. E quando nós olhamos o raio-x de cada um, Paula, eles são muito técnicos. Não tem indicação política, não tem indicação, eu quero esse nome porque eu quero fazer um aceno. Não existe isso, né? Essa é a maravilha do bipartitarismo aqui, os democratas e republicanos, que você não tem 30 partidos, não precisa ficar fazendo aceno para o tal do Centrão. Mas quando você olha o raio-x do governo todo do Donald Trump, é um governo muito técnico, e o Jameson Greer, encarregado da seção 301 das tarifas sobre o Brasil, ele é o pitbull das tarifas, ele é muito técnico. Então não adianta ficar mandando representante, Geraldo Alckmin, dar entrevista, se você não tem um argumento técnico para contrapor o que os americanos estão trazendo na área técnica e tarifária. Portanto, como vocês estavam falando aí no estúdio, acho que foi o Augusto, é preciso trazer os adultos do Brasil para a sala. Desse jeito, não vai dar em nada.
12: Segura, quero te ouvir sobre esse Plano Soberano 3, aí 18,5 bilhões de reais para socorrer esses setores afetados. De onde vai vir esse dinheiro? Estava pesquisando aqui. 13 bilhões e meio recursos do Tesouro Nacional e 5 bilhões do BNDES. Como é que você enxerga essa medida, Segre?
19: Ruim, Paula. Muito ruim. Primeiro, o BNDES se nutre de recursos através do Fundo de Amparo ao Trabalhador, que são os salários daquelas pessoas que trabalham na área industrial brasileira. Um pouquinho, 0,3 de cada um desses salários vai para o Fundo de Amparo ao Trabalhador, permite que o BNDES se nutra de recursos sem um custo elevado. Então, por isso que pode subsidiar taxas de juros. Paula, quando alguém vai pedir um empréstimo, tem duas opções. O empréstimo bom, aquele que você pega o dinheiro para investimento, investe em máquinas, em reformas, estrutura, o que for, que permita melhorar a produtividade. Vou dar outro exemplo também. A gente vai e compra, pede um empréstimo no banco para colocar energia solar. Com o que poupa da energia tradicional, vai pagando o empréstimo, terminou de pagar o empréstimo, poupa o dinheiro que estava pagando antes da energia tradicional. A outra possibilidade, que é o que o governo está propondo, é um empréstimo para alavancar dívidas, para poder ter capital de giro e tudo. Qual o problema? Estamos falando de dar um empréstimo para uma empresa que vai ter menos receitas, porque ele não vai conseguir exportar. Então vai se afogar economicamente, financeiramente vai ter muitas dificuldades para devolver o empréstimo e depois podemos ter, como você mencionou, todo mundo pagando, porque pode entrar em recuperação judicial ou ir para falência. O ideal é aplicar o que se chama desvio de comércio. Eu não preciso que um outro país aumente as importações de um produto que o Brasil coloca. Eu preciso ser mais competitivo para conseguir uma parte desse mercado hoje ofertada por outro país que não é o Brasil. Mas a PECS não entende nada, a parte do Ministério do Comércio Exterior não entende nada. E uma reflexão, quando Lula disse ninguém vai ganhar no Brasil mentindo, você já vê que vem alguma coisa ruim pela frente. Porque ele ganhou as eleições mentindo. Mentindo com a picanha, mentindo com o superávit fiscal, mentindo com a termo, o final dos sigilos. Mas uma outra. Observe que quando coloca o chapéu, Lula coloca o chapéu, ou disse, sabe, ou disse, nunca na história desse país, o que vem depois é ruim para o país. Então, é como que Dilma, ele incorpora Dilma quando coloca o chapéu e sai falando besteiras. Fez uma menção sobre a reunião de 3 horas com Trump, como se fosse, e nada foi disso negociado. Lógico, reuniões de presidentes não é para negociar nada, quem negocia é a equipe técnica dos dois países. Se juntam, emitem um comunicado, passam para o presidente e eles vão e assinam. Não negociam. Os presidentes não negociam. Eles determinam o lado da negociação para os técnicos e eles que se virem. E por último, existem dois tipos de negociações. Uma se chama primal e outra se chama cognitiva. A primal é a que usa Trump sempre que começa uma negociação. Diz, eu quero isso aqui. Ou você aceita ou cai fora e eu vou te taxar. Pronto. Mas isso serve para provocar a outra cognitiva, que é eu apresento argumentos e com esses argumentos vão negociando que pode descer, que pode subir em quanto a tarifas. O Brasil não defendeu a posição. Então, ficou na primal, ou aceita ou leva tarifa. E levou tarifa. Mas foi por uma falta e uma falha do Itamaraty. Claramente isso.
12: De não apresentar contraprestações.
19: Não apresentou nada.
12: Perfeito. Em relação a esses empréstimos, a gente acompanhou ali, segredo, a declaração do presidente Lula falando, nós vamos buscar novos mercados, mas a gente sabe que não é fácil assim.
19: Não.
12: Imagina, vamos pegar aqui, eu gosto que você sempre cita exemplos, a indústria calçadista, né, no sul do país, bastante bem forte, de calçados, as fábricas todas adaptadas para o mercado americano. Tem lá características próprias.
19: Sim, claro.
12: Dos consumidores americanos, número do calçado, qual é o tipo de material mais usado, né? E aí, de repente, você tem que reposicionar o mercado para a China, para a Ásia, enfim, para outros países. Você tem que, muitas vezes, adaptar, comprar novos maquinários.
19: Claro.
12: Não é isso?
19: Sim, exatamente.
12: Desenhar novos produtos para um outro mercado consumidor. Isso pode levar tempo, pode levar anos, Segre?
19: Diria que meses.
12: Meses.
19: Em geral, quando uma empresa determina a busca de um mercado exterior, em 6 meses ele começa a ter um pouco de estratégia negociadora. Qual é a questão também? Não é apenas essa situação de eu tenho uma oferta e vou sair vendendo. Se você sair vendendo o excesso da oferta, quem compra sabe que vai comprar uma vez e não compra mais. Então o preço tem que cair. A outra questão é cultura. Vou dar outro exemplo. Hoje estou dando exemplos. Mas imaginemos que uma dessas empresas fabrique luvas para domésticas. Luvas domésticas. Aquelas que se utilizam para não danificar as mãos lavando louça. E essa empresa que exportava para os Estados Unidos disse, eu encontrei um bom mercado em Finlândia. E estou dando um exemplo que existe, concreto. A mão, eu não sei o motivo, mas a mão das mulheres finlandesas é menor que o resto. Por quê? Não tenho a mínima ideia. Mas essa luva que é fabricada cá não serve para esse mercado. Mesmo que queira comprar, não serve. Então tem questões de cores. Se você mandar uma cor branca, por exemplo, para o Japão, isso quer dizer luto. Então tem que ter uma questão cultural, que não é tiro daqui e ponho lá. Tem que ter uma estratégia, tem que ter estudo de mercado, precisa de recursos. E aí sim seria bom algum recurso, a perda de alguém, que pode ser o tesouro, se tivesse superávit, que sirve para que essas empresas pudessem exportar para outro lado. Essa é uma tarefa da APECS, Agência de Promoção de Exportações, que tem como diretor geral ou secretário, não sei como se chama, uma pessoa que não fala inglês. Então, como você vai abrir um mercado exterior na maioria das vezes, falando inglês, se aquele que está de presidente não fala inglês. Coisas que só o PT pode explicar.
12: E a gente segue no assunto do comércio exterior, porque a China informou que o Brasil já atingiu 80% da cota de exportação de carne bovina prevista para este ano. A gente lembra que em 31 de dezembro de 2025, o Ministério do Comércio do governo chinês publicou uma nota estabelecendo uma cota anual para importação de um único produto, a carne bovina. Essa norma, então, entrou em vigor em 1º de janeiro de 2026 e tem duração de 3 anos, ou seja, até 2028. A norma garante que as importações tenham um limite sem taxação. Se o volume ultrapassar o limite de 1 milhão e 106 mil toneladas estabelecido pelo governo chinês, a carne brasileira passa a sofrer uma sobretaxa de 55%. Pelas regras chinesas, a taxa passa a valer a partir do terceiro dia depois que o limite de exportação for ultrapassado. A cota foi estabelecida como medida de salvaguarda para controlar o volume de importação de carne bovina pelo mercado chinês. Eu vou aproveitar a visita do Segredo, vou explorar um pouquinho mais. Augusto, Ana, mas vocês fiquem à vontade para perguntar.
17: Eu aprendo aqui.
12: A gente está aprendendo bastante, né, com os exemplos aqui do Segredo. Eu vou me permitir perguntar e explorar um pouquinho mais, Segredo, sobre essa sobretaxa. Não é uma novidade, porque isso aí já é um decreto, uma nota que o governo chinês publicou no fim do ano passado, passou a valer a partir desse ano. Mas, primeira pergunta, o governo brasileiro chegou a tentar intermediar, conversar, fazer alguma negociação, sugerir uma contraproposta para evitar essa sobretaxa, porque 55% a mais praticamente inviabiliza o comércio.
19: Não tem mais. 55% não tem mais. Mas se negociou, o resultado não foi bom, porque vão colocar a taxa de 55%. Nós calculamos que entre finais de agosto e começo de setembro, a taxação de 55% já vai estar válida. Isso inibe qualquer exportação, Paula, porque imaginemos que um produto aqui tenha valor 100. E que na China, que não acontece, mais carne, tudo bem, tem muita demanda, não tem tanta oferta, não tem produção local, é um produto que o Brasil pode estar mandando. Mas se eles colocaram 55%, com certeza não vai deixar chinês sem comer carne. Eles já devem ter algum acordo com outros países que estão esperando que o Brasil saia do mercado para entrar no mercado. Um exemplo é a carne australiana. Quando a Argentina começou a ter problemas de oferta, a Austrália ocupou lugar. E quando outro lugar é ocupado, o lugar é ocupado por outro país, dificilmente volta depois. O curioso, Paulo, é que ninguém do governo está falando sobre essa tarifação de 55%. Estados Unidos, a soberania, o 25%. Gente, mesmo que o petista não sabe fazer contas muito direito, 25% é menos da metade de 55%. Mas 55% parece que não tem problema. E 25% é uma catástrofe na internacional. Então, está faltando negociação. Itamaraty deveria ser fechado. Fecha a diplomacia brasileira. Ou coloca gente competente. E tem muita gente competente em Itamaraty. O problema é que quando você deixa uma política de Estado para passar a aplicar uma política de governo, o resultado é esse que nós estamos assistindo. E não é o único. Hein? A Europa também colocou restrições para a carne.
12: Então, a China também colocou restrições para carne...
19: Não, a Europa colocou restrições para a carne brasileira também.
12: É verdade.
19: Também. Fato. Então, é um fechar de mercados um atrás do outro. Só que o governo só vê aquele problema com os Estados Unidos.
12: Pois é, e o Brasil é o maior exportador de carne bovina do mundo.
19: Sim, senhora.
12: Não é isso? Responde por 1/4 da produção mundial. O que a gente vai fazer com esse excedente? Segredo, no primeiro momento, a carne no Brasil pode ficar um pouco mais barata?
19: Vai, claro. Claro,
12: e porque... aí, como é que funciona esse movimento? Porque o mercado é dinâmico, com certeza vai se acomodar, mas como é que vai fazer aí nesse...
19: Todas as empresas que são exportadoras nesse volume, eles têm um comércio internacional através de um departamento que conhece muito mais que a diplomacia. Eles vão abrindo o mercado direto. A questão é que quando você está produzindo e não consegue parar de produzir, porque não dá como expulsar as pessoas, pode até suspender, mas não vai resolver o problema. E não acredito que seja demitindo. Então, o que eles fazem? Tenho mais oferta, não consigo exportar, coloco essa oferta para o mercado local. Aumentando a oferta, o produto diminui, o preço. Então, o governo pode até aproveitar isso para diminuir o preço nacional. E dizer, está vendo, a inflação diminuiu. Mas diminuiu por um excesso de oferta, não por uma gestão do governo. Mas isso pode acontecer. Agora, se tratando o quê? Quando a gente fala quem é o principal provedor, fornecedor, produtor de carne bovina do Brasil. Inclusive, frango também vai, e o porco deve estar por aí também. Os irmãos da proteína, os irmãos Wesley e Joesley Batista, que são muito amigos do governo. E eu não acredito que eles fiquem tranquilamente sentados esperando que isso se solucione. Então, com certeza, estão negociando alguma coisa com o governo, ou algum empréstimo a mais para continuar comprando coisas, ou o Departamento de Comércio Exterior dessas empresas já está olhando em outro tipo de mercados para poder entrar.
12: Agora, Ana, estou aqui pensando enquanto o Segre vai me falando que pode ser que tenha realmente uma redução no preço da carne no Brasil. Isso pode ter dividendos eleitorais. Sim. Aí, a menos de 3 meses das eleições, Ana, o governo Lula se beneficiar, ainda que temporariamente, de modo artificial, aí, com essa redução do preço da carne por conta dessa sobretaxa do governo chinês de 55%?
16: Paula, olha, o que acontece é que, para a gente falar o português bem claro, porque o Lula pega o microfone e tenta colocar uma aparência, como o Segre disse, né, 25% é bem menor, é menos da metade do que 55%. Mas a verdade é que o Brasil do Lula, sob a administração do Lula, ele está sendo vendido, ele está sendo entregue aos chineses. Eu acabei de mandar para a nossa produção, Paula, porque há pouco tempo, há pouco mais de 25 minutos, o Ministério da Agricultura e Pecuária soltou uma nota oficial esclarecendo que é falsa a informação de que a China teria imposto neste mês nova taxação às importações brasileiras de carne. E aí uma nota oficial grande dizendo que no fim do ano passado o governo chinês havia anunciado a decisão de aplicar uma tarifa de 55% sobre a carne, sobre as importações que ultrapassarem a cota estabelecida, mas que no caso do Brasil essa condição ainda não foi alcançada. E aí faz aquele mise-en-scène todo que a gente sabe que é para maquiar o que está diante de todos nós. Lula está colocando o Brasil de joelho ao Partido Comunista Chinês, porque há impostos, há tarifas da China de até 67% em cima do Brasil, e isso passa assim, como se não houvesse, tá aí a nota na tela, como se não houvesse amanhã. Ninguém fala sobre as tarifas chinesas de até 67% em cima do Brasil, enquanto, repito o que o Segre disse, os 25% dos Estados Unidos, em cima de um relatório extremamente técnico de práticas desleais, aí isso é o fim do mundo. E claro, como você disse, Paula, vai ser usado de maneira eleitoreira para colocar essas tarifas dos americanos no colo da direita, e essas tarifas de 67%, essa entrega do país de mão beijada para a China, a gente coloca no colo de quem, senhor Luiz Inácio?
12: Diga, Augusto.
17: Olha, eu... os comentários da Ana e do Segre demonstram que você conhece a verdade lendo a Revista Oeste ou ouvindo os programas da Oeste. Eu confesso, sim, que eu estou assimilando informações aqui que eu não vi em lugar nenhum. Eu estou como leigo em economia entendendo o que se passa. A imprensa estatizada não conta a verdade. Uhum. Não diz isso que vocês estão dizendo. Tá? Então, o que eu só queria reiterar isso aí. Na Oeste, você não só ouve o que é verdadeiro, como você entende o caso de modo a compreender que o Lula mente. Inventa. O governo não é incapaz, ou porque não sabe, ou porque não quer, é incapaz de divulgar a verdade, que está aqui, foi resumida brilhantemente pela Ana e pelo Segre. Estou entendendo, eu só posso concordar com o que vocês estão ouvindo e agradecer, né?
12: Vamos só acrescentar uma informação, Segre, que talvez não tenha impacto ainda para as eleições por conta do tempo, é isso?
19: Sim, isso. Nós calculamos, para ser mais exatos, no dia 6 de setembro. Mas eu não queria jogar uma data, mas nós calculamos que 6 de setembro é o corte. Dia mais, dia menos, em que China vai começar a taxar esse 55%. Agora, veja como a narrativa é narrativa pura. O que a Ana Paula leu, e está ótimo, é uma forma de falar uma mentira. Sem dizer a verdade. Porque falaram, não, isso não é de agora. Claro que não é de agora, é do ano passado. Mas o impacto vai ser agora. Mas o governo está tranquilinho, não fala nada. Por que eu acho que não vai chegar a tempo, Paula? Porque se isso for aplicado, mesmo que as empresas olhem um pouco mais longe, não estão olhando um, dois meses, a produção já vai acompanhando, é muito difícil que esse excesso de produção, que eventualmente não seja enviado para a China, possa ser colocado no mercado interno, sobretudo porque produtos de exportação geralmente têm uma qualidade maior que a qualidade do produto nacional, em alguns casos e em alguns produtos. Então, se isso for em setembro, o impacto não vai ser antes das eleições, pelo menos não do primeiro turno.
12: 18 horas 24 minutos, e eu aproveito para convidar você a participar de Oeste Sem Filtro, mandando um vídeo para a gente depois dessa aula sobre economia, comércio exterior aí do Segre. Foi ótimo, foi sabatinado aqui nesse primeiro bloco, Segre. Seja sempre muito bem-vindo. Deixa eu então convidar a nossa audiência a participar. Vamos prestigiar Gustavo Segre na bancada do Sem Filtro hoje. Mande um vídeo para a gente. O número do nosso WhatsApp é o 11 957 86 993. Vamos ver se a gente tem algum argentino acompanhando o programa hoje, de Buenos Aires. Enfim, mande para a gente. Alguém da audiência do Faroeste Brasileira que está conosco também no Sem Filtro, participe enviando um vídeo para a nossa produção. A gente faz um rápido intervalo, volta já.
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22: 6h25.
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12: O senador e pré-candidato à presidência da República, Flávio Bolsonaro, disse que documentos da CIA divulgados pelo governo americano mostram possíveis vulnerabilidades em sistemas eletrônicos de votação na Venezuela. Ele ainda afirmou que urnas produzidas pela Smartmatic, empresa de origem venezuelana, também teriam sido utilizadas no Brasil. As declarações foram feitas durante reunião com embaixadores promovida pelo The Brazilian Report e pela agência Novo Selo Comunicação em Brasília ontem.
4: Hoje o ex-presidente Jair Bolsonaro, ele está inelegível após uma reunião com embaixadores. Alguém que tinha uma preocupação com a transparência e a segurança do nosso sistema eleitoral e apenas manifestava suas preocupações para que os embaixadores levassem esse cenário de preocupação para os seus países. Há uma denúncia por parte do governo americano de suspeitas de fraudes em processo eleitoral eletrônico, em especial na Venezuela, inclusive utilizando uma documentação do próprio Serviço de Inteligência americano, a CIA, apontando sobre a possibilidade de vulnerabilidade do sistema eletrônico de votação. E uma das suspeitas é que uma empresa chamada Smartmatic, de origem venezuelana, uma das suspeitas é que tenha havido uma programação para alteração das votações naquele país nas eleições de 2010, se não me engano. Que muitas dessas máquinas que são utilizadas nas eleições brasileiras têm a mesma origem dessa empresa venezuelana.
12: Flávio Bolsonaro destacou ainda que não está colocando em dúvida o sistema eleitoral brasileiro e pediu que os diplomatas incentivem o envio do maior número possível de observadores internacionais para acompanhar as eleições.
4: Pedido que eu faço a todos aqui, não estou questionando o sistema de votação brasileiro, mas que todos os países possam...

0: Fornece urnas eletrônicas ou programas utilizados nas eleições brasileiras. O tribunal afirma que o projeto das urnas e do sistema de votação foi desenvolvido e é administrado pela própria Justiça Eleitoral. A nota também diz que as urnas foram desenvolvidas por servidores e técnicos da Justiça Eleitoral e são fabricadas por empresas contratadas por meio de licitações públicas. De acordo com o TSE, esse modelo busca garantir mais segurança e transparência ao processo eleitoral. Augusto, a gente exibe, então compartilha na tela essa mensagem que foi já publicada pelo TSE ainda em 2022. A gente traz também que a assessoria de Flávio Bolsonaro informou hoje que o senador confia no sistema eleitoral e que apenas citou fatos públicos como os documentos da CIA que foram divulgados, inclusive pelo presidente americano Donald Trump.
1: Perfeito. Primeiro, vamos acabar com essa história de que o sistema eleitoral brasileiro é o mais moderno do mundo e é totalmente imunizado aí contra fraudes. Todo sistema eleitoral é fraudável. Todos. Basta não haver um fiscal na sessão eleitoral de um partido, havendo só eleitores ou representantes de outros partidos na composição da mesa, formada por 4 pessoas, não mais que isso, para que se consiga fraudar um voto. Isso daí qualquer criança sabe. Qualquer criança. Então, primeiro, não há sistema eleitoral perfeito. Segundo, com o aperfeiçoamento tecnológico que ocorre diariamente no mundo, hoje, é claro que todo o sistema deve ser modernizado a cada eleição. A cada eleição. Terceiro, o Flávio Bolsonaro está avisando, tá, que ele não, que ao contrário do que ocorreu com o presidente Bolsonaro, o pai dele, ele não está dizendo que o sistema não funciona, que foi feito para ser fraudado. Não. Ele está dizendo que informações da CIA dão conta de fraudes ocorridas. Então, por muito menos, o candidato que perdeu a eleição na Colômbia está aí, dizendo que o vencedor não venceu, etc., porque é um homem de direita. É, isso não pode. A direita não pode voltar mesmo que o povo queira. Então, vamos lá, não venham com a conversa de que o Flávio Bolsonaro agora não pode mais disputar a eleição. Também porque ele pode externar a opinião que quiser, claro, por ser senador. Também, senadores e deputados não podem ser punidos, segundo a Constituição, por opiniões, palavras e votos. Isso é uma opinião. Ele tem todo o direito de externá-la. Eu, pessoalmente, acho estranhíssimo um sistema eleitoral que permite que numa eleição majoritária haja uma urna com 100% de votos num candidato só.
2: É estranho.
1: Isso nunca aconteceu no mundo. Eu acompanho eleições, repito, há décadas, eu já vi tudo acontecer, e isso não. 100% não. No Maranhão, vou repetir aqui, um político brasileiro deu essa opinião, foi afastado das redes, então ele queria saber qual era a razão do milagre. No Maranhão, várias urnas apareceram com 100% para o Lula. Estranhíssimo.
2: Muito.
1: Mais estranho ainda, houve 2 cidades em que apareceram urnas com 100% para o Bolsonaro. Então, eu acho que a turma que estava lá tungando votos falou, olha aqui, 100% só. Não, só 100% para o Lula vai ficar estranho.
2: É.
1: Vamos dar 100% para o Bolsonaro. Né? O bom é que o bandido brasileiro se acha tão impune, tão condenado à eterna impunidade, que eles fazem essas coisas e não tem álibi para explicar uma coisa dessa. Então, só estou dizendo que o Flávio Bolsonaro, em resumo, disse o que pensa, tem razão para desconfianças, porque não há sistema eleitoral perfeito, e espero que o TSE não repita o absurdo comportamento do TSE em 2022.
0: Pois é, até pegando um gancho, Ana.

0: presidente nacional do PT, o Edinho Silva, emitiu uma nota hoje ainda que está analisando medidas judiciais cabíveis, ou seja, judicializar esse tema contra o senador e pré-candidato Flávio Bolsonaro. Muito provavelmente estão analisando levar o caso ao Tribunal Superior Eleitoral.
1: Bom, Paula, vamos lá. Queria trazer alguns pontos para essa nossa conversa aqui. Claro que vão usar tudo que o Flávio fala, principalmente em relação, né, a esse tabu no Brasil, para tentar mais uma perseguição política. O que o Flávio Bolsonaro disse não é mentira. E ele não tirou de contexto. Há, de fato, documentações da CIA que foram mostradas pelo presidente Donald Trump em relação às urnas Smartmatic. O que ele disse, né, que houve interferência, em especial na Venezuela, ele nunca disse Brasil. Nós falamos aqui da coletiva que o presidente Trump deu em relação a esses documentos e a essa marca Smartmatic. A questão é até quando a gente vai jogar esse assunto para debaixo do tapete, porque é proibido, porque o magnânimo Alexandre de Moraes não quer que a gente toque nesse assunto, sendo que na nossa Constituição, sob o artigo 37, está claro que a contagem das eleições precisa de escrutínio público, não é apenas termos o voto impresso auditável. Nós precisamos do escrutínio público, que também não tem, junto a uma turminha lá na sala do TSE, e algumas horas depois, surpresa, o presidente é o fulano de tal. Esse é um ponto. Nós mostramos aqui na segunda-feira, talvez nossa produção possa colocar hoje mais uma vez, porque nós vamos ser um disco arranhado, do vídeo do Carlos Lupe falando sobre as urnas eletrônicas, dizendo que eles pedem o voto impresso auditável há mais de 20 anos. A Simone Tebet também pediu isso, há vídeos da Simone Tebet, o próprio Flávio Dino já pediu isso no passado, mas o brasileiro não pode falar, senão o algoritmo do YouTube derruba, senão o TSE manda derrubar perfis. Agora, sobre essa nota do TSE que vocês mostraram de 2022, eu fui até a página oficial da Smartmatic, que qualquer um pode achar aí nas ferramentas de busca, smartmatic.com/PT, que vai sair em português. Quando você clica nessa página e você desce para um mapa, está escrito o seguinte: líder global em eleições seguras e confiáveis. E aí está o Brasil marcado de roxo e embaixo tem uma legenda. Onde é roxo está escrito eleições Smartmatic. E onde está de azul são os escritórios da Smartmatic. Portanto, por que o Brasil está marcado de roxo? Se o TSE disse que não é usado, mas então o TSE precisa entrar em contato com a Smartmatic, porque aqui no site oficial mostra o Brasil ali, de alguma forma entrelaçado com a Smartmatic. Se o TSE diz que não, eu acho que nós temos o direito de saber, e aqui deixo meu questionamento ao TSE, porque o Brasil está marcado na página oficial da Smartmatic, Paula.
0: Perfeito, Ana. A gente resgatou o vídeo do Carlos Lupe, que nós exibimos ainda nesta semana, justamente dele defendendo urnas eletrônicas auditáveis.
2: Nós sempre achamos, isso tem mais de 20 anos, desde a sua introdução, que a urna eletrônica deveria ter a impressão do voto do lado, com uma impressora, com uma tela transparente, para se conferir o voto e depois ir para a urna. Não aconteceu até agora. Desde o surgimento da urna eletrônica, 25 anos atrás, nosso líder, nossa referência do partido, Leonel de Moura Brizola, já defendia uma coisa simples de se fazer, a impressão do voto. Para que possa votar lá, apertar o númerozinho do seu candidato, apertar o 12, você vê aquele papelzinho como se fosse esse papel que a gente, quando paga um cartão de crédito, tem como recibo, cair numa urna transparente e ficar ali guardado.
0: Tá, então o vídeo do Carlos Lupe a gente já exibiu na íntegra, acho que foi ontem, inclusive, aqui no programa, para quem quiser, vale resgatar, e a gente vai resgatar sempre que possível, não é, Augusto?
3: É isso aí, Paula, eu vou informar por que ele disse isso. Estou aqui pegando os dados, que é o famoso, mas já esquecido, o Brasil a cada 15 anos esquece o que aconteceu nos 15 anteriores, né? É o caso Proconsult. Ocorreu nas eleições de 1982, quando o Leonel Brizola acabou se elegendo governador do Rio de Janeiro, e foi montado um esquema, denunciado há tempo pelo Brizola, para favorecer o candidato Moreira Franco, do PDS, ele era. A manobra, está escrito aqui. Uso de um sistema de computação da empresa Proconsult para alterar a totalização dos votos, desviando votos brancos, nulos ou de opositores. A denúncia do Brizola ocorreu quando o candidato percebeu a lentidão e manipulação dos dados oficiais e convocou a imprensa nacional e internacional para denunciar o esquema, o que travou a execução da fraude e garantiu sua vitória nas urnas. Isso ocorreu com urnas eletrônicas. O Brizola percebeu a tempo. Se não tivesse denunciado, teria perdido a eleição para Moreira Franco. Então, só vale quando... O Brizola é uma fonte insuspeita. Ele foi candidato a vice-presidente na chapa liderada pelo Lula, nas eleições de 1988. Quando ele foi candidato, exato. Ele perdeu no primeiro turno para o Fernando Henrique em companhia do Brizola. Então, pronto. O Lula sabe disso.
0: Segredo, eu quero te ouvir, mas deixa eu só voltar no tema que a Ana trouxe. Ela mostrou ali aquele mapa da Smartmatic, Ana. E no site do TSE, em nota, eles publicaram uma informação a respeito da Smartmatic. Então, vou compartilhar. O TSE esclareceu que a Smartmatic nunca forneceu urnas eletrônicas ou softwares utilizados em eleições no Brasil. Todo o projeto de urna eletrônica brasileira e do sistema eletrônico de votação foi concebido e é gerido inteiramente pela Justiça Eleitoral do país. Em diversas oportunidades, o TSE reiterou que a empresa Smartmatic não forneceu nem fornece urnas eletrônicas para as eleições brasileiras, tampouco trabalhou na programação desses aparelhos. Segundo o TSE, a Smartmatic chegou a participar da licitação para a fabricação de urnas eletrônicas em 2020, mas perdeu para a empresa Positivo. E a Smartmatic chegou a fechar contratos com o TSE em outras ocasiões, mas somente para prestação de serviços de conexão de dados e voz e não para o desenvolvimento ou operação da urna eletrônica. Essa informação, então, do TSE.
3: Ou seja, o TSE está admitindo que pode haver fraude com o sistema que usa urnas eletrônicas. Ele está culpando uma empresa só. E daí? Essa empresa foi pilhada em flagrante. Em flagrante, não porque só agora denunciaram. Uhum. Né? Mas essa conseguiu fraudar. Era um sistema eletrônico.
4: Sim.
3: E certamente o país que usou achava que estava tudo certíssimo.
4: A Venezuela.
3: Pronto.
0: Exato. Diga, Ana.
1: Só para completar, mais um detalhe que a gente não pode esquecer esse detalhe, porque é a Polícia Federal, em um relatório que foi entregue ao Tribunal Superior Eleitoral em 2016, o TSE pediu que a Polícia Federal, através de seus técnicos, da sua tecnologia, fizesse uma varredura no sistema do TSE, no sistema eleitoral brasileiro, para checar possíveis brechas, né? Porque, de acordo com os nossos magnânimos, o nosso sistema é absolutamente impenetrável. Nem a NASA, nem a Casa Branca tem sistema impenetrável, mas o sistema eleitoral brasileiro, de acordo com eles, é impenetrável. E aí, uma parte do que estava naquele relatório da Polícia Federal ao TSE em 2016, aspas para a Polícia Federal: não é possível auditar de forma satisfatória o processo entre a votação do eleitor, ou seja, a máquina, e a contabilização do voto no boletim de urna, ou seja, o software no computador. Portanto, isso aqui é a Polícia Federal dizendo que não tem como auditar de forma satisfatória entre a votação do eleitor e a contabilização do voto. Mas, meu Deus do céu, né? É um assunto tabu, é um horror. E por que eles tentam tanto censurar um debate justo, um questionamento correto da população brasileira, que só quer mais transparência?
0: Diga, Augusto, quer complementar?
3: Alguns amigos no chat, eles estão dizendo que não houve a apuração informatizada em 1982. Houve. Aqui é o seguinte... O caso Proconsult foi uma tentativa de fraude nas eleições de 1982, já expliquei o que houve. A fraude consistia em um sistema informatizado de apuração dos votos, feito pela empresa Proconsult. A mecânica da fraude consistia em transferir votos nulos ou em branco para que fossem contabilizados para Moreira Franco. As regras da eleição impunham que se votasse no mesmo partido. Esperava-se um alto índice de votos nulos. Os indícios de que os resultados seriam fraudados surgiram da apuração paralela contratada pelo PDT com a empresa Cisen Sistemas e Serviços de Informática, que divergiu completamente do resultado oficial. Então, uma outra empresa, usando a informatização, pegou o truque da empresa concorrente. Ou seja, qualquer empresa pode fazer isso, sim, pode acontecer.
0: O Segredo, quero te ouvir também, mas deixa eu acrescentar um ingrediente, claro. Porque o ministro do Supremo já se manifestou sobre a fala do senador Flávio Bolsonaro. Foi quem? Uma chance?
4: Gilmar Mendes?
0: Olha só, já acertei. Concedeu entrevista...
3: Esse é onipresente, onisciente e onipotente, né?
0: E ele disse o seguinte, vou abrir aspas aqui para o decano da corte. Essas colocações do senador Flávio Bolsonaro são graves e absurdas. Nosso sistema eleitoral é totalmente confiável.
4: Não, e pode até ser confiável, mas veja só. Paraguai, Venezuela, Argentina, na cidade de Buenos Aires, utilizam urna eletrônica com emissão do voto. E a emissão do voto é uma questão que poderia ser utilizada para pacificar o país. Porque hoje, quem perde diz que não foram boas as condições de auditoria.
0: Essa emissão de voto cai numa... comprovante de voto cai numa urna.
4: Cai numa urna.
0: Não é que a pessoa leva para casa o comprovante.
4: Não precisa, porque com isso você tem a possibilidade de que os fiscais que estão na mesa, conforme o Augusto explicava, façam o conteio. E sempre a fiscalização é fundamental no processo, porque você vai ter de todos os partidos. Então, se um quer fazer uma falcatrua, o outro da oposição diz, opa, peraí, eu não assino essa ata.
0: Seria uma dupla conferência.
4: Dupla conferência. E aí você tem o auto, é a mesma coisa. A gente paga um boleto no banco. O banco nos dá um recibo. Se não, vai falar, não, fica tranquilo, você já pagou, fica tranquilo. Não, eu quero um recibo, porque se a pessoa que eu paguei me disse que não paguei, eu tenho como mostrar. Vamos lá jogar a Mega Sena. O Paulo de Souza fez um trabalho há muitos anos atrás maravilhoso, que ia na Mega Sena e a pessoa falava, não precisa dar o comprovante. Se você ganha, eu te aviso. Aí eu falei, como vai me avisar? Eu quero ter um papel. Vou lá e digo, oh, acertei os 6 números, eu quero pegar o prêmio. Não, não precisa. Vai na sua casa que se você ganhar, eu te aviso. Ninguém funciona dessa forma. Até muito bem está falando o Lupi, olha, para dar razão ao Lupi tem que ser uma coisa de outro mundo. Que ele mencionava, quando você paga alguma coisa no cartão de crédito, te dá uma para o estabelecimento e outra para você. Hoje praticamente ninguém usa porque te avisa um SMS. Mas numa época, eu lembro, American Express, há muitos anos atrás, 1980 e alguma coisa, eu recebi um envelope com um extrato e vinha junto a cópia do que eu tinha assinado. Porque era uma forma de comprovar que ele estava me cobrando o que eu tinha que pagar. Então, o recibo é fundamental em todos os aspectos financeiros E eleitorais eu não vejo por que não poderia ser. Até se eles estavam pedindo, por que não implementam?
0: Ô, secretário, só uma dúvida
3: aqui. Posso dar uma informação? Sabe que o Gilmar Mendes é uma referência que eu uso. É tudo que ele diz, eu acho que o contrário é o verdadeiro. Se ele confia no sistema, então eu não confio.
0: Só uma dúvida, não sei se você sabe responder. Lá na Argentina, como tem essa dupla conferência, tem a urna eletrônica e o papel. Se há uma divergência entre a urna e o papel, o que, que prevalece?
4: É o papel.
0: Papel, perfeito.
4: É o papel, mas não tem diferença. O que serve é para calar a quem fala que está errado o resultado. Então é uma certeza de que o resultado está certo. E se você coloca uma forma de auditar o que está sendo publicado pelo TSE ou tal, não tira a responsabilidade, a questão de sanidade, é uma questão de reasseguro para pacificar o país. Nem sequer estamos falando que tem fraude. Não. Mas pacifica o país no momento em que você fecha a boca de quem está dizendo que não foi legal.
3: Qual é o problema?
4: Só isso.
3: Exato.
0: 18 horas e 50 minutos, hora de falar sobre eleições 2026. Gostaram da vinheta das
4: muito,
0: eleições?
4: Muito,
0: novidade gostei, aqui gostei. Em Oeste Sem Filtro, estamos estreando.
4: Muito bem, amanhã eu vou roubar isso.
0: Pode,
4: também.
0: Claro, para todos os programas. Vamos compartilhar reciprocidade
4: por
0: do
4: favor.
0: Bem.
4: Por favor.
0: E o presidente nacional do Progressista, Ciro Nogueira, informou a Flávio Bolsonaro que a federação formada pelo Progressistas e União Brasil deve adotar neutralidade na disputa presidencial no primeiro turno. A possibilidade de manter a mesma posição no segundo turno também está sendo considerada. A campanha de Flávio ainda pretende buscar um candidato a vice até o prazo final das coligações no início do mês que vem. A decisão da federação levou em conta a necessidade de liberar os partidos para fecharem acordos nos estados, Ana. Ainda ontem nós trouxemos essa informação de que Flávio Bolsonaro esteve na Lespe, na Assembleia Legislativa aqui do estado de São Paulo, justamente para formar essa aliança com PP progressistas aqui no estado. Até porque temos um candidato ao Senado, Guilherme Derriti, que é do PP. Então foi firmada essa aliança entre o PL, PP e União Brasil no estado de São Paulo. Nós, inclusive, comentamos essa possibilidade de essa federação, que é grande, tem muito poder, iria fazer nacionalmente. Parece que Ciro Nogueira está adotando aí neutralidade, pelo menos em nível nacional, no primeiro turno.
1: O que a gente soube também é que o Ciro Nogueira teria ficado chateado, porque o Flávio, não, depois das fotos do Ciro Nogueira, as fotos, né, com muito amor, muita amizade com o banqueiro Daniel Vorcaro, ele esperava algum apoio público do Flávio Bolsonaro. Isso não aconteceu, e o que corre nos bastidores é que o Ciro Nogueira teria ficado chateado sobre isso, que ele esperava um apoio maior do Flávio, e isso não aconteceu. Agora, Paula, sinceramente, lendo a nossa tarja, né, PP e União ficarão neutros, em São Paulo vai apoiar, mas no Brasil não, aí no Ceará é de um jeito. Olha, perdoem o meu francês, mas é uma prostituição política esse sistema do Brasil, dos partidos do Centrão, que são biruta de aeroporto, que viram de acordo com o vento. É claro que até aqui nos Estados Unidos, num sistema bipartidário, existem alianças que nem sempre são alianças que o Partido Republicano gosta, mas são alianças dentro do conceito do Partido Republicano, que tem ali libertários, conservadores, liberais, etc., né? E no Brasil, a gente vê que existem partidos que eles não têm ideologia, eles não têm princípios, eles não têm projeto de país, eles têm projeto de poder. Quem dá mais, quem financia mais, onde eu vou aparecer mais, onde eu vou ganhar mais. E isso é muito triste, Paula, porque aí quando certas alianças, quando um candidato, por exemplo, consegue chegar à presidência da República, você vê que até os ministérios, eles são usados para pagamento de favor, para moeda de troca. Imagina, né? Eu sempre falei aqui do ministro do esporte que, meu Deus, que eu acho que não sabe nem a diferença entre uma bola de basquete e uma bola de vôlei. Então, eu realmente não vejo um futuro feliz, próspero na sua potencialidade para o Brasil se a gente não começar a eliminar essa prostituição partidária que existe no Brasil hoje. Porque não dá, Paula. No meio disso tudo, tem duas coisas essenciais para o nosso país: o nosso povo, a nossa gente e o dinheiro dos impostos do nosso povo e da nossa gente. Tudo isso comandado por esses caras.
0: Augusto, as convenções partidárias começaram na segunda-feira. Muita coisa para acontecer até o fim da semana. A convenção do PL está marcada para o próximo sábado, dia 25. Ontem foi formalizado, então, a parceria, o acordo com o PL e União Brasil e PP aqui no estado de São Paulo, que é o maior colégio eleitoral do Brasil. Mas tem dois colégios eleitorais estaduais, que é Rio de Janeiro e Minas Gerais, que ainda não parece que não azeitou direito ali as coligações, né, os acordos e as alianças nesses dois partidos que são chaves para as eleições.
3: Olha, Paula, as siglas, porque não existem partidos no Brasil, vou dizer por quê. É o tema da minha coluna na próxima edição da Oeste, da revista. Só gera efeito sobre o horário eleitoral. É importante ter o apoio de siglas, porque conforme o tamanho da bancada, são mais minutos, etc, etc. Só. Por quê? Porque no Brasil nunca tivemos partidos. Não tivemos no Império. Você tinha conservadores e liberais. E a frase surgiu aqui. Não existe ninguém mais conservador do que um liberal no poder. Não tinha diferença. Eles tinham apelidos, cada um tinha um nome, um apelido qualquer, mas não eram partidos. O Partido Republicano, ele não existia quando foi proclamada a República. Ele não tinha bandeira, não tinha hino, não tinha programa, não tinha programa de governo, não tinha projeto de poder, nada. Tanto que na República Velha você tinha cada partido num estado, é parecido com o que ocorre hoje. Agia de uma maneira, era Partido Republicano Paulista, Partido Republicano Mineiro, etc. E todas as eleições da República Velha foram fraudadas. Como o espaço democrático entre 1930 e 64 foi pequeno, os partidos que estavam se formando morreram aí no berço. Ainda. E depois da redemocratização, você tem um negócio parecido com o partido que foi o PSDB, um partido social-democrata, que acabou. Eu vi agora que saíram do PT, praticamente todos os jovens saíram do PT e do PSDB. Sumiram, não querem mais. O jovem brasileiro não quer saber de partido. Não havendo partidos, cada grupo político em cada cidade age de uma maneira. E o Brasil é um país conservador e liberal. Isso aí tem sido provado ao longo dos tempos. Nada como rever os resultados das eleições municipais de 2024, que o Lula nacionalizou ao afirmar que seria de novo um confronto entre eles e nós. Nós e eles. Em São Paulo, repito, entre 650 prefeitos, PT elegeu 4. Esses prefeitos estão em campanha. Os candidatos a deputado, senador também estarão em campanha. O partido pouco importa nesse caso. Não decide nada. Nada no Brasil, porque ele não existe.
0: Menos tempo de TV, não é segredo. Mas hoje também as campanhas se definem muito no ambiente digital, né? A Ana levantou a mão.
4: Eu vi no olhinho.
0: Boa. Obrigada pela assistência, segredo.
1: Já aproveitar e jogar para o segredo, porque o que aconteceu com a promessa do Ciro de renunciar? A promessa que ele fez, né, em março desse ano, que se ele estivesse, né, envolvido, caso surgisse alguma denúncia contra ele, que ele renunciaria. O que aconteceu com isso?
4: Boa pergunta. como todo político, ou grande parte dos políticos, não podemos generalizar, é uma narrativa. Ele falou uma coisa que ficou bem bonito, teve uma manchete e depois passou o esquecimento. Mas, Paula, audiência, estão falando de Rueda e estão falando de Ciro Gomes, Ciro Nogueira. Os dois estão envolvidos na investigação do Banco Master, os dois. E aí eu me pergunto, como se sente o eleitor do centro? Imaginemos, eu não estou afiliado a nenhum partido, me afilio ao partido A. E esse partido A tem a minha filiação porque representa os meus valores. E os valores podem ser porque eu gosto do comunismo ou porque eu gosto do liberalismo e o conservadorismo. Como eu poderia me sentir? Como você se sente se está afiliado a um partido do centro que disse, dependendo do que for proposto, eu vou apoiar a esquerda? Fala, mas eu me afiliei a um partido que eu não quero, se não me afiliava ao PT. E o outro que disse, não, eu vou me afiliar a esse partido, mas eu estava convicto de que era do centro para a esquerda e agora vai apoiar o PL. Fala, não representa os meus valores. Então o político não está nem aí com o eleitor, não está nem aí com o afiliado do partido. E aí você tem outra questão que deveria merecer o respeito desse eleitor. Eu tenho certeza que União Brasil, o PP e os outros partidos do centro não tomaram uma definição de quem apoia, porque quando você vê as pesquisas eleitorais, estão igualadas. Então ele diz, se eu apoiar o PL e de repente aparece outra coisa, eu vou me dar mal, porque apoiei o que perdeu. Então esperam e muito provavelmente vão apoiar no segundo turno. No primeiro vão ficar pianinho. Mas no segundo turno, sim, vão apoiar. Por quê? Vão fazer as contas e dizem, oh, as chances do Flávio ganhar são maiores que a do Lula. Vamos apoiar o Flávio. E como falava a Ana Paula, isso tem uma contraparte, que é quantos ministérios você me dá para que eu te apoie. Então estão falando fisiologismo político que, para o povo brasileiro, é sempre a mesma porcaria.
0: E levantamento da equipe de inteligência da Polícia do Senado Federal registrou mais de 2 mil publicações com ameaças e mensagens de ódio contra o senador e pré-candidato à presidência Flávio Bolsonaro. O monitoramento indica que os registros aumentaram desde o início de junho. Diante do alerta, a equipe de segurança ampliou a proteção ao senador. Entre as medidas adotadas estão o reforço no efetivo com o triplo de policiais e o uso permanente de colete balístico por Flávio Bolsonaro. O levantamento identificou ameaças explícitas, mensagens de incitação à violência e publicações relacionadas ao planejamento ou à oportunidade de ataques contra o senador. Segre, faz jus a essa preocupação do senador Flávio Bolsonaro, tendo em vista aí o pai, né, em 2018, normal, sofreu aquela facada no dia 6 de setembro, até hoje sofre as consequências dessa facada.
4: Normal, mas essas pessoas já estão dentro do inquérito do ódio, do comitê do ódio, do grupo do ódio, sei lá, porque parece que o ódio só vem da direita. Quando tem ameaça, eu duvido que alguém da direita vai ameaçar o candidato da direita. Então, quem deve ameaçar certamente é o adversário, provavelmente seja. Mas, se estão identificados, a Polícia Federal tem que intervir. Se não estão identificados, por favor, STF, faça cumprir a Constituição que diz é pública a liberdade de expressão, vedado o anonimato. Então, a pessoa manda uma ameaça de uma conta que não identifica de quem é e fica por aí mesmo. Não, redes sociais, a primeira coisa que devem ter pedido, identifique o CNPJ. Identifique o CPF se for uma pessoa física. E a partir daí, a pessoa pode falar o que quiser. Se eu acho que é uma injúria contra a minha pessoa, eu tenho a quem processar. Se não, a pessoa está ameaçando ou está colocando injúria sem termos identificado de quem é. Isso contraria a Constituição. Estranho que o STF, que é o guardião da Constituição, não tenha se atentado a isso. É artigo 5º. Artigo 5º.
0: É, eu sei que isso foi tema de discussão ontem no Faroeste, que o Augusto compartilhou também com a audiência, claro, não é? Vedar o anonimato nas redes.
5: Vedar o anonimato, ponto.
4: Pronto, com isso resolveu tudo.
0: E a Ana também explicou o passo a passo, a Ana também tá bem por dentro dessas informações, não é, Ana? Tem como rastrear o IP, enfim.
5: É bom repetir, sim, viu, Ana? Isso aí é importante, porque essas coisas estão crescendo, hein?
1: É, não, eu, os meus advogados, nesse ponto, a minha advogada, a doutora Camila, principalmente, que é especialista em crime cibernético, ela encontra todo mundo. Olha, você pode tentar se esconder, você pode tentar camuflar o seu IP, olha, não adianta. tudo isso na internet deixa um rastro, e se você tem um bom advogado, uma boa advogada como eu tenho, você encontra. Já fiz muitos acordos porque eu disse que ia processar, porque aqui eu não estou falando só de xingar, de boba, feia, chata, nada disso. Estou falando de calúnia, de difamação, de ameaça, inclusive ameaça física, se eu voltasse ao Brasil. E a minha advogada encontrou todos, aqueles que não apagaram os tweets ou não apagaram os perfis falsos. Eu segui todo o processo judicial, acabei chegando num acordo que a pessoa teve que mexer no bolso para eu não continuar dentro da justiça contra essas pessoas, e doei todo o dinheiro, porque aí a gente faz, né, comunista, socialista, mexer no bolso para a gente fazer uma boa ação. Agora, paralelamente a isso, e aqui está o perigo e como parte da imprensa estatizada coloca venda nos olhos, é quando esse tipo de ação por parte de um candidato da direita encontra um discurso bárbaro e violento como o do Lula, de ontem ou antes de ontem, dizendo que o meu oponente político tem que ser enforcado. Os oponentes políticos têm que ser enforcado, né? Essa turma que anda com os americanos. Como que isso não é incitação à violência? O TSE não vai fazer absolutamente nada em relação a esse discurso do Lula de ontem ou antes de ontem?
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0: 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A gente vai para um rápido intervalo comercial agora, volta já.
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0: Estamos de volta em Oeste Sem Filtro e vamos falar de Copa do Mundo agora?
18: Opa!
0: Copa do Mundo acabou no domingo, Segre está conosco. E aí, Segre, como é que foi a sensação?
4: A sensação foi que a Espanha mereceu longe ganhar. A Argentina não jogou nada, parecia que estavam perdidos, aí precisavam um GPS. Não teria sido justo se a Espanha perdesse contra a Argentina. A Argentina tentou ir até os pênaltis, não deu, mas foi claramente superior. Espanha não perde há 20 e tantos jogos, levou somente um gol da Bélgica, então mostrou que é o time que era para ser campeão. Eu perdi uma aposta com Muriel, que trabalhamos juntos, e eu vou ter que colocar sexta-feira, uma camiseta da Espanha, e vou ter que publicar essa camiseta da Espanha.
0: Ai, ai, ai.
4: Mas as apostas se cumprem e se devem estabelecer como responsabilidade. Então eu vou fazer, vou honrar que eu perdi essa aposta. Fora isso, não tenho mais o que comentar, agora temos que esperar 4 anos ou mais.
0: Pois é, a gente escolheu essa pauta também por você estar aqui
4: muito
0: conosco, Segredo, não podíamos perder a oportunidade. Mas realmente faltou a raça dos argentinos nesse último jogo, que a gente acompanhou em tantos outros, eles resgatavam ali os 45 nos acréscimos, na prorrogação, viraram, né, contra o Egito também.
4: Sim, contra a Suíça.
0: Contra a Suíça, foram jogos bastante emocionantes.
4: Inglaterra,
0: né?
4: Também.
0: Inglaterra,
4: mesma coisa.
0: Pois é. E ali parece que estavam um pouco apáticos, né?
4: Perderam a energia. Eu acho que não conseguiram conectar na tomada os jogadores. Eles começaram a jogar quando levaram um gol. Então você vê que tinha essa possibilidade de jogar. Mas eles não aproveitaram e ganhou o que jogou melhor. A Espanha jogou muito melhor que a Argentina.
0: Mas eu vou explicar agora porque que a gente está trazendo...
4: Por favor.
0: O tema da Copa do Mundo aqui no Sem Filtro. Militantes decidiram promover o cancelamento do jogador Ferran Torres, que foi o autor do gol que deu o título à Espanha na final da Copa do Mundo. O motivo? Durante o desfile de celebração da vitória pelas ruas de Madrid, o atacante usou um boné vermelho com a frase Make Spain Great Again. Faça a Espanha grande novamente, uma adaptação direta do lema Make America Great Again, popularizado por Donald Trump. O cancelamento, a gente explica, claro, um fenômeno social e digital, no qual figuras públicas, marcas e também indivíduos podem sofrer boicote em massa e ostracismo nas redes sociais depois de suas atitudes, falas ou comportamentos que são considerados questionáveis, ofensivos ou controversos para determinados grupos, principalmente os progressistas. Nas redes sociais, militantes atacaram a decisão do atleta de usar o boné. Além disso, Alberto Ibáñez, um parlamentar de esquerda na Espanha, acusou o jogador de ser rentista por supostamente atuar na especulação imobiliária em Valência. A afirmação é falsa. Ferran Torres tem apenas 2 imóveis na cidade espanhola. Torres é um dos poucos atletas da Espanha que abertamente se declara católico. Antes da final, Torres deu uma entrevista na qual falava sobre a importância de Deus na sua vida. Abre aspas. Tenho um crucifixo e uma imagem da Virgem Maria. No fim das contas, acho que ter uma fé tão forte me dá muito apoio. É algo muito importante para mim. Fecho aspas. Agora eu vou jogar para a Ana. Eu quero ouvi-la, Ana, desse cancelamento, desse boicote que está ocorrendo nas redes sociais em relação a esse jogador, o Ferran Torres, autor do gol que tirou a taça da Argentina.
1: Paula, e a gente sabe como todo cancelamento por parte da patrulha woke, o contra-ataque da turma conservadora é muito maior. Ele já cresceu de maneira estratosférica nas redes sociais, não apenas pelo gol que trouxe o título para a Espanha, mas também porque os conservadores, os bons católicos, eles são assim, né? A gente pode até ficar quietinho, mas se mexe com um dos nossos e começam a cancelar, que a gente atura toda a falação, pode falar liberdade de expressão, pode falar que não gosta, pode falar que errou, agora cancelar, aí o exército do lado de cá também entra em curso e todos nós já passamos por isso, é uma coisa linda. Agora, você assiste as entrevistas desse menino, eu falo menino porque eu tenho um filho da mesma idade, ele é completamente seguro do que ele pensa, do que ele fala, das coisas que ele defende, ele tem um crucifixo enorme no peito, tá aí nessa imagem a gente vê um crucifixo enorme, grosso, ele fala de Deus sem pedir desculpa, ele fala da Igreja Católica, da Mãe de Deus, da Virgem Maria, sem pedir desculpas. As pessoas já questionaram no passado as declarações dele sobre a fé dele e ele seguiu o mesmo caminho, ele não parou. Então, essa nova geração, né, de 20 e poucos anos, desses conservadores, é uma geração muito corajosa, que não está preocupada com esse barulho, com esse cancelamento. E eu encerro o comentário sobre o Ferran Torres com o gesto que ele fez depois do gol. Ó, para essa turma, ó.
0: Ah, explica aí, muitos jogadores comemoraram gols nessa Copa com esse gesto, tá?
5: A Ana sabe o que, que é. Que
0: não,
5: que
0: só é? Para explicar, para quem é mais velho, às vezes não sabe, né, Ana?
4: Eu não sei.
0: Não sabe também? Não.
1: É aquela coisa assim, ó, enquanto vocês estão falando, eu tô fazendo, e é isso.
4: Tá. Agora, qual seria o problema de colocar um chapéu que diga, um gorro, qualquer coisa? Que diga o que quiser. Se vai um esquerdista e coloca, eu amo Marx, a mim não me incomoda. O problema é dele, fala dele isso. E não tem problema. Se a gente não respeita a opinião do outro, estamos muito complicados. A grande questão é que a esquerda não aceita que outro pense diferente. Se alguém não gosta do Sem Filtro, é não colocar. Troca e põe outra coisa.
5: Lógico.
4: Um esquerdista vai querer que a gente não faça mais o programa.
5: É isso aí.
4: Então é assim, querem fechar a emissora, porque não gostam. Aconteceu comigo. O outro dia eu estava cantando no Quatrino, apareceram duas pessoas da esquerda, canto quando termina o show Janjo e Janja, que é internacionalmente conhecida. Aí os dois falaram, isso aqui não é lugar. Falei, o show já fechou, vocês podem se retirar, porque isso aqui é um bônus do show. Então não ficaram sem o show, já terminou. Não, começaram a gritar, falei, vocês não defendem a democracia? Vamos votar. Quem quer que eu cante Janjo Janja? Todo mundo queria, 70 pessoas e só eles dois não queriam. Falei, então, democraticamente vocês perderam. Pode sair ou ficar quieto, escuta, dá risada, é paródia, não é uma crítica agressiva. Vieram os dois com o dedo na mão e se não tinha dois amigos, Rodrigo e Júlio, na frente, eu apanhava. E por quê? Porque eles são intolerantes. Se a gente não faz o que eles querem, se eles não querem que a gente cante, ninguém pode cantar. Não, sai daí. Se eu estou num lugar e não me sinto confortável, me retiro. Mas não posso pedir que todo mundo vá e eu ficar porque eu não gostei da pessoa que está.
5: Olha aqui, segredo. Eu jamais rompi com alguém por pensar diferente, tá, do que eu penso. E vários amigos. A gente achava, eu achava que era amigo. Romperam comigo porque eu penso diferente. É a perda que é um ganho. Isso aí, o afastamento claro. Dessa turma. Agora, eles não aceitam o que é básico na democracia, o convívio dos contrários.
4: Claro.
5: Simples assim.
4: Claro.
0: Oi, a Eliane, eu falei, eu quero, o Segre canta.
4: Janja, Janja. Se der tempo, canto, na boa. Se não está no meu Instagram, terceiro vídeo já fixado, está aí, inclusive cantado com o Pavinato.
0: Pronto. A Ana quer complementar?
1: É complementar isso que o Augusto disse, porque vejam a hipocrisia. Um outro jogador, um dos melhores da Espanha, o Yamal, ele é fotografado com a bandeira da Palestina, ele grita Palestina livre. A Manuela Dávila foi até o Instagram e disse que ele é incrível. E sabe o que a direita fez em relação ao Yamal com uma bandeira Palestina livre? Nada! A direita não fez nada. Parabéns, vai lá falar o que você quiser.
5: Houve aquela briga no fim do jogo, né, da decisão, e o espanhol, que aparentemente apanhou, né? Ele foi consultado, foi entrevistado, dizendo o que ele achava, se devia punir, né? Fora do jogo agora, o argentino. Tá? Ele falou, olha, eu quero que esqueçam isso, não tem problema nenhum. Isso acabou.
4: É.
5: Isso acabou, velho. Acabou o jogo, agora vai querer punir. É um sujeito tolerante.
4: Sim, claro.
5: A esquerda, companheiro, mas não sabe ser tolerante não mesmo.
4: É, não é.
0: 19h20, você viu, Augusto? A gente escolheu essa pauta da Copa do Mundo em homenagem ao Segredo.
5: Claro,
0: é,
5: lógico.
0: Não é?
5: Claro.
0: Estava pipocando aí nas redes sociais essa questão do cancelamento do jogador espanhol. A gente vai agora para um rápido intervalo, volta já.

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2: 7h24.
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8: Empresária Roberta Luxinger pediu ao Supremo Tribunal Federal que apure um possível vazamento de conversas privadas mantidas com Fábio Luiz Inácio Lula da Silva, Lulinha, filho de Lula. A defesa afirma que não há conhecimento de autorização judicial para a captação das conversas e pede abertura de investigação por suspeita de quebra ilegal de sigilo. O pedido foi apresentado depois que o jornal O Globo informou que integrantes da pré-campanha do senador Flávio Bolsonaro pretendiam divulgar áudios de conversas entre Roberta Luxinger e Lulinha sobre as fraudes investigadas no INSS. Ana, a gente lembra que a Roberta Luxinger, muito amiga aí de Lulinha, do filho do Lula, aparecem nas investigações no esquema de fraudes do INSS. Não foram indiciados nesse primeiro relatório da Polícia Federal, que trouxe o nome ali de 48 pessoas, o careca do INSS segue preso, não foram indiciados os dois, mas lembra que havia, ela pagaria uma mesada para o Lulinha ali de R$300 mil, ela seria a intermediária dessa transação.
9: Paula, estávamos falando da Espanha e agora a amiga do Lulinha pede ao STF apuração, né, sobre esse vazamento de conversas E o Lulinha, ele ainda está na Espanha? Ou ele já voltou? Ou ele. O Lula tinha dito que se ele tivesse alguma coisa para esclarecer, que ele seria o primeiro a falar para o filho aparecer publicamente, esclarecer tudo, as autoridades. Cadê o Lulinha, hein, Paula? Agora fica amiga do Lulinha pedindo ao Supremo Tribunal Federal e a questão, a apuração, e a questão é: por que a amiga do Lulinha está pedindo ao Supremo Tribunal Federal apuração sobre vazamento de conversa? Ela tem foro por prerrogativa de função? O Lulinha também tem? Ou é porque ali no Supremo Tribunal Federal ela encontra um puxadinho do Lula?
2: Ana, o Lulinha está tão à vontade na Espanha que, dependendo da região em que ele está homiziado, não tenha dúvida que ele já está torcendo pelo Barcelona ou pelo Real Madrid.
8: O segredo, a gente lembra que Lulinha, que sim, está na Espanha, acreditou que em Madrid ele teve o sigilo quebrado ainda na CPMI do INSS, mas foi barrado pelo ministro Flávio Dino. A gente não pode esquecer aí desse detalhe.
2: A usina de habeas corpus do Supremo está aí para socorrer todo bandido.
10: É, o STF está dando habeas corpus até para a empresa.
2: É isso aí.
10: Não tem corpus. Então... Mas o Lulinha deve ser o único filho de um presidente que sai do país quando o pai é presidente. Acho que não tem nenhuma... Na história desse recente do mundo, não deve ter muita gente que faça isso. Ele foi estudar. Em lugar de ir, por exemplo, a Portugal, que tem o mesmo idioma, ele foi para a Espanha, que não fala castelhano. Em princípio, foi dado com informação de que estaria indo para estudar. Aí depois apareceu que está indo para trabalhar na questão tecnológica de uma empresa que ninguém conhece, ninguém sabe o nome e ninguém sabe o que ele está fazendo. Mas ele teve uma carreira meteórica, porque limpava o cocô do elefante no zoológico e agora é um empresário muito bem sucedido. Ronaldinho dos negócios. Ele deveria ser um par entre Lulinha... E o Kevin, o filho do Cássio com K, que também, 25 anos.

0: pessoas que acreditam na importância de uma empresa, de uma imprensa livre. E agora a gente vai compartilhar um vídeo que foi feito com muito carinho, muito especial, pelo Augusto Nunes.
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0: 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Então, pense nisso, a gente vai para um rápido intervalo, volta já.
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0: E antes da gente avançar no próximo assunto, deixa eu trazer uma atualização de um tema que nós comentamos no blog.

0: anterior no programa, o PT pediu que o Tribunal Superior Eleitoral multe o senador Flávio Bolsonaro em R$30 mil em razão das falas sobre urnas eletrônicas. Além disso, o partido pediu que publicações do deputado cassado Eduardo Bolsonaro e dos deputados Gustavo Gayer e Júlia Zanatta sobre o sistema de votação eletrônico sejam retiradas. O partido também pede que os três políticos sejam multados em R$30 mil. E agora, a gente estava falando também no bloco anterior sobre CPMI, fraude no INSS, um rombo que chega a mais de R$6 bilhões. O presidente Lula assinou uma medida provisória que libera R$547 milhões em crédito extraordinário para o Ministério da Previdência Social. O valor será utilizado para ressarcir beneficiários do INSS que tiveram descontos indevidos em seus benefícios. A medida foi publicada no Diário Oficial da União. O governo federal informou que os recursos serão destinados à devolução dos valores descontados de forma irregular de aposentados e pensionistas. Isso é um eufemismo para dizer, né? O recursos? Dinheiro roubado dos aposentados, não é?
1: Saem de onde os recursos?
2: É do Tesouro. Não tem outro lugar.
1: Pois é.
2: Só do Tesouro.
1: Seu governo já está no vermelho desde que nasceu.
2: Mas isso foi um erro também, Augusto, dos legisladores, dos parlamentares. Porque quando foi feita a narrativa do arcabouço fiscal, esqueceram de vincular com a responsabilidade fiscal. Então, se não era cumprido, não acontecia nada. E não foi cumprido. Esse arcabouço fiscal que não foi vendido como 2023 déficit, 2024 equilíbrio, 2025 0,5% do PIB de superávit, 2026 1% de superávit em relação ao PIB. Não aconteceu. Esse ano nós vamos terminar pelo menos com 0,5% do PIB de déficit. 0,5% de déficit contra 1% que deveria ser o superávit, estamos falando de 1,5% do PIB. É muito dinheiro. E aí, agregado a toda essa gastança que não serve para porcaria nenhuma, aí colocam R$450 milhões para o INSS, que os aportes daqueles que hoje trabalham para cobrir o rombo que já não é coberto, daqueles que se aposentaram, e além disso alguém roubou, e roubou muito. E aí nós de novo pagamos porque os que roubaram continuam estando na sua. Alguns estão presos, outros sequer estão investigados. O Frei Chico, que não é Frei nem é Chico, mas o irmão do Lula, não está investigado.
0: O Lulinha?
2: O Lulinha, não está investigado. A Contag, que é uma das participações dessa fraude, está de novo com serviços ao INSS. Então, desculpa, se você está nos assistindo e é eleitor da esquerda, se informe. É importante que você saiba que está sendo enganado. E o problema do INSS, esse é o de menos. Cada vez tem menos gente aportando e cada vez tem gente vivendo mais anos. A conta não vai fechar.
1: Segredo, pelo menos isso o PT é coerente. Todos os parlamentares do partido votaram contra a lei de responsabilidade fiscal.
2: Então, aí está a explicação.
1: Eles são irresponsáveis.
2: Sim, são.
1: Desde o começo e, coerentemente, estão sendo irresponsáveis agora.
2: Mas a única maneira que teríamos, Paula, e vou ser muito breve, de resolver a questão do Brasil no futuro é instrumentar uma lei que proíba, com responsabilidade fiscal, que presidente, governador e prefeitos tenham, quando saem do mandato, uma dívida maior a que tinham quando entraram. Em 10 anos, o Brasil é outro. Porque não está permitido gastar mais do que poderia.
0: Claro. É uma regra bem simples.
2: Normal.
0: De fácil de entender.
2: Normal. Mas essa lei ainda não existe.
0: Mas agora, deixa eu voltar a um ponto que o Augusto perguntou. De onde vai sair esse dinheiro, 547 milhões, que deveria sair da conta de quem roubou,
2: claro,
0: esse dinheiro dos sindicatos? Enfim, tem 48 pessoas indiciadas, ainda precisa toda a investigação, devido processo legal até as condenações. Agora, essa semana tivemos mais operação busca e apreensão de veículos de luxo do careca do INSS. Esses bens também podem ajudar a ressarcir o rombo dos 6 bi.
2: Só segredo. Quando tem a trânsito em julgado. Até que não tenha trânsito
0: eles ficam
2: julgado,
0: congelados.
2: Não podem ser vendidos. Porque se porventura foram decretados inocentes, aí teríamos que devolver o dinheiro ou o bem. Então, até não ter trânsito em julgado, fica por aí. Aí depois é feito um leilão, enfim. Que muito provavelmente eles mesmos vão comprar do leilão com o dinheiro que roubaram. Mas o Brasil que temos é esse.
0: Então, esse dinheiro vai sair do tesouro, de todos nós,
2: todos
0: por enquanto.
2: Nós. É isso aí.
0: Para pagar o dinheiro dos aposentados.
2: Sim, sim.
0: É isso, Augusto. Exato. Essa é a questão do Brasil. Vamos lá, temos mais informações? Acho que dá tempo para mais alguma coisa. Vamos falar de déficit fiscal das estatais. Vamos Bora. Aproveitar Gustavo Segre aqui hoje no programa. As empresas estatais federais não dependentes acumularam déficit de 18 bilhões e 480 milhões de reais entre janeiro de 2023 e maio de 2026, segundo a auditoria do Tribunal de Contas da União. O tribunal afirma que o governo precisou contingenciar recursos de outras áreas para cobrir parte do rombo, o que afetou o orçamento de políticas públicas. Segundo o TCU, 95% do déficit de 2025 está concentrado em quatro estatais. Uma delas, todos nós sabemos, a nossa
2: Correios,
0: audiência, os Correios.
2: Claro.
0: A Infraero, aí tem a Empresa Gerencial de Projetos Navais e a Empresa Gestora de Ativos, Segre.
2: Agora a Infraero fez uma coisa. O governo, para aqueles que viajam, e eu viajo muito, aumentou a taxa de embarque.
0: Ah, é verdade, a taxa de embarque, é verdade.
2: Dos aeroportos que estão sobre a administração da Infraero. É fácil. Você tem uma empresa que dá lucro, coloca um petista, um amigo de um petista para administrar e ela vai passar a dar prejuízo. Se não dá prejuízo, eles não estão satisfeitos. E a única forma de mostrar que coloca o incompetente e o resultado vai ser ruim. Se você colocar uma pessoa que, mesmo não sendo da ideologia, possa ser bom, aí não funciona, porque sempre esses cargos são utilizados para alguma devolução, uma troca de favores de algum político, alguma coisa no passado, algum parça que precisa colocar um emprego que não conseguiria no setor privado, com salários que não conseguiria no setor privado. Mas é o que tem. Tem um monte de ministros que tem um puxadinho. São conselheiros de empresas. Itaipu é a maior cabide de questões que não serve. A própria Nelly Franco, eu acho que falamos sobre isso alguma vez, ela é conselheira da metalúrgica Tupi. O que ela sabe de metalurgia? Mas é R$36 mil para não fazer nada.
1: A Janja trabalhava para Itaipu em Curitiba.
2: Ah, olha só. Então, eu não sabia disso. É. Mas a questão dos Correios é um absurdo. E é mais dinheiro que deixa de ser aplicado para essas políticas que o governo de esquerda defende. Melhoras. Com 18 bilhões de reais, sabe a quantidade de famílias que poderiam estar com saneamento básico que hoje não tem? Não tem banheiro. Segundo o próprio presidente, 4 milhões e meio de brasileiros não têm banheiro. Usa esse dinheiro, administra bem e você vai ter dinheiro para colocar banheiro para os brasileiros que não têm dinheiro.
0: E olha só como dá para fazer. A gente traz os números do governo Bolsonaro, no conjunto dessas quatro estatais não dependentes, registrou superávit em três dos quatro anos. 10 bi em 2019, 3 bi em 2021, 4 bi em 2022, só em 2020 que teve o resultado negativo de 614 milhões de reais, mas o saldo positivo acumulado nos quatro anos foi de 17,4 bilhões de reais.
2: Estamos falando de uma diferença de 35 bi, tá? Fica claro, porque superávit 17, déficit 18, a diferença é 35. Estamos falando de uma roubalheira de dinheiro público e não pelo fato de ter fraudes. Roubar da possibilidade de dar um futuro melhor a um monte de brasileiros. Mas é o PT.
0: A gente vai para um rápido intervalo comercial, volta já.
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0: Estamos de volta em Oeste Sem Filtro. Deixa eu compartilhar aqui também com a nossa audiência. A Ana pescou no nosso chat, o Carlos Henrique. Era um telespectador, agora você membro do nosso clube de membros super especial, que a gente está produzindo uma série de benefícios para quem integrar esse clube, tá? E esse clube de vantagens. Na semana que vem tem uma entrevista exclusiva com Augusto Nunes, tem a série sobre o escândalo do Banco Master. Depois a gente vai repercutir, vai compartilhar também outras novidades, entrevistas com segredos. O piloto, a gente vai botar todo mundo na roda aí para conversar e contar os segredos, trazer os bastidores do jornalismo para os integrantes desse seleto clube de membros. Então, Carlos Henrique, seja muito bem-vindo e aos que estão chegando também. Agora é hora, segredo, aquele momento especial.
2: Muito bom.
0: Você faz o editorial lá no Faroeste e nós homenageamos a nossa audiência sempre com a participação deles. Vamos lá.
5: Sim. Boa noite, Paula, Ana, Augusto, Segre, maravilha ver você aí na Oeste. Sua aula hoje de cracia foi maravilhosa e agora de economia também um espetáculo. Moisés de Santos.
6: Boa noite a todos vocês aí da Oeste Sem Filtro. Um excelente trabalho que vocês realizam diariamente. Eu sou fã número um. Estou falando aqui do Parque Ecológico do Tietê, aqui de São Paulo. Ah, e todos os dias, todos os inícios de noite, eu estou aqui sentado esperando o programa de vocês, esse noticiário que só vocês sabem fazer.
7: Boa noite, Paula. Boa noite a todos os amigos da Revista Oeste. Quem está falando é Hélio César. Eu falo aqui diretamente de Américo Brasiliense, interior de São Paulo. Hoje estou acompanhando vocês aqui da minha obra, tentando sair do aluguel, mas reforço que está cada dia pior. Cimento está subindo demais, tudo relacionado à construção civil está um absurdo de caro. Temos que fazer de tudo para acabar com esse governo. E esse ano será o último ano do PT. Um abraço para todos vocês.
0: Olha, o Hélio tá aí na labuta compartilhando a que construção bom. Da casa própria. Obrigada, a gente vai ficar na torcida, vai dar tudo certo, Hélio. Ah, o concreto, como é que é? O cimento tá caro, mas tenho certeza que você vai conseguir a casa própria logo mais para sair do aluguel. Obrigada por compartilhar conosco. Também o Jonas de São Paulo e o Moisés de Santos. Quem foi? Acho que o Jonas que falou da sua aula de cracia hoje.
2: Hoje foi o editorial do Faroeste. Deve estar amanhã já na minha conta do Instagram e na conta do Instagram da Revista Oeste, que falava sobre as diferentes democracia, plutocracia, cleptocracia, burocracia, todas as cracias.
0: Então, deu uma aula hoje à tarde sobre cracias e hoje sobre comércio exterior conosco. Eu sabia que tinha telespectador do Faroeste aqui no Sem
2: tem,
0: Fio.
2: Tem
0: muita gente. É. Hoje só deu paulista aqui, ó, Moisés de Santos, o Jonas de São Paulo e o Hélio de Américo Brasiliense, também São Paulo. E mais uma edição de Oeste Sem Filtro fica por aqui. Agradeço muito a sua companhia. Na sequência, você já sabe, acompanha o comentário diário de Alexandre Garcia. Depois, a Força do Agro com Joyce Mafezoli. Vamos despedir, então, dos meus parceiros de bancada desta quarta-feira. Ana Paula Henkel, Gustavo Segre, Augusto Nunes. Boa noite a você que nos acompanha. Uma ótima noite. Bom descanso e até amanhã.

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5: 7h53.
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2: 8h25.
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0: Estamos em campo e o assunto é futebol. Atlético Mineiro e Bahia empataram por 1-1 ontem na Arena MRV em Belo Horizonte, no primeiro jogo do Brasileirão, após o término da Copa do Mundo. O duelo foi válido pela 19ª rodada da competição, a última do turno. Empate teve direito à lei do ex. Juan Tressotti, de cabeça, abriu o placar para o Galo aos 45 minutos do primeiro tempo, completando o cruzamento de Bernardo. O Bahia, no entanto, chegou ao empate com Ademir, ex-jogador da equipe mandante, aos 11 minutos do segundo tempo. Kleber Ramos, direto do Esporte Total. 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

Divulgamos a seguir um depoimento de fé enviado para a sede desta Igreja Apostólica. A senhora Fausta Rosa de Carvalho Esperândio ficou adoentada em setembro de 2024 com dor no rim direito, disfunção que lhe provocou inchaço nos pés e desconforto geral. Ela passou então por consulta médica e realizou os exames solicitados. Como vinha clamando pelo amparo da Santa Vó Rosa e do Santo Irmão Aldo, essa senhora confiou que seria atendida em sua súplica por saúde e boa disposição. Numa ocasião em que participou de reunião de Santa Comunhão, ela suplicou com esperança e fé pela bênção e proteção de Nosso Senhor Jesus. O clamor dessa senhora idosa foi ouvido e atendido, conforme informou ela em depoimento de fé, remetido em julho de 2025, de Jales, estado de São Paulo, por meio do qual relatou que os resultados dos exames solicitados nada indicaram que necessitasse de outras providências médicas. Boa notícia que o especialista deu a ela em consulta de retorno realizada em novembro de 2024. Bênção esta pela qual essa senhora é grata e reconhecida a Deus Pai, ao Nosso Senhor Jesus, à bendita Mãe Maria Santíssima, à Santa Vó Rosa e ao Santo Irmão Aldo. Convidamos os prezados ouvintes do programa Hora Milagrosa para que venham visitar as congregações da Igreja Apostólica nas seguintes localidades: Cacoal, Rondônia, com reuniões às quintas-feiras, às 19h30, aos sábados e domingos, às 19h, exceto no primeiro domingo de cada mês, que é às 10h. Rua Florianópolis, número 1925, bairro Liberdade. Jiparaná, Rondônia, com reuniões às quartas-feiras e sábados, às 19h30, aos domingos, às 11h. Rua Governador Jorge Teixeira, número 1801, bairro Nova Brasília. Pimenta Bueno, Rondônia, com reuniões quinzenalmente aos sábados, às 9h30. Avenida Turíbio Odilon Ribeiro, número 655, Centro.

0: Prezados ouvintes da Hora Milagrosa, convidamos a todos para que venham participar das reuniões da Igreja Apostólica que são realizadas nesta cidade de Cascavel, estado do Paraná, com reuniões aos sábados às 19 horas e aos domingos às 18 horas, e no segundo domingo de cada mês às 10 horas da manhã, e quinzenalmente às terças-feiras às 19 horas e 30 minutos. O endereço é Rua Agostinho dos Santos, número 1883, Jardim Alvorada. Serão todos muito bem-vindos.
1: Nosso Senhor Jesus Cristo, o Divino Mestre, ensinou o verdadeiro e desinteressado amor ao próximo. Ensinou a perdoar e a não guardar sentimentos maus no coração, a evitar as contendas e as discussões, a não usar de represálias contra o semelhante. Ensinou a não ser vingativo nem rancoroso, a não julgar os atos nem a vida do semelhante. Ensinou a oração do Pai Nosso aos seus discípulos. No entanto, aconselhou-os: se, porém, não perdoardes aos homens as suas ofensas, tampouco vosso Pai não perdoará as vossas ofensas. Esses princípios de boa conduta têm por objetivo atender ao que ele mesmo recomendou: sede vós perfeitos, como é perfeito vosso Pai que está nos céus. Estimado ouvinte, creia que os ensinamentos de nosso Senhor Jesus são vida e salvação para a tua alma. Confie que tudo é possível ao que crê, inclusive porque o meu jugo é suave e o meu fardo é leve, conforme ele mesmo ensinou ao incentivar os fiéis do passado e do tempo presente a viverem conforme a vontade de Deus Pai Celestial, a fim de que possam se tornar em dignos merecedores das bem-aventuranças do seu Santo Evangelho.

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1: Apresento a minha saudação a todos, desejando a bênção de Deus nosso Pai, de Jesus nosso Senhor, a bênção de nossa Mãe Maria Santíssima e a bênção da Santa Vó Rosa, o Espírito Consolador. Também desejo a bênção do Santo Irmão Aldo. Que todos nossos ouvintes tenham paz em seu lar, com a sua família e em sua vida. E que também sejam felizes por estarem acompanhando a transmissão do nosso programa A Hora Milagrosa. Queridos ouvintes, esta Igreja Apostólica é o cumprimento de uma profecia dita pelo apóstolo São João sobre o ressurgimento de um povo santo, herdeiro de toda a graça divina, onde também se contemplaria grande glória de ser o povo escolhido por Deus nosso Pai, para concluir uma missão divinal, para abrigar a todos aqueles que quisessem ter uma vida inteiramente dedicada ao reino dos céus, ainda vivendo nesta terra. Para isto acontecer, primeiramente Jesus nosso Senhor revelou-se à Santa Vó Rosa, transmitiu a ela, desde o início, os princípios básicos para um grande empreendimento, tanto material como espiritual, ensinando como ela deveria fazer para formar uma igreja santa, em que o povo pudesse viver bem, seguindo a verdadeira doutrina ensinada por nosso Senhor Jesus, e também respeitando todas as regras disciplinares, tendo uma vida justa e honrada, para ser verdadeiramente as testemunhas de Deus aqui na terra. Sendo assim, esta Igreja Apostólica tem uma doutrina que santifica o Filho de Deus e dá o direito à proteção dos anjos que o nosso Pai envia, para proteger e ajudar a livrar de todo o mal. Sabendo Jesus que chegaria um tempo de grande sofrimento para os povos, muitos iriam procurar pela salvação e a proteção celestial, e encontrando uma igreja onde os seus adeptos realmente estivessem preparados para servir a Deus, como testemunhas da verdade, novamente o reino dos céus estaria salvando almas do engano e do espírito da falsidade, que tem confundido multidões e trazendo grande sofrimento para as pessoas de bem. Porque eu lhes digo, prezados ouvintes, é muito triste uma pessoa não ter paz em sua vida. Além de ela sofrer, ela também tira a paz de quem está próximo dela. E no mundo em que nós estamos vivendo, este sofrimento está visível em muitas pessoas, que por não terem paz, se tornam muitas vezes até agressivas com outras pessoas, demonstrando assim o estado espiritual em que está vivendo. Porém, alguns conseguem diminuir este sofrimento, procurando tratamentos psicológicos porque são conscientes que não estão bem. E até certo ponto, a ciência tem contribuído para acalmar, ajudar aqueles que assim o fazem. Com o uso de medicamentos, tem ajudado a trazer um pouco de tranquilidade aos sofredores. Porém, nosso Senhor Jesus já deixou um solene aviso, que a paz seria retirada da terra, pois as ocupações desta vida materializou-se tanto que muitas pessoas perderam o amor ao próximo, esquecendo que somos humanos e muito frágeis materialmente. Por isso que, ao dizer o apóstolo São João de uma igreja santa sendo restaurada, seria um abrigo divino, sob o governo do próprio Deus, pois nela não permaneceria nada do que é impuro, mas somente os escolhidos para ser testemunhas fiéis do Pai. Portanto, todos os apostólicos têm a grande missão de trabalhar para Deus, no sentido de zelar desta igreja. Ela é a pedra preciosíssima e de rara beleza que o apóstolo viu, cujo santuário é a pessoa do próprio Deus, a arca divina. Nela não haverá mais pranto, nem dor, disse o amado apóstolo. Nela também se encontraria a árvore da vida, cujas folhas seria para a cura dos povos. Por isso devemos, então, buscar em primeiro lugar o reino dos céus, e todas as demais coisas nos serão acrescentadas. Quando chegasse, então, os tempos que haveria muito sofrimento, a paz seria uma das primeiras coisas que faltaria na terra. Muitos desentendimentos entre pessoas, muita exploração em todos os sentidos para enganar as pessoas. Então, uma igreja santa com um povo santificado, vivendo bem e sendo feliz, seria uma prova que a Santa Vó Rosa e o Santo Irmão Aldo são santos de Deus, escolhido para esta missão. E Jesus, nosso Senhor, voltaria então a ser lembrado do que disse: eu sou a vida, e vida tenho para dar. Vida é a paz, viver bem sem aflição de espírito. Importante também lembrar quando ele disse: eu lhes dou a paz, não como o mundo dá. E também os ensinou a sempre saudarmos com a paz. Por isso que ensinamos nesta Igreja Apostólica, seguindo os conselhos deixados pela Santa Vó Rosa e pelo Santo Irmão Aldo, que para ter uma vida cheia de paz, é preciso ter uma vida santificada, seguindo todos os preceitos da doutrina e da disciplina, para que sua vida seja abençoada e feliz. Através da Hora Milagrosa, estamos sempre lhes trazendo uma mensagem de paz. Mesmo que em primeiro lugar queremos a salvação da sua alma, mas para alcançar esta paz é necessário que vivamos bem com todos. Não seria possível dizermos que vamos um dia para os céus viver com Deus e seus santos se aqui na terra não tivermos paciência para suportar as lutas da vida, pois é possível passarmos por tribulações sem perder a paz, porque a paz é uma virtude que está na alma e vem de Deus. Um povo que alcançar a honra de viver neste santuário de Deus aqui na terra pode suportar todas as lutas que surgirem em sua vida sem perder esta qualidade divina. Lembramos que o maior sofrimento físico foi o que o nosso Senhor Jesus suportou na cruz. E quando seguia o caminho do Calvário, carregando aquela pesada cruz, viu na beira do caminho algumas mulheres que choravam muito por ele. E calmamente, dirigindo-se a elas, disse: mulheres, não chore por mim, mas por ti e pelos vossos filhos. Porque sabia ele que haveria de vir grandes tribulações sobre a humanidade. Vejamos que ele estava com a sua alma tranquila, apesar daquele grande sofrimento. Muitas pessoas, por passar por provações, pensam até que sua vida não tem muito sentido. Mas se assim o fazem, é porque não conseguiram ainda receber as virtudes e a unção do Espírito de Deus. Ele é a paz. Mas se essa virtude divina vem de Deus e seus santos, é preciso que os ouvintes entendam que Deus exige de nós uma vida de obediência às suas leis. Uma pessoa que não respeita o próximo, que vive enganando as pessoas, quer seguir tudo que o mundo oferece, não tem respeito aos lugares sagrados, não pode ter comunhão espiritual com Deus. Assim não é possível viver bem e ter paz em sua vida. Mas sempre há uma oportunidade de recomeçarmos uma nova vida. E é isso que Deus espera de nós. Prezados ouvintes, se o senhor ou a senhora ou você jovem ainda está sentindo-se longe de Deus, não tem paz em sua vida, um dia está bem, outro dia está triste, sem esperança, não se desespere, não perca esta oportunidade. Lembre-se, a Santa Vó Rosa e o Santo Irmão Aldo estão, em nome de nosso Senhor Jesus, salvando muitas vidas. unindo muitas famílias para que vivam bem. Se ainda não é apostólico, creia nestes santos de Deus. Eles trazem vida para a sua alma e paz para o seu viver. Lembre-se da palavra de Jesus: eu lhes dou a paz. Se tem sede, venha a mim e beba. Então não deixe o mundo dominar sua vida. Estamos aqui para viver bem nesta terra, não para ser dominado pelo mundo. A Santa Vó Rosa e o Santo Irmão Aldo são a esperança de um mundo melhor, pois através da doutrina que anunciamos na Hora Milagrosa e também em nossas reuniões, eles têm transformado a vida de muitas famílias, muitos lares têm sido abençoados. A nossa juventude tem sido muito abençoada em seus estudos, conseguindo ser bons profissionais, prestando bom trabalho à sociedade. Os apostólicos que já são participantes de nossas reuniões, não se iluda com o pecado, pois tudo nesta vida passa, e só uma vida dedicada a servir a Deus pode lhes dar a garantia que nas horas difíceis, os anjos que a Santa Vó Rosa envia poderá lhes livrar das angústias deste mundo. Portanto, seja fiéis à doutrina e à disciplina que Jesus e a Santa Vó Rosa e o Santo Irmão Aldo nos ensinaram. E vivendo bem com todos, seremos sempre vencedores. Amém. Agora eu passo a orar. Santíssimo, eterno Deus, nosso Pai Celestial, nossa gratidão, minha adoração a todo poder celestial, a nossa Mãe Maria Santíssima, a Santa Vó Rosa e também ao Santo Irmão Aldo, a Jesus nosso Senhor, toda honra e louvor, a nossa eterna gratidão. Santa Vó Rosa, Espírito Consolador, neste momento de oração, em que muitos

0: Ouvintes do programa Hora Milagrosa estão acompanhando atentamente as nossas súplicas, pois os dias estão difíceis. Muitas doenças têm trazido sofrimento às pessoas, as quais têm esperança que através desta oração, o nosso Deus pode realizar muitos milagres, trazendo novamente saúde para os que sofrem. Dentre também nossos irmãos que estão orando, intercedendo por si ou por sua família, pelo seu trabalho, ou até mesmo por seus irmãos e amigos. Virgem Maria Santíssima, Mãe Adorada, abençoe os nossos ouvintes, livre-os do mal. Santo Irmão Aldo, se algum dos nossos ouvintes está desempregado, passando por momentos difíceis, pois precisa ganhar o sustento para sua família, ajude-os, tem misericórdia dos que sofrem. Muitas mães estão intercedendo por seus filhos, pois neste momento de oração estão pedindo em favor deles, pois estão tendo dificuldades para frequentar a escola ou conseguir um trabalho. Santa Vó Rosa, socorre-os neste momento de grandes lutas que o mundo está passando. Abençoe as famílias, abençoe o seu trabalho, seja no campo ou na cidade, ou em qualquer profissão onde ganha honestamente o seu pão de cada dia. Querido Jesus, abençoe a nossa igreja, também a nossa juventude, as nossas crianças, nossos irmãos idosos, todo o nosso povo, que tenha sempre a companhia dos anjos que o nosso Deus envia para lhes dar paz e ser feliz. Peço também, Santa Vó Rosa, que a senhora unge a água e o óleo que eles colocaram para ungir, para que fazendo uso com fé, sejam abençoados. Queridos ouvintes, recebam a bênção de Deus nosso Pai e de todo o poder celestial, hoje e para todo sempre. Amém.
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